uma realidade que todos nós conhecemos. Conflitos, desentendimentos, feridas, relacionamentos quebrados. Mas Jesus nos mostra que o caminho do cristão não é alimentar a divisão. É dialogar, perdoar, reconciliar e recomeçar. Porque às vezes a gente quer ganhar uma discussão. Mas Jesus nos ensina que é muito mais importante ganhar um irmão. E esta palavra é para você, meu jovem. Talvez exista alguém que você precise procurar, alguém que você precise perdoar, alguém mesmo que precise dar o primeiro passo. E sabe de uma coisa? Você não precisa fazer isso sozinho, viu? Porque Jesus nos garante: onde dois ou três estiverem reunidos em meu nome, eu estou aí no meio deles. Então, nesta noite, coloque Jesus no centro de sua vida, meu jovem. No centro de sua família, de suas amizades, de seus sonhos e de sua vida. Porque quando Jesus está no centro, meu irmão, a divisão dá lugar à união. A mágoa dá lugar ao perdão. O medo dá lugar à esperança. E aquilo que parecia impossível pode ganhar um novo começo. Portanto, fique com esta mensagem para que você coloque sempre Jesus no centro de sua vida, galera! E o programa de hoje promete, trazendo sempre a sequência máxima com o melhor da nossa música eletrônica cristã, conexão de ritmos, quadro Alegria Missionária com o nosso jovem Ítalo Barros, diretamente de Fortaleza, no Ceará, em conexão com a FM do Bosco. E neste domingo, iniciando aí o mês da Bíblia, o Ítalo Barros estará trazendo uma temática muito especial com o nosso querido amigo Padre Magno, é o diretor da FM Dom Bosco, de Fortaleza, no Ceará. Alô, Padre Magno, sua bênção. Daqui a pouquinho, no segundo bloco, uma participação especial no quadro Alegria Missionária. Também teremos o Clássicos do Balada e fechando a tampa com o quadro Papo Reto. Padre Igor trazendo hoje sobre os pecados capitais, meditando sobre o pecado da preguiça. Portanto, fique conosco. O Balada Jovem está começando com muita música, reflexão e a certeza de que Deus tem uma mensagem especial para o seu coração. Aumente o volume um pouquinho, vem chegando a sequência máxima no seu rádio. Vamos lá!

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1: Maravilha, o sonzão da Cola de Deus, a música Yeshua. Antes, porém, toquei DJ Prince, a música Todavia Me Alegrarei. Toquei também a versão do DJ Gui Brasil, a música Hallelujah. Colo de Deus, a música Voz de Trovão. E a primeira com Peter de Laura, a música Alvejado.
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0: Maravilha, galera, intervalo chegando, daqui a pouquinho seremos de volta, trazendo pra você o quadro Conexão de Ritmos e o Alegria Missionária. Não sai daí, galera!
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7: Opa, é comigo mesmo. Até às 10 da noite com o nosso Balada Jovem para todo o Brasil. Abraçando você, ouvinte do Rio de Janeiro, que acompanha pela Rádio Catedral FM 106,7. A galera de Fortaleza, no Ceará, que acompanha pela FM do Bosco 96,1. E as rádios irmãs que retransmitem o nosso Balada Jovem para todo o Brasil. Tá todo mundo ligado aqui.
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7: E bora para o quadro Eu Tô no Balada. E tem gente na linha. Alô, boa noite.
8: Meu amado irmão, minha amada irmã, eu sou o diácono Tadeu Guilherme da paróquia Nossa Senhora de Fátima em Paciência, junto com nosso querido pároco Padre Silvio de Barros. Hoje nós viemos fazer um convite muito especial para você e toda a sua família. No dia 19 de setembro, sábado, às 17 horas, teremos aqui na nossa paróquia o evento Florescer a Vida. Será um momento muito especial de fé, alegria, louvor e fraternidade. Teremos a presença do nosso querido irmão DJ Vitor Salles, além das apresentações católicas e muito mais. Por isso, meu amado irmão, minha amada irmã, você e toda a sua família são nossos convidados. Venha participar conosco desse momento tão especial. Anote aí, dia 19 de setembro, sábado, às 17 horas, paróquia Nossa Senhora de Fátima em Paciência. Esperamos por você e toda a sua família no Florescer a Vida. Nossa Senhora de Fátima abençoe a todos nós. Deus abençoe poderosamente a sua vida. Até lá.
7: Valeu, diácono Tadeu, ele que é o diácono permanente da paróquia Nossa Senhora de Fátima, localizada no bairro de Paciência, no Rio de Janeiro. Alô, Padre Silvio de Barros. Eita, Padre Silvio de Barros, tem tanta história pra gente contar, hein, Padre Silvio, que foi um dos idealizadores lá atrás, lá com o Padre Jorge aqui no Rio, trazendo o trabalho da Cristoteca, é verdade. Eu teria a alegria de estar em sua comunidade, hein, padre? Que maravilha. Dia 19 de setembro estaremos juntos no grande evento Florescer a Vida, fazendo o som do céu para toda a juventude aí da paróquia Nossa Senhora de Fátima em Paciência. Um abraço pro senhor, pro diácono Tadeu e para todo mundo ligado em Paciência no Rio de Janeiro.

0: 0 para o quadro Conexão de Ritmos. Música de todos os estilos para você curtir e dançar em nosso Balada Jovem. Vamos lá!
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1: 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Que maravilha, é o somzão do Santinho. E aliás, o Santinho já teve aí uma grande bênção de Deus na semana retrasada. Nascimento da sua filhinha, é verdade, já está no nosso meio e curtindo Balada Jovem em Casa, é verdade. Alô, Santinho! Pagode do Santinho com a música São Carlos Acutis. Antes, porém, toquei Willy Costa, música Loucura. Toquei também Seminário São José, a música Tua Palavra. E a primeira com Jaque Trevisan, a música ODD.

0: Simbora, galera, até às 10 da noite com o nosso Paladar Jovem, agora abrindo espaço para o quadro Alegria Missionária, recebendo o nosso jovem Ítalo Barros, diretamente de Fortaleza, no Ceará, conexão mais famosa do rádio católico brasileiro, Fortaleza Rio, é verdade, ponte aérea, hein? É mais do que uma ponte aérea, né? Fala sério. O Ítalo Barros trazendo uma conversa super bacana com o nosso querido amigo Padre Magno, ele que é o diretor da FM do Bosco e responsável pelo Colégio Salesiano de Dom Bosco, em Fortaleza, para você, no quadro Alegria Missionária. Vamos lá!
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2: Fala, juventude, tudo beleza? Eu sou o Ítalo Barros e esse é mais um Alegria Missionária. Estou aqui ao lado do Padre Magno, o nosso convidado especial de hoje. Padre Magno, se apresenta um pouquinho pra gente.
3: Salve, juventude. Primeiramente, é muito bom estar aqui com vocês, partilhando, conversando. Eu sou o Padre Magno, atualmente eu moro em Fortaleza. Aqui eu acompanho a emissora FM Dom Bosco.
4: 96,1
3: do colégio. Sou salesiano de Dom Bosco, com muito orgulho, filho de Dom Bosco. E o nosso carisma é trabalhado de forma muito especial com a juventude.
2: Padre Magno, hoje, dia 6 de setembro, primeiro domingo do mês de setembro, e o senhor foi convidado para falar um pouco sobre o mês da Bíblia. Me explica um pouquinho como é que a igreja ensina que a gente pode viver esse mês.
3: No segundo semestre, mês de agosto, setembro e outubro, são meses bastante temáticos, né? Então, mês de agosto, nós terminamos recentemente, nós refletimos sobre as vocações. A vocação que é um chamado de Deus. Só que não basta apenas saber que fomos chamados por Deus. É preciso entender esse chamado. E aí a igreja é muito sábia, né? Porque o mês que está logo em seguida é o mês de setembro, que é o mês da Bíblia. A Bíblia é a carta de Deus para todos nós, onde nós aprendemos, entendemos esse chamado que Deus faz a todos nós. Deus chama a humanidade a uma experiência de amor com Ele. A Bíblia, sendo essa carta de amor endereçada à humanidade, é onde nós vamos encontrar toda a história da salvação que nós fazemos parte. Então, a Bíblia, ao longo desse mês de setembro, ela é, de forma muito especial, refletida, rezada. A gente pode rezar com a Bíblia, a gente pode estudar a Bíblia, a gente pode meditar a Bíblia. São muitas modalidades de oração, de abordagens a partir da palavra de Deus, né? A partir da Bíblia.
2: Que bênção. E, Padre Magno, se o senhor pudesse dar uma orientação para o jovem que não tem ainda esse hábito, essa prática de ler a Bíblia, de rezar com a Bíblia.
3: Primeiramente, comece.
2: É importante.
3: É importante, né? Comece, sobretudo, pelo Novo Testamento. Comece pelos evangelhos, né? Os evangelhos, eles são textos mais familiares a nós. Porque todos os domingos nós estamos na missa, nós escutamos ali o evangelho sendo lido, nós escutamos a reflexão do padre, né? Então fica mais fácil entender. Então eu diria a você, comece pelos evangelhos, comece pelo mais fácil, e aí depois você pode ler Atos dos Apóstolos. Lá em São Paulo, nós tínhamos um grupo de jovens que toda semana a gente lia um trechinho de Atos dos Apóstolos, né? Nossa. E era muito bom, era uma experiência muito boa. E Atos dos Apóstolos é um texto muito impactante, sobretudo para os jovens. E depois de Atos dos Apóstolos, nós podemos seguir para as cartas. E a partir daí, à medida que a gente vai crescendo no entendimento, a gente pode ir para outros livros, sobretudo do Antigo Testamento, né? Uma outra dica é fazer círculos bíblicos.
2: Círculo.
3: Juntar aí os seus amigos da igreja que gostam de ler. Por exemplo, todos os anos, a CNBB, que é a Conferência Nacional dos Bispos do Brasil, sugere um texto, um livro da Bíblia para ser lido, refletido, rezado, sempre alternando. Um ano é o Antigo Testamento, o outro ano o Novo Testamento. Por exemplo, ano passado, o texto lido foi a Carta aos Romanos. Este ano, 2026, a igreja sugere o livro de Daniel, que é um livro do Antigo Testamento. E aí tem muitos subsídios à disposição. Você pode ir na internet, tem muitos subsídios. Procura lá. É Mês da Bíblia, Livro de Daniel. Você vai encontrar um monte de roteiros de oração, de subsídio, de aprofundamento. E você pode juntar os seus amigos e juntos, uma vez por semana, ali meia horinha, faz um estudo. vale muito a pena.
2: Muito bem. Muito obrigado, meu irmão, por sua participação riquíssima nesse quadro. Até mais, juventude.
3: Valeu, tchau, tchau.
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0: Valeu, Ítalo Barros. De volta no próximo domingo, trazendo mais uma temática especial aqui no quadro.
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0: Beleza, galera? Intervalo chegando, daqui a pouquinho seremos de volta, trazendo pra você o Clássicos do Balada e o quadro Papo Reto. Não sai daí, galera!
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1: Opa, é comigo mesmo, até às 10 da noite, agora na sua reta final do nosso Balada Jovem para todo o Brasil. Abraçando você, ouvinte aqui do Rio de Janeiro, que acompanha pela Catedral FM 106,7, a galera de Fortaleza e todo o Ceará, acompanhando pela FM do Bosco 96,1 e as rádios irmãs que retransmitem em todo o Brasil. Tá todo mundo ligado aqui!
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0: Um abraço especial aí pra galera do Pará. Alô, Padre Rômulo, cidade Augusto Correia, no interior do Pará, diocese de Bragança do Pará. Estaremos juntos, hein? No dia 26 de setembro, sabadão, na festa de São Miguel Arcanjo, o grande evento Angels Night. A festa fazendo o som do céu com toda a juventude aí da região do Pará. Estado maravilhoso, hein? Todo mundo ligado pela internet. Um abraço, Padre Rômulo, e toda a juventude aí da paróquia São Miguel Arcanjo, na cidade de Augusto Correia, no estado do Pará. Balada Jovem. E bora, galera, até as 10 da noite, agora trazendo pra você o Clássicos do Balada. Aquele momento de você abrir o baú da saudade e reviver grandes momentos da sua vida cristã. Aumente o volume porque vem pedrada no seu rádio, meu jovem. Vamos lá.
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1: Maravilha, o somzão do Anjos de Resgate, essa saudação à Nossa Senhora, no remix do meu grande brother DJ Vermelho de São Paulo, a música Mãe da Fé. Antes, porém, toquei este clássico da música Nova Geração, reunindo Padre Zezinho e os principais cantores do Brasil. Toquei também Gabriela Rocha, a música Agros Dei, e a primeira com o Padre Marcelo Rossi, a música O Senhor é Rei.
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1: Maravilha, galera. Agora fechando a tampa do nosso Balada Jovem, vem chegando o quadro Papo Reto. Com o Padre Igor Gomes, do Santuário Nossa Senhora de Fátima em São João de Deus, localizado no bairro Jardim Novo, em Realengo, no Rio de Janeiro. Padre Igor, meditando sobre os pecados capitais. E hoje, fechando a temática dos pecados capitais, trazendo a meditação sobre o pecado da preguiça. Vale a pena você conferir agora no quadro Papo Reto. Vamos lá!
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3: Fala, galera. Esse é mais um quadro Papo Reto. E eu sou o Padre Igor Gomes, falando sobre o pecado capital da preguiça, que pode ser um dos mais perigosos, porque muitas vezes passa despercebido. A preguiça espiritual, também chamada de assídia, não é simplesmente falta de disposição para trabalhar. É o desânimo da alma diante das coisas de Deus. Ela aparece quando deixamos a oração para depois, quando perdemos o gosto pela Eucaristia, quando adiamos constantemente a confissão ou quando acreditamos que já não vale a pena buscar a santidade. O inimigo sabe que não precisa afastar imediatamente uma pessoa de Deus. Basta convencê-la a deixar tudo para depois. Jesus nos convida a permanecer vigilantes e perseverantes. A santidade não é fruto de grandes gestos isolados, mas da fidelidade nas pequenas coisas de cada dia. A virtude que vence a assídia é a diligência, a perseverança. É recomeçar sempre, mesmo quando falta entusiasmo, coragem, confiando que Deus completa em nós aquilo que não conseguimos realizar sozinhos. Hoje, dê um passo concreto. Reserve alguns minutos para rezar, leia um trecho do Evangelho ou faça uma visita ao Santíssimo Sacramento. O importante é não permitir que a chama da fé se apague. Por isso também peço à Virgem Maria, mulher perseverante aos pés da cruz, que nos ensine a permanecer fiéis até o fim e que São João de Deus nos inspire a servir com alegria, certo de que todo esforço oferecido por amor jamais será em vão. E que Deus te abençoe e até nosso próximo episódio.
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1: Valeu, Padre Igor. De volta no próximo domingo, trazendo mais um tema especial em nosso quadro Papo Reto. Galera, Deus abençoe, um grande abraço, ponto final em mais uma edição do seu Balada Jovem. Obrigado pela excelente audiência nessa noite, você que acompanha em todo o Brasil o nosso programa, divulga pra galera. Lembrando que o conteúdo do Alegria Missionária e também o Papo Reto estarão no Instagram daqui a pouquinho, a partir de 10h15 da noite. Você acompanha lá no meu perfil, @DJVitorSalles, @DJVitorSalles no Instagram. Você pode acompanhar na íntegra os quadros Alegria Missionária e o Papo Reto com o Padre Igor Gomes. Tá bom, galera? Deus abençoe, um grande abraço. Desejo para você uma semana abençoada e estaremos de volta no próximo domingo, às 9h, fazendo a festa para você. Grande abraço e até semana que vem, se Deus quiser. Tchau, tchau, galera!
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8: Hoje, 6 de setembro, um domingo, 23º domingo do tempo comum. Como diz o Salmo 94, não esqueçais vosso coração como em Meriba. Precisamos ter e dar uma resposta a Deus todos os momentos da nossa vida, da nossa caminhada, do nosso dia. Um espírito de fé, um espírito de oração é poder estar em sintonia com Deus, nosso Pai, nosso Criador, aquele pelo qual no nosso batismo nos tornamos filhos de Deus. E se não fomos batizados, criaturas de Deus. Porque devemos ter uma certeza, pois onde dois ou três estiverem reunidos em meu nome, ali estou eu no meio deles. E aos domingos temos sempre a certeza que é o dia do Senhor. E nesse dia, queremos dar uma resposta e queremos vivenciar tudo aquilo que há de melhor dentro do nosso coração. E para isso, mais do que nunca, neste 23º domingo do tempo comum, vamos pegar as leituras para que elas nos ajudem a refletir na nossa resposta que devemos dar a Deus. A primeira leitura é tirada do livro de Ezequiel, capítulo 33, versículo de 7 a 9. Diz o texto desta leitura: quanto a ti, filho do homem, eu te constituí sentinela na casa de Israel. Tu ouvirás da minha boca uma palavra e os advertirás de minha parte. Quando eu disser ao ímpio: ímpio, certamente morrerás, e não falares ao ímpio para diverti-lo quanto ao seu proceder, o ímpio morrerá por culpa, mas do seu sangue, de tua mão, pedirei contas. Mas se advertes o ímpio quanto ao seu proceder, para que dele se converta, e ele não se não se converter de seu proceder, morrerá por sua culpa. Tu, porém, salvarás tua vida. Então o profeta Ezequiel chama atenção para que possamos ter uma atitude de correção quando em casa, no trabalho, ou com as pessoas com quem convivemos, percebemos que eles não estão tendo uma atitude correta. Esse é o exemplo e, sobretudo, a preocupação daquele povo do Antigo Testamento com a sua resposta a Deus. Na segunda leitura de São Paulo aos Romanos, capítulo 13, versículo de 8 a 10, encontramos São Paulo que nos diz: não devais nada a ninguém, a não ser amai-vos mutuamente, pois aquele que ama o outro leva a lei à plenitude. De fato, os mandamentos: não cometerás adultério, não matarás, não roubarás, não cobiçarás, e todos os outros estão reunidos nesta palavra: amarás o teu próximo como a ti mesmo. O amor não trabalha para o mal do próximo. Logo, a plenitude da lei é o amor. Então, São Paulo, de uma forma objetiva, nos dá a dimensão correta para que a nossa caminhada, o nosso gesto concreto e a nossa vida tenha sentido e se realize. No Evangelho de hoje, Mateus capítulo 18, versículo de 15 a 20, é mais uma vez uma maneira pela qual nós devemos estar atentos à nossa falha. Diz o texto: se teu irmão pecar contra ti, vai, em particular, mostra-lhe o seu erro. Se ele te ouvir, ganhastes teu irmão. Se ele não te ouvir, convoca uma ou duas pessoas para que toda a questão seja estabelecida por duas ou três testemunhas. Se ele se negar a ouvi-los, comunicam à igreja. E se ele se negar a ouvir também a igreja, considera-o como pagão e coletor de impostos. Eu vos digo: tudo que ligares na terra será ligado nos céus, e tudo que desligares na terra será desligado nos céus. Eu vos digo ainda: se dois de vós na terra puserem-se em acordo sobre qualquer coisa que pedirem, isso lhes será concedido por meu Pai, o que está nos céus. Pois onde dois ou três estiverem reunidos em meu nome, ali estou eu no meio deles. E qual seria a lição prática deste evangelho e desta nossa caminhada hoje, neste 23º domingo do tempo comum? As legislações não são suficientes para regulamentar as relações entre os seres humanos. Precisamos mais do que isso, pois a essência delas não condiz com a essência de Deus, que infundiu na sua sublime criatura criada à sua imagem e semelhança. Qualquer lei só pode alcançar um nível satisfatório se o que estiver na base de sua formulação for o amor, que dá sentido e valor a sua realização. Toda e qualquer lei que não tenha como propósito, como foco ou como base o ser humano e o amor, ela está falhando. Essa percepção não anula, mas ao contrário, requer a renúncia de todas as formas de maldade que enfraquecem, criam obstáculo e impedem as relações. Nós precisamos, mais do que nunca, ter sempre essa preocupação. Precisamos, mais do que nunca, superar os nossos limites. A guerra é o pior efeito da maldade. para recuperar quem se desviou do caminho do bem, da justiça, da verdade que liberta e faz viver no amor, Jesus propôs a correção fraterna por um itinerário que vai da busca pessoal de soluções, passando por testemunha até a tomada de decisão de toda a comunidade de fé, o povo de Deus. A recuperação do amor e pelo amor visa orientar e conduzir as ações em relação ao seu irmão, ou seja, aquele que está ali próximo. O único mandamento do Cristo, amar a Deus sobre todas as coisas e amar ao próximo como a si mesmo, seu irmão. A regra vale tanto para uma comunidade de fé em estruturação, como também para aquele que já possui uma proposta de correção fraterna. E seu itinerário não são conselhos, mas regras de amor. E por isso, não pode deixar de ser praticadas em todos os níveis e instâncias que possamos imaginar. O problema do pecado e da culpa a ser resolvido pela comunidade de fé aponta para uma atitude. O mal nunca deve ser tolerado, mas a pessoa que praticou deve sempre ter a possibilidade de se retratar, de voltar ao convívio fraterno, de melhorar. Cabe a cada um de nós, de forma concreta, concretizar esse perdão. Pai nosso que estais nos céus, santificado seja o vosso nome, venha a nós o vosso reino, seja feita a vossa vontade, assim na terra como no céu. O pão nosso de cada dia nos dai hoje, perdoai as nossas ofensas, assim como nós perdoamos a quem nos tem ofendido. E não nos deixeis cair em tentação, mas livrai-nos do mal. Amém. Ave Maria, cheia de graça, o Senhor é convosco. Bendita sois vós entre as mulheres, e bendito o fruto do vosso ventre, Jesus. Santa Maria, Mãe de Deus, rogai por nós, pecadores, agora e na hora de nossa morte. Amém. Senhor, fazei-me maior que as coisas pequenas de cada dia, para que não me torne do tamanho delas. Senhor, fazei-me maior que as coisas pequenas de cada dia, para que não me torne

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Boa noite, prezados amigos e ouvintes da Rádio Catedral FM. Está no ar o Expresso da Saudade desse domingo, dia 6 de setembro de 2026, em que celebramos o 23º domingo do tempo comum. Se ele te ouvir, tu ganhaste o teu irmão. Mateus, capítulo 18, versículo 15. A liturgia deste domingo nos convida a refletir sobre a nossa responsabilidade diante dos irmãos com os quais partilhamos a fé, pois na fidelidade à palavra e na coerência da fé, percebemos que não podemos ficar indiferentes diante daquilo que ameaça a vida e a felicidade de um irmão, e que todos somos responsáveis uns pelos outros. A primeira leitura nos apresenta o profeta Ezequiel como responsável pela comunidade de Israel. Ele é um guardião da fé, um sentinela que Deus colocou para vigiar a cidade dos homens, sendo chamado a ser responsável pela salvação do seu povo. O profeta deve estar atento a tudo que pode atrapalhar os planos de Deus. Como sentinela, prudentemente deve alertar então a comunidade sobre os perigos. Caso seja omisso e prefira silenciar, fingindo não perceber a presença do pecado no seio da comunidade, o profeta correrá o perigo de perder sua vocação e se tornará ele também sinal do pecado e do desvio. Pelo batismo, todos nós somos profetas. Recebemos do nosso Deus a missão de denunciar que certos caminhos e contravalores que o mundo apresenta são prejudiciais para a humanidade. Como profeta, não podemos nos acomodar, pois o nosso silêncio diante do pecado e das situações de injustiça nos tornará cúmplices daqueles que destroem o mundo e que condenam ao sofrimento e à miséria os mais fracos e oprimidos. Na segunda leitura, o apóstolo Paulo nos diz que devemos também evitar cair nas mesmas atitudes hipócritas dos fariseus, que se julgavam superiores por terem as leis decoradas na cabeça, mas que não as praticavam. São Paulo ensina que quem deseja cumprir plenamente a lei deve construir toda a sua vida alicerçada no amor-caridade. O cristianismo sem amor se torna uma mentira. A doutrina sem a caridade se torna um fardo pesado. Os cristãos não podem nunca deixar de amar os seus irmãos. No mandamento do amor, resume-se toda a lei. Já dizia Santo Agostinho: ama e faz o que quiseres. Se calares, calarás com amor. Se gritares, gritarás com amor. Se corrigires, corrigirás com amor. Se perdoardes, perdoarás com amor. Se tiveres o amor enraizado em ti, nenhuma coisa senão o amor serão os teus frutos. Tendo o amor apresentado e vivido em perfeição por Jesus Cristo como base para sua decisão e ação, o cristão será capaz de seguir os passos que o mestre apresenta na catequese e na vida. No evangelho de hoje, Mateus apresenta uma catequese de Jesus sobre a experiência de vida em comunidade. Às vezes nos perguntamos se as primeiras comunidades cristãs eram perfeitas ou se tinham tantos problemas como nossas comunidades atuais. A esta nossa inquietação, o evangelho responde mostrando que a comunidade de Mateus era normal e muito parecida com as nossas. Nas primeiras comunidades existiam conflitos entre os grupos e movimentos e também problemas de convivência. Existiam irmãos que se julgavam superiores aos outros e que buscavam ocupar os primeiros lugares. Irmãos que tinham atitudes prepotentes e que escandalizavam e humilhavam os pobres e os fracos. Irmãos que magoavam e ofendiam outros membros da comunidade e que tinham dificuldade de perdoar as falhas dos outros. Preocupado com isto, Mateus convida os cristãos a viver com simplicidade e humildade, buscando promover o acolhimento dos pequenos, dos pobres
e também a vivência concreta do perdão e do amor. A catequese de Jesus apresentada hoje deseja responder a estas perguntas. Como é que os irmãos da comunidade devem agir diante de quem errou e causou conflito? Quem pecou ou errou deve rapidamente ser condenado e excluído? Os ensinamentos dados por Jesus mostram que decisões apressadas e radicais não devem fazer parte da nossa comunidade. A comunidade cristã é uma família. Por isto, será sempre preciso resolver o problema usando prudência, bom senso, maturidade, moderação, complacência e, principalmente, o amor. O evangelho de hoje tem muito a nos ensinar. Principalmente a nossa sociedade atual, que prefere julgar e condenar apressadamente, tendo como base muitas vezes boatos infundados, mentiras e notícias falsas. Também tem muito a ensinar as famílias atuais que pensam que amar significa se calar ou esconder o erro ou o pecado dos filhos. Isto pode levar eles a crescer achando que os erros cometidos não fizeram mal nenhum. Lembramos aqui novamente Santo Agostinho, que nos exorta, dizendo que a verdade deve ser dita com amor, mas o amor nunca pode impedir a verdade de ser dita. Deste modo, percebemos a nossa responsabilidade em ajudar cada irmão a tomar consciência dos seus erros. Assim, somos convidados a respeitar o nosso irmão, mas não ficar calados com as atitudes erradas. Amar alguém significa não ficar indiferente quando ele está fazendo mal a si próprio e à comunidade. Significa muitas vezes corrigir, aconselhar, questionar, discordar, etc. Sabemos que em nossa vida precisamos amar e respeitar o outro, mas amar não exige que concordemos em tudo com ele, pois uma hora iremos lhe fazer observações que o irão magoar. No entanto, trata-se de uma exigência que resulta no mandamento do amor. Novamente, lembramos que não somos fariseus. Logo, a nossa intervenção junto do nosso irmão não deve ser guiada pelo ódio, pela rivalidade, pela vingança, pelo ciúme ou pela inveja, mas deve ser unicamente guiada e alimentada pelo amor. Normalmente, os momentos de correção podem ser permeados por emoções como nervosismo, tensão, receio ou temor. Tais emoções podem dificultar ou atrapalhar o bom resultado do encontro. Todavia, os últimos versículos do evangelho de hoje lançam uma luz que pode iluminar a condução deste momento e pavimentar o recomeço da relação fraterna que havia sido fraturada pelo desentendimento. Não importa onde estejamos ou quantos formos, se nos reunirmos guiados pela caridade, Jesus Cristo se fará presente em nosso meio e haverá na comunidade novamente a unidade do seu amor. 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Como é de costume, nós vamos começar o nosso programa com uma canção religiosa. E essa canção é linda, toca os nossos corações. Ela se chama Quando Eu Quero Falar com Deus. Vamos ouvir na voz do grande Roberto Carlos. A letra diz assim: quando eu quero falar com Deus, eu apenas falo. Quando eu quero falar com Deus, às vezes me calo e elevo o meu pensamento. Peço ajuda no meu sofrimento. Ele é Pai, Ele escuta o que pede o meu coração. Quantas vezes eu, falando com Deus, desabafo e choro, e alivio para o meu coração, e eu a Ele imploro. E então sinto a sua presença, seu amor, sua luz tão intensa, que ilumina o meu rosto e me alegra em minha oração. Quanta paz, quanta luz, Deus nos ouve, nos mostra o caminho que a Ele conduz. Deus é Pai, Deus é luz, Deus nos fala que a Ele se chega seguindo Jesus. Vamos ouvir essa linda canção na voz do grande Roberto Carlos.

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Hoje o nosso programa vai terminar mais cedo, porque nós temos a propaganda política obrigatória. Então, vamos terminar uns minutinhos antes, né? Para que possa, através da programação da rádio, chegar aos lares também as propagandas, né, desse tempo de política, de eleição. Vamos aqui a uma poesia da nossa grande poeta Celi Luz, do Expresso da Saudade. Essa poesia se chama O Para Sempre Mais Rápido do Oeste. Que mulher não sonhou amor para sempre? Aquela menina de pés descalços, entre os capins que lanhavam as pernas, e o ribeirão que na aldeia descia. Ou a mocinha do banco da escola, cadernos, livros e lápis de cor, um cavaleiro na hora da saída, personagem com um romance de amor. A mulher que entrou na universidade, a baronesa, a duquesa, a princesa, modelo de luxo ou bolso na saia. Que mulher não fez nuvens de algodão? Mas há casos de triste tatuagem, a adaga de dois gumes e o ciúme. O homem que fere a mulher objeto, aquele que explora com um beijo de Judas. E a mulher aprende que o amor se esgarça, se não há respeito. Tudo o mais passa, a renascer das cinzas, independente, dona do seu corpo e da sua mente. Olha, parabéns, Celi, linda, parabéns. Como diz hoje, né? É uma poesia de uma mulher empoderada. Parabéns. Agora temos outra poesia da nossa amiga Celi Luz. Se chama Amanhecer. Galo diz que é hora. Cargueiro vai embora, sempre no seu trote. Saudade fica com a gente do tempo dos filhotes. Pardais enamorados voam, voltam no seu rito. As rodas pela avenida atravessam o infinito. Avermelha-se o horizonte, esse canto avança do seu jeito. Na brisa que beija a cidade, no quase silêncio do rio, banhar-se de alvorecer é um jeito de estar pertinho de Deus. Muito obrigado, minha querida Celi Luz, pela sua contribuição aqui no Expresso da Saudade. Vamos a mais uma canção? Dessa vez nós vamos ouvir Bom Dia Tristeza, na voz da grande Maísa. A letra diz: Bom dia tristeza, que tarde tristeza, você veio hoje me ver. Já estava ficando até meio triste de estar tanto tempo longe de você. Se chegue tristeza, se sente comigo aqui nesta mesa de bar. 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Chorar de tristeza, tristeza de amar. 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Vamos ouvir essa linda canção na voz da grande Maísa.

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As curiosidades de hoje vão ser sobre os botos. Quando falamos dos animais amazônicos, um dos mais conhecidos, né, o boto cor-de-rosa, todos nós ficamos assim impressionados, né? Porque é de fato um animal fascinante. No Brasil, existe uma lenda folclórica que popularizou a espécie, que habita principalmente os rios da bacia amazônica e hoje está ameaçada de extinção. O boto cor-de-rosa é vítima da degradação de seu habitat, pesca predatória e contaminação dos rios. Com uma coloração característica, que pode variar dos tons de cinza ao rosa vibrante, o boto é uma criatura que desperta muita curiosidade, tanto pela sua aparência quanto por seus hábitos e comportamentos, além de sua inteligência. Nadador ágil, o boto é um animal que costuma viver solitário, com exceção da época de acasalamento. A dieta é variada e composta de peixes, crustáceos e anfíbios. Ele também possui um sistema de ecolocalização muito eficaz, semelhante aos dos golfinhos marinhos, que usam para caçar e se orientar no ambiente turvo dos rios. No folclore brasileiro, o boto cor-de-rosa é frequentemente associado a uma lenda em que ele se transforma num belo homem durante as festas ribeirinhas, seduz as moças e as engravida, e depois retorna para as águas do rio ao amanhecer. Essa história é contada há gerações e faz parte do imaginário popular da região amazônica. Curiosamente, o nome boto se originou de um erro de tradução. De acordo com a doutora em ecologia e reprodução de mamíferos, Vera da Silva, a espécie ficou conhecida como boto cor-de-rosa por um erro de tradução. Estamos falando do boto vermelho. Ele começou a ser chamado de cor-de-rosa por um erro de tradução em um documentário feito por Jacques Cousteau, na Amazônia. Ele é conhecido como boto vermelho, explicou a ecologista à entrevista. O boto é um golfinho? Sim, o boto é uma espécie de golfinho, mas diferentemente dos golfinhos marinhos, ele vive em água doce. O boto pertence à família dos Inidae e é uma das poucas espécies de golfinhos que vivem exclusivamente em rios. Biologicamente, botos e golfinhos são o mesmo animal, e o que muda é a nomenclatura e o habitat. Entre os golfinhos de água doce, o boto cor-de-rosa é o maior, podendo atingir até 2,5 metros de comprimento e pesar cerca de 185 quilos. Além disso, a sua inteligência é notável, o que o torna um dos mais inteligentes de sua espécie, exibindo comportamentos e interações sociais mais complexos. Ao contrário do que muitos pensam, os botos não nascem cor-de-rosa. Eles nascem com a pele cinza e, com o passar dos anos, vão gradualmente adquirindo a típica tonalidade rosada. A mudança de cor está relacionada à idade e ao sexo, sendo mais comuns nos machos adultos. A coloração do boto cor-de-rosa pode variar bastante. Alguns apresentam um rosa muito vivo, enquanto outros possuem tons mais pálidos ou até mesmo leve rosado misturado com cinza. A intensidade do rosa pode ser influenciada pela temperatura da água e pela quantidade de sangue circulando próximo à pele. A anatomia do boto o torna um nadador extremamente habilidoso. Ele tem corpo flexível e vértebras cervicais que não são fundidas, permitindo uma grande amplitude de movimentos. Isso facilita suas manobras em rios mais complexos, como na Amazônia, onde muitas vezes os troncos das árvores estão submersos. Ao contrário de muitos golfinhos marinhos que vivem em grandes grupos, os botos cor-de-rosa tendem a ser mais solitários. Eles normalmente são vistos sozinhos ou em pequenos grupos, especialmente quando estão em busca de alimento ou na época de reprodução. Essas foram as curiosidades de hoje do Expresso da Saudade. Eu espero que vocês tenham gostado.
Vamos a mais uma canção. Dessa vez nós vamos ouvir Os Amantes, na voz do grande Luiz Airão. Vamos ver o que que diz essa canção. Qualquer dia, qualquer hora, a gente se encontra, seja onde for, para falar de amor. Qualquer dia, qualquer hora, a gente se encontra, seja onde for, para falar de amor, para matar a saudade da felicidade, dos instantes que juntos passamos e promessas juramos, reviver os momentos de sonho e de paixão, das palavras loucas vindas do coração. Meu amor, se eu pudesse te abraçar agora, poder parar o tempo nessa hora, para nunca mais eu ver você partir, meu amor. 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Vamos ouvir essa linda canção na voz do grande Luiz Airão, aqui no Expresso da Saudade.

E o expresso da saudade não para. Expresso da saudade que traz sempre o melhor para você e para sua família. Vamos seguindo com o nosso programa. 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Vamos ao Vaticano saber o que tem falado o Papa Leão XIV, né? É sempre importante ouvir a sua palavra. O Papa Leão exortou: o seminário não deve ser subestimado, pois faz parte da missão. O Papa se encontrou com seminaristas do sul da Itália e afirmou que o estudo e a disciplina sejam fundamentados na relação com Deus. Um período em que, em conjunto, seja aprofundada a experiência com o Senhor. O tempo do seminário continua sendo necessário, hoje não menos do que ontem, em um mundo que tem pressa e que vê com desconfiança qualquer pausa prolongada. Poderia-se pensar que seja um luxo ou uma instituição ultrapassada, mas não é assim. Não é um adiamento da missão, não se deve subestimá-lo. No encontro de quinta-feira, dia 3, com seminaristas provenientes do sul da Itália, o Papa refletiu em discurso a importância de viver a fase do seminário para aprofundar a relação com Deus, a verdade da vocação, um período que vem depois do chamado e antes de se colocar em missão. Para isso, usou o Evangelho de São Marcos para orientar a reflexão dirigida a um grupo de 150 pessoas na Sala Clementina, no Vaticano, formado por estudantes do Pontifício Seminário Regional Pugliese, Pio XI, da cidade de Molfetta, e do Seminário Episcopal de Aversa, junto a formadores e familiares. Duas instituições que, como lembrou o Papa, estão de aniversário em 2026, já que em Molfetta comemoram 100 anos da nova sede e em Aversa são 300 anos da sede atual. Ao direcionar o discurso para a formação, o Papa comentou que o estudo e a disciplina são etapas essenciais do caminho, mas que só têm valor se estiverem fundamentados na relação com Deus. E o Papa ilustrou, citando a passagem evangélica que narra quando Jesus subiu ao monte, chamou os 12 apóstolos que quis para que ficassem com ele e seguissem depois em missão. Nessas poucas palavras já está tudo. Ao nos determos nessa breve passagem, podemos perceber uma síntese admirável da experiência válida para todo chamado, para todos aqueles que desejam aprofundar a verdade da própria vocação. Há um monte a subir, onde alcançar Cristo e, acima de tudo, onde permanecer junto a Ele. O coração da experiência do seminário está todo aqui: aprender a estar com o Mestre, o Senhor Jesus. Deus chamou para si aqueles que quis, recordou o Papa, o que demonstra a liberdade de Deus, da qual brota toda a vocação. Não há um concurso, não há uma lista de classificação, nem está escrito que escolheu os melhores. Escolheu aqueles que ele queria. Em um mundo que se esforça tanto para celebrar a autorrealização, continuou o Leão, é importante reiterar sobre a livre escolha da parte de Deus Pai, que sussurra ao coração dos jovens, em todas as épocas da história e em todos os lugares. Depois de ouvir a voz do Senhor, de fato, disse o pontífice, é preciso ir ao seu encontro e subir a montanha, um caminho que pode ser cansativo, com a subida feita a pé e sem conseguir avistar o topo. O cansaço da vida espiritual é, porém, sustentado pela beleza da fraternidade e da partilha da missão. Estas foram as palavras importantíssimas, né, do nosso querido Papa sobre a formação do tempo de seminário. Eu gostei muito que ele disse, é Deus que escolhe, né? É Deus que escolhe, é Deus que sussurra ao coração. Os padres não são ordenados através de um concurso. Veja que bonito isso, né, que o Papa disse. É sempre muito bom ouvir a voz do Papa aqui no nosso programa. Vamos a mais uma canção, porque o Expresso é música. Dessa vez nós vamos ouvir a canção Como Vai Você, na voz da grande Hebe Camargo.
Vamos ver o que que diz, né? Essa linda canção. 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Vamos ouvir essa linda canção na voz da grande Hebe Camargo aqui no Expresso da Saudade.

E o expresso da saudade também é poesia. Vamos aqui a uma poesia no expresso da saudade. Vocês que gostam muito das poesias selecionadas, temos aqui uma poesia de Alberto Caeiro, heterônimo de Fernando Pessoa. Se chama Ah, Querem Uma Luz. Ah, querem uma luz melhor que a do sol. Querem prados mais verdes do que estes. Querem flores mais belas do que estas que vejo. A mim este sol, estes prados, estas flores contentam-me. Mas se acaso me descontentam, o que quero é um sol mais sol que o sol. O que quero é prados mais prados que estes prados. O que quero é flores mais estas flores que estas flores. Tudo mais ideal do que é, do mesmo modo e da mesma maneira. Fernando Pessoa, aqui no Expresso da Saudade. O Expresso que tem sempre poesias selecionadas especialmente para os nossos ouvintes. Vamos à vida de um santo muito importante para a igreja que nós celebramos no último dia 3, São Gregório Magno, doutor da igreja. Gregório nasceu em Roma no ano 540 em uma família patrícia, conhecida como Anite, de grande fé cristã. Ele prestou muitos serviços à Sé Apostólica. Seus pais, Gordiano e Silvia, que a igreja venera como santa em 3 de novembro, transmitiram-lhes nobres valores evangélicos mediante seu grande exemplo. Após seus estudos de direito, Gregório empreendeu a carreira política e ocupou o cargo de prefeito da cidade de Roma. Essa experiência o amadureceu e o levou a ter uma maior visão da cidade, as suas problemáticas e um profundo senso da ordem e da disciplina. Alguns anos depois, atraído pela vida monacal, decidiu retirar-se da política. Deu seus bens aos pobres e fez da sua vida paterna, no bairro do Célio, um mosteiro dedicado a Santo André. Ali dedicou-se à oração, ao recolhimento, ao estudo da Sagrada Escritura e dos padres da igreja. O Papa Pelágio II nomeou Gregório diácono e o enviou a Constantinopla como seu representante apostólico, onde permaneceu 6 anos. Além de desempenhar as funções diplomáticas que o pontífice lhe havia confiado, continuou a viver como monge com outros religiosos. Convocado novamente a Roma, voltou ao Célio. Com a morte do Papa Pelágio II, no ano 590, foi eleito seu sucessor. Gregório teve que enfrentar um período difícil de corrupção dos lombardos, abundantes chuvas e inundações que provocaram numerosas vítimas e grandes prejuízos. A escassez atingiu diversas regiões da Itália, a epidemia da peste que continuava a causar vítimas. Então, Gregório exortou os fiéis a fazer penitência, rezar e tomar parte de uma solene procissão penitencial de 3 dias à Basílica de Santa Maria Maior, ao atravessarem a ponte que liga a área do Vaticano ao centro da cidade, hoje chamada Ponte Santo Anjo. São Gregório Magno e a multidão tiveram a visão do Arcanjo Miguel sobre a mole Adriana, que foi interpretada como sinal celeste que anunciava o fim da epidemia. Daqui o costume de chamar o antigo mausoléu de Castelo Santo Anjo. Ocupando a cátedra de Pedro, Gregório reorganizou a administração pontifícia e cuidou da Cúria Romana, onde tantos eclesiásticos e leigos tinham interesses bem diferentes daqueles espirituais e caritativos. Assim, confiou a sua direção aos monges beneditinos, reviu ainda as atividades eclesiásticas nas várias sedes episcopais, estabelecendo que os bens da igreja fossem utilizados para a própria subsistência e em prol da obra evangelizadora no mundo. Tais bens deviam ser administrados com absoluta retidão, justiça e misericórdia. Gregório ofereceu seus próprios bens e testamento à igreja para ajudar os fiéis. Comprou e distribuiu-lhes trigo, socorreu os necessitados, sustentou os sacerdotes, monges e claustrais em dificuldade. Arcou com resgates de prisioneiros, trabalhou por armistícios e tréguas.
Deve-se a ele também as táticas políticas para salvar Roma, esquecida pelos imperadores. O Papa Gregório reformou ainda a celebração da missa, tornando mais simples. Promoveu o canto litúrgico, que recebeu o seu nome de Gregoriano, e escreveu diversas obras. Pode-se dizer que Gregório Magno tenha sido o primeiro papa a utilizar o poder temporal da Igreja, sem deixar de lado o aspecto espiritual do seu ofício. No entanto, permaneceu sempre um homem simples, tanto que nas suas cartas oficiais se define Servus Servorum Dei, servo dos servos de Deus, um apelativo que os pontífices mantiveram no tempo. São Gregório Magno morreu no dia 12 de março de 604 e foi sepultado na Basílica de São Pedro. Vamos rezar. São Gregório Magno, grande Papa e doutor da Igreja, ao mesmo tempo homem simples e de grande espiritualidade, ensinai aos líderes de todas as áreas da vida a seguirem o exemplo de Cristo, servo de todos e em tudo humilde. Também faça de nós seus imitadores. Assim seja. Amém. São Gregório Magno, rogai por nós. Vamos agora ouvir a canção A Viagem. Roupa Nova vai cantar pra gente. E essa canção nós dedicamos à querida ouvinte Maria José de Mesquita, pelo seu aniversário. A letra diz: há tanto tempo que eu deixei você, fui chorando de saudade, mesmo longe não me conformei, pode crer, eu viajei contra a vontade, teu amor chamou e eu regressei, todo amor infinito, noite e dia no meu coração, trouxe a luz do nosso instante mais bonito, na escuridão teu olhar me iluminava e minha estrela guia era o teu sorriso, coisas do passado são alegres quando lembram, novamente as pessoas que se amam. Em cada solidão vencida eu desejava o reencontro com teu corpo abrigo. Ah, minha adorada, viajei tantos espaços para você caber assim no meu abraço. Te amo. Há tanto tempo que eu deixei você, fui chorando de saudade. Na escuridão teu olhar me iluminava e minha estrela guia era o teu riso. Coisas do passado são alegres quando lembro. Novamente as pessoas que se amam. Vamos ouvir essa linda canção de Roupa Nova aqui no Expresso da Saudade.

E a nossa viagem continua. Vamos viajando aqui, levando aos nossos ouvintes o melhor da música, as melhores poesias selecionadas, né? Temos mais uma poesia aqui. Dessa vez nós vamos ouvir Mário Quintana. Essa poesia se chama O Luar. O Luar. Nós vamos ouvir Mário Quintana. Essa poesia se chama O Luar.

E vamos ver o que diz a letra dessa canção. Eu não posso mais ficar aqui a esperar que um dia de repente você volte para mim. Vejo caminhões e carros apressados a passar por mim. Estou sentado à beira de um caminho que não tem mais fim. Meu olhar se perde na poeira dessa estrada triste, onde a tristeza e a saudade de você ainda existe. Esse sol que queima no meu rosto, um resto de esperança, de ao menos ver de perto o seu olhar que eu trago na lembrança. Preciso acabar logo com isso, preciso lembrar que eu existo, que eu existo, que eu existo. Vem a chuva, molha o meu rosto, e então eu choro tanto. Minhas lágrimas e os pingos dessa chuva se confundem com meu pranto. Olho para mim mesmo, me procuro e não encontro nada. Sou um pobre resto de esperança à beira da estrada. Preciso acabar logo com isso, preciso lembrar que eu existo, que eu existo, que eu existo. Vamos ouvir essa linda canção na voz do grande Erasmo Carlos, aqui no Expresso da Saudade.

E temos aqui algumas frases inspiradoras para vocês. É sempre bom ouvir palavras que nos animam, né? Para começarmos aí a semana com toda a graça do céu. A sua vida ficará ainda mais rica a partir do momento que você começar a colecionar boas memórias. Nosso momento nesta terra é limitado. Aproveite cada instante como se ele fosse o último. Seja a sua melhor versão e conquiste o mundo com o seu jeitinho particular. A espontaneidade e as surpresas da vida é que a tornam interessante. A vida pode ser bela. Para isso, devemos sempre buscar nos pequenos detalhes a perfeição de cada instante. Sonhe, se jogue, arrisque tudo o que puder, viva. A beleza de sonhar por uma vida melhor é de graça e pode colocar os seus objetivos no caminho certo. Nossas vidas são definidas por oportunidades, inclusive aquelas que perdemos. Pessoas que inspiram sabedoria são aquelas que caem, se levantam, se sacodem, curam seus machucados, sorriam ao longo da vida e dizem: aqui vou eu novamente. Palavras de coragem para vocês, palavras inspiradoras aqui no Expresso da Saudade, né? Então fica aí o conselho para vocês. Vamos a mais uma canção aqui no nosso Expresso da Saudade. Como sempre, canções maravilhosas, né? Agora nós vamos ouvir uma canção internacional, Mr. Jones, na voz de Billy Paul. Então vamos ver o que diz a tradução desta canção, que eu tenho certeza que vai encantar os nossos ouvintes. Primeiramente, a tradução do título: Eu e a Senhora Jones. Eu e a Senhora Jones, tem algo acontecendo entre nós. Nós dois sabemos que isso é errado, mas nos encontramos todos os dias na mesma cafeteria às 6h30. Eu sei que ela estará lá, de mãos dadas, fazendo todos os tipos de planos, enquanto a vitrola toca nossa canção favorita. Eu e a senhora, senhora Jones, senhora Jones, senhora Jones. Tem algo acontecendo entre nós. Nós dois sabemos que isso é errado, mas muito forte para deixarmos para lá agora. Nós precisamos ser extremamente cuidadosos para não criarmos expectativas demais, porque ela tem suas próprias obrigações e eu também. Eu e a senhora Jones, senhora Jones, senhora Jones. Tem algo acontecendo entre nós. Nós dois sabemos que isso é errado, mas é muito forte para deixarmos para lá agora. Bem, é hora de partirmos. Dói muito por dentro. Agora ela seguirá o seu caminho e eu seguirei o meu. E amanhã nos encontraremos no mesmo lugar, na mesma hora. Vamos ouvir essa linda canção aqui no Expresso da Saudade.

E você está na agradável companhia do Expresso da Saudade, sempre produzindo melhor para o seu entretenimento. E vamos às nossas piadinhas, nossas charadas aqui do Expresso da Saudade. Eu sei que vocês esperam por esse momento. Vamos lá. Qual é o nome do carro que avisa que vai chover? Alguém sabe? Qual é o nome do carro que avisa que vai chover? Ora, o céu tá preto. O céu tá preto, viu? Ele avisa que vai chover. Vamos a mais uma. Quais são as duas palavras que mais abrem portas? Vocês sabem? Quais são as duas palavras que mais abrem porta? Ora, empurre e puxe. Então essas foram as piadinhas de hoje do Expresso da Saudade. Eu sei que vocês gostam, né? Vocês adoram. Agora vamos a mais uma canção aqui no Expresso. Nós vamos ouvir agora Meu Bem, Meu Mal, na voz da saudosa Gal Costa. Vamos ver o que, que diz a letra dessa música. Você é meu caminho, meu vinho, meu vício, desde o início estava você. Meu bálsamo benigno, meu signo, meu guru, porto seguro onde eu vou ter. Meu mar e minha mãe, meu medo e meu champanhe, visão do espaço sideral, onde o que eu sou se afoga, meu fumo e meu yoga. Você é minha droga, paixão e carnaval, meu zen, meu bem, meu mal. Vamos ouvir essa linda canção na voz da saudosa Gal Costa, aqui no Expresso da Saudade.

E vamos a mais uma poesia para vocês. Vocês que gostam tanto aqui das poesias selecionadas, né? Do Expresso da Saudade, é sempre muito bom ouvi-las. Essa poesia, ela se chama Astro Rei. Vamos ouvir essa poesia que é de Vitor Mota. Tristemente desce o sol pela colina, sorrindo em doce despedida do campônio que o saúda alegre. Quantas histórias ele sabe? Todas. Não descansa nunca, não pode parar. Muitos já o saudam na chegada, do mesmo modo que por alguém foi saudado na partida. Ele segue o seu ciclo. São outros lugares, outras gentes, conhece a todos. E sorrindo em doce despedida, tristemente desce o sol pela colina. Poesia de Victor Mota aqui no Expresso da Saudade. Muito linda, né? Exalta o sol. Sol que é poderosíssimo, né? Como que é bom durar pouco, né? O Expresso está chegando ao fim. Mas como eu disse, é só nesse período político, né? Porque logo depois aqui das despedidas nós vamos ter a última canção e logo depois nós vamos ter a propaganda obrigatória aqui da rádio, tá bom? Então peço desculpa, mas de fato não tem como fugir desse tempo político, né? Na televisão a gente até desliga às vezes, né? Mas faz parte. Então eu vou aqui me despedir, vou dizer qual será a última canção e depois vai ter a propaganda política. É só nesse período, né? Quando terminar, o Expresso da Saudade vai voltar ao normal, tá bom? Então, depois da despedida, nós vamos ouvir a canção Será, na voz de Simone, grande Simone, né? E vamos ver o que é que diz a letra dessa música. Tire suas mãos de mim, eu não pertenço a você. Não é me dominando assim que você vai me entender. Eu posso estar sozinha, mas eu sei bem, muito bem aonde vou. Você pode até duvidar, mas acho que isso não é amor. Será só imaginação? Será que nada vai acontecer? Será que é tudo isso em vão? Será que vamos conseguir vencer? Nos perderemos entre monstros da nossa própria criação? Serão noites inteiras, talvez por medo da escuridão? Ficaremos acordados imaginando alguma solução para que esse nosso egoísmo não destrua nosso coração? Será só imaginação? Será que nada vai acontecer? Será que tudo isso é em vão? Será que vamos conseguir vencer? Brigar para quê, se é sem querer? Quem é que vai nos proteger? Será que vamos ter que responder pelos erros a mais, eu e você? Então fiquem com Deus, até o domingo que vem, se Deus quiser, e com certeza, né, com a proteção divina, iniciaremos uma semana na graça do Senhor. Um forte abraço a todos os ouvintes e amigos do Expresso da Saudade. Lenta e calma sobre a terra, desce a noite, vai-se a luz. Quero agora despedir-me. Boa noite, meu Jesus. Boa noite, meus ouvintes.

como nós precisamos disso. Estar em paz não significa que você não tem problemas, mas estar em paz significa que você tem Deus. Você tem Deus. E se você tem Deus, você está em paz. Pode ter agitações ao seu redor, pode ter agitações ao seu lado, mas como você está em Deus, como você está nos braços dele, como uma criança, então você tem paz. Talvez você esteja agitado, talvez você está com a tua alma inquieta, então você pode cantar comigo: acalma minha alma, Senhor.

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0: implora a minha misericórdia, especialmente pelos pecadores, e ao menos por um breve tempo, reflete sobre a minha paixão, especialmente sobre o abandono que me encontrei no momento da agonia. Esta é a hora de grande misericórdia para o mundo inteiro. Permitirei que penetres na minha tristeza mortal. Nesta hora, nada negarei à alma que pedir pela minha paixão. Em nome do Pai, do Filho e do Espírito Santo.
1: Amém.
0: Pai nosso, que estais nos céus, santificado seja o vosso nome. Venha a nós o vosso reino. Seja feita a vossa vontade, assim na terra como no céu. O pão nosso de cada dia nos dai hoje. Perdoai-nos as nossas ofensas, assim como nós perdoamos a quem nos tem ofendido. E não nos deixeis cair em tentação, mas livrai-nos do mal. Amém.
2: Ave Maria, cheia de graça, o Senhor é convosco. Bendita sois vós entre as mulheres. Bendito é o fruto do vosso ventre, Jesus. Santa Maria, Mãe de Deus, rogai por nós, pecadores, agora e na hora de nossa morte. Amém.
0: Professemos a nossa fé.
3: Creio em Deus, Pai Todo-Poderoso, Criador do céu e da terra, e em Jesus Cristo, seu único Filho, nosso Senhor, que foi concebido pelo poder do Espírito Santo, nasceu da Virgem Maria, padeceu sob Pôncio Pilatos, foi crucificado, morto e sepultado, desceu à mansão dos mortos, ressuscitou ao terceiro dia, subiu aos céus, está sentado à direita de Deus Pai Todo-Poderoso, donde há de vir a julgar os vivos e os mortos. Creio no Espírito Santo, na Santa Igreja Católica, na comunhão dos santos, na remissão dos pecados, na ressurreição da carne, na vida eterna. Amém.
4: Nesta primeira dezena, nós colocamos aos pés de Jesus misericordioso a sua vida, suas intenções, suas necessidades mais profundas do íntimo do seu coração. Nos unimos às almas do purgatório. Rezamos pela conversão dos pecadores do mundo inteiro, pela conversão da nossa família. Eterno Pai,
5: eu vos ofereço o corpo e o sangue, a alma e a divindade de vosso diletíssimo Filho, nosso Senhor Jesus Cristo, em expiação dos nossos pecados e os do mundo inteiro.
4: Pela sua dolorosa paixão,
0: tende misericórdia de nós e do mundo inteiro.
4: Pela sua dolorosa paixão,
0: tende misericórdia de nós e do mundo inteiro.
4: Pela sua dolorosa paixão,
0: tende misericórdia de nós e do mundo inteiro.
4: Pela sua dolorosa paixão,
0: tende misericórdia de nós e do mundo inteiro.
4: Pela sua dolorosa paixão,
0: tende misericórdia de nós e do mundo inteiro.
4: Pela sua dolorosa paixão,
0: tende misericórdia de nós e do mundo inteiro.
4: Pela sua dolorosa paixão,
0: tende misericórdia de nós e do mundo inteiro.
4: Pela sua dolorosa paixão,
0: tende misericórdia de nós e do mundo inteiro.
4: Pela sua dolorosa paixão,
0: tende misericórdia de nós e do mundo inteiro.
4: Pela sua dolorosa paixão,
0: tende misericórdia de nós e do mundo inteiro. Nesta segunda dezena, nós rezamos por você que está doente, por você no leito do hospital, por você que traz uma doença incurável, e com você dizemos: Jesus, eu confio em vós. Convidamos você agora a abandonar-se inteiramente na misericórdia de Jesus que o envolve agora. Nós colocamos aos pés de Jesus todos os enfermos, aqueles que nós conhecemos e amamos, e especialmente rezamos por aqueles enfermos esquecidos, pelos quais ninguém mais reza, e por isso rezamos com imensa confiança. Eterno Pai,
5: eu vos ofereço o corpo e o sangue, a alma e a divindade
3: de vosso diletíssimo Filho, nosso Senhor Jesus Cristo, em expiação dos nossos pecados e os do mundo inteiro.
0: Pela sua dolorosa paixão,
4: tende misericórdia de nós e do mundo inteiro.
0: Pela sua dolorosa paixão,
4: tende misericórdia de nós e do mundo inteiro.
0: Pela sua dolorosa paixão,
4: tende misericórdia de nós e do mundo inteiro.
0: Pela sua dolorosa paixão,
4: tende misericórdia de nós e do mundo inteiro.
0: Pela sua dolorosa paixão,
4: tende misericórdia de nós e do mundo inteiro.
0: Pela sua dolorosa paixão,
4: tende misericórdia de nós e do mundo inteiro.
0: Pela sua dolorosa paixão,
4: tende misericórdia de nós e do mundo inteiro.
0: Pela sua dolorosa paixão,
4: tende misericórdia de nós e do mundo inteiro.
0: Pela sua dolorosa paixão,
4: tende misericórdia de nós e do mundo inteiro.
0: Pela sua dolorosa paixão,
4: tende misericórdia de nós e do mundo inteiro. Nesta terceira dezena, nós apresentamos a Jesus misericordioso toda e qualquer forma de desespero. Nós pedimos que o sangue e água que jorram do diletíssimo coração de Jesus envolva agora, na paz que vem do Senhor, toda e qualquer pessoa que se sente em desespero, as famílias, os doentes, os agonizantes deste dia, os endividados, que recebam agora, no nome de Jesus, do coração misericordioso de Jesus, a paz que o mundo não conhece. Rezemos agora com imensa confiança. É Jesus misericordioso quem nos visita. Eterno Pai,
3: eu vos ofereço o corpo e o sangue, a alma e a divindade de vosso diletíssimo Filho, nosso Senhor Jesus Cristo, em expiação dos nossos pecados e os do mundo inteiro.
4: Pela sua dolorosa paixão,
0: tende misericórdia de nós e do mundo inteiro.
4: Pela sua dolorosa paixão,
0: tende misericórdia de nós e do mundo inteiro.
4: Pela sua dolorosa paixão,
0: tende misericórdia de nós e do mundo inteiro.
4: Pela sua dolorosa paixão,
0: tende misericórdia de nós e do mundo inteiro.
4: Pela sua dolorosa paixão,
0: tende misericórdia de nós e do mundo inteiro.
4: Pela sua dolorosa paixão,
0: tende misericórdia de nós e do mundo inteiro.
4: Pela sua dolorosa paixão,
0: tende misericórdia de nós e do mundo inteiro.
4: Pela sua dolorosa paixão,
0: tende misericórdia de nós e do mundo inteiro.
4: Pela sua dolorosa paixão,
0: tende misericórdia de nós e do mundo inteiro.
4: Pela sua dolorosa paixão,
0: tende misericórdia de nós e do mundo inteiro. Nesta quarta dezena, nós apresentamos a Jesus as necessidades mais íntimas de cada um de nós. E por isso agora você apresenta a sua necessidade. Fale com Jesus agora, que ouve-nos em oração. Porque Jesus tudo pode, nós queremos também nesta dezena pedir por nossas famílias e em especial por todos aqueles que precisam de um trabalho. Jesus, nós pedimos por todo pai de família, por toda mãe de família, por todo jovem que precisa trabalhar. Nós pedimos, Senhor, que tua divina misericórdia, unida à tua divina providência, abra os caminhos para todos os trabalhadores que precisam hoje de um emprego. Rezemos com imensa confiança. Eterno Pai,
3: eu vos ofereço o corpo e o sangue, a alma e a divindade de vosso diletíssimo Filho, nosso Senhor Jesus Cristo, em expiação dos nossos pecados e os do mundo inteiro.
0: Pela sua dolorosa paixão,
4: tende misericórdia de nós e do mundo inteiro.
0: Pela sua dolorosa paixão,
4: tende misericórdia de nós e do mundo inteiro.
0: Pela sua dolorosa paixão,
4: tende misericórdia de nós e do mundo inteiro.
0: Pela sua dolorosa paixão,
4: tende misericórdia de nós e do mundo inteiro.
0: Pela sua dolorosa paixão,
4: tende misericórdia de nós e do mundo inteiro.
0: Pela sua dolorosa paixão,
4: tende misericórdia de nós e do mundo inteiro.
0: Pela sua dolorosa paixão, paixão.
4: Tende misericórdia de nós e do mundo inteiro.
0: Pela sua dolorosa paixão.
4: Tende misericórdia de nós e do mundo inteiro.
0: Pela sua dolorosa paixão.
4: Tende misericórdia de nós e do mundo inteiro.
0: Pela sua dolorosa paixão.
4: Tende misericórdia de nós e do mundo inteiro. Nesta quinta dezena, nós apresentamos a Jesus tudo aquilo que para nós não tem solução aos olhos humanos. Nesta dezena nós rezamos por aquilo que é impossível aos nossos olhos, mas não é para Jesus. Pedimos a Jesus pelas curas físicas, por todas aquelas enfermidades que diante da medicina não há cura, por todos os desenganados, por todos aqueles que passam nesse exato momento por muitas aflições e provações na própria carne. Nós pedimos, Jesus,

0: Nós pedimos, por todas as causas impossíveis, pedimos a tua presença, pedimos a tua fortaleza. E nós convidamos nesse instante você que reza conosco, que de maneira especial recorra à intercessão de Santa Faustina, aquela que foi e é a secretária da Divina Misericórdia. Jesus disse a Santa Faustina: peçam muito, muito mesmo, porque o meu desejo é dar muito. Faça seu pedido e reze com um coração feliz e repleto de confiança. Eterno Pai, eu vos ofereço o corpo e o sangue, a alma e a divindade de vosso diletíssimo Filho, nosso Senhor Jesus Cristo, em expiação dos nossos pecados e os do mundo inteiro. Pela sua dolorosa paixão,
1: tende misericórdia de nós e do mundo inteiro.
0: Pela sua dolorosa paixão,
1: tende misericórdia de nós e do mundo inteiro.
0: Pela sua dolorosa paixão,
1: tende misericórdia de nós e do mundo inteiro.
0: Pela sua dolorosa paixão,
1: tende misericórdia de nós e do mundo inteiro.
0: Pela sua dolorosa paixão,
1: tende misericórdia de nós e do mundo inteiro.
0: Pela sua dolorosa paixão,
1: tende misericórdia de nós e do mundo inteiro.
0: Pela sua dolorosa paixão,
1: tende misericórdia de nós e do mundo inteiro.
0: Pela sua dolorosa paixão,
1: tende misericórdia de nós e do mundo inteiro.
0: Pela sua dolorosa paixão,
1: tende misericórdia de nós e do mundo inteiro.
0: Pela sua dolorosa paixão,
1: tende misericórdia de nós e do mundo inteiro.
0: Deus Santo, Deus forte, Deus imortal, tende piedade de nós e do mundo inteiro. Deus Santo, Deus forte, Deus imortal, tende piedade de nós e do mundo inteiro. Deus Santo, Deus forte, Deus imortal, tende piedade de nós e do mundo inteiro.
1: Em nome do Pai, do Filho e do Espírito Santo.
0: Amém.

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0: Glórias a ti, Jesus. Glórias a ti. Aplauda bem forte, Senhor.
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2: Amém.
3: São Miguel Arcanjo, defendei-nos no combate. Sede nosso refúgio contra as maldades e ciladas do demônio. Ordena-lhe Deus, instantemente o pedimos. E vós, príncipe da milícia celeste, pela virtude divina, precipitai no inferno a Satanás e a todos os espíritos malignos que andam pelo mundo para perder as almas. Amém. Senhor, tende piedade de nós.
2: Senhor, tende piedade de nós.
3: Jesus Cristo, tende piedade de nós.
2: Jesus Cristo, tende piedade de nós.
3: Senhor, tende piedade de nós.
2: Senhor, tende piedade de nós.
3: Jesus Cristo, ouvi-nos.
2: Jesus Cristo, ouvi-nos.
3: Jesus Cristo, atendei-nos.
2: Jesus Cristo, atendei-nos.
3: Pai Celeste, que sois Deus.
2: Tende piedade de nós.
3: Filho Redentor do mundo, que sois Deus.
2: Tende piedade de nós.
3: Espírito Santo, que sois Deus.
2: Tende piedade de nós.
3: Trindade Santa, que sois um único Deus.
2: Tende piedade de nós.
3: Santa Maria, Rainha dos Anjos.
2: Rogai por nós.
3: São Miguel.
2: Rogai por nós.
3: São Miguel, cheio da graça de Deus.
2: Rogai por nós.
3: São Miguel, perfeito adorador do Verbo Divino.
2: Rogai por nós.
3: São Miguel, coroado de honra e de glória.
2: Rogai por nós.
3: São Miguel, poderosíssimo príncipe dos exércitos do Senhor.
2: Rogai por nós.
3: São Miguel, porta-estandarte da Santíssima Trindade.
2: Rogai por nós.
3: São Miguel, guardião do paraíso.
2: Rogai por nós.
3: São Miguel, guia e consolador do povo israelita.
2: Rogai por nós.
3: São Miguel, esplendor e fortaleza da igreja militante.
2: Rogai por nós.
3: São Miguel, honra e alegria da igreja triunfante.
2: Rogai por nós.
3: São Miguel, luz dos anjos.
2: Rogai por nós.
3: São Miguel, baluarte dos cristãos.
2: Rogai por nós.
3: São Miguel, força daqueles que combatem pelo estandarte da cruz.
2: Rogai por nós.
3: São Miguel, luz e confiança das almas no último momento da vida.
2: Rogai por nós.
3: São Miguel, socorro muito certo.
2: Rogai por nós.
3: São Miguel, nosso auxílio em todas as adversidades.
2: Rogai por nós.
3: São Miguel, arauto da sentença eterna.
2: Rogai por nós.
3: São Miguel, consolador das almas que estão no purgatório.
2: Rogai por nós.
3: São Miguel, a quem o Senhor incumbiu de receber as almas que estão no purgatório.
2: Rogai por nós.
3: São Miguel, nosso príncipe.
2: Rogai por nós.
3: São Miguel, nosso advogado.
2: Rogai por nós.
3: Cordeiro de Deus, que tirais o pecado do mundo.
2: Perdoai-nos, Senhor.
3: Cordeiro de Deus, que tirais o pecado do mundo.
2: Ouvi-nos, Senhor.
3: Cordeiro de Deus, que tirais o pecado do mundo.
2: Tende piedade de nós, Senhor.
3: Rogai por nós, ó glorioso São Miguel, príncipe da Igreja de Cristo.
2: Para que sejamos dignos de suas promessas. Amém.
3: Oremos. Senhor Jesus, santificai-nos por uma bênção sempre nova e concedei-nos pela intercessão de São Miguel essa sabedoria que nos ensina a juntar riquezas do céu e a trocar os bens do tempo presente pelos da eternidade. Vós que viveis e reinais em todos os séculos dos séculos.
2: Amém. Amém.
3: Consagração a São Miguel Arcanjo. Ó príncipe nobilíssimo dos anjos, valoroso guerreiro do Altíssimo, zeloso defensor da glória do Senhor, terror dos espíritos rebeldes, amor e delícia de todos os anjos justos, meu diletíssimo Arcanjo São Miguel, desejando eu fazer parte do número dos vossos devotos e servos, a vós hoje me consagro, me dou e me ofereço, e ponho-me a mim próprio, a minha família e tudo o que me pertence, debaixo da vossa poderosíssima proteção. É pequena a oferta do meu serviço, sendo como sou um miserável pecador, mas vós engrandecereis o afeto do meu coração. Recordai-vos que de hoje em diante estou debaixo do vosso sustento e deveis assistir-me em toda a minha vida e obter-me o perdão dos meus muitos e graves pecados, a graça de amar a Deus de todo o coração, ao meu querido Salvador Jesus Cristo e à minha Mãe Maria Santíssima. obtende-me aqueles auxílios que me são necessários para obter a coroa da eterna glória. Defendei-me dos inimigos da alma, especialmente na hora da morte. Vinde, ó Príncipe gloriosíssimo, assistir-me na última luta, e com a vossa arma poderosa lançai para longe, precipitando nos abismos do inferno, aquele anjo quebrador de promessas e soberbo, que um dia prostrastes no combate no céu. São Miguel Arcanjo, defendei-nos no combate, para que não pereçamos no supremo juízo.
2: Amém.
4: Graças e louvores sejam dados a todo momento
2: ao Santíssimo e Diviníssimo Sacramento.
4: Graças e louvores sejam dados a todo momento
2: ao Santíssimo e Diviníssimo Sacramento.
4: Graças e louvores sejam dados a todo momento
2: ao Santíssimo e Diviníssimo Sacramento.
4: Meu Deus, eu creio,
5: adoro, espero e amo-vos. Peço-vos perdão por aqueles que não creem, não adoram, não esperam e não vos amam.
4: Meu Deus, eu creio, adoro, espero e amo-vos. E peço-vos perdão por aqueles que não creem, não adoram, não esperam e não vos amam. Meu Deus, eu creio, adoro, espero e amo-vos. E peço-vos perdão por aqueles que não creem, não adoram, não esperam e não vos amam. Estamos aqui reunidos em nome do Pai, do Filho e do Espírito Santo.
2: Amém.
4: Coloquemos as nossas intenções para o Santo Rosário de hoje. Rezamos pelo nosso Papa Leão, pela sua vida, sua saúde, suas intenções. Rezamos pelos bispos do mundo inteiro. Reze pelo seu bispo, pela sua diocese. Coloco o meu bispo Dom José Negre, seu auxiliar Marcelo, emérito Dom Fernando, pela diocese de Santa Mara. Por todos os sacerdotes do mundo inteiro. Rezamos pedindo a Deus santas vocações para a sua igreja. Rezo pelo meu Instituto dos Carmelitas, Mensageiros do Espírito Santo, irmãos e irmãs. Pela nossa fundadora, irmã Maria José do Espírito Santo. Pela santificação das famílias, pela santificação dos casais, pela conversão dos pecadores, pelas almas do purgatório. Pela paz no mundo, por tantos países em guerra, pelas necessidades mais urgentes do nosso Brasil, pelas pessoas e lugares vítimas de catástrofes naturais, pelos desempregados, pelos doentes, pelos sofredores, pela obra de Nossa Senhora de Guadalupe, por suas necessidades mais urgentes, por todos os que rezam conosco este rosário. Coloco cada um neste momento. Faça o teu pedido, faça a tua prece. Deus te escuta neste momento, Deus te escuta nesta hora.

Obrigado, Jesus, por mais um dia. Obrigado, Jesus, pelo dom da vida que o Senhor nos dá neste momento, neste dia de hoje. Nós queremos te louvar, te agradecer, bendizer o teu nome. Obrigado, Jesus.

0: Bom dia, que alegria entrar na sua casa mais uma vez. Hoje nós estamos no 20º dia dos nossos 40 dias com São Miguel Arcanjo. Nem parece que nós já estamos na metade, minha gente. Oh, que alegria, oh, que bênção. Parece que foi esses dias que a gente começou. Estamos na metade dos 40 dias com São Miguel. Louvado seja Deus, louvado seja Deus. Quero acolher você que nos acompanha pelo Twitch, pelo X, pelo TikTok, pelo Instagram, pelo canal do YouTube, pelo Facebook, pela TV Canção Nova, pela Rede Vida de televisão, pelas rádios. Deus seja louvado, seja muito bem-vindo. Você que está aqui pela primeira vez, seja bem-vindo. Quero acolher a minha equipe que está aqui comigo, Jadson, Claudemir, Matheus, Natan, Tiago. Bom dia, Tiago.
1: Bom dia, Frei, sua bênção.
0: Alguma novidade da nossa criança?
1: Não? Por enquanto, não.
0: Está quase chegando. Quase chegando. Benícia, bom dia.
2: Sua bênção, Frei.
0: E nós estamos aqui, firme e forte, 20 dias hoje. Que alegria, que alegria. E como é que você está? Convido você a ficar de pé. Se você ainda não está de pé, sai dessa cama, sai dessa cama. Aqui em São Paulo está frio, frio, frio, frio. E era até agasalhado, ó. Todo mundo agasalhado, ó. Tá frio. Se aí na sua casa tá frio, bora despertar, bora despertar. Levanta com as cobertas, mas levanta, levanta.

Deus é aquele que te conhece. Deus é aquele que te ama. Deus é aquele que te ama do jeito que você está. Do jeito que você está, Ele te ama. Ele te conhece. E mesmo conhecendo os seus pecados, as suas fraquezas, mesmo assim, o amor dEle te alcança.

0: Pegue o seu terço e rezemos com fé. Creio em Deus Pai Todo-Poderoso,
1: Criador do céu e da terra, e em Jesus Cristo, seu único Filho, nosso Senhor, que foi concebido pelo poder do Espírito Santo, nasceu da Virgem Maria, padeceu sob Pôncio Pilatos, foi crucificado, morto e sepultado, desceu à mansão dos mortos, ressuscitou ao terceiro dia, subiu aos céus, está sentado à direita de Deus Pai Todo-Poderoso, de onde há de vir a julgar os vivos e os mortos. Creio no Espírito Santo, na Santa Igreja Católica, na comunhão dos santos, na remissão dos pecados, na ressurreição da carne, na vida eterna. Amém.
0: O Pai Nosso com três Ave Marias em honra à Santíssima Trindade. Pai Nosso que estais nos céus, santificado seja o vosso nome. Venha a nós o vosso reino, seja feita a vossa vontade, assim na terra como no céu.
2: O pão nosso de cada dia nos dai hoje, perdoai-nos as nossas ofensas, assim como nós perdoamos a quem nos tem ofendido. E não nos deixeis cair em tentação, mas livrai-nos do mal. Amém.
0: Ave Maria, cheia de graça, o Senhor é convosco. Bendita sois vós entre as mulheres, e bendito é o fruto do vosso ventre, Jesus.
2: Santa Maria, Mãe de Deus, rogai por nós, pecadores, agora e na hora de nossa morte. Amém.
0: Ave Maria, cheia de graça, o Senhor é convosco. Bendita sois vós entre as mulheres, e bendito é o fruto do vosso ventre, Jesus.
2: Santa Maria, Mãe de Deus, rogai por nós, pecadores, agora e na hora de nossa morte. Amém.
0: Ave Maria, cheia de graça, o Senhor é convosco. Bendita sois vós entre as mulheres, e bendito é o fruto do vosso ventre, Jesus.
2: Santa Maria, Mãe de Deus, rogai por nós, pecadores, agora e na hora de nossa morte. Amém.
0: Glória ao Pai, ao Filho e ao Espírito Santo.
2: Como era no princípio, agora e sempre. Amém.
0: Ó meu Jesus,
2: perdoai-nos, livrai-nos do fogo do inferno, levai as almas todas para o céu, e socorrei principalmente as que mais precisarem da vossa misericórdia.
0: Você que tem itinerário, nós estamos na página 193. Minha gente, que alegria hoje a gente chegar na metade. Na metade dessa caminhada, queremos agradecer a Deus por chegarmos até aqui. Queremos rezar por aqueles que foram adentrando no meio do caminho, e também queremos rezar por aqueles que foram saindo no meio do caminho. Não importa, tantas pessoas rezaram, tantas pessoas ainda vão rezar, tantas pessoas ainda vão se achegar nesse 20º dia. O nosso tema será autodomínio e liberdade interior. O nosso texto base será 1 Coríntios capítulo 6, versículo 12. Tudo me é permitido, mas nem tudo convém. Se tem uma coisa que estraga a nossa vida, é achar que tudo é permitido. Tudo é permitido. Aliás, a gente vive nesse mundo hoje. No mundo onde tudo é permitido. Tudo. Tudo. Só que é um tudo que me é permitido com tantas coisas que não nos convém. O que não nos convém nos estraga. O que não nos convém, já diz a palavra, não convém. E o versículo termina: não me deixarei dominar por coisa alguma. Não me deixarei dominar por coisa alguma. Neste primeiro mistério gozoso, nós contemplamos a anunciação do anjo Gabriel à Virgem Maria. Abra sua Bíblia em Eclesiástico, capítulo 18. Eclesiástico, capítulo 18, versículo 30. Eclesiástico, capítulo 18, versículo 30. Não te deixes levar por tuas más inclinações, e refreia os teus apetites. Veja que nós temos más inclinações dentro de nós. Essas más inclinações são causadas pelo pecado de Adão e Eva. Todos nós temos dentro de nós más inclinações. Todos nós temos dentro de nós inclinações para o pecado. A igreja vai chamar isso de concupiscência. Concupiscência. Você tem essas inclinações dentro de você. A inclinação para mentira, a inclinação para inveja, a inclinação para raiva, a inclinação para vingança. Mas a palavra de Deus está nos dizendo: não te deixes levar. Veja, nem é tanto problema ter elas, mas se eu tenho elas dentro de mim, porque o velho homem sempre está dentro de mim, a velha mulher, mas eu não vou me deixar levar. Veja, refreia os teus apetites. Por quê? O que é o apetite? Imagina, eu estou com apetite agora de comer isto. Ou seja, significa que eu tenho desejo de comer isto. Refreia os teus apetites, o teu apetite pela fofoca, o teu apetite pela mentira, o teu desejo. Você tem desejo de mentir, você tem desejo de invejar, você tem desejo de vingança. Refreia os teus apetites. Santo Agostinho vai nos dizer: não estava em seu poder não sentir concupiscência. Não está em nosso poder não querer sentir isto. Estava em seu poder, porém, refrear-se e recusar-se a oferecer seus membros ao serviço da concupiscência. Ah, isso eu posso. Eu não posso dizer assim: eu não vou mais sentir o desejo de fazer. Isso não está no nosso poder, mas eu tenho o poder de refrear. Não cedas às tuas concupiscências, porque quando as segues, aumentas a sua força. Olha que interessante Santo Agostinho está falando. Se eu fico alimentando o pecado vai criando força dentro de mim. Se eu fico alimentando a concupiscência, isso aumenta dentro de mim. Então, ou seja, se você acostuma a mentir, você vai ficando um grande mentiroso. Vai ser muito difícil você parar de mentir. Se você fala muito da vida dos outros, muito da vida alheia, você vai se acostumar com isso, você vai ficar forte nisso e vai ser muito difícil. Quanto mais você segue a concupiscência, mais você aumenta a sua força. E ao dar-lhes força, como espera vencê-las? Se estás alimentando esses próprios inimigos. Olha que interessante. Quanto mais eu alimento a concupiscência, mais ela fica forte. Igual o alimento. Quanto mais você se alimenta, mais você fica forte. Quanto mais você alimenta o pecado, mais o pecado fica forte dentro de você. Então, quanto mais você alimenta, como é que você quer vencer? Como é que eu quero vencer a fofoca se eu continuo falando? Como é que eu quero vencer a mentira se eu continuo mentindo? Na Anunciação, Maria se entrega totalmente a Deus. Pai nosso que estais no céu, santificado seja o vosso nome. Venha a nós o vosso reino, seja feita a vossa vontade, assim na terra como no céu.
2: O pão nosso de cada dia nos dai hoje, perdoai-nos as nossas ofensas, assim como nós perdoamos a quem nos tem ofendido. E não nos deixeis cair em tentação, mas livrai-nos do mal. Amém.
0: Ave Maria, cheia de graça, o Senhor é convosco. Bendita sois vós entre as mulheres, e bendito é o fruto do vosso ventre, Jesus.
2: Santa Maria, Mãe de Deus, rogai por nós, pecadores, agora e na hora de nossa morte. Amém.
0: Ave Maria, cheia de graça, o Senhor é convosco. Bendita sois vós entre as mulheres e bendito é o fruto do vosso ventre, Jesus.
2: Santa Maria, Mãe de Deus, rogai por nós, pecadores, agora e na hora de nossa morte. Amém.
0: Ave Maria, cheia de graça, o Senhor é convosco. Bendita sois vós entre as mulheres e bendito é o fruto do vosso ventre, Jesus.
2: Santa Maria, Mãe de Deus, rogai por nós, pecadores, agora e na hora de nossa morte. Amém.
0: Ave Maria, cheia de graça, o Senhor é convosco. Bendita sois vós entre as mulheres e bendito é o fruto do vosso ventre, Jesus.
2: Santa Maria, Mãe de Deus, rogai por nós, pecadores, agora e na hora de nossa morte. Amém.
0: Ave Maria, cheia de graça, o Senhor é convosco. Bendita sois vós entre as mulheres e bendito é o fruto do vosso ventre, Jesus.
2: Santa Maria, Mãe de Deus, rogai por nós, pecadores, agora e na hora de nossa morte. Amém.
0: Ave Maria, cheia de graça, o Senhor é convosco. Bendita sois vós entre as mulheres e bendito é o fruto do vosso ventre, Jesus.
2: Santa Maria, Mãe de Deus, rogai por nós, pecadores, agora e na hora de nossa morte. Amém.
0: Ave Maria, cheia de graça, o Senhor é convosco. Bendita sois vós entre as mulheres e bendito é o fruto do vosso ventre, Jesus.
2: Santa Maria, Mãe de Deus, rogai por nós, pecadores, agora e na hora de nossa morte. Amém.
0: Ave Maria, cheia de graça, o Senhor é convosco. Bendita sois vós entre as mulheres e bendito é o fruto do vosso ventre, Jesus.
2: Santa Maria, Mãe de Deus, rogai por nós, pecadores, agora e na hora de nossa morte. Amém.
0: Ave vosso ventre, Jesus.
2: Santa Maria, Mãe de Deus, rogai por nós, pecadores, agora e na hora de nossa morte.

0: e principalmente as que mais precisarem da vossa misericórdia.
1: E no segundo mistério gozoso nós contemplamos a visitação de Nossa Senhora, sua prima Santa Isabel. Abra sua Bíblia em Mateus capítulo 5, versículo 30. Mateus capítulo 5, versículo 30. E se a tua mão direita é para ti causa de queda, corta-a e lança-a longe de ti, porque te é preferível perder-se um só dos teus membros a que o teu corpo inteiro seja tirado na gena. Isso aqui é a palavra forte de Jesus para nós, é o grande sermão da montanha. Jesus sobe numa montanha e começa a ensinar coisas que jamais os ouvidos do ser humano tinham escutado. Arranca a tua mão. Arranca a tua mão direita se ela é para ti causa de queda. Santo Agostinho, Santo Hilário de Poitiers, ele vai dizer assim: somos aqui aconselhados a arrancar os falsos amores e amizades desordenadas, se são a ocasião que nos conduz ao pecado. Se te leva ao pecado, arranca. A gente não pode ter medo de arrancar o que nos leva ao pecado. Tal amizade me leva ao pecado? Arranca. Tal coisa que eu assisto me leva ao pecado, arranca. Tal coisa que eu escuto me leva ao pecado, arranca. Determinado ambiente me leva ao pecado, arranca. Melhor seria nem mesmo ter o benefício de um membro, como um olho ou um pé, se ele fornece o caminho pelo qual se é arrastado, por afetos excessivos a uma parceria com o inferno. Palavra forte de Santo Hilário. Irmão e irmã, tudo vale a pena para não perder a sua alma. É isso que Jesus está falando. Não tenha respeito humano com o pecado, não. Não tenha respeito humano com o pecado, não. Afaste-se das situações de pecado. Afaste-se por amor a Jesus Cristo, por amor ao céu, por amor à salvação da tua alma, para que você ganhe a tua alma. Veja, a palavra está sendo muito clara: se a tua mão direita é para ti causa de queda, causa de perdição, corta, ou seja, mortifica, pois te é preferível você mortificar os teus membros a que todo o seu corpo ir para o inferno. Nos ajude, Senhor. Na visitação, Maria deixou tudo para servir Isabel, e a sua alma exultou de alegria. Pai nosso que estais no céu, santificado seja o vosso nome. Venha a nós o vosso reino, seja feita a vossa vontade, assim na terra como no céu.
2: O pão nosso de cada dia nos dai hoje, e perdoai-nos as nossas ofensas, assim como nós perdoamos a quem nos tem ofendido. E não nos deixeis cair em tentação, mas livrai-nos do mal. Amém.
1: Ave Maria, cheia de graça, o Senhor é convosco. Bendita sois vós entre as mulheres, e bendito é o fruto do vosso ventre, Jesus.
2: Santa Maria, Mãe de Deus, rogai por nós, pecadores, agora e na hora de nossa morte. Amém.
1: Ave Maria, cheia de graça, o Senhor é convosco. Bendita sois vós entre as mulheres, e bendito é o fruto do vosso ventre, Jesus.
2: Santa Maria, Mãe de Deus, rogai por nós, pecadores, agora e na hora de nossa morte. Amém.
1: Ave Maria, cheia de graça, o Senhor é convosco. Bendita sois vós entre as mulheres, e bendito é o fruto do vosso ventre, Jesus.
2: Santa Maria, Mãe de Deus, rogai por nós, pecadores, agora e na hora de nossa morte. Amém.
1: Ave Maria, cheia de graça, o Senhor é convosco. Bendita sois vós entre as mulheres, e bendito é o fruto do vosso ventre, Jesus.
2: Santa Maria, Mãe de Deus, rogai por nós, pecadores, agora e na hora de nossa morte. Amém.
1: Ave Maria, cheia de graça, o Senhor é convosco. Bendita sois vós entre as mulheres, e bendito é o fruto do vosso ventre, Jesus.
0: Santa Maria, Mãe de Deus,

0: Deus, rogai por nós, pecadores, agora e na hora de nossa morte. Amém.
1: Ave Maria, cheia de graça, o Senhor é convosco. Bendita sois vós entre as mulheres e bendito é o fruto do vosso ventre, Jesus.
0: Santa Maria, Mãe de Deus, rogai por nós, pecadores, agora e na hora de nossa morte. Amém.
1: Ave Maria, cheia de graça, o Senhor é convosco. Bendita sois vós entre as mulheres e bendito é o fruto do vosso ventre, Jesus.
0: Santa Maria, Mãe de Deus, rogai por nós, pecadores, agora e na hora de nossa morte. Amém.
1: Ave Maria, cheia de graça, o Senhor é convosco. Bendita sois vós entre as mulheres e bendito é o fruto do vosso ventre, Jesus.
0: Santa Maria, Mãe de Deus, rogai por nós, pecadores, agora e na hora de nossa morte. Amém.
1: Ave Maria, cheia de graça, o Senhor é convosco. Bendita sois vós entre as mulheres e bendito é o fruto do vosso ventre, Jesus.
0: Santa Maria, Mãe de Deus, rogai por nós, pecadores, agora e na hora de nossa morte. Amém.
1: Ave Maria, cheia de graça, o Senhor é convosco. Bendita sois vós entre as mulheres e bendito é o fruto do vosso ventre, Jesus.
0: Santa Maria, Mãe de Deus, rogai por nós, pecadores, agora e na hora de nossa morte. Amém.
1: Glória ao Pai, ao Filho e ao Espírito Santo.
0: Como era no princípio, agora e sempre. Amém.
1: Ó meu Jesus,
0: perdoai-nos, livrai-nos do fogo do inferno, levai as almas todas para o céu e socorrei principalmente as que mais precisarem da vossa misericórdia.
1: E no terceiro mistério gozoso, nós contemplamos o nascimento de Jesus em Belém. Abra sua Bíblia em Mateus capítulo 16, versículo 24. Mateus 16, 24. Se alguém quiser vir comigo, e eu pergunto para você, você quer seguir Jesus, sim ou não? Você quer ir com Jesus, sim ou não? Jesus está dizendo para mim e para você, se você quiser vir comigo, Frei Gilson, renuncie-se a si mesmo. Tome a sua cruz e siga-me. O primeiro passo para seguir Jesus é deixar a mim mesmo. Assim como nos perdemos ao nos amarmos, assim nos encontramos ao nos negarmos. Olha o que São Cesário de Arles está nos dizendo. Quando você se ama, você se perde. Aqui é o falso amor, tá? Aqui não é um verdadeiro amor a si mesmo, porque, claro, nós devemos nos amar. Amar o próximo como a ti mesmo. Eu tenho que me amar, claro que eu tenho que me amar. Mas aqui é o falso amor a si mesmo, é aquele falso amor onde você se idolatra, onde você faz tudo o que você quer, onde você, na verdade, o seu Deus é o seu próprio ego. Onde para você não tem limites, você quer fazer o que você quiser. Não. Assim como nos perdemos ao nos amarmos, assim nos encontramos ao nos negarmos. O amor de si foi a ruína do primeiro homem. Adão se arruinou porque amou a si mesmo acima de Deus. Dois pés são necessários para correr por esta estrada: a humildade e a caridade. Todos querem chegar ao topo, pois bem, o primeiro passo a dar é a humildade. E já estarei subindo. Se eu quero subir ao céu, o primeiro passo é a humildade. A humildade de não se dar, não dá tanta importância para os seus egos. A humildade de entender que sem Deus você não é nada. Em Belém, Cristo nasceu pobre para libertar o homem da escravidão de si. Pai nosso que estais no céu, santificado seja o vosso nome, venha a nós o vosso reino, seja feita a vossa vontade, assim na terra como no céu.
0: O pão nosso de cada dia nos dai hoje, perdoai-nos as nossas ofensas, assim como nós perdoamos a quem nos tem ofendido. E não nos deixeis cair em tentação, mas livrai-nos do mal. Amém.
1: Ave Maria, cheia de graça, o Senhor é convosco. Bendita sois vós entre as mulheres e bendito é o fruto do vosso ventre, Jesus.
0: Santa Maria, Mãe de Deus, rogai por nós, pecadores, agora e na hora de nossa morte. Amém.
1: Ave Maria, cheia de graça, o Senhor é convosco. Bendita sois vós entre as mulheres e bendito é o fruto do vosso ventre, Jesus.
0: Santa Maria, Mãe de Deus, rogai por nós, pecadores, agora e na hora de nossa morte. Amém.
1: Ave Maria, cheia de graça, o Senhor é convosco. Bendita sois vós entre as mulheres e bendito é o fruto do vosso ventre, Jesus.
0: Santa Maria, Mãe de Deus, rogai por nós, pecadores, agora e na hora de nossa morte. Amém.
1: Ave Maria, cheia de graça, o Senhor é convosco, bendita sois vós entre as mulheres, e bendito é o fruto do vosso ventre, Jesus.
0: Santa Maria, Mãe de Deus, rogai por nós, pecadores, agora e na hora de nossa morte. Amém.
1: Ave Maria, cheia de graça, o Senhor é convosco, bendita sois vós entre as mulheres, e bendito é o fruto do vosso ventre, Jesus.
0: Santa Maria, Mãe de Deus, rogai por nós, pecadores, agora e na hora de nossa morte. Amém.
1: Ave Maria, cheia de graça, o Senhor é convosco, bendita sois vós entre as mulheres, e bendito é o fruto do vosso ventre, Jesus.
0: Santa Maria, Mãe de Deus, rogai por nós, pecadores, agora e na hora de nossa morte. Amém.
1: Ave Maria, cheia de graça, o Senhor é convosco, bendita sois vós entre as mulheres, e bendito é o fruto do vosso ventre, Jesus.
0: Santa Maria, Mãe de Deus, rogai por nós, pecadores, agora e na hora de nossa morte. Amém.
1: Ave Maria, cheia de graça, o Senhor é convosco, bendita sois vós entre as mulheres, e bendito é o fruto do vosso ventre, Jesus.
0: Santa Maria, Mãe de Deus, rogai por nós, pecadores, agora e na hora de nossa morte. Amém.
1: Ave Maria, cheia de graça, o Senhor é convosco, bendita sois vós entre as mulheres, e bendito é o fruto do vosso ventre, Jesus.
0: Santa Maria, Mãe de Deus, rogai por nós, pecadores, agora e na hora de nossa morte. Amém.
1: Ave Maria, cheia de graça, o Senhor é convosco, bendita sois vós entre as mulheres, e bendito é o fruto do vosso ventre, Jesus.
0: Santa Maria, Mãe de Deus, rogai por nós, pecadores, agora e na hora de nossa morte. Amém.
1: Glória ao Pai, ao Filho e ao Espírito Santo.
0: Como era no princípio, agora e sempre. Amém.
1: Ó meu Jesus,
0: perdoai-nos, livrai-nos do fogo do inferno, levai as almas todas para o céu e socorrei principalmente as que mais precisarem da vossa misericórdia.
1: E no quarto mistério gozoso nós contemplamos a apresentação do menino Jesus no templo e a purificação de Nossa Senhora. Abra sua Bíblia em Lucas capítulo 14. Versículo 33, Lucas 14, 33. Assim, pois, qualquer um de vós que não renuncia a tudo que possui, não pode ser meu discípulo. Qualquer um de vós. Bonito Jesus, né? Jesus não vai dar colher de chá para esse ou para aquele. Não, para você eu vou dar uma colher de chá. Você não precisa. Jesus está falando qualquer um de vocês. Jesus não faz acepção, não. Jesus não dá exceções. Qualquer um de vós que não renuncia a tudo que possui, não pode ser meu discípulo. São Basílio Magno diz: quem quiser ser seguidor de Deus deve quebrar os laços de apego a esta vida. É impossível agradar a Deus a menos que nos arranquemos dos laços carnais e da sociedade mundana. Quem não renuncia a tudo, não pode ser discípulo de Cristo. Repita comigo: Senhor, dai-me essa coragem.
0: Senhor, dai-me essa coragem.
1: De renunciar a tudo.
0: De renunciar a tudo.
1: Os laços carnais.
0: Os laços carnais.
1: A sociedade mundana.
0: A sociedade mundana.
1: Porque eu quero te seguir.
0: Porque eu quero te seguir.
1: Dai-me força, Jesus.
0: Dai-me força, Jesus.
1: Para vencer.
0: Para vencer
1: a minha própria concupiscência.
0: A minha própria concupiscência.
1: Dai-me força, Jesus.
0: Dai-me força, Jesus.
1: Para eu vencer.
0: Para eu vencer.
1: Os laços carnais.
0: Os laços carnais.
1: Na apresentação, a oferta simples de pombinhos de José e Maria revela corações livres. Pai nosso que estais no céu, santificado seja o vosso nome. Venha a nós o vosso reino. Seja feita a vossa vontade, assim na terra como no céu.
0: O pão nosso de cada dia nos dai hoje, perdoai-nos as nossas ofensas, assim como nós perdoamos a quem nos tem ofendido. E não nos deixeis cair em tentação, mas livrai-nos do mal. Amém.
1: Ave Maria, cheia de graça, o Senhor é convosco. Bendita sois vós entre as mulheres e bendito é o fruto do vosso ventre, Jesus.
0: Santa Maria, Mãe de Deus, rogai por nós, pecadores, agora e na hora de nossa morte. Amém.
1: Ave Maria, cheia de graça, o Senhor é convosco. Bendita sois vós entre as mulheres e bendito é o fruto do vosso ventre, Jesus.
0: Santa Maria, Mãe de Deus, rogai por nós, pecadores, agora e na hora de nossa morte. Amém.
1: Ave Maria, cheia de graça, o Senhor é convosco. Bendita sois vós entre as mulheres e bendito é o fruto do vosso ventre, Jesus.
0: Santa Maria, Mãe de Deus, rogai por nós, pecadores, agora e na hora de nossa morte. Amém.
1: Ave Maria, cheia de graça, o Senhor é convosco. Bendita sois vós entre as mulheres e bendito é o fruto do vosso ventre, Jesus.
0: Santa Maria, Mãe de Deus, rogai por nós, pecadores, agora e na hora de nossa morte. Amém.
1: Ave Maria, cheia de graça, o Senhor é convosco. Bendita sois vós entre as mulheres e bendito é o fruto do vosso ventre, Jesus.
0: Santa Maria, Mãe de Deus, rogai por nós, pecadores, agora e na hora de nossa morte. Amém.
1: Ave Maria, cheia de graça, o Senhor é convosco. Bendita sois vós entre as mulheres e bendito é o fruto do vosso ventre, Jesus.
0: Santa Maria, Mãe de Deus, rogai por nós, pecadores, agora e na hora de nossa morte. Amém.
1: Ave Maria, cheia de graça, o Senhor é convosco. Bendita sois vós entre as mulheres e bendito é o fruto do vosso ventre, Jesus.
0: Santa Maria, Mãe de Deus, rogai por nós, pecadores, agora e na hora de nossa morte. Amém.
1: Ave Maria, cheia de graça, o Senhor é convosco. Bendita sois vós entre as mulheres e bendito é o fruto do vosso ventre, Jesus.
0: Santa Maria, Mãe de Deus, rogai por nós, pecadores, agora e na hora de nossa morte. Amém.
1: Ave Maria, cheia de graça, o Senhor é convosco. Bendita sois vós entre as mulheres e bendito é o fruto do vosso ventre, Jesus.
0: Santa Maria, Mãe de Deus, rogai por nós, pecadores, agora e na hora de nossa morte. Amém.
1: Ave Maria, cheia de graça, o Senhor é convosco. Bendita sois vós entre as mulheres e bendito é o fruto do vosso ventre, Jesus.
0: Santa Maria, Mãe de Deus, rogai por nós, pecadores, agora e na hora de nossa morte. Amém.
1: Glória ao Pai, ao Filho e ao Espírito Santo.
0: Como era no princípio, agora e sempre. Amém.
1: Ó meu Jesus,
0: perdoai-nos, livrai-nos do fogo do inferno, levai as almas todas para o céu, e socorrei principalmente as que mais precisarem da vossa misericórdia.
1: E no quinto mistério gozoso, nós contemplamos a perda e o encontro do menino Jesus no templo. Abra sua Bíblia em Lucas capítulo 21, versículo 34. Lucas 21, versículo 34. Preste atenção, é Jesus nos falando. Velai sobre vós mesmos. É como se Jesus estivesse dizendo, cuidai de você mesmo, para que os vossos corações não se tornem pesados. E quando o seu coração fica pesado, significa mais preso à terra do que ao céu. Você não vai conseguir subir, porque teu coração está pesado. Cuidado para que o seu coração não fique pesado, com o excesso do comer, com a embriaguez, e com as preocupações da vida, para que aquele dia não vos apanhe de improviso. Cuidado com uma vida de excessos. Orígenes vai dizer: o Senhor, que é médico das almas e dos corpos, ordena evitar como bebida mortal a erva da embriaguez, o vício da intoxicação e também a preocupação com as coisas mundanas. A embriaguez é destrutiva em tudo. É a única coisa que enfraquece a alma juntamente com o corpo. Quando você vai no médico e o médico vai dizendo para você, olha, você vai precisar parar de comer isso, você precisa parar de comer aquilo. Origem está dizendo, Jesus é o médico das almas, e como médico das almas, ele está dizendo para você, olha, para de viver a vida em excessos, excesso do comer, excesso do beber, excesso de preocupações. Isso prejudica a tua alma. Vai colocando diante de Jesus já aquilo que você tem vivido em excesso. Vai colocando para Jesus os teus excessos. Não precisa mentir para Ele agora, não precisa enganar Jesus agora. Coloca para Jesus os teus excessos. Pai nosso que estais no céu, santificado seja o vosso nome. Venha a nós o vosso reino. Seja feita a vossa vontade, assim na terra como no céu.
0: O pão nosso de cada dia nos dai hoje. Perdoai-nos as nossas ofensas, assim como nós perdoamos a quem nos tem ofendido. E não nos deixeis cair em tentação, mas livrai-nos do mal. Amém.
1: Aliás, antes de a gente seguir, deixa eu contar um testemunho. Eu passei anos em depressão, me envolvi com tudo que não presta. Vivi relacionamentos destrutivos, que cada vez eram um ciclo vicioso. Minha irmã conheceu o Frei há uns anos e aos poucos foi apresentando a nossa família. Quando minha mãe conheceu e assistiu, ela se tornou a base da fé em casa. Acompanhava todos os rosários, acordava, cuidava, convidava sempre a todos. Eu, em 2024, assisti uma vez, mas não fiz mais. Ela me chamava, mas eu dizia que não tinha tempo, que eu estava com sono. E no final do ano passado, 2025, muita coisa ruim começou a acontecer e eu me sucumbi aos desejos da carne, álcool e drogas. Perdi a confiança da minha irmã, mas nunca a fé da minha mãe de que eu iria me libertar. Comecei um tratamento para depressão no início de 2026. Terminei um relacionamento que não fazia bem para nenhum dos dois. Fui demitido uma semana depois e isso já havia acontecido em 2024. Em 2024 aconteceu algo muito similar, mas eu me sucumbi às drogas, sexo desregrado e álcool. Estava no verdadeiro fundo do poço. Minha mãe havia parado de me chamar insistentemente para acompanhar o rosário, mas de vez em quando chamava. Este ano, 2026, depois de passar por essa noite escura, mais uma vez, mais um relacionamento finalizado e mais uma demissão que hoje vejo como libertações do apego carnal a qual eu achava correto. Eu aceitei o convite de assistir ao Rosário da Quaresma de 2026. Via os olhos da fé da minha mãe, mas ela respeitava eu acolher por própria conta e não por obrigação. Pela primeira vez fiz os 40 dias. Fiz as penitências. Destruí o meu templo e fui reconstruído. Eu estou há mais de 5 meses em castidade, mais de 6 meses sem beber e só sairei da castidade depois que eu casar. Eita, que mudança que aconteceu, hein? No dia do Rosário, que foi em Recife, depois de meses de dor, eu chorei muito quando tocou terra seca. Me despedacei porque eu senti a presença de Deus. Estou chorando ao escrever isso porque eu sou um milagre. Ainda não sei porque Deus me escolheu para essa missão de salvar vidas que hoje eu vejo que Ele me confiou. Eu estava perdido com ódio, com raiva. Quis tirar a minha vida algumas vezes, mas Deus sempre me segurou. Tinha medo de ir ao inferno, sendo que eu já estava vivendo um inferno mental. Hoje eu assumi minha missão de semear, de dar amor. Eu era a ovelha negra da família, tenho sido a inspiração, tenho sido o cordeiro que Deus enviou para minha família. Tenho estudado o propósito de Deus na minha vida. Hoje minha família se orgulha e aprende comigo. Não sei se Deus reserva alguém para eu casar, mas eu sei que confio no Pai para Ele, para o que Ele quiser. Tentações eu tenho o tempo inteiro, mas não permito mais. Faço exercícios físicos, me alimento de forma saudável, não tolero murmurações. Eu fazia muito isso, não tolero fofocas. Foi nos 40 dias da Quaresma de 2026 que comecei a tirar a venda dos meus olhos e ver Deus, que sempre esteve comigo. Eu é que não estava com Ele. Meu templo foi reconstruído e eu tenho zelado com muito amor. Amém. Obrigado, Jesus. É isso, minha gente. Esse testemunho aqui é da semana passada que eu não tinha lido ainda. É isso. Aqui está uma prova viva de uma pessoa dominada pelo pecado e que agora deu um basta, falou: não vou me deixar mais dominar pelo que me, para o que me estraga. Ave Maria, cheia de graça, o Senhor é convosco, bendita sois vós entre as mulheres, e bendito é o fruto do vosso ventre, Jesus.
0: Santa Maria, Mãe de Deus, rogai por nós, pecadores, agora e na hora de nossa morte. Amém.
1: Ave Maria, cheia de graça, o Senhor é convosco, bendita sois vós entre as mulheres, e bendito é o fruto do vosso ventre, Jesus.
0: Santa Maria, Mãe de Deus, rogai por nós, pecadores, agora e na hora de nossa morte. Amém.
1: Ave Maria, cheia de graça, o Senhor é convosco, bendita sois vós entre as mulheres, e bendito é o fruto do vosso ventre, Jesus.
0: Santa Maria, Mãe de Deus, rogai por nós, pecadores, agora e na hora de nossa morte. Amém.
1: Ave Maria, cheia de graça, o Senhor é convosco, bendita sois vós entre as mulheres, e bendito é o fruto do vosso ventre, Jesus.
0: Santa Maria, Mãe de Deus, rogai por nós, pecadores, agora e na hora de nossa morte. Amém. Ave Maria, cheia de graça, o Senhor é convosco, bendita sois vós entre as mulheres, e bendito é o fruto do vosso ventre, Jesus.
2: Santa Maria, Mãe de Deus, rogai por nós, pecadores, agora e na hora de nossa morte. Amém.
0: Ave Maria, cheia de graça, o Senhor é convosco, bendita sois vós entre as mulheres, e bendito é o fruto do vosso ventre, Jesus.
2: Santa Maria, Mãe de Deus, rogai por nós, pecadores, agora e na hora de nossa morte. Amém.
0: Ave Maria, cheia de graça, o Senhor é convosco, bendita sois vós entre as mulheres, e bendito é o fruto do vosso ventre, Jesus.
2: Santa Maria, Mãe de Deus, rogai por nós, pecadores, agora e na hora de nossa morte. Amém.
0: Ave Maria, cheia de graça, o Senhor é convosco, bendita sois vós entre as mulheres, e bendito é o fruto do vosso ventre, Jesus.
2: Santa Maria, Mãe de Deus, rogai por nós, pecadores, agora e na hora de nossa morte. Amém.
0: Ave Maria, cheia de graça, o Senhor é convosco, bendita sois vós entre as mulheres, e bendito é o fruto do vosso ventre, Jesus.
2: Santa Maria, Mãe de Deus, rogai por nós, pecadores, agora e na hora de nossa morte. Amém.
0: Ave Maria, cheia de graça, o Senhor é convosco, bendita sois vós entre as mulheres, e bendito é o fruto do vosso ventre, Jesus.
2: Santa Maria, Mãe de Deus, rogai por nós, pecadores, agora e na hora de nossa morte. Amém.
0: Glória ao Pai, ao Filho e ao Espírito Santo,
2: como era no princípio, agora e sempre. Amém.
0: Ó meu Jesus, perdoai-nos, livrai-nos do fogo do inferno, levai as almas todas para o céu, e socorrei principalmente as que mais precisarem da vossa misericórdia.
1: Glória a Deus, minha gente, glória a Deus. 4h49 da manhã, horário de Brasília. Convido você a ficar de pé na sua casa, dar aquela espreguiçada. Se tem alguém do seu lado, diga: chegamos à metade, meu irmão, chegamos à metade. Alegria, alegria, estamos juntos, alegria, estamos juntos.

Põe-te nos braços de Deus hoje, vai, corre. Corre para os braços de Deus, filho. Talvez você estava afastado. Corre para os braços de Deus. Nestes 40 dias, quanta gente está voltando para Deus. Nestes 40 dias, quanta gente está voltando para Deus.

teu lugar e recebe este abraço, ah, esse abraço maravilhoso, esse beijo. E Deus faz festa quando você volta.

corre pro braço dele, corre, corre, corre. Corre pro braço dele. Mesmo que você esteja sujo, suja. Um dia Maria Madalena correu aos braços dele. E diz a palavra que ela tinha 7 demônios. 7. Quando você corre para Jesus, ele limpa você. O abraço dele te purifica, o abraço dele te limpa. Ele acolhe você na sua sujeira, ele acolhe a gente no nosso pecado, ele acolhe a gente no nosso medo. E que bonito lá com o filho pródigo. Ele não pergunta para o filho: o que que você fez? Ele não acusa. Ei, preste atenção nisso. Deus não acusa. Quando ele diz para aquela mulher adúltera: cadê os que te acusam? Eu não te acuso. Jesus acusa o nosso pecado, mas não acusa você. O diabo é diferente, ele acusa você. Olha como o jogo é sujo, hein? O diabo não acusa o teu pecado, porque o diabo ama o pecado. Então o diabo fala: não, esse pecado está certo, está certo. Então veja, o diabo não acusa o pecado, mas acusa você. Aquela mulher adúltera, o diabo não acusou o pecado dela, mas acusava ela. E Deus acusa o pecado. Vai e não peques mais. Eu acuso esse adultério na tua vida. Para aquela mulher samaritana, o que Jesus falou? Vai lá chamar o teu marido. Ah, mas eu não tenho marido. É, tivesse tantos, tantos, tantos. E o que você tem hoje já não é teu também. Jesus acusa o pecado, mas não acusa você. Por isso eu quero convidar você agora, volta para Deus hoje. Toma uma decisão hoje. Eu quero voltar para Deus. Eu quero voltar para nunca mais sair.

Sente a paz de Deus no teu coração agora. Sente a paz de Deus, o abraço de Deus na tua alma agora. Sente Deus abraçando você.

0: E pegue o seu texto, vamos rezar com fé. Neste primeiro mistério luminoso, nós contemplamos o batismo de Jesus no Rio Jordão.
1: Abra sua Bíblia em Lucas, capítulo 22, versículo 42. Lucas, capítulo 22, versículo 42. Não se faça, todavia, a minha vontade, mas sim a tua. Santo Efrem vai nos dizer, não segundo a minha vontade, mas a tua. Disse esta palavra contra Adão, que resistiu à vontade do Criador, e seguiu a vontade do seu inimigo. Consequentemente, Adão foi entregue na boca de seu inimigo. Nosso Senhor resistiu à vontade da carne, para sustentar a vontade do Criador da carne. Porque sabia que toda felicidade depende da vontade de seu Pai. Não a minha vontade, mas a tua se faça. O novo Adão é tentado como o velho Adão, a cair na vontade da carne do inimigo. Mas nosso Senhor Jesus resiste para nos ensinar que a nossa felicidade, a nossa alegria está na vontade do Senhor, está na vontade de Deus e não na nossa própria vontade. Porque imagina nosso Senhor tentado na agonia, num jardim, na escuridão, nas trevas que envolviam. Muitas vezes o inimigo está assim, meu irmão, minha irmã, diante da vontade de Deus, dizendo para você, para que isso, para que acordar de madrugada, para que dobrar os joelhos, para que continuar resistindo, isso dá muito trabalho, para que continuar buscando a palavra de Deus, para que continuar rezando, para que continuar acreditando que aquele filho, aquela filha pode mudar. Muitas vezes, meu irmão, minha irmã, estamos assim. A vontade de Deus não é a mais fácil, mas é a mais perfeita, é a mais bela, é a que nos faz feliz. Felicidade não é ausência de problemas, não é ausência de sofrimento, mas é estar com o Senhor, saber que Ele nos dará a vitória, Ele estará conosco e nos levará adiante. Por isso não desista, mesmo que a tentação da carne venha, a fraqueza da carne venha, dizendo para você, a concupiscência da carne venha, dizendo para você, para com isso, desiste, continua, resiste, meu irmão, resiste, minha irmã, porque a vontade de Deus é maravilhosa e é perfeita para nós. Pai nosso que estás no céu, santificado seja o vosso nome, venha a nós o vosso reino, seja feita a vossa vontade, assim na terra como no céu.
2: O pão nosso de cada dia nos dai hoje, perdoai-nos as nossas ofensas, assim como nós perdoamos a quem nos tem ofendido. E não nos deixeis cair em tentação, mas livrai-nos do mal. Amém.
1: Ave Maria, cheia de graça, o Senhor é convosco, bendita sois vós entre as mulheres, e bendito é o fruto do vosso ventre, Jesus.
3: Santa Maria, Mãe de Deus, rogai por nós, pecadores. Agora e na hora de nossa morte. Amém.
1: Ave Maria, cheia de graça, o Senhor é convosco, bendita sois vós entre as mulheres, e bendito é o fruto do vosso ventre, Jesus.
3: Santa Maria, Mãe de Deus, rogai por nós, pecadores, agora e na hora de nossa morte. Amém.
1: Ave Maria, cheia de graça, o Senhor é convosco, bendita sois vós entre as mulheres, e bendito é o fruto do vosso ventre, Jesus.
3: Santa Maria, Mãe de Deus, rogai por nós, pecadores, agora e na hora de nossa morte. Amém.
1: Ave Maria, cheia de graça, o Senhor é convosco, bendita sois vós entre as mulheres, e bendito é o fruto do vosso ventre, Jesus.
3: Santa Maria, Mãe de Deus, rogai por nós, pecadores, agora e na hora de nossa morte. Amém.
1: Ave Maria, cheia de graça, o Senhor é convosco, bendita sois vós entre as mulheres, e bendito é o fruto do vosso ventre, Jesus.
3: Santa Maria, Mãe de Deus, rogai por nós, pecadores, agora e na hora de nossa morte. Amém.
1: Ave Maria, cheia de graça, o Senhor é convosco, bendita sois vós entre as mulheres, e bendito é o fruto do vosso ventre, Jesus.
3: Santa Maria, Mãe de Deus, rogai por nós, pecadores, agora e na hora de nossa morte. Amém.
1: Ave Maria, cheia de graça, o Senhor é convosco, bendita sois vós entre as mulheres, e bendito é o fruto do vosso ventre, Jesus.
3: Santa Maria, Mãe de Deus, rogai por nós, pecadores, agora e na hora de nossa morte. Amém.
1: Ave Maria, cheia de graça, o Senhor é convosco, bendita sois vós entre as mulheres, e bendito é o fruto do vosso ventre, Jesus.
3: Santa Maria, Mãe de Deus, rogai por nós, pecadores, agora e na hora de nossa morte. Amém.
1: Ave Maria, cheia de graça, o Senhor é convosco, bendita sois vós entre as mulheres, e bendito é o fruto do vosso ventre, Jesus.
3: Santa Maria, Mãe de Deus, rogai por nós, pecadores, agora e na hora de nossa morte. Amém.
1: Ave Maria, cheia de graça, o Senhor é convosco, bendita sois vós entre as mulheres, e bendito é o fruto do vosso ventre, Jesus.
3: Santa Maria, Mãe de Deus, rogai por nós, pecadores, agora e na hora de nossa morte. Amém.
1: Glória ao Pai, ao Filho e ao Espírito Santo,
3: como era no princípio, agora e sempre. Amém.
1: Ó meu Jesus, perdoai-nos, livrai-nos do fogo do inferno, levai as almas todas para o céu, e socorrei principalmente as que mais precisarem da vossa misericórdia.
3: E no segundo mistério luminoso, nós contemplamos o milagre de Jesus nas bodas de Caná. Romanos capítulo 6, versículo 12. Romanos 6, 12. Não reine, pois, o pecado em vosso corpo mortal, de modo que obedeçais aos seus apetites. São João Crisóstomo diz: é absurdo que aqueles que são conduzidos ao reino de Deus tenham o pecado reinado sobre eles, como se alguém derrubasse a coroa da própria cabeça e escolhesse ser escravo. Olha que forte o pensamento de São João Crisóstomo. Você nasceu para reinar. Você deve reinar sobre o seu corpo e não teu corpo reinar sobre você. E aí São João Crisóstomo está dizendo: quando você se entrega ao pecado, você está tirando a coroa da tua cabeça, porque você deve reinar. Deus deve reinar em você. Você tira da sua própria cabeça essa coroa e escolhe ser escravo. Como pode o pecado reinar em vós? Não é por poder próprio, mas apenas pela vossa preguiça. O pecado reina em nós quando a gente é preguiçoso. Preguiçoso para rezar. Preguiçoso para buscar Deus. Preferimos o que é mais fácil. Porque seguir a Deus não é o mais fácil. O caminho da oração não é o mais fácil. Você precisa aprender isso. O caminho com Deus não é o mais fácil. O mais fácil não é subir. Preste atenção. O mais fácil não é subir. O mais fácil é descer. Até mesmo para um carro. O carro para subir não é o mais fácil. E dependendo da subida, alguns carros chegam a ter muita dificuldade. O mais fácil não é subir, o mais fácil é descer. Na vida espiritual, o mais fácil nunca é subir, o mais fácil é descer. O que que nós vamos preferir? Ah, mas para subir eu preciso de esforço. É, para a santidade precisa de esforço. Para a santidade precisa de garra. Para a santidade precisa de muita coisa. Vamos, meu irmão, minha irmã, que nem a gente está fazendo aqui, segurando a mão um no outro. Vamos nos ajudar uns aos outros. E vamos subir. O que que nós estamos fazendo aqui a cada madrugada? Nós estamos subindo. É fácil? Não é. Mas a cada madrugada a gente quer subir. Pai nosso que estais no céu, santificado seja o vosso nome, venha a nós o vosso reino. Seja feita a vossa vontade, assim na terra como no céu.
1: O pão nosso de cada dia nos dai hoje, perdoai-nos as nossas ofensas, assim como nós perdoamos a quem nos tem ofendido. E não nos deixeis cair em tentação, mas livrai-nos do mal.
3: Amém. Ave Maria, cheia de graça, o Senhor é convosco. Bendita sois vós entre as mulheres, e bendito é o fruto do vosso ventre, Jesus.
1: Santa Maria, Mãe de Deus, rogai por nós, pecadores, agora e na hora de nossa morte. Amém.
3: Ave Maria, cheia de graça, o Senhor é convosco. Bendita sois vós entre as mulheres e bendito é o fruto do vosso ventre, Jesus.
1: Santa Maria, Mãe de Deus, rogai por nós, pecadores, agora e na hora de nossa morte. Amém.
3: Ave Maria, cheia de graça, o Senhor é convosco. Bendita sois vós entre as mulheres e bendito é o fruto do vosso ventre, Jesus.
1: Santa Maria, Mãe de Deus, rogai por nós, pecadores, agora e na hora de nossa morte. Amém.
3: Ave Maria, cheia de graça, o Senhor é convosco. Bendita sois vós entre as mulheres e bendito é o fruto do vosso ventre, Jesus.
1: Santa Maria, Mãe de Deus, rogai por nós, pecadores, agora e na hora de nossa morte. Amém.
3: Ave Maria, cheia de graça, o Senhor é convosco. Bendita sois vós entre as mulheres e bendito é o fruto do vosso ventre, Jesus.
1: Santa Maria, Mãe de Deus, rogai por nós, pecadores, agora e na hora de nossa morte. Amém.
3: Ave Maria, cheia de graça, o Senhor é convosco. Bendita sois vós entre as mulheres e bendito é o fruto do vosso ventre, Jesus.
1: Santa Maria, Mãe de Deus, rogai por nós, pecadores,
4: agora e na hora de nossa morte. Amém.
5: Ave Maria, cheia de graça, o Senhor é convosco. Bendita sois vós entre as mulheres e bendito é o fruto do vosso ventre, Jesus.
4: Santa Maria, Mãe de Deus, rogai por nós, pecadores, agora e na hora de nossa morte. Amém.
5: Ave Maria, cheia de graça, o Senhor é convosco. Bendita sois vós entre as mulheres e bendito é o fruto do vosso ventre, Jesus.
4: Santa Maria, Mãe de Deus, rogai por nós, pecadores, agora e na hora de nossa morte. Amém.
5: Ave Maria, cheia de graça, o Senhor é convosco. Bendita sois vós entre as mulheres e bendito é o fruto do vosso ventre, Jesus.
4: Santa Maria, Mãe de Deus, rogai por nós, pecadores, agora e na hora de nossa morte. Amém.
5: Ave Maria, cheia de graça, o Senhor é convosco. Bendita sois vós entre as mulheres e bendito é o fruto do vosso ventre, Jesus.
4: Santa Maria, Mãe de Deus, rogai por nós, pecadores, agora e na hora de nossa morte. Amém.
5: Glória ao Pai, ao Filho e ao Espírito Santo.
4: Como era no princípio, agora e sempre. Amém.
5: Ó meu Jesus,
4: perdoai-nos, livrai-nos do fogo do inferno, levai as almas todas para o céu e socorrei principalmente as que mais precisarem da vossa misericórdia.
5: E no terceiro mistério luminoso, nós contemplamos o anúncio do reino de Deus e o convite à conversão. Convido você a pegar seu celular. Vamos todo mundo compartilhar essa live? Pega seu celular. Deixa Deus colocar algumas pessoas no seu coração e envie esse link para essas pessoas. Diga, estamos ao vivo. Venha rezar com a gente. Pai nosso que estais no céu, santificado seja o vosso nome. Venha a nós o vosso reino, seja feita a vossa vontade, assim na terra como no céu.
4: O pão nosso de cada dia nos dai hoje, perdoai-nos as nossas ofensas, assim como nós perdoamos a quem nos tem ofendido. E não nos deixeis cair em tentação, mas livrai-nos do mal. Amém.
5: Ave Maria, cheia de graça, o Senhor é convosco. Bendita sois vós entre as mulheres, e bendito é o fruto do vosso ventre, Jesus.
4: Santa Maria, Mãe de Deus, rogai por nós, pecadores, agora e na hora de nossa morte. Amém.
5: Ave Maria, cheia de graça, o Senhor é convosco. Bendita sois vós entre as mulheres, e bendito é o fruto do vosso ventre, Jesus.
4: Santa Maria, Mãe de Deus, rogai por nós, pecadores, agora e na hora de nossa morte. Amém.
5: Ave Maria, cheia de graça, o Senhor é convosco. Bendita sois vós entre as mulheres, e bendito é o fruto do vosso ventre, Jesus.
4: Santa Maria, Mãe de Deus, rogai por nós, pecadores, agora e na hora de nossa morte. Amém.
5: Ave Maria, cheia de graça, o Senhor é convosco. Bendita sois vós entre as mulheres, e bendito é o fruto do vosso ventre, Jesus.
4: Santa Maria, Mãe de Deus, rogai por nós, pecadores, agora e na hora de nossa morte. Amém.
5: Ave Maria, cheia de graça, o Senhor é convosco. Bendita sois vós entre as mulheres, e bendito é o fruto do vosso ventre, Jesus.
4: Santa Maria, Mãe de Deus, rogai por nós, pecadores, agora e na hora de nossa morte. Amém.
5: Ave Maria, cheia de graça, o Senhor é convosco. Bendita sois vós entre as mulheres, e bendito é o fruto do vosso ventre, Jesus.
4: Santa Maria, Mãe de Deus, rogai por nós, pecadores, agora e na hora de nossa morte. Amém.
5: Ave Maria, cheia de graça, o Senhor é convosco. Bendita sois vós entre as mulheres, e bendito é o fruto do vosso ventre, Jesus.
4: Santa Maria, Mãe de Deus, rogai por nós, pecadores, agora e na hora de nossa morte. Amém.
5: Ave Maria, cheia de graça, o Senhor é convosco. Bendita sois vós entre as mulheres, e bendito é o fruto do vosso ventre, Jesus.
4: Santa Maria, Mãe de Deus, rogai por nós, pecadores, agora e na hora de nossa morte. Amém.
5: Ave Maria, cheia de graça, o Senhor é convosco. Bendita sois vós entre as mulheres, e bendito é o fruto do vosso ventre, Jesus.
4: Santa Maria, Mãe de Deus, rogai por nós, pecadores, agora e na hora de nossa morte. Amém.
5: Ave Maria, cheia de graça, o Senhor é convosco. Bendita sois vós entre as mulheres, e bendito é o fruto do vosso ventre, Jesus.
4: Santa Maria, Mãe de Deus, rogai por nós, pecadores, agora e na hora de nossa morte. Amém.
5: Glória ao Pai, ao Filho e ao Espírito Santo.
4: Como era no princípio, agora e sempre. Amém.
5: Ó meu Jesus,
4: perdoai-nos, livrai-nos do fogo do inferno, levai as almas todas para o céu e socorrei principalmente as que mais precisarem da vossa misericórdia.
5: E no quarto mistério luminoso, nós contemplamos a transfiguração de Jesus. 1 Coríntios capítulo 9, versículo 25. 1 Coríntios 9, 25. Todos os atletas se impõem a si muitas privações e o fazem para alcançar uma coroa corruptível. Nós o fazemos por uma coroa incorruptível. Santo Agostinho, quando entramos no caminho do Senhor, jejuemos da vaidade desta vida presente, e nos confortemos com a esperança da vida futura. Não fixando os nossos corações nas coisas daqui, mas banqueteando-o com as coisas do alto. Se para conseguir medalhas e coroas nesta terra tem que se sacrificar, também para conseguir a coroa do céu também tem que se sacrificar. O que nós estamos fazendo aqui? Fazendo o que Nossa Senhora pediu. Rezem o rosário todos os dias, façam penitência. Pai nosso que estais no céu, santificado seja o vosso nome. Venha a nós o vosso reino, seja feita a vossa vontade, assim na terra como no céu.
4: O pão nosso de cada dia nos dai hoje, perdoai-nos as nossas ofensas, assim como nós perdoamos a quem nos tem ofendido. E não nos deixeis cair em tentação, mas livrai-nos do mal.
5: Amém. Ave Maria, cheia de graça, o Senhor é convosco. Bendita sois vós entre as mulheres, e bendito é o fruto do vosso ventre, Jesus.
4: Santa Maria, Mãe de Deus, rogai por nós, pecadores, agora e na hora de nossa morte. Amém.
5: Ave Maria, cheia de graça, o Senhor é convosco. Bendita sois vós entre as mulheres, e bendito é o fruto do vosso ventre, Jesus.
4: Santa Maria, Mãe de Deus, rogai por nós, pecadores, agora e na hora de nossa morte. Amém.
5: Ave Maria, cheia de graça, o Senhor é convosco. Bendita sois vós entre as mulheres, e bendito é o fruto do vosso ventre, Jesus.
4: Santa Maria, Mãe de Deus, rogai por nós, pecadores, agora e na hora de nossa morte. Amém.
5: Ave Maria, cheia de graça, o Senhor é convosco. Bendita sois vós entre as mulheres, e bendito é o fruto do vosso ventre, Jesus.
4: Santa Maria, Mãe de Deus, rogai por nós, pecadores, agora e na hora de nossa morte. Amém.
5: Ave Maria, cheia de graça, o Senhor é convosco. Bendita sois vós entre as mulheres, e bendito é o fruto do vosso ventre, Jesus.
4: Santa Maria, Mãe de Deus, rogai por nós, pecadores, agora e na hora de nossa morte. Amém.
5: Ave Maria, cheia de graça, o Senhor é convosco. Bendita sois vós entre as mulheres, e bendito é o fruto do vosso ventre, Jesus.
4: Santa Maria, Mãe de Deus, rogai por nós, pecadores, agora e na hora de nossa morte. Amém.
5: Ave Maria, cheia de graça, o Senhor é convosco. Bendita sois vós entre as mulheres, e bendito é o fruto do vosso ventre, Jesus.
4: Santa Maria, Mãe de Deus, rogai por nós, pecadores, agora e na hora de nossa morte. Amém.
5: Ave Maria, cheia de graça, o Senhor é convosco. Bendita sois vós entre as mulheres, e bendito é o fruto do vosso ventre, Jesus.
4: Santa Maria, Mãe de Deus, rogai por nós, pecadores, agora e na hora de nossa morte. Amém.
5: Ave Maria, cheia de graça, o Senhor é convosco. Bendita sois vós entre as mulheres, e bendito é o fruto do vosso ventre, Jesus.
4: Santa Maria, Mãe de Deus, rogai por nós, pecadores, agora e na hora de nossa morte. Amém.
5: Ave Maria, cheia de graça, o Senhor é convosco. Bendita sois vós entre as mulheres, e bendito é o fruto do vosso ventre, Jesus.
4: Santa Maria, Mãe de Deus, rogai por nós, pecadores, agora e na hora de nossa morte. Amém.
5: Glória ao Pai, ao Filho e ao Espírito Santo.
4: Como era no princípio, agora e sempre. Amém.
5: Ó meu Jesus,
4: perdoai-nos, livrai-nos do fogo do inferno, levai as almas todas para o céu, e socorrei principalmente as que mais precisarem da vossa misericórdia.
5: E no quinto mistério luminoso, nós contemplamos a instituição da Eucaristia. Você quer vencer a sua carne? Comungue Jesus. Você que não está comungando por algum motivo, você que é católico e não está comungando por algum motivo, procure um bom padre para te acompanhar, para que ele te ajude a você voltar à comunhão. Procure um bom padre para te acompanhar e você fala para ele: padre, há tanto tempo já não mais comungo por causa dessa situação. Eu não sei o que fazer. Me ajuda, o que eu faço para resolver essa situação? A comunhão, ela é um alimento para a gente vencer a nós mesmos. Veja, assim como o alimento físico é para trazer força para o nosso corpo, o alimento, o pão vivo descido do céu, também é para trazer força para a nossa alma. Por isso a gente precisa se alimentar desse pão que Jesus deixou para nós. Em cada missa, o sacerdote vai até os fiéis dizendo: isto é o corpo de Cristo, receba. Em cada missa, o sacerdote vai até os fiéis dizendo: isto é o corpo de Cristo.

0: mas ao mesmo tempo você vai tendo uma direção espiritual, você vai tendo um acompanhamento com o sacerdote, e você vai dizendo para o padre: padre, o que que eu faço? Me ajude, como resolver minha situação, porque para tudo tem jeito, minha gente, para tudo tem jeito, sempre tem um caminho, sempre tem um caminho. Pai nosso que estais no céu, santificado seja o vosso nome, venha a nós o vosso reino, seja feita a vossa vontade assim na terra como no céu.
1: O pão nosso de cada dia nos dai hoje, perdoai-nos as nossas ofensas, assim como nós perdoamos a quem nos tem ofendido, e não nos deixeis cair em tentação, mas livrai-nos do mal.
0: Amém. Ave Maria, cheia de graça, o Senhor é convosco, bendita sois vós entre as mulheres, e bendito é o fruto do vosso ventre, Jesus.
1: Santa Maria, Mãe de Deus, rogai por nós, pecadores, agora e na hora de nossa morte. Amém.
0: Ave Maria, cheia de graça, o Senhor é convosco, bendita sois vós entre as mulheres, e bendito é o fruto do vosso ventre, Jesus.
1: Santa Maria, Mãe de Deus, rogai por nós, pecadores, agora e na hora de nossa morte. Amém.
0: Ave Maria, cheia de graça, o Senhor é convosco, bendita sois vós entre as mulheres, e bendito é o fruto do vosso ventre, Jesus.
1: Santa Maria, Mãe de Deus, rogai por nós, pecadores, agora e na hora de nossa morte. Amém.
0: Ave Maria, cheia de graça, o Senhor é convosco, bendita sois vós entre as mulheres, e bendito é o fruto do vosso ventre, Jesus.
1: Santa Maria, Mãe de Deus, rogai por nós, pecadores, agora e na hora de nossa morte. Amém.
0: Ave Maria, cheia de graça, o Senhor é convosco, bendita sois vós entre as mulheres, e bendito é o fruto do vosso ventre, Jesus.
1: Santa Maria, Mãe de Deus, rogai por nós, pecadores, agora e na hora de nossa morte. Amém. Ave Maria, cheia de graça, o Senhor é convosco, bendita sois vós entre as mulheres, e bendito é o fruto do vosso ventre, Jesus.
2: Santa Maria, Mãe de Deus, rogai por nós, pecadores, agora e na hora de nossa morte. Amém.
1: Ave Maria, cheia de graça, o Senhor é convosco, bendita sois vós entre as mulheres, e bendito é o fruto do vosso ventre, Jesus.
2: Santa Maria, Mãe de Deus, rogai por nós, pecadores, agora e na hora de nossa morte. Amém.
1: Ave Maria, cheia de graça, o Senhor é convosco, bendita sois vós entre as mulheres, e bendito é o fruto do vosso ventre, Jesus.
2: Santa Maria, Mãe de Deus, rogai por nós, pecadores, agora e na hora de nossa morte. Amém.
1: Ave Maria, cheia de graça, o Senhor é convosco, bendita sois vós entre as mulheres, e bendito é o fruto do vosso ventre, Jesus.
2: Santa Maria, Mãe de Deus, rogai por nós, pecadores, agora e na hora de nossa morte. Amém.
1: Ave Maria, cheia de graça, o Senhor é convosco, bendita sois vós entre as mulheres, e bendito é o fruto do vosso ventre, Jesus.
2: Santa Maria, Mãe de Deus, rogai por nós, pecadores, agora e na hora de nossa morte. Amém.
1: Glória ao Pai, ao Filho e ao Espírito Santo,
2: como era no princípio, agora e sempre. Amém.
1: Ó meu Jesus, perdoai-nos, livrai-nos do fogo do inferno, levai as almas todas para o céu, e socorrei principalmente as que mais precisarem da vossa misericórdia.
3: Glória a Deus, 5h26 da manhã, horário de Brasília. Fica de pé na sua casa, dá aquela espreguiçada. Que alegria estarmos juntos, minha gente. Vigésimo dia. E canta, ergue teus braços.

0: e essa luz vai reinar no teu coração. Ah, quando a gente se decide por Deus, essa luz começa a reinar no teu coração. Talvez você começou esse rosário em trevas, nas trevas do mundo, nas trevas do pecado, e o teu coração agora está brotando luz, luz, luz, luz, luz, luz. Porque Deus é luz, e nele não há trevas, diz a palavra. Se você pode, ajoelhe-se para rezar este terço agora, esse terço doloroso, e nós contemplamos a agonia de Jesus no Horto das Oliveiras.
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0: 5, versículo 1. Gálatas, capítulo 5, versículo 1. E diante desse grande amor de Deus, que nesta madrugada nós corramos para os braços do Pai, porque Ele nos libertou. E a palavra disse assim: é para que sejamos homens livres que Cristo nos libertou. Ficai, portanto, firme e não vos submetais outra vez ao jugo da escravidão. Jesus nos libertou uma vez por todas. Nós não devemos voltar ao jugo da escravidão. Não devemos voltar ao pecado. É uma coisa muito simples, eu medito muito simples. Eu medito assim: um homem com tanto amor, morrendo por mim. Se coloque você, se você fosse a única pessoa, se eu fosse a única, Jesus se entregava, porque foi uma ordem do Pai. E Ele é obediente, Ele obedeceu. E Ele se entregou por amor a mim e por amor a você. Jesus, obrigada, Senhor. Obrigado, Jesus, por tanto amor. E Jesus, na agonia, Cristo aceitou livremente o cálice para nos libertar do jugo do pecado. Pai nosso que está no céu, santificado seja o vosso nome. Venha a nós o vosso reino, seja feita a vossa vontade, assim na terra como no céu.
1: O pão nosso de cada dia nos dai hoje, perdoai-nos as nossas ofensas, assim como nós perdoamos a quem nos tem ofendido. E não nos deixeis cair em tentação, mas livrai-nos do mal. Amém.
0: Ave Maria, cheia de graça, o Senhor é convosco. Bendita sois vós entre as mulheres. Bendito é o fruto do vosso ventre, Jesus.
1: Santa Maria, Mãe de Deus, rogai por nós, pecadores, agora e na hora de nossa morte. Amém.
0: Ave Maria, cheia de graça, o Senhor é convosco. Bendita sois vós entre as mulheres. Bendito é o fruto do vosso ventre, Jesus.
1: Santa Maria, Mãe de Deus, rogai por nós, pecadores, agora e na hora de nossa morte. Amém.
0: Ave Maria, cheia de graça, o Senhor é convosco. Bendita sois vós entre as mulheres. Bendito é o fruto do vosso ventre, Jesus.
1: Santa Maria, Mãe de Deus, rogai por nós, pecadores, agora e na hora de nossa morte. Amém.
0: Ave Maria, cheia de graça, o Senhor é convosco. Bendita sois vós entre as mulheres. Bendito é o fruto do vosso ventre, Jesus.
1: Santa Maria, Mãe de Deus, rogai por nós, pecadores, agora e na hora de nossa morte. Amém.
0: Ave Maria, cheia de graça, o Senhor é convosco. Bendita sois vós entre as mulheres. Bendito é o fruto do vosso ventre, Jesus.
1: Santa Maria, Mãe de Deus, rogai por nós, pecadores, agora e na hora de nossa morte. Amém.
0: Ave Maria, cheia de graça, o Senhor é convosco. Bendita sois vós entre as mulheres. Bendito é o fruto do vosso ventre, Jesus.
1: Santa Maria, Mãe de Deus, rogai por nós, pecadores, agora e na hora de nossa morte. Amém.
0: Ave Maria, cheia de graça, o Senhor é convosco. Bendita sois vós entre as mulheres. Bendito é o fruto do vosso ventre, Jesus.
1: Santa Maria, Mãe de Deus, rogai por nós, pecadores, agora e na hora de nossa morte. Amém.
0: Ave Maria, cheia de graça, o Senhor é convosco. Bendita sois vós entre as mulheres. Bendito é o fruto do vosso ventre, Jesus.
1: Santa Maria, Mãe de Deus, rogai por nós, pecadores, agora e na hora de nossa morte. Amém.
0: Ave Maria, cheia de graça, o Senhor é convosco. Bendita sois vós entre as mulheres. Bendito é o fruto do vosso ventre, Jesus.
1: Santa Maria, Mãe de Deus, rogai por nós, pecadores, agora e na hora de nossa morte. Amém.
0: Ave Maria, cheia de graça, o Senhor é convosco. Bendita sois vós entre as mulheres. Bendito é o fruto do vosso ventre, Jesus.
1: Santa Maria, Mãe de Deus, rogai por nós, pecadores, agora e na hora de nossa morte. Amém.
0: Glória ao Pai, ao Filho e ao Espírito Santo.
1: Como era no princípio, agora e sempre. Amém.
0: Ó meu Jesus,
1: perdoai-nos, livrai-nos do fogo do inferno, levai as almas todas para o céu, e socorrei principalmente as que mais precisarem da vossa misericórdia. E no segundo mistério doloroso, nós contemplamos a flagelação de Jesus. Tito, capítulo 2, versículo de 11 a 12. Tito, capítulo 2, versículo de 11 a 12. Manifestou-se com efeito a graça de Deus, fonte de salvação para todos os homens. Veio para nos ensinar. Jesus veio para, olha que bonito, Jesus veio para nos ensinar a renunciar à impiedade e às paixões mundanas e a viver neste mundo com toda sobriedade, justiça e piedade. São João Crisóstomo,
2: a um grande geral jejum, que é o jejum perfeito. Abster-se das iniquidades e dos prazeres ilícitos do mundo. Neste mundo celebramos, por assim dizer, uma quaresma de abstinência quando vivemos bem, quando nos abstemos das iniquidades e dos prazeres ilícitos. Mas como esta abstinência não ficará sem recompensa, aguardamos aquela bendita esperança. Pai nosso que estais no céu, santificado seja o vosso nome, venha a nós o vosso reino. Seja feita a vossa vontade, assim na terra como no céu.
3: O pão nosso de cada dia nos dai hoje, perdoai-nos as nossas ofensas, assim como nós perdoamos a quem nos tem ofendido. E não nos deixeis cair em tentação, mas livrai-nos do mal. Amém.
2: Neste mistério, qual é o jejum que você está precisando fazer? O jejum da fofoca? O jejum da mentira? O jejum do julgamento? O jejum do orgulho? Ave Maria, cheia de graça, o Senhor é convosco. Bendita sois vós entre as mulheres e bendito é o fruto do vosso ventre, Jesus.
3: Santa Maria, Mãe de Deus, rogai por nós, pecadores, agora e na hora de nossa morte. Amém.
2: Ave Maria, cheia de graça, o Senhor é convosco. Bendita sois vós entre as mulheres e bendito é o fruto do vosso ventre, Jesus.
3: Santa Maria, Mãe de Deus, rogai por nós, pecadores, agora e na hora de nossa morte. Amém.
2: Ave Maria, cheia de graça, o Senhor é convosco. Bendita sois vós entre as mulheres e bendito é o fruto do vosso ventre, Jesus.
3: Santa Maria, Mãe de Deus, rogai por nós, pecadores, agora e na hora de nossa morte. Amém.
2: Ave Maria, cheia de graça, o Senhor é convosco. Bendita sois vós entre as mulheres e bendito é o fruto do vosso ventre, Jesus.
3: Santa Maria, Mãe de Deus, rogai por nós, pecadores, agora e na hora de nossa morte. Amém.
2: Ave Maria, cheia de graça, o Senhor é convosco. Bendita sois vós entre as mulheres e bendito é o fruto do vosso ventre, Jesus.
3: Santa Maria, Mãe de Deus, rogai por nós, pecadores, agora e na hora de nossa morte. Amém.
2: Ave Maria, cheia de graça, o Senhor é convosco. Bendita sois vós entre as mulheres e bendito é o fruto do vosso ventre, Jesus.
3: Santa Maria, Mãe de Deus, rogai por nós, pecadores, agora e na hora de nossa morte. Amém.
2: Ave Maria, cheia de graça, o Senhor é convosco. Bendita sois vós entre as mulheres e bendito é o fruto do vosso ventre, Jesus.
3: Santa Maria, Mãe de Deus, rogai por nós, pecadores, agora e na hora de nossa morte. Amém.
2: Ave Maria, cheia de graça, o Senhor é convosco. Bendita sois vós entre as mulheres e bendito é o fruto do vosso ventre, Jesus.
3: Santa Maria, Mãe de Deus, rogai por nós, pecadores, agora e na hora de nossa morte. Amém.
2: Ave Maria, cheia de graça, o Senhor é convosco. Bendita sois vós entre as mulheres e bendito é o fruto do vosso ventre, Jesus.
3: Santa Maria, Mãe de Deus, rogai por nós, pecadores, agora e na hora de nossa morte. Amém.
2: Ave Maria, cheia de graça, o Senhor é convosco. Bendita sois vós entre as mulheres e bendito é o fruto do vosso ventre, Jesus.
3: Santa Maria, Mãe de Deus, rogai por nós, pecadores, agora e na hora de nossa morte. Amém.
2: Glória ao Pai, ao Filho e ao Espírito Santo.
3: Como era no princípio, agora e sempre. Amém.
2: Ó meu Jesus,
3: perdoai-nos, livrai-nos do fogo do inferno, levai as almas todas para o céu e socorrei principalmente as que mais precisarem da vossa misericórdia.
2: E no terceiro mistério doloroso, nós contemplamos a coroação de espinhos de Jesus. São Padre Pio de Pietrelcina, quando sentires qualquer paixão violenta, recorda-te do crucifixo e calar-se-á. Pai nosso que estais no céu, santificado seja o vosso nome. Venha a nós o vosso reino, seja feita a vossa vontade, assim na terra como no céu.
3: O pão nosso de cada dia nos dai hoje, perdoai-nos as nossas ofensas, assim como nós perdoamos a quem nos tem ofendido. E não nos deixeis cair em tentação, mas livrai-nos do mal. Amém.
2: Ave Maria, cheia de graça, o Senhor é convosco. Bendita sois vós entre as mulheres, e bendito é o fruto do vosso ventre, Jesus.
3: Santa Maria, Mãe de Deus, rogai por nós, pecadores, agora e na hora de nossa morte. Amém.
2: Ave Maria, cheia de graça, o Senhor é convosco. Bendita sois vós entre as mulheres, e bendito é o fruto do vosso ventre, Jesus.
3: Santa Maria, Mãe de Deus, rogai por nós, pecadores, agora e na hora de nossa morte. Amém.
2: Ave Maria, cheia de graça, o Senhor é convosco. Bendita sois vós entre as mulheres, e bendito é o fruto do vosso ventre, Jesus.
3: Santa Maria, Mãe de Deus, rogai por nós, pecadores, agora e na hora de nossa morte. Amém.
2: Ave Maria, cheia de graça, o Senhor é convosco. Bendita sois vós entre as mulheres, e bendito é o fruto do vosso ventre, Jesus.
3: Santa Maria, Mãe de Deus, rogai por nós, pecadores, agora e na hora de nossa morte. Amém.
2: Ave Maria, cheia de graça, o Senhor é convosco. Bendita sois vós entre as mulheres e bendito é o fruto do vosso ventre, Jesus.
3: Santa Maria, Mãe de Deus, rogai por nós, pecadores, agora e na hora de nossa morte. Amém.
2: Ave Maria, cheia de graça, o Senhor é convosco. Bendita sois vós entre as mulheres e bendito é o fruto do vosso ventre, Jesus.
3: Santa Maria, Mãe de Deus, rogai por nós, pecadores, agora e na hora de nossa morte. Amém.
2: Ave Maria, cheia de graça, o Senhor é convosco. Bendita sois vós entre as mulheres e bendito é o fruto do vosso ventre, Jesus.
3: Santa Maria, Mãe de Deus, rogai por nós, pecadores, agora e na hora de nossa morte. Amém.
2: Ave Maria, cheia de graça, o Senhor é convosco. Bendita sois vós entre as mulheres e bendito é o fruto do vosso ventre, Jesus.
3: Santa Maria, Mãe de Deus, rogai por nós, pecadores, agora e na hora de nossa morte. Amém.
2: Ave Maria, cheia de graça, o Senhor é convosco. Bendita sois vós entre as mulheres e bendito é o fruto do vosso ventre, Jesus.
3: Santa Maria, Mãe de Deus, rogai por nós, pecadores, agora e na hora de nossa morte. Amém.
2: Ave Maria, cheia de graça, o Senhor é convosco. Bendita sois vós entre as mulheres e bendito é o fruto do vosso ventre, Jesus.
3: Santa Maria, Mãe de Deus, rogai por nós, pecadores, agora e na hora de nossa morte. Amém.
2: Glória ao Pai, ao Filho e ao Espírito Santo.
3: Como era no princípio, agora e sempre. Amém.
2: Ó meu Jesus,
3: perdoai-nos, livrai-nos do fogo do inferno, levai as almas todas para o céu e socorrei principalmente as que mais precisarem da vossa misericórdia.
2: E no quarto mistério doloroso, nós contemplamos Jesus carregando a cruz até o Calvário. São José Maria Escrivá disse: tu deves ser Senhor de ti mesmo, em toda ocasião. Pai nosso que estais no céu, santificado seja o vosso nome. Venha a nós o vosso reino, seja feita a vossa vontade, assim na terra como no céu.
3: O pão nosso de cada dia nos dai hoje, perdoai-nos as nossas ofensas, assim como nós perdoamos a quem nos tem ofendido. E não nos deixeis cair em tentação, mas livrai-nos do mal. Amém.
2: Ave Maria, cheia de graça, o Senhor é convosco. Bendita sois vós entre as mulheres, e bendito é o fruto do vosso ventre, Jesus.
3: Santa Maria, Mãe de Deus, rogai por nós, pecadores, agora e na hora de nossa morte. Amém.
2: Ave Maria, cheia de graça, o Senhor é convosco. Bendita sois vós entre as mulheres, e bendito é o fruto do vosso ventre, Jesus.
3: Santa Maria, Mãe de Deus, rogai por nós, pecadores, agora e na hora de nossa morte. Amém.
2: Ave Maria, cheia de graça, o Senhor é convosco. Bendita sois vós entre as mulheres, e bendito é o fruto do vosso ventre, Jesus.
3: Santa Maria, Mãe de Deus, rogai por nós, pecadores, agora e na hora de nossa morte. Amém.
2: Ave Maria, cheia de graça, o Senhor é convosco. Bendita sois vós entre as mulheres, e bendito é o fruto do vosso ventre, Jesus.
3: Santa Maria, Mãe de Deus, rogai por nós, pecadores, agora e na hora de nossa morte. Amém.
2: Ave Maria, cheia de graça, o Senhor é convosco. Bendita sois vós entre as mulheres e bendito é o fruto do vosso ventre, Jesus.
3: Santa Maria, Mãe de Deus, rogai por nós, pecadores, agora e na hora de nossa morte. Amém.
2: Ave Maria, cheia de graça, o Senhor é convosco. Bendita sois vós entre as mulheres e bendito é o fruto do vosso ventre, Jesus.
3: Santa Maria, Mãe de Deus, rogai por nós, pecadores, agora e na hora de nossa morte. Amém.
2: Ave Maria, cheia de graça, o Senhor é convosco. Bendita sois vós entre as mulheres, e bendito é o fruto do vosso ventre, Jesus.
3: Santa Maria, Mãe de Deus, rogai por nós, pecadores, agora e na hora de nossa morte. Amém.
2: Ave Maria, cheia de graça, o Senhor é convosco. Bendita sois vós entre as mulheres, e bendito é o fruto do vosso ventre, Jesus.
3: Santa Maria, Mãe de Deus, rogai por nós, pecadores, agora e na hora de nossa morte. Amém.
2: Ave Maria, cheia de graça, o Senhor é convosco. Bendita sois vós entre as mulheres, e bendito é o fruto do vosso ventre, Jesus.
3: Santa Maria, Mãe de Deus, rogai por nós, pecadores, agora e na hora de nossa morte. Amém.
2: Ave Maria, cheia de graça, o Senhor é convosco. Bendita sois vós entre as mulheres, e bendito é o fruto do vosso ventre, Jesus.
3: Santa Maria, Mãe de Deus, rogai por nós, pecadores, agora e na hora de nossa morte. Amém.
2: Glória ao Pai, ao Filho e ao Espírito Santo.
3: Como era no princípio, agora e sempre. Amém.
2: Ó meu Jesus,
3: perdoai-nos, livrai-nos do fogo do inferno, levai as almas todas para o céu e socorrei principalmente as que mais precisarem da vossa misericórdia.
2: E no quinto mistério doloroso, nós contemplamos a crucifixão e morte de Jesus. Pensa nessa morte de Jesus. Tomás de Kempis diz: quem vence a si mesmo, vence o mundo. Jesus crucificado vence o mundo. Ele vence o pecado, ele vence o demônio e ele vence a morte. Pai nosso que estais no céu, santificado seja o vosso nome, venha a nós o vosso reino. Seja feita a vossa vontade, assim na terra como no céu.
3: O pão nosso de cada dia nos dai hoje, perdoai-nos as nossas ofensas, assim como nós perdoamos a quem nos tem ofendido. E não nos deixeis cair em tentação, mas livrai-nos do mal. Amém.
2: Ave Maria, cheia de graça, o Senhor é convosco. Bendita sois vós entre as mulheres, e bendito é o fruto do vosso ventre, Jesus.
3: Santa Maria, Mãe de Deus, rogai por nós, pecadores, agora e na hora de nossa morte. Amém.
2: Ave Maria, cheia de graça, o Senhor é convosco. Bendita sois vós entre as mulheres, e bendito é o fruto do vosso ventre, Jesus.
3: Santa Maria, Mãe de Deus, rogai por nós, pecadores, agora e na hora de nossa morte. Amém.
2: Ave Maria, cheia de graça, o Senhor é convosco. Bendita sois vós entre as mulheres, e bendito é o fruto do vosso ventre, Jesus.
3: Santa Maria, Mãe de Deus, rogai por nós, pecadores, agora e na hora de nossa morte. Amém.
2: Ave Maria, cheia de graça, o Senhor é convosco. Bendita sois vós entre as mulheres, e bendito é o fruto do vosso ventre, Jesus.
3: Santa Maria, Mãe de Deus, rogai por nós, pecadores, agora e na hora de nossa morte. Amém.
2: Ave Maria, cheia de graça, o Senhor é convosco. Bendita sois vós entre as mulheres, e bendito é o fruto do vosso ventre, Jesus.
3: Santa Maria, Mãe de Deus, rogai por nós, pecadores, agora e na hora de nossa morte. Amém.
2: Ave Maria, cheia de graça, o Senhor é convosco. Bendita sois vós entre as mulheres, e bendito é o fruto do vosso ventre, Jesus.
3: Santa Maria, Mãe de Deus, rogai por nós, pecadores, agora e na hora de nossa morte. Amém.
2: Ave Maria, cheia de graça, o Senhor é convosco. Bendita sois vós entre as mulheres, e bendito é o fruto do vosso ventre, Jesus.
3: Santa Maria, Mãe de Deus, rogai por nós, pecadores, agora e na hora de nossa morte. Amém.
2: Ave Maria, cheia de graça, o Senhor é convosco. Bendita sois vós entre as mulheres, e bendito é o fruto do vosso ventre, Jesus.
3: Santa Maria, Mãe de Deus, rogai por nós, pecadores, agora e na hora de nossa morte. Amém.
2: Ave Maria, cheia de graça, o Senhor é convosco. Bendita sois vós entre as mulheres, e bendito é o fruto do vosso ventre, Jesus.
3: Santa Maria, Mãe de Deus, rogai por nós, pecadores, agora e na hora de nossa morte. Amém.
2: Ave Maria, cheia de graça, o Senhor é convosco. Bendita sois vós entre as mulheres, e bendito é o fruto do vosso ventre, Jesus.
3: Santa Maria, Mãe de Deus, rogai por nós, pecadores, agora e na hora de nossa morte. Amém.
2: Glória ao Pai, ao Filho e ao Espírito Santo.
3: Como era no princípio, agora e sempre. Amém.
2: Meu Jesus,
3: perdoai-nos, livrai-nos do fogo do inferno, levai as almas todas para o céu e socorrei principalmente as que mais precisarem da vossa misericórdia.
2: E diga comigo: obrigado, Jesus.
3: Obrigado, Jesus.
2: Por estes 20 dias.
3: Por estes 20 dias.
2: Obrigado, Jesus, porque não estou sozinho nessa caminhada.
3: Obrigado, Jesus, porque não estou sozinha nessa caminhada.
2: Quantos irmãos no mundo inteiro rezam comigo?
3: Quantos irmãos no mundo inteiro rezam comigo?
2: Obrigado, Jesus.
3: Obrigado, Jesus.
2: Eu não mereço estar aqui.
3: Eu não mereço estar aqui.
2: Obrigado por esse chamado.
3: Obrigada por esse chamado.
2: Obrigado, Senhor.
3: Obrigado, Senhor.
2: E dá-me força.
3: E dá-me força.
2: E dá-me coragem.
3: Dá-me coragem.
2: Dá-me perseverança.
3: Dá-me perseverança.
2: Para perseverar.
3: Para perseverar.
2: Para chegar.
3: Para chegar.
2: Até os 40 dias.
3: Até os 40 dias.
2: E neste primeiro mistério glorioso nós contemplamos a ressurreição de Jesus.
4: São Paulo da Cruz: o mundo só é vencido por quem não é escravo do mundo. Na ressurreição, Cristo vence o mundo, o diabo, o pecado e a morte. Pai nosso que estais no céu, santificado seja o vosso nome. Venha a nós o vosso reino. Seja feita a vossa vontade, assim na terra como no céu.
1: O pão nosso de cada dia nos dai hoje. Perdoai-nos as nossas ofensas, assim como nós perdoamos a quem nos tem ofendido. E não nos deixeis cair em tentação, mas livrai-nos do mal. Amém.
4: Ave Maria, cheia de graça, o Senhor é convosco. Bendita sois vós entre as mulheres, e bendito é o fruto do vosso ventre, Jesus.
1: Santa Maria, Mãe de Deus, rogai por nós, pecadores, agora e na hora de nossa morte. Amém.
4: Ave Maria, cheia de graça, o Senhor é convosco. Bendita sois vós entre as mulheres, e bendito é o fruto do vosso ventre, Jesus.
1: Santa Maria, Mãe de Deus, rogai por nós, pecadores, agora e na hora de nossa morte. Amém.
4: Ave Maria, cheia de graça, o Senhor é convosco. Bendita sois vós entre as mulheres, e bendito é o fruto do vosso ventre, Jesus.
1: Santa Maria, Mãe de Deus, rogai por nós, pecadores, agora e na hora de nossa morte. Amém.
4: Ave Maria, cheia de graça, o Senhor é convosco. Bendita sois vós entre as mulheres, e bendito é o fruto do vosso ventre, Jesus.
1: Santa Maria, Mãe de Deus, rogai por nós, pecadores,
5: agora e na hora de nossa morte. Amém.
4: Ave Maria, cheia de graça, o Senhor é convosco. Bendita sois vós entre as mulheres e bendito é o fruto do vosso ventre, Jesus.
5: Santa Maria, Mãe de Deus, rogai por nós, pecadores, agora e na hora de nossa morte. Amém.
4: Ave Maria, cheia de graça, o Senhor é convosco. Bendita sois vós entre as mulheres e bendito é o fruto do vosso ventre, Jesus.
5: Santa Maria, Mãe de Deus, rogai por nós, pecadores, agora e na hora de nossa morte. Amém.
4: Ave Maria, cheia de graça, o Senhor é convosco. Bendita sois vós entre as mulheres e bendito é o fruto do vosso ventre, Jesus.
5: Santa Maria, Mãe de Deus, rogai por nós, pecadores, agora e na hora de nossa morte. Amém.
4: Ave Maria, cheia de graça, o Senhor é convosco. Bendita sois vós entre as mulheres e bendito é o fruto do vosso ventre, Jesus.
5: Santa Maria, Mãe de Deus, rogai por nós, pecadores, agora e na hora de nossa morte. Amém.
4: Ave Maria, cheia de graça, o Senhor é convosco. Bendita sois vós entre as mulheres e bendito é o fruto do vosso ventre, Jesus.
5: Santa Maria, Mãe de Deus, rogai por nós, pecadores, agora e na hora de nossa morte. Amém.
4: Ave Maria, cheia de graça, o Senhor é convosco. Bendita sois vós entre as mulheres e bendito é o fruto do vosso ventre, Jesus.
5: Santa Maria, Mãe de Deus, rogai por nós, pecadores, agora e na hora de nossa morte. Amém.
4: Glória ao Pai, ao Filho e ao Espírito Santo,
5: como era no princípio, agora e sempre. Amém.
4: Ó meu Jesus,
5: perdoai-nos, livrai-nos do fogo do inferno, levai as almas todas para o céu e socorrei principalmente as que mais precisarem da vossa misericórdia.
2: Segundo mistério glorioso, nós contemplamos a ascensão de Jesus aos céus. Santo Inácio de Loyola, liberdade. A liberdade vem do alto domínio. Pai nosso que estais no céu, santificado seja o vosso nome. Venha a nós o vosso reino, seja feita a vossa vontade, assim na terra como no céu.
3: O pão nosso de cada dia nos dai hoje, perdoai-nos as nossas ofensas, assim como nós perdoamos a quem nos tem ofendido. E não nos deixeis cair em tentação, mas livrai-nos do mal. Amém.
2: Ave Maria, cheia de graça, o Senhor é convosco. Bendita sois vós entre as mulheres, e bendito é o fruto do vosso ventre, Jesus.
3: Santa Maria, Mãe de Deus, rogai por nós, pecadores, agora e na hora de nossa morte. Amém.
2: Ave Maria, cheia de graça, o Senhor é convosco. Bendita sois vós entre as mulheres, e bendito é o fruto do vosso ventre, Jesus.
3: Santa Maria, Mãe de Deus, rogai por nós, pecadores, agora e na hora de nossa morte. Amém.
2: Ave Maria, cheia de graça, o Senhor é convosco. Bendita sois vós entre as mulheres e bendito é o fruto do vosso ventre, Jesus.
3: Santa Maria, Mãe de Deus, rogai por nós, pecadores, agora e na hora de nossa morte. Amém.
2: Ave Maria, cheia de graça, o Senhor é convosco. Bendita sois vós entre as mulheres e bendito é o fruto do vosso ventre, Jesus.
3: Santa Maria, Mãe de Deus, rogai por nós, pecadores, agora e na hora de nossa morte. Amém.
2: Ave Maria, cheia de graça, o Senhor é convosco. Bendita sois vós entre as mulheres e bendito é o fruto do vosso ventre, Jesus.
3: Santa Maria, Mãe de Deus, rogai por nós, pecadores, agora e na hora de nossa morte. Amém.
2: Ave Maria, cheia de graça, o Senhor é convosco. Bendita sois vós entre as mulheres e bendito é o fruto do vosso ventre, Jesus.
3: Santa Maria, Mãe de Deus, rogai por nós, pecadores, agora e na hora de nossa morte. Amém.
2: Ave Maria, cheia de graça, o Senhor é convosco. Bendita sois vós entre as mulheres e bendito é o fruto do vosso ventre, Jesus.
3: Santa Maria, Mãe de Deus, rogai por nós, pecadores, agora e na hora de nossa morte. Amém.
2: Ave Maria, cheia de graça, o Senhor é convosco. Bendita sois vós entre as mulheres e bendito é o fruto do vosso ventre, Jesus.
3: Santa Maria, Mãe de Deus, rogai por nós, pecadores, agora e na hora de nossa morte. Amém.
2: Ave Maria, cheia de graça, o Senhor é convosco. Bendita sois vós entre as mulheres e bendito é o fruto do vosso ventre, Jesus.
3: Santa Maria, Mãe de Deus, rogai por nós, pecadores, agora e na hora de nossa morte. Amém.
2: Ave Maria, cheia de graça, o Senhor é convosco. Bendita sois vós entre as mulheres e bendito é o fruto do vosso ventre, Jesus.
3: Santa Maria, Mãe de Deus, rogai por nós, pecadores, agora e na hora de nossa morte. Amém.
2: Glória ao Pai, ao Filho e ao Espírito Santo,
3: como era no princípio, agora e sempre. Amém.
2: Ó meu Jesus,
3: perdoai-nos, livrai-nos do fogo do inferno, levai as almas todas para o céu e socorrei principalmente as que mais precisarem da vossa misericórdia.
2: E no terceiro mistério glorioso, nós contemplamos a vinda do Espírito Santo sobre os apóstolos. Convido você a erguer teus braços e a pedir o Espírito Santo para o seu ponto fraco. Qual é o seu ponto fraco? É aquele ponto fraco que é onde você mais tem fraqueza. Peça o Espírito Santo para essa área da sua vida. Alguns vão falar, meu ponto fraco é a gula, outros vão falar, meu ponto fraco é o excesso da bebida, o outro vai dizer, o meu ponto fraco é a sexualidade, o meu ponto fraco é a minha língua. Qual é o seu ponto fraco? Vem, Espírito Santo. Vem, Espírito Santo. Porque a tua palavra diz, o Espírito Santo virá sobre vós e vos dará força. Vos dará força, força para vencer o pecado, força para vencer tudo que não te agrada, Senhor. São João Paulo II vai nos dizer, a liberdade consiste não em fazer o que queremos, mas em ter o direito de fazer o que devemos. Liberdade não é fazer o que a gente quer, mas é fazer o que a gente deve. Pai nosso que estás no céu, santificado seja o vosso nome. Venha a nós o vosso reino, seja feita a vossa vontade, assim na terra como no céu.
3: O pão nosso de cada dia nos dai hoje, perdoai-nos as nossas ofensas, assim como nós perdoamos a quem nos tem ofendido. E não nos deixeis cair em tentação, mas livrai-nos do mal. Amém.
2: Ave Maria, cheia de graça, o Senhor é convosco. Bendita sois vós entre as mulheres, e bendito é o fruto do vosso ventre, Jesus.
3: Santa Maria, Mãe de Deus, rogai por nós, pecadores, agora e na hora de nossa morte. Amém.
2: Ave Maria, cheia de graça, o Senhor é convosco. Bendita sois vós entre as mulheres, e bendito é o fruto do vosso ventre, Jesus.
3: Santa Maria, Mãe de Deus, rogai por nós, pecadores, agora e na hora de nossa morte. Amém.
2: Ave Maria, cheia de graça, o Senhor é convosco. Bendita sois vós entre as mulheres, e bendito é o fruto do vosso ventre, Jesus.
3: Santa Maria, Mãe de Deus, rogai por nós, pecadores, agora e na hora de nossa morte. Amém.
2: Ave Maria, cheia de graça, o Senhor é convosco. Bendita sois vós entre as mulheres, e bendito é o fruto do vosso ventre, Jesus.
3: Santa Maria, Mãe de Deus, rogai por nós, pecadores, agora e na hora de nossa morte. Amém.
2: Ave Maria, cheia de graça, o Senhor é convosco. Bendita sois vós entre as mulheres, e bendito é o fruto do vosso ventre, Jesus.
3: Santa Maria, Mãe de Deus, rogai por nós, pecadores, agora e na hora de nossa morte. Amém.
2: Ave Maria, cheia de graça, o Senhor é convosco. Bendita sois vós entre as mulheres, e bendito é o fruto do vosso ventre, Jesus.
3: Santa Maria, Mãe de Deus, rogai por nós, pecadores, agora e na hora de nossa morte. Amém.
2: Ave Maria, cheia de graça, o Senhor é convosco. Bendita sois vós entre as mulheres, e bendito é o fruto do vosso ventre, Jesus.
3: Santa Maria, Mãe de Deus, rogai por nós, pecadores, agora e na hora de nossa morte. Amém.
2: Ave Maria, cheia de graça, o Senhor é convosco. Bendita sois vós entre as mulheres, e bendito é o fruto do vosso ventre, Jesus.
3: Santa Maria, Mãe de Deus, rogai por nós, pecadores, agora e na hora de nossa morte. Amém.
2: Ave Maria, cheia de graça, o Senhor é convosco. Bendita sois vós entre as mulheres, e bendito é o fruto do vosso ventre, Jesus.
3: Santa Maria, Mãe de Deus, rogai por nós, pecadores, agora e na hora de nossa morte. Amém.
2: Ave Maria, cheia de graça, o Senhor é convosco. Bendita sois vós entre as mulheres, e bendito é o fruto do vosso ventre, Jesus.
3: Santa Maria, Mãe de Deus, rogai por nós, pecadores, agora e na hora de nossa morte. Amém.
2: Glória ao Pai, ao Filho e ao Espírito Santo.
3: Como era no princípio, agora e sempre. Amém.
2: Ó meu Jesus,
3: perdoai-nos, livrai-nos do fogo do inferno, levai as almas todas para o céu, e socorrei principalmente as que mais precisarem da vossa misericórdia.
2: E no quarto mistério glorioso, nós contemplamos a assunção de Nossa Senhora ao céu. São Paulo da Cruz disse, uma só paixão dominante basta para impedir que a alma seja livre. Pai nosso que estais no céu, santificado seja o vosso nome, venha a nós o vosso reino. Seja feita a vossa vontade, assim na terra como no céu.
3: O pão nosso de cada dia nos dai hoje, perdoai-nos as nossas ofensas, assim como nós perdoamos a quem nos tem ofendido. E não nos deixeis cair em tentação, mas livrai-nos do mal. Amém.
2: Ave Maria, cheia de graça, o Senhor é convosco. Bendita sois vós entre as mulheres, e bendito é o fruto do vosso ventre, Jesus.
3: Santa Maria, Mãe de Deus, rogai por nós, pecadores, agora e na hora de nossa morte. Amém.
2: Ave Maria, cheia de graça, o Senhor é convosco. Bendita sois vós entre as mulheres, e bendito é o fruto do vosso ventre, Jesus.
3: Santa Maria, Mãe de Deus, rogai por nós, pecadores, agora e na hora de nossa morte. Amém.
2: Ave Maria, cheia de graça, o Senhor é convosco. Bendita sois vós entre as mulheres, e bendito é o fruto do vosso ventre, Jesus.
3: Santa Maria, Mãe de Deus, rogai por nós, pecadores, agora e na hora de nossa morte. Amém.
2: Ave Maria, cheia de graça, o Senhor é convosco. Bendita sois vós entre as mulheres, e bendito é o fruto do vosso ventre, Jesus.
3: Santa Maria, Mãe de Deus, rogai por nós, pecadores, agora e na hora de nossa morte. Amém.
2: Ave Maria, cheia de graça, o Senhor é convosco. Bendita sois vós entre as mulheres e bendito é o fruto do vosso ventre, Jesus.
3: Santa Maria, Mãe de Deus, rogai por nós, pecadores, agora e na hora de nossa morte. Amém.
2: Ave Maria, cheia de graça, o Senhor é convosco. Bendita sois vós entre as mulheres e bendito é o fruto do vosso ventre, Jesus.
3: Santa Maria, Mãe de Deus, rogai por nós, pecadores, agora e na hora de nossa morte. Amém.
2: Ave Maria, cheia de graça, o Senhor é convosco. Bendita sois vós entre as mulheres e bendito é o fruto do vosso ventre, Jesus.
3: Santa Maria, Mãe de Deus, rogai por nós, pecadores, agora e na hora de nossa morte. Amém.
2: Ave Maria, cheia de graça, o Senhor é convosco. Bendita sois vós entre as mulheres e bendito é o fruto do vosso ventre, Jesus.
3: Santa Maria, Mãe de Deus, rogai por nós, pecadores, agora e na hora de nossa morte. Amém.
2: Ave Maria, cheia de graça, o Senhor é convosco. Bendita sois vós entre as mulheres e bendito é o fruto do vosso ventre, Jesus.
3: Santa Maria, Mãe de Deus, rogai por nós, pecadores, agora e na hora de nossa morte. Amém.
2: Ave Maria, cheia de graça, o Senhor é convosco. Bendita sois vós entre as mulheres e bendito é o fruto do vosso ventre, Jesus.
3: Santa Maria, Mãe de Deus, rogai por nós, pecadores, agora e na hora de nossa morte. Amém.
2: Glória ao Pai, ao Filho e ao Espírito Santo.
3: Como era no princípio, agora e sempre. Amém.
2: Ó meu Jesus,
3: perdoai-nos, livrai-nos do fogo do inferno, levai as almas todas para o céu e socorrei principalmente as que mais precisarem da vossa misericórdia.
2: Se você puder, ajoelhe-se para rezar este último mistério. Contemplamos a coroação de Nossa Senhora no céu como rainha. Ela está intercedendo por ti. Ela está intercedendo por nós. E parabéns você aqui que em pleno feriado você se esforçou para estar aqui hoje. Deus está tão feliz contigo. Deus está vendo cada esforço, Deus está vendo cada sacrifício. E Deus vai te recompensando cada dia mais. Pai nosso que estais no céu, santificado seja o vosso nome. Venha a nós o vosso reino, seja feita a vossa vontade, assim na terra como no céu.
3: O pão nosso de cada dia nos dai hoje, perdoai-nos as nossas ofensas, assim como nós perdoamos a quem nos tem ofendido. E não nos deixeis cair em tentação, mas livrai-nos do mal. Amém.
2: Ave Maria, cheia de graça, o Senhor é convosco. Bendita sois vós entre as mulheres, e bendito é o fruto do vosso ventre, Jesus.
3: Santa Maria, Mãe de Deus, rogai por nós, pecadores, agora e na hora de nossa morte. Amém.
2: Ave Maria, cheia de graça, o Senhor é convosco. Bendita sois vós entre as mulheres, e bendito é o fruto do vosso ventre, Jesus.
3: Santa Maria, Mãe de Deus, rogai por nós, pecadores, agora e na hora de nossa morte. Amém.
4: Ave Maria, cheia de graça, o Senhor é convosco. Bendita sois vós entre as mulheres, e bendito é o fruto do vosso ventre, Jesus.
0: Santa Maria, Mãe de Deus, rogai por nós, pecadores, agora e na hora de nossa morte. Amém.
4: Ave Maria, cheia de graça, o Senhor é convosco. Bendita sois vós entre as mulheres, e bendito é o fruto do vosso ventre, Jesus.
0: Santa Maria, Mãe de Deus, rogai por nós, pecadores, agora e na hora de nossa morte. Amém.
4: Ave Maria, cheia de graça, o Senhor é convosco. Bendita sois vós entre as mulheres, e bendito é o fruto do vosso ventre, Jesus.
0: Santa Maria, Mãe de Deus, rogai por nós, pecadores, agora e na hora de nossa morte. Amém.
4: Ave Maria, cheia de graça, o Senhor é convosco. Bendita sois vós entre as mulheres, e bendito é o fruto do vosso ventre, Jesus.
0: Santa Maria, Mãe de Deus, rogai por nós, pecadores, agora e na hora de nossa morte. Amém.
4: Ave Maria, cheia de graça, o Senhor é convosco. Bendita sois vós entre as mulheres, e bendito é o fruto do vosso ventre, Jesus.
0: Santa Maria, Mãe de Deus, rogai por nós, pecadores, agora e na hora de nossa morte. Amém.
4: Ave Maria, cheia de graça, o Senhor é convosco. Bendita sois vós entre as mulheres, e bendito é o fruto do vosso ventre, Jesus.
0: Santa Maria, Mãe de Deus, rogai por nós, pecadores, agora e na hora de nossa morte. Amém.
4: Ave Maria, cheia de graça, o Senhor é convosco. Bendita sois vós entre as mulheres, e bendito é o fruto do vosso ventre, Jesus.
0: Santa Maria, Mãe de Deus, rogai por nós, pecadores, agora e na hora de nossa morte. Amém.
4: Ave Maria, cheia de graça, o Senhor é convosco. Bendita sois vós entre as mulheres, e bendito é o fruto do vosso ventre, Jesus.
0: Santa Maria, Mãe de Deus, rogai por nós, pecadores, agora e na hora de nossa morte. Amém.
4: Glória ao Pai, ao Filho e ao Espírito Santo.
0: Como era no princípio, agora e sempre. Amém.
3: Ó meu Jesus, perdoai-nos, livrai-nos do fogo do inferno, levai as almas todas para o céu, e socorrei principalmente as que mais precisarem da vossa misericórdia.
2: Infinitas graças vos damos, soberana Rainha, pelos benefícios que todos os dias recebemos de vossas mãos liberais. Dignai-vos agora e para sempre tomar-nos debaixo do vosso poderoso amparo, e para mais vos obrigar, vos saudamos com uma salve, Rainha. Salve, Rainha, Mãe de Misericórdia, vida, doçura e esperança nossa, salve. A vós bradamos, degredados filhos de Eva, a vós suspirando, gemendo e chorando neste vale de lágrimas. Eia, pois, advogada nossa, esses vossos olhos misericordiosos a nós ouvei, e depois deste desterro mostrai-nos Jesus. Bendito é o fruto do vosso ventre, ó clemente, ó piedosa, ó doce sempre Virgem Maria. Rogai por nós, Santa Mãe de Deus,
4: para que sejamos dignos das promessas de Cristo. Amém.
2: Propósito do dia, hoje a gente meditou no Rosário de hoje, o tema foi autodomínio e liberdade interior. O que tem escravizado você? O que que tem dominado você que você tem muita dificuldade de se libertar? Pensa nisso hoje. Fica com essa palavra, 1 Coríntios capítulo 6, versículo 12. Tudo me é permitido, mas nem tudo me convém. Não me deixarei dominar por coisa alguma que me afasta de Deus. Ajoelhe-se para receber a bênção de Jesus. A gente vai se despedindo da TV Canção Nova, da Rede Vida. Amanhã a gente está aqui de novo. Continuamos nas nossas redes sociais.
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0: Em nome do Pai, do Filho e do Espírito Santo. Amém. Que a paz do Senhor esteja com todos vocês, caríssimos amigos e irmãos. Hoje nós comemoramos o dia da independência do Brasil. Em 1822 houve justamente o gesto da independência. Sabemos que é época de Dom Pedro I, e com as ordens que chegavam de Portugal, que reduziu o Brasil à colônia novamente, a sua esposa, Dona Maria Leopoldina, querido, que estava regendo o Brasil naquela época, primeira mulher a governar o Brasil, decidiu e escreveu para Dom Pedro já, que assinou o decreto da independência, que já estava maduro o momento, hora de declarar a independência. Portanto, uma mulher que estava à frente do seu tempo, né, que deu justamente esse passo importante e enviou ao marido que estava em viagem essa carta. Rezamos, portanto, para que o nosso país, cada vez mais, junto com a sua independência política, cada vez mais cuide bem dos seus filhos. Todos aqueles que aqui são a nação brasileira tenham justamente tudo o que é necessário para bem viver com segurança, com a liberdade de ir e vir, de pensar, de ter progresso para que tenha o seu trabalho, possa ter saúde, educação, lazer, enfim, por todos os bens que nosso país deve merecer, né? Daqueles que são a serviço da nação, que são os governantes. Mas, meus irmãos e irmãs, gostaria de pedir a todos uma atenção muito especial para o dia de hoje, que é feriado, e que por tradição em nossa arquidiocese é o dia das assembleias vicariais dos círculos bíblicos. Gostaria muito, desejo muito, que se multipliquem os círculos bíblicos em nossa arquidiocese. Sabemos que no tempo da pandemia e pós-pandemia, devido às exigências que nós tivemos na época de não chegar perto de ninguém, de não poder se reunir, etc., muitos círculos bíblicos arrefeceram, acabaram terminando e muitos acabaram não voltando mais. Portanto, ao termos agora, o dia de hoje, a Assembleia Vicarial dos Círculos Bíblicos, que realmente possamos meditar, primeiro, sobre o tema desse ano, né, do mês da Bíblia, que é sobre o livro de Daniel, que tem como lema: seu reino jamais será destruído. Vamos falar sobre isso depois, nas próximas datas aí, nos próximos dias. Mas que o tema de Daniel nos fala sobre o seu reino que continua firme. Os reinos do mundo passam, passam os governos, passam os reis, mas o reino de Deus continua. Essa é a nossa certeza, é isso que nos move cada vez mais, que nós sabemos que o Senhor realmente vai conduzindo a sua igreja, o seu povo, né? Enquanto o mundo gira, a cruz permanece de pé. E os reinos passaram, desde quando Cristo anunciou o evangelho até hoje, quantos reinos passaram, tentando muitas vezes calar a igreja, perseguir a igreja, dar soluções mágicas, a igreja continua firme e forte até hoje. Portanto, seu reino jamais será destruído, é o lema justamente do mês da Bíblia desse mês, desse ano de 2026, com o livro de Daniel. Ele viu bastante textos, bastante interessantes. Por isso, os círculos bíblicos devem se multiplicar, além da paróquia com sua organização paroquial, além das capelas das que nós temos em nossas paróquias, em nossas comunidades. Queremos ter essa capilaridade em todos os cantos da paróquia, consequentemente da arquidiocese. Temos os círculos bíblicos, que uma vez por semana se reúne as pessoas ali ao redor, 4, 5 famílias, 4, 5 casas, na sala de estar de alguém, na garagem de algum lugar público ali, e se multiplica essas presenças. Nós temos na arquidiocese um texto para ajudar a reflexão semanal dos círculos bíblicos, que deve deixar com que a palavra de Deus, a leitura, a meditação, oração, contemplação e a prática da palavra de Deus ilumine seus caminhos. E depois, uma vez por mês ou cada 2 meses, levar ao pároco local aquilo que foi a celebração, o encontro dos círculos bíblicos, as preocupações daquela região, as questões humanas, doentes, necessitados, questões sociais, e levar ao pároco e escutar do pároco também as orientações, tanto da palavra de Deus como também da caminhada paroquial e arquidiocesana. Portanto, participe desse momento importante, ou se já participaram, confirme ainda mais, formando novos círculos bíblicos ao seu redor, para que cresça ainda mais essa capilaridade evangelizadora de toda a nossa arquidiocese. Que nós possamos viver esse belo momento que temos nessa tradição antiga e nova. E podemos viver nesse momento da Assembleia dos Círculos Bíblicos nos Vicariados, multiplicar, partilhar nossas experiências, partilhar a nossa vida de cristãos, que o Reino de Deus deve cada vez mais se multiplicar e que deve levar vida para todos. Portanto, meus irmãos e irmãs, Deus abençoe e multiplique em nossa arquidiocese os Círculos Bíblicos. Agora rezemos. O anjo do Senhor anunciou a Maria e ela concebeu do Espírito Santo. Ave Maria, cheia de graça, o Senhor é convosco, bendita sois vós entre as mulheres, e bendito é o fruto do vosso ventre, Jesus. Santa Maria, Mãe de Deus, rogai por nós, pecadores, agora e na hora de nossa morte. Amém. Eis aqui a serva do Senhor, faça-se em mim segundo a vossa palavra. Ave Maria, cheia de graça, o Senhor é convosco, bendita sois vós entre as mulheres, e bendito é o fruto do vosso ventre, Jesus. Santa Maria, Mãe de Deus, rogai por nós, pecadores, agora e na hora de nossa morte. Amém. E o Verbo se fez carne e habitou entre nós. Ave Maria, cheia de graça, o Senhor é convosco. Bendita sois vós entre as mulheres, e bendito é o fruto do vosso ventre, Jesus. Santa Maria, Mãe de Deus, rogai por nós, pecadores, agora e na hora de nossa morte. Amém. Rogai por nós, Santa Mãe de Deus, para que sejamos dignos das promessas de Cristo. Oremos. Infundi, Senhor, em nossos corações a vossa graça, vos suplicamos, a fim de que nós, que conhecendo pela anunciação do anjo a encarnação de Jesus Cristo, vosso Filho, cheguemos por sua paixão e morte de cruz a glória da ressurreição, pelo mesmo Cristo Senhor nosso. Amém. Glória ao Pai, ao Filho e ao Espírito Santo, como era no princípio, agora e sempre. Amém. Glória ao Pai, ao Filho e ao Espírito Santo, como era no princípio, agora e sempre. Amém. Glória ao Pai, ao Filho e ao Espírito Santo, como era no princípio, agora e sempre. Amém. E a todos vós, caríssimos amigos e irmãos, abençoe-vos o Deus Todo-Poderoso, Pai e Filho e Espírito Santo. Amém.
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14: Bom dia, gente amiga, 6:15, eu sou Robson Alencar, manhã de 7 de setembro de 2026. Bom feriado para você, fique com a gente aqui na Catedral, tem uma programação muito bacana, com muita música bonita, muita oração, muita partilha e a sua participação indispensável. Então, com todo carinho e todo profissionalismo, é o convite para você permanecer aqui na Catedral com tudo de bom, tá? Onde quer que você se encontre. Bom dia! Porta do Céu é Eliana Ribeiro, 6:16.

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7: Bom dia, 6 horas 28 minutos. Agora com Dalvimar Galo, Santo És.

0: A cada manhã, Rildo Barros, antes teve Celina Borges, Aviva Meu Coração, e começamos com Dalvimar Galo, Santo És. Agora, voltando 20 minutos para as 7.
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1: Agora 6h43, irmã Ana Paula, Juninho Casimiro, Minha Pobre Confusão.

Um dia, Maria Madalena, chorosa, foi ao Santo Sepulcro encontrar Jesus, que tinha morrido. Mas quando ela chega lá, ela encontra o anjo que diz: "Por que chora?

Frei Gilson e Bruna Ramos, Por Que Choras? Antes, Irmã Ana Paula e Juninho Casimiro, Minha Pombre Confusão e Rudo Barros, A Cada Manhã. Agora, 6:56.

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0: São 7h25. Bom dia, bom feriado de 7 de setembro para você. Hoje, excepcionalmente, não transmitiremos neste horário a Santa Missa diária. Amanhã, de volta, logo após o horário de propaganda eleitoral gratuito.
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0: Agora 7h27. Vamos com Padre Marcelo Rossi, Guilherme Benuto.
7: E que honra, padre.
0: Não dá mais para voltar.

Santa Maria, Santa Mulher, nos acolhe em seu manto sagrado, nos ensina a amar como Jesus nos amou, cheio de misericórdia e compreensão. Nos inspira a dedicar o nosso tempo para orar uns pelos outros. Aquela que diz com a voz doce e suave:

0: Alisson Santa Maria, antes ouvimos o Greco, Todo Homem é Bom, e começamos com a Ziza, Recomeçar. Bom dia, são 7:47.
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0: Tiago Brado, Deus é Capaz, depois tem Aline Brasil, Colisão, e Flavinho, Incendeia Minha Alma.

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uma vez do início. Presta atenção nessa letra e agora. Primeiro, quem muitas vezes precisa de alívio. Alívio mental, alívio emocional,

vai com certeza lhe desfrutar. Por isso, mais uma vez, escute e saboreie. Eu vou convidar você a mastigar essa letra.

0: Mário, Pandinha, bom dia, boa tarde, boa noite. Muitos vão acompanhar depois.
1: Bom dia, boa tarde, boa noite, padre.
2: Bom dia, boa tarde, boa noite, padre.
0: Curiosidade. Acompanharam o...
1: Acompanhamos, padre.
0: Quarentena?
1: Acompanhamos
2: sim, padre. Uma bênção. Bom,
0: Mário e Pandinha, lembra da pandemia? Por sinal, eu tô aqui na capela. Mário estava até a data que eu me vim aqui para... Porque o programa tem o estúdio, tá? Eu não estou fazendo estúdio, mas estou na capela. Qualidade de estúdio, agradeço. O Pandinha ajudou muito para ter essa qualidade de estúdio aqui na capela. Mas quando eu comecei, Mário?
1: 16 de março de 20, padre.
0: Por que que eu vim para cá?
1: Porque a gente estava na pandemia, tava bem no auge mesmo, e o senhor começou a fazer da capela para colocar todo mundo em oração, padre.
0: Não sei mais.
1: Foi.
0: Glória a Deus. Eu me apaixonei por estar aqui. Gente, é lógico, uma vez ou outra tem que estar em outro lugar, mas eu estou em trânsito. Mas fora isso, aqui é meu lugar. Capela é minha intimidade para a eternidade. Bom, rezando, eu vou estar com a ABP, né, a Associação Brasileira de Psiquiatria. Eles me convidaram, né, para... Eu estarei lá dia 29, se não for a minha hora, de 29 de outubro. Eu fui convidado para conversar com eles. Olha que legal, eu com médico de almas, sentado com médicos de mente, falando sobre a importância do cuidado da saúde mental. Quarentena não significa que você tem que ser 40 dias. Pode ser até mais de 40 ou menos. O quarentena ficou por um termo em que você é isolado para ser curado. Ok? Para não contaminar. Tá ficando claro, Mário?
1: Tá ficando claro, padre.
0: Então,
1: tá sim.
0: Porque o termo quarentena, você pode ver. Até hoje, a Covid não acabou, tá, gente? Tem gente que tá pegando Covid ainda, tá? Então, a importância da vacinação. Então, não vou falar o nome da pessoa, mas eu tenho um amigo há pouco tempo pegou a Covid. Então, ela existe ainda. Então, a importância, só que com a vacina, ela vem mais branda, ela não mata como estava matando naquela época. Então, mas a pessoa, e ela também tem que se isolar, mesmo, você sabia, Mário? Mesmo vacinado.
1: Sim.
0: Se você pegar Covid de novo, você tem que se isolar pelo menos uns 5, 6 dias?
1: Sabia, padre, sabia.
0: Tá, então você vê, então é quarentena. Você tem que você fazer uma quarentena. Você se isola pelo bem dos outros e de si mesmo. Você não quer contaminar aqueles que você ama e você precisa se cuidar. Tá ficando claro, Mário Pandinha?
1: Tá ficando claro, padre. Tá ficando claro.
0: Então, o que nós estamos fazendo? Gente, nós estamos num mundo doente. Pandinha, foi você que falou isso, e apesar que eu também tinha falado isso. Amados, nós estamos, repito, num mundo doente. Nós respiramos esse mundo contaminado. Esse termo eu posso usar. E contaminação é sempre negativo. Diferente de contagiar é positivo. E o objetivo dessa coroa de São Miguel Arcanjo, dessa quarentena, é não apenas curar, mas contagiar. Não está sendo fácil esse horário, tá, Mário Pandinha? Deus sabe, hoje foi gostoso, foi tranquilo, mas amanhã já é mais difícil e na sexta é mais difícil.
1: Sim.
0: Tá, e no domingo também tive que me programar, teve a missa e saí da missa para ir para montar lá, mas voltando. Quarentena, isso aqui, eu converso com qualquer médico. Pode sim realmente ser 40 dias, tanto que o termo é quarentena, mas pode muitas vezes ultrapassar e a grande maioria menos tempo. Então, se você usa o termo quarentena, então a pessoa é isolada.
1: Sim.
0: Mas por 7 dias, por 21 dias, entendeu? Não necessariamente 40.
1: Entendi.
0: Como também pode ultrapassar 40, que vai ser o nosso caso. Nós faremos 46 dias. Na verdade, eu vou contar para vocês, nós vamos fazer 48. Sabe por quê?
1: Por quê, padre?
0: Porque terça-feira acaba dia 29 e quinta-feira é dia 1º de outubro.
1: Olha aí, Santa Terezinha.
0: Então você aí posterga, e aí nós temos o quê na quinta-feira?
1: Missa.
0: Então, Deus tem seus planos. E depois, esse vai ser o diálogo. Agora eu peguei aqui, eu tava abrindo aqui para falar direito. Dia 29 de outubro, eu estarei, pela primeira vez que fui convidado. Tá, então, gente, é a Associação Brasileira de Psiquiatria. Estão abrindo a porta de poder, um sacerdote lá está conversando com eles. É um diálogo de médico de almas com médico de mentes. Já tive com médicos de corpos essa experiência no ano 2000. Então, é uma bênção de poder falar, eles estão se abrindo. E nós também, a importância de cuidarmos da saúde mental. Esse é um tema muito sério e mais do que falar. Nós aqui vamos é orar.

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0: Interessante, Mário, na Bíblia, né? 40 dias de chuva no dilúvio.
1: Sim.
0: 40 dias de Moisés no Sinai.
1: Sim.
0: Ok?
1: Ok.
0: 40 anos de Israel no deserto.
1: Sim.
0: 40 dias Elias até o Monte Horeb.
1: Olha aí.
0: 40 dias Jesus no deserto.
1: Jesus no deserto também.
0: Missão. 40 dias entre a ressurreição e a ascensão do Senhor.
1: Olha aí.
0: Tá? Só que no caso, então por isso essa correlação linguística, tá? É, na medicina, quarentena acabou adquirindo o sentido de isolamento, tá? Mas é um período, não só apenas, né, que eles aproveitam, que a pessoa tem eu coloco assim, um tempo suficiente longo para Deus trabalhar uma pessoa ou um povo antes de uma nova etapa. Então, é tudo uma preparação para um novo ciclo, uma nova etapa. Então, você se isola. Então, exemplo, quando alguém vai fazer vai preparar um campeonato, vamos entrar para a parte do treinamento físico, você vai fazer um treinamento. É uma quarentena quase que eles fazem. Eles vão parar para um campeonato. Não precisa ser 40 dias. Tá? Então, essa quarentena nós vamos fazer agora é um período em que vamos pedir a Deus que nos liberte no mundo doente, na saúde mental. Eu vou na parte de saúde mental, tá? Como Deus vai nos ajudar. Então, Pandinha, fique bem claro, esquece 40 dias, pode ser muito mais. Ficou claro, quarentena pode ser menos ou mais do 40, tá? Então, no nosso caso, vai ser prolongado, como aconteceu. Nós tivemos 40 dias antes ele ressuscitou e depois, aí teve a vinda do Espírito Santo. Então, para que recebêssemos o Pentecostes, aí são 50 dias. Então, obrigado, Senhor, por esse número tão especial, essa quarentena, tá? Que no nosso caso serão 46 dias. E hoje, Mário, escolhe um testemunho, porque palavras movem, testemunhos arrastam, e que Deus, não sei, eu não olhei, hoje não tive tempo, tem algum testemunho que fala sobre mudança de vida?
1: Padre, tem um testemunho, não é bem mudança, tá? Tem sim, peraí, só um segundinho. Tem um que eu achei lindo, que o garotinho sentiu Jesus falar com ele através do Senhor, mas mudança de vida.
0: Não, vai embora, é isso aí.
1: Então vamos com três, vamos com três.
0: Vamos lá.
2: Padre Marcelo, eu escuto o Senhor todos os dias. E eu estava de férias e escutei em casa, junto com meu filho, todos os dias. Meu filho teve uma dor na barriga, conseguimos correr com ele para o hospital e teve que fazer uma cirurgia urgente de apêndice. Tem 7 anos. E foi bem complicado, o coração da mãe, nossa, estava na mão. Fizemos uma cirurgia urgente de apêndice. Tem 7 anos. E foi bem complicado, o coração da mãe, nossa, estava na mão.

0: Ora hoje, você não tem noção, a carinha dele, a felicidade dele. E ele olhou pra mim e falou assim, eu falei, mamãe, na hora da oração do Padre Marcelo, Jesus falou pra mim, eu vou embora hoje. E aquilo, sabe, encheu meu coração de alegria. E de tão pequenininho, com 7 anos, já ouvi a voz de Deus. Obrigada, Padre Marcelo, por ser essa formiguinha de Jesus. Obrigada por evangelizar também o meu filho. Obrigada por tudo.
1: Olha aí, padre. Olha aí, moça. Falou até em dias.
2: Falamos 41 dias, padre. Olha que incrível.
1: Não tem. Mas vai, você vê como Deus. Gente, é Deus. E aqui no Momento de Fé, que nos mantém.

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1: Que vamos, Senhor.

0: apelido hoje abrir o dicionário. Como é que é? É para compreendermos o que é reclamar. Preste bem atenção. Reclamação é o ato de expressar queixa, insatisfação ou protesto contra algo ou alguém. E aí foi na queixa. Queixa, expressão de desgosto, mágoa ou descontentamento com uma situação ou serviço. Vou repetir. Obrigado, Jesus. Nada aqui à toa. Olha só, eu ia fazer 40 dias. Tanto que eu fui anunciando 40 dias. O Senhor foi mudando na minha cabeça e o termo quarentena. Quarentena. Foi divino, queridos. Nem quaresma, foi quarentena. Quarentena. Como médico de almas, usar o termo quarentena. E aí ele foi abrindo a minha mente e a compreensão que a quarentena pode ser menos de 40, como mais de 40. Não sei se você prestou atenção, e aqui para confirmação, Mário, no testemunho que você não tinha, não ia pôr, né?
1: Sim.
0: Tem um garotinho, a médica falou que ele ficou 41
1: dias. 41
0: dias. O termo, então não foi nem 40, é 41. Há certas enfermidades que 40 não basta. A pessoa tem que ter mais tempo. O que vai acontecer aqui no momento de fé e nesse período de... é como se fôssemos para a UTI. Há momentos em que o isolamento, nós vamos para a UTI, a unidade de terapia intensiva. Nós temos que ir na UTI. Então, nesse período de que estamos agora, é um momento intenso. Jesus fazia sempre isso. O que o Senhor fazia? Vamos ver se Mário, que lê a palavra de Deus, e Pandinha também. Há vários momentos o Senhor nos ensinou isso.
1: Ele se isolava.
2: Ele subia ao monte.
0: Ele subia ao monte para estar a sós.
1: Isso.
0: Jesus ficava, ele e o Pai, sozinhos. E tinha vezes que ele passava a noite, né? Passava a madrugada com o Pai. O Todo-Poderoso Jesus nos ensinava a importância da intimidade. Gente, ele precisava se retirar. Não podia. Tinha momentos que ele chamava os apóstolos, que por sinal dormiam no momento da aflição, da angústia, no Getsêmani. Ele chamou os três da confiança dele: Pedro, Tiago e João. Estavam dormindo. E ele até reclamou: gente, eu estou aqui numa angústia mortal e vocês estão dormindo. E pode ler. E no Getsêmani, o Senhor chegou a certo suar sangue. Porque ele sabia tudo aquilo que ele estava para nos salvar, pagando os pecados, pagando. Gente, nós somos comprados por alto preço. Por isso a frase, eu sou vitorioso pelo sangue de Jesus, tem um poder. Não sei sua idade cronológica. 59, Mário?
1: 49, padre.
0: Pandinha?
2: 48, padre.
0: Na verdade, Evandro, né? Que eu agora estou olhando para você, não é mais Pandinha, Evandro. Quando for orar para alguém, não use apelido. É o nome de batismo. Evandro. Mário. Aliás, nem Júnior, é Mário mesmo. Mário Duarte. É o nome do pai. No meu caso, obrigado, Senhor, porque nesse momento eu coloco você. Qual é seu nome de batismo? Sim, eu quero saber seu nome de batismo. Fale, se possível, onde você está. Se possível, audível. Se não, no seu coração. E eu preciso, nós estamos na UTI da graça divina. Vou usar o termo médico, vou fazer uma comparação real. Quando você é isolado e você é colocado na UTI, algumas pessoas são obrigadas a colocadas em coma. É chamada coma induzido. O que é o coma induzido? Porque para que o organismo ele possa se recuperar, a pessoa é induzida ao coma. Quando a pessoa é induzida ao coma, não significa que ela vai morrer, tá? Mas é uma chance que está dando para o corpo dela lutar para poder sobreviver. Nosso Senhor quer que, usando a analogia médica, eu como médico de almas, e falando sobre saúde mental. Então é um diálogo mesmo entre médicos. Sendo que Jesus é o médico dos médicos. Senhor, nesse momento, eu, você, nós somos levados à UTI. Confesso a vocês, só quem entrou na UTI sabe muito bem como nós temos que orar pelos médicos, enfermeiros que lá trabalham, porque na UTI muitos saem com vida, mas muitos é o estágio final. Tanto que quando a pessoa está na UTI é um estado já grave. E tem UTIs, e uma, para prova de qual é a UTI mais difícil de ir, é a UTI que eu já tive, que é padre, que, né, mesmo quem trabalha sabe o que eu estou falando, neonatal e queimados. São as duas mais difíceis. Você tem que estar bem preparado. Bem preparado. Por isso que Deus abençoe os médicos de corpos, os enfermeiros, todos aqueles que trabalham na área da saúde. Inclusive psicólogos, psiquiatras, trabalhar com a pessoa que sofre um acidente. Porque esse acidente vai abalar a pessoa física, psicológica e espiritualmente. Veja a importância de trabalhar os três, as três áreas. E nesse momento, como médico de almas, na pessoa de Jesus, Senhor, eu te apresento as enfermidades e de um modo especial a reclamação, as queixas. O Senhor, agora entendi porque ele me fez abrir o dicionário. Que confesso a vocês, eu não tinha pensado nisso, eu não lembrava, mas queixas. E aí eu fui ver o que é queixa. Desgosto, mágoa e descontentamento. Gente, isso é reclamar. Senhor, eu te entrego todas as nossas queixas, reclamações. Por quê? Uma expressão de, que é clara de uma reclamação é: por que comigo, Senhor? Por que, Senhor? Por que que aconteceu isso, Senhor? Padre, você já fez? Lógico que eu já fiz. Estou aqui na capela. Muitas vezes você faz, padre? Faço. Imediatamente o Senhor me lembra para quê. Hoje mesmo, ao acordar, e que lindo, quem acompanhou ontem na missa com o Dom Fernando, quem estava na missa, o Dom Fernando abriu justamente a pílula de inteligência emocional, agora não lembro qual é a página, em que fala justamente as frases que Deus fala no meu coração, eu as coloquei. Todos os dias Deus fala comigo. Hoje, nossa, foi tão gostoso ouvi-lo, porque eu acordei, Mário e Pandinha, eu acordei sem despertador, tá?
1: Olha aí.
0: Tá bom, fui dormir cedo, então eu acordei sem despertador. Então, não precisei ouvir o despertador. Muitas vezes escuto o seu com o despertador. Coragem. Eu estou contigo. Não tenhas medo. Não te preocupes. Nada irá te atingir. Nada. Eu te protejo, te abençoo e te fortaleço. Sempre. Em tudo. Senhor, que essas frases que o Senhor carinhosamente falou comigo, eu posso dar uma água para o mar beber, eu estou partilhando. Não é muito higiênico isso que eu vou falar agora, mas eu posso dar a mesma água e beber a água com o Mário. Então eu estou compartilhando com ele.
1: Eu gosto da comparação que o senhor faz da comida, padre. Eu acho muito legal. Eu posso partilhar, né? Eu posso pegar um prato de comida.
0: Mas eu posso comer junto.
1: Isso.
0: Que
1: eu
0: é
1: acho
0: outra,
1: muito
0: vocês,
1: legal.
0: Gente, faz uma diferença totalmente. Por isso essa frase, compartilhar, da rede social é fantástica. Quando eu a compreendi, eu falei, meu Deus, veja quanta coisa linda. A gente fala das redes sociais, são perigos, sim, mas olha quanta coisa boa. Tudo depende de quem o usa, quem está manipulando. Uma faca na mão de um médico salva, de um assassino mata. E obrigado, Senhor, por poder compartilhar a minha intimidade. Gente, o que é a coroa de São Miguel Arcanjo? é uma das orações. Graças a Deus, aqui onde eu estou, que vocês agora conhecem a capela, aqui é a minha capela, bem antes do dia 16 de 2020 que eu vim fazer o programa daqui, aqui é meu cantinho de oração. Esse é meu cantinho de oração. É aqui onde eu choro diante do Senhor, é aqui onde me alegro com o Senhor, é aqui onde eu coloco minhas situações diante do Senhor, e é aqui que eu coloco vocês. Lembrando que daqui a pouco eu vou celebrar a Santa Missa e faço questão de colocá-los aqui. Todos que participaram comigo da coroa de São Miguel Arcanjo. E obrigado, Senhor Jesus, assim como o Pandinha já coloca realmente ambulância. Senhor, abençoe. A boa notícia que eu posso dar é que todos nós sairemos dessa UTI revigorados e pro quarto para nossa casa. E amém? Tá? Quantas pessoas, e tem pessoas que vão entrar mortas, literalmente, elas vão entrar declaradas como mortas, mas o Senhor vai ressuscitar e voltarão para casa.

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1: Abençoai, santificai e exorcizai essa água. Obrigado, Senhor Jesus, pelas curas. Nossa, que programa hoje, Senhor. E vai ser muito mais amanhã.
2: Jesus.
1: Em nome do Pai, e do Filho, e do Espírito Santo. Amém.
3: Te amo, Jesus.
1: Hoje à noite, 9 horas, o horário político começou. E amanhã, 7 da manhã.
2: Eu te amo,
1: no YouTube. E às 8 aqui.
2: Eu te amo, Jesus.
3: Te amo, Jesus.

0: Te amo, Jesus.
1: Amém.
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4: Alô, gente, amiga, bom dia, bom feriado pra você neste 7 de setembro de 2026. Eu sou Robson Alencar, a partir de agora, juntos no Manhã 106. Bom início de semana. Uma programação com muita música boa. A sua participação pode interagir com a gente. O WhatsApp está liberado 3231-3567. Para sua reflexão, o pensamento do dia. E é assim, ó. A pobreza tem causas estruturais que devem ser enfrentadas e eliminadas. À medida que isso acontece, todos somos chamados a criar novos sinais de esperança que testemunhem a caridade cristã, como fizeram em todas as épocas muitos santos e santas. Papa Leão XIV. Agora, gente, 9:02. Durante esse período de propaganda eleitoral gratuita, a Catedral FM apresenta, logo na abertura, logo no início aqui do nosso Manhã 106, o Deus é 10 com o Carlinhos Lins.
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6: Bom dia, meu irmão, bom dia, minha irmã. Bom dia, ouvintes da Rádio Catedral. Eu sou Carlinhos Lins e está começando mais um Deus é 10. Hoje é segunda-feira, feriadão, dia da independência do Brasil. E olha que interessante, gente, a palavra de hoje também vai falar de liberdade, mas de um jeito muito mais concreto. Jesus vai entrar na sinagoga e encontra um homem com a mão direita seca. Só que tem uma frase que eu queria que a gente guardasse desde agora. Jesus vai olhar para o homem e dizer: levanta-te e fica aqui no meio. No meio, gente, presta atenção nesse no meio. Mas bom, vamos para nossa leitura diária nesse tempo preguiçoso, esse friozinho do Rio de Janeiro, essa chuva que não passa. O evangelho de hoje é de São Lucas, capítulo 6, versículos 6 a 11. Aconteceu num dia de sábado que Jesus entrou na sinagoga e começou a ensinar. Aí havia um homem cuja mão direita era seca. Os mestres da lei e os fariseus observavam para verem se Jesus iria curá-lo em dia de sábado e assim encontrarem motivo para acusá-lo. Jesus, porém, conhecendo seus pensamentos, disse ao homem da mão seca: levanta-te e fica aqui no meio. Ele se levantou e ficou de pé. Disse-lhe Jesus: eu vos pergunto, o que é permitido fazer no sábado? O bem ou o mal? Salvar uma vida ou deixar que se perca? Então Jesus olhou para todos os que estavam ao seu redor e disse ao homem: estende a tua mão. O homem assim o fez e sua mão ficou curada. Eles ficaram com muita raiva e começaram a discutir entre si sobre o que poderiam fazer contra Jesus. Palavra da salvação, glória a vós, Senhor. Bom, vamos lá, minha gente. Levanta-te e fica aqui no meio, como eu disse para vocês lá no início do programa. Eu acho que esse gesto de Jesus explica quase que o evangelho inteirinho de hoje. Porque aquele homem já estava ali dentro da sinagoga, todo mundo sabia que ele estava ali. Mas os mestres da lei e os fariseus não estavam, o quê? Olhando para ele de verdade. Eles observavam Jesus esperando um erro, O homem quase tinha virado parte de uma armadilha ali da galera. E Jesus faz o contrário. Chama aquele homem para frente e coloca ele no meio. Agora não dá mais para discutir o sábado, esquecendo que existe uma pessoa concreta ali. Jesus traz o rosto de volta para a discussão. Um ser humano. E isso é muito forte. Porque enquanto tudo é teoria, regra, opinião, fica muito fácil falar, né? Quando a realidade ganha um nome, um rosto, uma história, aí fica muito mais complicado. É diferente, por exemplo, discutir pobreza, é conhecer uma família que não sabe o que vai colocar na mesa. É diferente falar de doença e acompanhar alguém que está esperando um tratamento. É diferente falar de solidão e perceber que aquela pessoa que a gente encontra todo dia não tem com quem conversar quando chega em casa. E Jesus coloca esse homem no meio, porque a vida não pode ser um detalhe, gente. E aí ele pergunta: o que é permitido fazer no sábado, o bem ou o mal? Salvar uma vida ou deixar que se perca? E o sábado torna essa cena ainda mais bonita, porque para o povo de Israel, o sábado não era simplesmente um dia cheio de proibições, ele tinha muita memória, né? O livro do Deuteronômio, quando Deus manda guardar o sábado, ele fala o seguinte: vocês foram escravos no Egito e eu tirei vocês de lá. Ou seja, toda semana Israel parava para se lembrar: pô, não sou mais escravo. E tem um detalhe nisso: o descanso do sábado não era só para o dono da casa, mas também para o empregado, para o estrangeiro, e até os animais deveriam descansar. A liberdade que Deus deu ao povo precisava alcançar todo mundo que estava ao seu redor. E olha que profundo isso. O sábado era memória de libertação. E justamente num sábado, Jesus encontra um homem que carregava no próprio corpo uma limitação e devolve a ele um movimento. Então Jesus não está brigando com o sábado. Muito pelo contrário, ele está levando o sábado de volta para o seu coração. É como se dissesse: vocês querem honrar o dia que celebra a libertação de Deus? Então olhem para esse homem que precisa ser libertado. Porque, por isso que a pergunta de Jesus é tão forte. O que é permitido fazer? O bem ou o mal? Salvar uma vida ou deixar que se perca? Gente, não tem como ficar neutro nessa cena. Tem uma pessoa diante deles. E adiar o bem, simplesmente porque a regra foi interpretada de um jeito rígido, seria tipo perder aquilo que a própria regra queria proteger, né? Nosso saudoso Papa Francisco chamava muita atenção justamente para isso nesse evangelho. Diante que alguém precisava ser curado, Jesus não transformava o tempo sagrado numa desculpa para ficar adiando o bem. Porque a lei de Deus nunca pode fazer a gente esquecer da pessoa. E aí tem uma outra frase muito bacana, preciosa demais nesse evangelho: estende a tua mão. Vamos pensar nisso. Jesus não pede para o homem mostrar aquilo que estava funcionando bem. Ele pede justamente a mão seca do homem, aquilo que estava limitado. E São Lucas faz questão de dizer que era a mão direita. E a mão é o quê? É instrumento de trabalho, de criação, de serviço. Então, não é só um movimento que está voltando ali para o homem, para aquela mão seca, né? Aquele homem recupera possibilidades, autonomia, uma parte importantíssima da sua vida. E Jesus diz: estende. Olha que pedido curioso. Se o homem conseguisse estender a mão normalmente, não precisava provar nada, né? Não estava seca. Mas ele responde a palavra de Jesus com aquilo que consegue. E aí ele começa a cura. E eu acho que tem uma delicadeza enorme disso. Nisso. Porque, às vezes, a gente passa muito tempo mostrando para Deus a parte da nossa vida que está funcionando e tentando esconder justamente aquilo que já perdeu o movimento. Sabe aquela ferida que a gente não quer mais tocar? Aquela relação em que a gente foi ficando duro? Aquela dificuldade que já tratou como definitiva? E Jesus sempre parece dizer: essa mesmo, me mostra essa daí, essa daí. A graça não começa quando tudo já está resolvido, gente. Ela pode começar justamente quando eu paro de esconder aquilo que precisa ser tocado. E olha como esse evangelho conversa com o dia de hoje. A gente está celebrando a independência do Brasil. E independência fala de liberdade. Mas o evangelho lembra uma coisa muito importante. Liberdade não é simplesmente fazer o que eu quero. Liberdade também é recuperar a capacidade de viver com dignidade, de fazer o bem, de colocar os dons que a gente recebeu em movimento. E aquele homem tinha uma mão paralisada. Jesus devolve essa possibilidade. Talvez exista aí uma imagem muito bonita também para o nosso país. Uma sociedade revela muito de si por quem ela consegue colocar no centro. Ou seja, quem é visto, quem é ouvido, quem encontra oportunidade, quem vai ficando na margem enquanto a vida segue normalmente. Não precisa transformar isso numa disputa política não, tá, gente? É uma pergunta muito anterior, é humana e cristã. Porque Jesus, naquele sábado, não colocou uma regra no meio da sinagoga, ele colocou uma pessoa. E talvez a nossa liberdade também amadureça quando a gente aprender a fazer isso. Quando o desenvolvimento, progresso, economia, política, tudo isso volta a ter no centro o quê? A dignidade humana. E olha o contraste do final, o homem recupera a mão, né? E aí a gente imaginava o quê? Que todo mundo ia comemorar, mas não. O evangelho diz que eles ficaram cheios de raiva e começavam a discutir o que poderiam fazer contra Jesus. Olha que ironia, meu povo. Jesus acabou de perguntar o bem ou o mal, salvar uma vida ou deixar que se perca. Enquanto ele escolhe ali restaurar aquela vida, eles começam a planejar o mal contra ele. Então o problema não era o sábado, óbvio que não, era o coração desses homens. Endureceram o seu coração. Talvez seja essa imagem que a gente vale guardar hoje. Porque Jesus continua dizendo, estende tua mão. Não espera ficar perfeito, não esconde aquilo que precisa de cura. Coloca diante de Deus. E ao mesmo tempo, quando você olhar para a pessoa, lembra do gesto de Jesus. Coloca a vida no meio. Quantas pessoas estão invisíveis ao nosso redor, que a gente podia mudar dando um bom dia, um sorriso. Quantas pessoas na rua que sequer a gente olha com medo de ter que dar dinheiro. E às vezes elas só querem ali comer, ou às vezes só atenção mesmo. Então que a gente coloque sempre a vida no meio. Meu povo, nosso programa está chegando ao fim. Queria terminar pedindo uma coisa bem simples. A gente rezar aqui. Senhor Jesus, coloca de novo a vida no centro das nossas escolhas. Quando a gente estiver duro demais nas nossas certezas, dá humildade para enxergar a pessoa que está diante de nós. E quando alguma parte da nossa vida estiver ferida, paralisada, dá coragem para estender a mão e colocar isso diante de ti. Nesse dia da independência, abençoa o nosso país, o nosso Brasil. Que a nossa liberdade seja cada vez mais de gerar dignidade, justiça, responsabilidade e cuidado com quem mais precisa. Amém? Bom, vamos ficando por aqui, meu povo. Um forte abraço. Uma segunda-feira abençoada, um ótimo feriado para todos nós. Quem puder descansar, descansa. E uma ótima semana para a gente. Lembrando que nosso encontro continua aqui de segunda a sexta, a partir das 9h e pouquinho da manhã, aqui no Manhã 106. Meu povo, até amanhã, se Deus quiser. Fiquemos na paz do nosso Deus, que é 10. Valeu, gente. Tchau, tchau.
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3: Catedral FM, agora confira comigo. 9h15, o Papa Leão XIV preside hoje uma missa na Basílica Santuário da Mãe do Bom Conselho, que foi confiada aos religiosos agostinianos. Dois dias depois de sua eleição à sucessão de Pedro, em 10 de maio de 2025, ele fez uma visita privada. A missa antecede a Natividade de Nossa Senhora. Informações do Vatican News.
8: Após a visita privada realizada em 10 de maio de 2025, dois dias após sua eleição à Cátedra de Pedro, o Papa se dirigirá ao Santuário Mariano no dia 7 de setembro, às 18 horas locais, para celebrar uma missa na véspera da festa da Natividade da Bem-aventurada Virgem Maria. Eu desejei muito vir aqui nestes primeiros dias do novo ministério que a igreja me confiou para levar adiante a missão como sucessor de Pedro, disse Leão XIV aos irmãos agostinianos e aos fiéis reunidos do lado de fora da Basílica durante a sua primeira visita a Dinazzano como Papa, acrescentando no livro de visitas do santuário ter sentido o dever e profundo desejo de se aproximar do santuário da Nossa Senhora do Bom Conselho. Durante toda a minha vida, ela me acompanhou com sua presença maternal, com sua sabedoria e com o exemplo de seu amor pelo Filho, que é sempre o centro da minha fé, caminho, verdade e vida. Obrigado, Mãe, por sua ajuda. Acompanhe-me nesta nova missão, escreveu o Papa, que ingressou na Ordem de Santo Agostinho na província agostiniana de Chicago, dedicada justamente à Mãe do Bom Conselho.
4: O Santuário da Mãe do Bom Conselho foi constituído no local onde existia a pequena Igreja de Santa Maria, enquanto os frades agostinianos viviam em um pequeno convento fora das muralhas da cidade de Genazano.
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0: Estamos de volta, minha gente, agora 9h20, bom dia, conferiu aí, 9h20. A participação pelo zap 3231-3567. Ana Clara de Marechal Hermes. Bom dia, Robson. Bom feriado aos amigos da Rádio Catedral. Para todos nós, né, Ana? Bom feriado, tudo de bom. Um beijo também aqui para Wilceia de Niterói. Tá ligadinha na gente. 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Frei Gilson.
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9: É isso, minha gente, 9:31. Vamos ao Correio, ao Centro de Operações da Prefeitura do Rio de Janeiro, as informações com o querido Maurício Bastos. Bom dia, Maurício, bem-vindo.
10: Muito bom dia, Robson Alencar, bom dia você que está acompanhando a gente aqui na Catedral FM, falando aí da movimentação pela cidade do Rio de Janeiro. Atenção, você que está circulando pela linha amarela, a via expressa está momentaneamente

0: morte interditada na pista sentido Fundão, na altura do pedágio, devido a um ônibus pegando fogo. Equipes do Corpo de Bombeiros e da concessionária Lanza estão no local. O motorista já vai encontrando retenção no túnel da Curvanca para quem vem da região de Jacarepaguá e da Barra da Tijuca. Alternativa para quem faz esse deslocamento a utilizar a autoestrada Grajaú-Jacarepaguá ou a rua Cândido Benício, acessando a região da Praça Seca. Portanto, atenção, linha amarela sentido Fundão interditada na altura do pedágio em função de um ônibus de um veículo pegando fogo. E estão em andamento no centro da cidade uma série de interdições, uma série de bloqueios do trânsito para a realização do desfile cívico-militar do Dia da Independência. Os bloqueios ao tráfego se estendem até o fim do evento. A proibição de veículos também já está em vigor. Desde a madrugada estão interditadas várias vias, como, por exemplo, a Avenida Presidente Vargas, pista central e lateral nos dois sentidos, entre a Rua Carmo Neto e o Viaduto dos Marinheiros até a Avenida Rio Branco. A Rio Branco também interditada entre a Rua Visconde Vinhaúma e a Avenida Beira-Mar. Marechal Floriano, entre a Visconde da Gávea e a Rua Camerino, Almirante Barroso, Avenida Graça Aranha, Rua México, Rua da Carioca, estão entre as vias interditadas para a realização do desfile de 7 de setembro. Chove em vários pontos do Rio, chuva fraca na cidade. A dica do Centro de Operações aos motoristas é que reduza a velocidade, mantenha a distância para evitar acidentes em função das pistas escorregadias. Outras informações do trânsito e do tempo você confere nas redes sociais do Corno, Operações Rio. Para a Rádio Catedral, Maurício Bastos, direto do Centro de Operações.
1: Obrigado, Maurício.
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3: E nosso abraço, nosso alô aqui para quem tá pelo WhatsApp 32313567. Bom dia para Eliane Cunha, uma chuva de bênçãos para todos nós. Bom dia Eliane. A Rita Suzana chegou aqui, ó. Beijinhos, carinhosos para todos, rumo aos 100%. Abençoada semana. Próximo louvor para todos os ouvintes. Rita de Cássia de São Cristóvão. Alô, Rita. Bom, obrigado, querida. Também, deixa eu ver aqui. Bom dia, Robson Alencar. Feliz feriado para todos nós, família Catedral. Pelo povo brasileiro, peçamos a intercessão de Nossa Senhora Aparecida, Rosa de Jesus. Bom dia, Rosinha.

Rosa de Saron, cuida de mim, Catedral. Manhã 106. A Eulália Santos está no Flamengo, pertinho da gente aqui. Bom dia, Robson. Bom dia, Eulália. Um grande abraço, boa semana de bênçãos para todos nós. É isso mesmo, querida. Fica com Deus. Obrigado pela participação. Agora tem Ulisses Lima, o Deus que nunca falha.

O Deus que nunca falha é Catedral, é Manhã 106, 9h48. Bom feriado pra você. Onde é que você tá agora? O que é que você tá aprontando? Tá trabalhando? Tá em casa? Tá andando pra lá e pra cá? Tá chovendo por aí? Ei, vamos juntos. Fica aqui com a gente na Catedral. Banda Dominus, Não Estou Sozinho. Essa tem Ivete e Padre Fábio de Melo nas participações.

0: estou sozinho. É Catedral, é Manhã 106, minha gente, 9h53 no zap. Tem um áudiozinho aqui que acabou de chegar, né? Oi, bom dia.
1: Deus, eu cheguei.
0: Bom dia. Ih, tá misturado, não dá pra ouvir. Luzia Martins Noronha, de Itaguaí. Seu áudio entrou todo dobrado aqui com alguma interferência, alguma coisa. Mas um beijo pra você, Luzia. Tudo de bom. Alô, Parque Primavera, tudo de beleza. Pra gente fechar hoje o Manhã 106, que tal? Tony Alisson Soberano? Amanhã tem mais a partir das 9. Continua na Catedral, já já. Padre Reginaldo Manzotti, Experiência de Deus. Fui. Tchau, tchau, pessoal.

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1: Louvado seja nosso Senhor Jesus Cristo. Para sempre seja louvado, queridos filhos e filhas. Como é que foi seu final de semana? Como é que está sendo o seu feriado hoje, dia 7 de setembro, dia da independência do Brasil? Espero que você tenha tido ontem um domingo abençoado, certamente com a missa. Semana com a missa é semana com a graça de Deus. Filhos queridos, repito, nós estamos hoje no feriado Independência do Brasil. Estamos no quarto dia da novena da exaltação da Santa Cruz. Na cruz bendita, eu coloco as minhas intenções. As minhas já estão lá. E as suas? E você, fez há pouco a quaresma de São Miguel? Lembrando que depois do programa, se você não fez, poderá fazê-lo no YouTube Padre Manzotti, uma continuidade. Saúdo a todos a partir da Rádio Evangelizar, de onde tudo começa. As rádios irmãs cujos nomes cito neste momento.
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1: Saúdo a você pela TV Evangelizar, sinal digital em todo o país, em várias cidades, canal aberto. Pelo YouTube, Padre Manzotti Oficial. Isso mesmo, Padre Manzotti Oficial, Quaresma de São Miguel está lá. Aplicativo da Associação Evangelizar é preciso em todas as plataformas digitais. Seja bem-vindo, eu quero ser um templo vivo, vem Espírito Santo sobre nós. A minha casa é também tua casa, em nome do Pai, do Filho e do Espírito Santo. Amém. Aconteceu, num dia de sábado, que Jesus entrou na sinagoga e começou a ensinar. Aí, havia um homem cuja mão direita era seca. Os mestres da lei, os fariseus, o observavam. Ao ver que Jesus ia curá-lo em dia de sábado e assim encontrarem motivo para acusá-lo. Jesus, porém, conhecendo seus pensamentos, disse ao homem de mão seca: levanta-te, fica aqui no meio. Ele se levantou e ficou de pé. Disse-lhe Jesus: eu vos pergunto, o que é permitido fazer no sábado? O bem ou o mal? Salvar uma vida ou deixá-la que se perca? Então Jesus olhou para todos os que estavam ao seu redor e disse ao homem: estende a tua mão. O homem ficou, assim o fez, e sua mão ficou curada. Eles ficaram com muita raiva e começaram a discutir entre si sobre o que poderiam fazer contra Jesus. Dentro da sinagoga havia um homem de mão ressequida. Era sábado. Não se podia fazer muitas coisas. Mas Jesus questiona: fazer o bem ou fazer o mal? Curar ou não? E Jesus disse: vem para o meio, sai das laterais, sai da periferia, vem para o meio. Não há motivo para que você viva de forma estigmatizada, de forma preconceituosa.
3: Quer libertar e curar,
1: eu quero curar
3: todo aquele que crê.
1: E olhou para todos e disse: estende a tua mão. Hoje, qual é a cura que você quer pedir ao Senhor? Qual é agora a cura que você quer pedir ao Divino Mestre hoje? Você que me acompanha sempre, mas hoje você está acompanhando porque é feriado, está em casa, ligou o rádio, estava passando pelos canais de televisão e de repente se deu conta com este programa. Então hoje é um dia especial para você, para mim, para todos nós. Senhor, com humildade, mas com profunda confiança, nas minhas lutas pessoais, E todos nós as temos. Eu vou repetir. Existem lutas que os outros sabem que estamos travando. Pessoas que às vezes estão doentes e as doenças são expostas. Mas às vezes há doenças interiores. Sentimentos ruins, pensamentos ruins. Lutas que se você falar, os outros vão falar, isso aí é frescura. Infelizmente, a falta de empatia. Então eu convido você a abrir seu coração e dizer, Senhor, hoje eu te peço essa graça. Senhor, hoje eu te peço essa bênção. Senhor, hoje eu te peço essa cura. Abra teu coração. Abra teu coração. E diga ao Senhor a cura que você quer pedir a Deus. Nós estamos em plena novena da Cruz Bendita. Eu dizia que 3 papeizinhos eu coloquei na Cruz Redentora. Uma, eu partilho com você sobre a terra prometida, o início das obras e tudo o que está segurando esse progresso, esse processo, essa evolução. 2 são particulares. Quais são as suas? Eu tomo posse da graça, Senhor. Não porque eu mereço, mas por teu amor. Escuta, Senhor, o meu clamor, atenda, Senhor, o meu pedido. Escute, Senhor, o meu clamor, atenda, Senhor, o meu pedido. E quero colocar aqueles que estão numa luta contra o câncer, aqueles que estão numa luta fazendo hemodiálise, aqueles que estão nos hospitais, nas enfermarias. Muitos estão vivendo feriado, mas outros estão limitados a uma cama. Muitos estão limitados a uma enfermidade que há tempo se manifesta. Quero rezar por aqueles que estão com depressão, rezar por aqueles que estão angustiados, rezar por aqueles que estão abatidos, rezar por aqueles que mais estão necessitados de graças e bênçãos, Senhor. Senhor Deus, escute o clamor do teu povo. Nós te colocamos, Senhor, a independência do Brasil. Daqui a pouco nós vamos rezar, fazer uma oração pelo Brasil, colocando Nossa Senhora como a grande intercessora ainda neste programa, logo depois do intervalo. E eu convido você a rezar comigo, porque podíamos dizer, gente, o Brasil está precisando do quê? De oração, dessa intervenção de Deus na vida das pessoas, das nossas autoridades e de modo geral neste ano eleitoral. Deus de misericórdia e de bondade, olhai por aqueles que mais precisam. Mas aqueles que estão em casa, aqueles que estão no trabalho, aqueles que estão dirigindo, aqueles que estão neste momento necessitados, com uma graça urgente, uma graça necessária. Nós só começamos o programa, eu vou para o intervalo e eu volto. E eu digo, eu já volto rezando pelo Brasil, volte comigo. E lembrando que nós estamos no 4º dia da novena da exaltação da cruz de Jesus. Voltamos já.
0: 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A Igreja da Candelária, uma das mais tradicionais da cidade, completa neste mês 215 anos. 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No dia 15, às 9 da manhã, vai ter o seminário Fé, Patrimônio e História, 215 anos de contribuição artística e social da Candelária. E no dia 16, às 18h, concerto com a Orquestra, orquestrando a vida de Campos dos Goytacazes.
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0: hoje, 7 de setembro, feriado da independência do Brasil, eu clamo, Nossa Senhora Aparecida, padroeira do Brasil,
1: Nossa Senhora,
0: rogai por nós,
1: padroeira do Brasil,
0: Nossa Senhora Aparecida,
1: rogai por nós,
0: rogai pelo Brasil, por
1: Nossa,
0: todos os cidadãos e nossas autoridades.
1: Brasil,
0: a Conferência Nacional do Brasil divulgou uma mensagem hoje e direi alguns pontos centrais desta mensagem. Os bispos propõem renovar nosso compromisso com um Brasil livre, soberano, democrático, justo e fraterno. Felizes os que promovem a paz, porque são chamados filhos de Deus, continua a nota. Celebrar o dia da independência é renovar nosso compromisso com um Brasil livre e soberano, democrático, justo e fraterno. O Brasil precisa de paz, diálogo. As diferenças políticas são próprias da democracia, mas não podem nos transformar em inimigos. Neste 7 de setembro, continuam eles, queremos dizer sobretudo, não percamos a esperança no Brasil. Somos maiores que nossas divisões. Repito, não percamos a esperança no Brasil. Somos maiores que nossas divisões. E terminam dizendo, confiamos nossa pátria à proteção de Nossa Senhora Aparecida. Rezemos. Senhor Deus, Pai de todos nós, neste dia em que celebramos a independência do Brasil, colocamos a pátria em tuas mãos. Olha para o nosso povo, Senhor. Conheces nossas esperanças, nossas dificuldades, nossas diferenças e também tudo aquilo que nos une. Dá-nos a graça de não transformarmos nossas diferenças em inimizade. Ensina-nos a dialogar, ouvir, respeitar e buscar aquilo que é melhor para todos nós. Livra o Brasil da violência, da mentira, da corrupção, da intolerância. Livra o Brasil da desinformação e de todo discurso que semeia o mal. Senhor, faz de nós promotores da paz. Concede sabedoria aos que exercem responsabilidades públicas. Que aqueles que governam, legislam e julgam tenham sempre diante dos olhos a dignidade de cada pessoa e o compromisso do bem comum. Que nossas instituições sejam fortalecidas pela justiça, pela verdade e pela responsabilidade. E hoje, de modo especial, colocamos nossa amada pátria, o nosso querido Brasil aos pés de Nossa Senhora Aparecida, nossa padroeira. Nossa Senhora Aparecida, protegei o Brasil. Cobri com vosso manto cada família brasileira. Intercedei pelos que sofrem, pelos que trabalham, pelos que governam e por todos aqueles que desejam construir um país mais justo e fraterno. Mãe Aparecida, ensina-nos a amar nosso país, não apenas por palavras, mas por atitudes. Que o Brasil, mãe, seja uma terra de paz, de justiça, de solidariedade e esperança. E que nós, como filhos desta pátria, saibamos fazer a nossa parte para que ela seja cada vez mais um lugar onde a vida e a dignidade humana seja respeitada. Senhor Jesus, Príncipe da Paz, rogai por nós, Mãe de Deus. Senhor Jesus, Príncipe da Paz, intercedei por nós. Abençoai o Brasil, Nossa Senhora Aparecida. Rogai pelo Brasil. Amém. Amém. Eric, que a paz de Jesus esteja com você, Eric.
2: Sua bênção, padre.
0: Deus abençoe, filho. Deus abençoe.
2: Pai Jesus e o doce amor de Maria estejam com você.
0: Amém. Muito obrigado. E você fala de onde, Eric?
2: Padre, eu falo aqui de Ubiratã, Paraná.
0: Ubiratã, meu abraço a todo o estado do Paraná. Sou paranaense com muito orgulho. E como é que você me acompanha ali em Ubiratã?
2: Aqui eu acompanho pela Rádio Arena FM, 103,1.
0: E eu abraço a Rádio Arena. Pois não, Eric, a palavra é sua. Hoje é seu dia.
2: Amém, obrigado. Pai, então, no motivo da minha ligação, eu queria contar um breve testemunho.
0: Sim.
2: Que a gente acompanha você todos os dias, né?
0: Pois não.
2: E a gente não estava conseguindo engravidar na época, isso há 6 anos atrás. E a gente fez a novena de São José. A gente é muito devoto de São José.
0: Eu também.
2: E a gente conseguiu engravidar e teve a graça de ter um menino.
0: Maravilha.
2: Né, por intercessão de São José. O nome dele é Samuel Teixeira, enviado de Deus, né?
0: Isso, Samuel, enviado de Deus. Então diga Amém. Comigo, a São José rogou?
2: A São José rogou.
0: São José providenciou.
2: Graça recebida.
0: Isso, graça recebida, graça testemunhada. E ele está bem, filho?
2: Está bem, graças a Deus. Hoje tem 6 anos, é uma bênção na nossa vida.
0: Amém.
2: Padre, eu, assim, o grande motivo também da minha ligação é gostaria que o senhor fizesse uma oração comigo, né?
0: Sim.
2: Para nosso momento, a nossa família, tem um filho da minha prima, da minha esposa, dela é Andressa. Hoje ele se encontra, o nome dele é Matias Fabris da Costa. Hoje ele se encontra internado na UTI lá no São Lucas, em Cascavel, tá com bronquiolite, né? Mas a gente confiamos no Deus, no poder, e somos confiantes nele que Deus vai restaurar a vida dele.
0: Tá certo.
2: A família tá bem isolada, né? Mas Jesus das Santas Chagas possa derramar uma gota do teu sangue sagrado sobre ele, que vai restaurar. E a família ainda vai testemunhar esta graça, pois ele será vivificado pelo Senhor, né?
0: Amém. Então vamos rezar agora.
2: Amém.
0: Senhor Jesus.
2: Senhor Jesus.
0: Pelas tuas santas chagas.
2: Pelas tuas santas chagas.
0: Dolorosas e gloriosas.
2: Dolorosas e gloriosas.
0: Eu peço pelo Matias.
2: Eu peço pelo Matias.
0: Visite o Senhor.
2: Visite o Senhor.
0: Lá na UTI.
2: Lá na UTI.
0: E derrame uma gota do seu preciosíssimo sangue.
2: Derrame uma gota do seu preciosíssimo sangue.
0: Que ele seja curado.
2: Que ele seja curado.
0: O Matias será.
2: O Matias será.
0: Um milagre. Do teu amor.
2: Do teu amor.
0: Senhor Deus, nós te pedimos pelo Matias, mas pedimos também por tantas outras pessoas. Pessoas que às vezes no anonimato e não há quem reze, mas que estamos colocando neste momento também. Eric, diga amém.
2: Amém.
0: Assim seja, Senhor. Eric, meu grande abraço. Eric Júnior. De Ubiratã, Paraná, Rádio Arena FM, Dom Evandro Luiz Brown, da Diocese de Campo Mourão. Eu vou para o intervalo e volto com a leitura orante. Volte comigo.
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0: mudança, está faltando perseverança. Este é o mote de hoje. Então, se você fez às 9:30, ótimo. Se não fez, assim que terminar o programa Experiência de Deus, vá para o YouTube Padre Manzotti e você peça a Deus a grande virtude da perseverança. E, na verdade, o combate espiritual é contra o cansaço. Isso mesmo, cansaço de lutar. Você tá cansado? Não! Não vai deixar o cansaço te prostrar. Não vai deixar o cansaço fazer recuar. É a perseverança que o Arcanjo Miguel vai trazer de Deus para nós. Quaresma de São Miguel, YouTube Padre Manzotti. Hoje, lutando contra o cansaço e pedindo a virtude da perseverança. Padre Manzotti Oficial. Vamos continuar, gente. Não quebre, leve em frente. Nós vamos para a leitura orante e escute o que as pessoas têm dito sobre a leitura orante, falando, tá te tocando a leitura orante? Eu vou ser sincero para você. Oh, meu Deus, como tem sido edificante. Você pode mandar um áudio, 41-3221-6060, escute.
1: Oi, Padre Reginaldo Manzotti.
0: Oi.
1: Queria falar sobre meu entendimento das leituras orantes de Jó e de Coríntios.
0: Opa, gostei.
1: Em Jó, sem dúvida. Se aceitamos as coisas boas que Deus nos dá, por que não aceitar também as tristezas, não é?
0: Isso.
1: E ter fé, que algum motivo tem e que vai passar. Na leitura de Coríntios, um trecho que eu vou citar é sobre a tristeza.
0: Fala.
1: A tristeza que Deus nos dá para nos trazer arrependimento.
0: Isso.
1: Eu tive oportunidade de trabalho, de um casamento, só que não soube cuidar.
0: Olha.
1: Hoje passo dificuldade com relação ao trabalho e busco uma nova oportunidade de um relacionamento.
0: Sim.
1: E me fez pensar muito no que eu fiz de errado, me arrependo e busco, espero, com a graça de Deus e a misericórdia de Deus, uma nova oportunidade para que isso passe e para que eu refaça minha vida, me reconstrua e possa me erguer novamente.
0: Amém.
1: Muito obrigado, Padre. Venho acompanhando já há mais de um ano e estou muito feliz por isso. Deus abençoe. Amém.
0: Louvado seja Deus, filho. Obrigado pela sua partilha sobre Jó, lembrando, inabalável. Inclusive, se você gostou de Jó, indico que você leia o livro Inabalável em todas as livrarias do Brasil. Leia, adquira, leia. Com fé a tempestade vai passar. Mas ele também fala sobre um aspecto que Paulo nos chamou a atenção. Que Deus permite certas tristezas para nos corrigir. E ele fez um exame de consciência, meia culpa, minha grande culpa. Tá aí, filho de Deus, de algum lugar do Brasil. E agora, Bíblia aberta, cartilha de oração.
2: Vem me iluminar.
0: E hoje, 2 Coríntios, capítulo 11. Mas para quem acompanhou sábado, eu disse que retomaria alguns aspectos da leitura de sábado e continuaria. A temática de sábado que Deus colocou no meu coração e eu propus para você refletir: o quanto somos capazes de resistir tribulações por causa de Jesus Cristo, por causa do reino. Essa é a temática central. O quanto nós somos capazes de resistir, está aí a palavra perseverança, por Jesus, pelo reino. Então eu retomo, versículo 27. Tenho tido trabalhos, canseiras. Paulo falando sobre a vida dele. Muitas vezes tenho ficado sem dormir. Tenho passado fome, sede. Tem me faltado casa. Tem me faltado comida e roupa. Além dessas outras coisas, ainda pesa diariamente sobre mim a preocupação que tenho com todas as igrejas. Quando alguém está fraco, eu também me

0: fraco. Quando alguém cai no pecado, eu também me sinto muito aflito. Versículo 30, continuando. Se existe motivo para eu me gabar, então eu vou me gabar das coisas que mostram a minha fraqueza. Mas por que, padre? Não entendi. Vou me gabar da minha fraqueza? Não é um pensamento derrotista de Paulo, pessimista? Não, não é. Você vai entender o porquê. Versículo 31. O Deus e Pai de nosso Senhor Jesus Cristo, o Deus que é bendito para sempre, sabe que não estou mentindo. Quando estive na cidade de Damasco, o governador nomeado pelo rei Aretas pôs guardas nos portões da cidade para me prenderem. Porém, os meus amigos fizeram com que eu descesse num grande cesto por uma abertura da muralha e assim escapei do governador. Paulo conta um fato da vida dele. Ele começa dizendo, e vamos retomar, o quanto ele suportou humilhações, dificuldades, privações por causa de Jesus. E conta um fato. Um fato que quando ele estava na cidade de Damasco, o rei de Damasco, Aretas, queria prendê-lo. E os amigos, olha que ponto chegou. O colocaram num cesto e o desceram pela muralha. E ele não foi preso. Por que Paulo fala disso? Primeiro para dizer, sempre estou a serviço de Deus. Em tudo busco fazer a vontade de Deus. E sou fraco. Porque nós poderíamos pensar que Paulo era um homem de superpoderes, ou como ele vai dizer em outro texto, um superapóstolo. E ele vai até condenar esta visão equivocada de superapóstolo. Ele fala da sua fraqueza, mas na sua fraqueza ele fala do seu amor, da sua dedicação por Cristo. Eu me cansei muito. Por Cristo, eu trabalhei muito e não recuei. Passei fome, sede, não tenho casa, me faltou roupa. Mas eu continuei firme no Senhor. Sou fraco, mas o Senhor me faz forte. É na minha fraqueza que Deus mostra a sua fortaleza. E a pergunta continua ainda para todos nós: o quanto somos capazes de resistir, passar por provações, humilhações e privações por causa de Cristo? Ou, na primeira dificuldade, desistimos? Fique com esta pergunta. Internalize esse questionamento. É mês da Bíblia. É mês de Jesus das Santas Chagas. Eu volto já.
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0: Eu digo, se você não fez as 9:30, São Miguel Arcanjo, faça depois. E nós estamos pedindo hoje, Senhor, eu estou cansado dessa batalha. Então nós vamos pedir o quê? Fortaleza, resiliência, esperança, perseverança. E eu vejo aqui, São Miguel Arcanjo, rogai por nós, o Vilmar. São Miguel, me liberte das tribulações e dificuldades financeiras. Também o Walter, São Miguel Arcanjo, defendei todas as pessoas das doenças raras. Interceda Jesus pelo nosso neto João Pedro Drummond. São Miguel Arcanjo, rogai pelo Brasil, a Maria José. E assim outras pessoas estão colocando. Se você perdeu, depois do programa, vá direto para o YouTube Padre Manzotti e entre nesta quaresma de São Miguel Arcanjo. Maria Aparecida, que a paz de Jesus esteja com você, Maria Aparecida.
1: Eu abençoo, Padre.
0: Deus abençoe, que nome lindo o seu. Você fala de onde?
1: Falo de Terra Nova, Pernambuco.
0: Minha saudação a Terra Nova, Pernambuco. E como você me acompanha, filha?
1: Aqui tem um aplicativo, a Rádio Salgueira e a TV, 1329.
0: Tá bom, pelo aplicativo Rádio Salgueiro e pela Parabólica 329, TV Evangelizar. Louvado, obrigado aos associados, porque graças à sua ajuda que nós conseguimos manter a televisão em Parabólica Digital, que também é um custo mensal. Muito obrigado de coração a todos que fazem sua colaboração. Fala, Maria Aparecida, a palavra é sua.
1: É, padre, não, tem 60 dias que eu perdi meu esposo, a gente vinha numa luta.
0: Meus sentimentos, tá. Profundo.
1: Muito difícil.
0: Como é que é o nome do seu marido que faleceu?
1: Leôncio Leôndas de Sá.
0: Peraí, Leôncio?
1: Leôndas.
0: Leôncio?
1: Leôndas.
0: Leôndas.
1: De Sá.
0: Eu vou, inclusive eu convidei todo mundo no feriado a rezar comigo hoje ao meio-dia. Eu vou rezar pelas almas do purgatório. Toda segunda eu faço e convido Curitiba, a região metropolitana, vem e todo mundo assista pela TV. E você vai escutar eu citar o nome de Leôncio Leôndas de Sá. Você falou que estava numa batalha, numa luta. O que, que aconteceu?
1: Ele estava com ela, a esclerose múltipla lateral amiotrófica, 5 anos.
0: Sim.
1: E perdeu essa batalha para a doença, né?
0: Sim.
1: Felizmente, muito difícil, né? Uma doença muito.
0: É muito difícil mesmo. Eu tenho visto alguns casos dessa doença, ela, e ela realmente vem e acaba com a pessoa, né? Infelizmente.
1: Infelizmente, é uma doença cruel.
0: E cruel é a palavra que eu queria.
1: É. Ai, padre, eu tenho um filho de 30 anos e uma menina de 26. O de 30 anos não aceita a morte do pai.
0: Tá.
1: Tá muito difícil e. Assim, pra mim mesmo, é uma situação difícil.
0: Você sabe que você está em pleno luto, é muito recente. E também digo isso para você falar pro seu filho. Filha, Deus não queria doença. Aconteceu. Nós somos humanos, como Paulo dizia, nós somos fracos. E a natureza vem e às vezes cobra alto. Mas existe uma fé que nos dá esperança. Você crê na ressurreição, filha?
1: Eu sim, pai.
0: Então, o Leôncio não é um fim. Ele está num bom lugar, está diante de Deus. E essa certeza da ressurreição deve nos confortar, te confortar. E quando você falar com teu filho, fale sobre a ressurreição. E fale deste Deus que com certeza esteve ao lado do Leôncio, seu marido, e está junto de vocês. O que, teu filho fala?
1: Ele é assim, mãe, meu pai era uma pessoa tão boa e de repente assim, numa doença que a gente nem conhecia, né? Levar meu pai assim tão de repente. Aí ele, pra ele, era um grande amigo pra ele, que o pai dele era tudo pra ele.
0: Ele também. Aí, fala, por favor.
1: Aí ele ficou muito revoltado. Eu converso com ele e tudo, mas ele não me escuta. E, assim, peço muita oração para ele.
0: Eu me entendo.
1: A menina é mais conformada, mas ele não.
0: Filha, ele também está vivendo um luto. E a gente refletiu muito sobre o livro de Jó. E eu tenho insistido muito para as pessoas lerem Inabalável, não é com o objetivo de venda de livro, não.
1: Uhum.
0: É porque eu escrevi esse livro exatamente quando a gente não entende essas coisas. A gente não entende o porquê dessas coisas. E digo para você de todo o coração que eu queria que você dissesse para ele: Jesus era um homem que não havia defeito, que se fez humano em tudo menos no pecado. E Jesus morreu na cruz. Então que ele olhe para Jesus, nós estamos na cruz bendita, e se conforte que o Pai não merecia, mas, eu volto a dizer, a natureza, ela às vezes vem com doenças até raras e cobra um preço muito grande. Por mais uma vez eu lhe digo, essa revolta do teu filho vai passar na medida em que você falar da ressurreição. E quando ele falar: por que do meu pai sofrer assim? Pergunte para ele: por que Jesus morreu na cruz? Às vezes...
1: Mas ele, assim, é como se, sei lá, nunca, ao mesmo tempo, se não quer acreditar. Mas eu digo a ele: meu filho, vamos rezar.
0: É o momento. Mas é um momento, tá? É um momento, vai passar. Vai passar. Mas tente ser uma mãe catequista na vida dele.
1: Uhum.
0: Eu, mais uma vez, expresso meus sentimentos a você. Obrigada. E que Deus te dê muita força.
1: Padre, eu quero ser uma mensageira da capelinha.
0: Ô, filha, que alegria você causa ao meu coração. Então, apesar de feriado, a nossa equipe, você vai ficar na linha. Nossa equipe vai puxar a sua ligação e nós vamos providenciar para que você se torne uma mensageira a partir de hoje, tá bom?
1: Tá.
0: Então fique na linha que nós vamos pegar todos os dados e eu não sei, provavelmente a equipe das capelinhas hoje está de folga, mas quarta-feira entrarão, porque amanhã é feriado em Curitiba, só para te explicar que amanhã é padroeira da Arquidiocese, padroeira de Curitiba, Nossa Senhora da Luz. Então, quarta-feira eles ligarão para você. Tá bom, Maria Aparecida?
1: Bota o nome de Alexandre aí pra rezar por ele.
0: Alexander.
1: Alexandre e Bruna.
0: Tá. Hoje eu vou rezar uma missa na intenção do teu marido. Fala para ele acompanhar ao meio-dia.
1: Pronto.
0: Tá bom. Deus abençoe Maria Aparecida, Terra Nova, Pernambuco. Acompanha pelo aplicativo, pela TV Parabólica 329. O Bispo de Salgueiro, Dom José Vicente Pinto de Alencar Silva. Filhos queridos, povo amado de Deus, eu quero lembrar que é mês das Santas Chagas e olha, se programe, se possível, organize caravanas do dia 21 a dia 27. Se Deus permitir, cada vez eu digo mais isso, eu estarei segunda, terça, quarta, quinta, sexta, sábado, domingo. Eu estou falando todos os dias. E a programação está maravilhosa. Padre, eu quero saber a programação do dia que eu for. É só acessar evangelizarepreciso.com.br ou mesmo no Padre Reginaldo Manzotti .com.br tem a programação do dia 21 a dia 27. Venha celebrar conosco a festa das Santas Chagas. Destaque para quinta, o tríduo, sexta, sábado, a procissão luminosa, contemplando as chagas dolorosas de Jesus com a encenação da paixão de Cristo. E no domingo, as chagas gloriosas. Eu volto já, volte comigo.
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0: Daqui a poucos minutos, a novena da exaltação da Santa Cruz. Então, pegue lá. Pegue o seu crucifixo. Na tua cruz eu coloco a minha cruz. Hoje, aniversário da rádio Asa Branca FM de Salgueiro, Pernambuco, Bom Pastor FM, Mucambo, Ceará, Colina do Vale FM, Borrazópolis, Paraná, Cultura de Mujimirim AM, Mujimirim, São Paulo, Cultura FM, Serra Talhada, Pernambuco, Laser FM, Catalão, Goiás, São Gonçalo FM, São Gonçalo do Rio Abaixo, Minas Gerais. 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É feriado, mas a equipe vai responder, eu lhe garanto. Nós começamos em Palermo, na Catedral de Palermo, os restos de Santa Rosália lá estão, também a Igreja Martorana Bizantina, lindo mosaico. Depois vamos a Cefalu, na Missa Dominical na Catedral Normanda, o Cristo Pantocrato. Vamos a Siracusa e eu vou lá pagar uma promessa a Santa Luzia, porque lá foi o lugar do martírio de Santa Luzia e tem as relíquias e a igreja de Santa Luzia. Vamos a Taormina, uma cidade incrustada na montanha, uma linda joia do passado. Vamos a Tirreno, Messina, depois Pompeia. Visitaremos Nossa Senhora do Rosário de Pompeia. Veja que coisa maravilhosa, é cultural, é histórica e é linda aos olhos. Nós vamos à Costa Amalfitana, você nunca foi, eu também não. Vamos a Amalfi, na Catedral de Santo André, onde tem a cripta do apóstolo, isso mesmo. Lá tem a cripta do apóstolo na Catedral Santo André. Iremos à Ilha de Capri, visitaremos a Igreja de Santo Estevão e também a Igreja de São Miguel Arcanjo. Em Nápoles tem o tesouro de São Januário, aquele santo cujo sangue liquidifica. Então chegamos em Assis, fazemos a visita ao Congresso de participamos do Congresso de Pentecostes, vamos a São Francisco, Santa Clara, São Carlo Acutis e depois vamos a Roma, visitamos as igrejas papais e participamos do encontro que está previsto na Sala Paulo VI para todos que estão celebrando o jubileu com Papa Leão XIV. 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E agora, eu tinha até um testemunho, deixo para amanhã, Jesus das Santas Chagas, convidando todos a rezar pelos falecidos presencialmente no santuário, acompanhando pela TV. E eu tomo o Jornal do Evangelizador. Cadê o teu Jornal do Evangelizador? Reza comigo, exaltação da Santa Cruz, juntos, quarto dia.
1: Vitória.
0: Quarto dia, exaltação da Santa Cruz.
1: Reina.
0: Pelo sinal da Santa Cruz, livra-nos Deus, nosso Senhor, dos nossos inimigos. Senhor Jesus, por suas santas chagas fomos curados, por sua cruz fomos libertados. Jesus, que em seu próprio corpo levou nossos pecados ao madeiro, a fim de que morrêssemos para os pecados e vivêssemos para a justiça, por tuas chagas fomos curados. Ó Jesus, em cujos ombros foram abertas feridas por causa do peso da cruz, feridas causadas pelo madeiro e pelos nossos pecados, Se a cruz pesar, seja nosso sirineu. Se a cruz pesar e eu cair, ajude-me a levantar. Que a tua cruz seja minha salvação. Ó Santa Cruz bendita, onde a humanidade foi redimida e o Filho do Homem teve suas mãos transpassadas e seu peito aberto, de onde jorrou água e sangue. Ó Santa Cruz, instrumento de morte e de castigo, mas que pelo sangue redentor tornou-se sinal de nossa salvação. Jesus, na tua cruz, eu coloco a minha cruz. Coloque a sua cruz. Na tua cruz, eu coloco a minha cruz. Coloque a sua intenção. Salve a cruz, doce esperança. Concede aos réus remissão. Dai-nos o fruto da graça que floresceu na paixão. Louvor a vós, ó Trindade, fonte de todo perdão. Aos que na cruz foram salvos, dai a celeste mansão. Jesus, dai-nos a graça de viver os frutos da tua redenção. E hoje, 7 de setembro, independência do Brasil, ó Deus, por intercessão de Nossa Senhora, padroeira do Brasil, Nossa Senhora Aparecida, por intercessão de São Pio de Pietrelcina, pelos méritos das Santas Chagas, abençoai o Brasil, nossos governantes e todo o povo de Deus. Abençoai a água, os remédios, as fotos de família. Em nome do Pai, do Filho e do Espírito Santo. Amém. E eu me despeço com o clipe Manda Teus Anjos. Lembrando, vá agora no YouTube e faça a quaresma de São Miguel. Dai-me forças na batalha, Senhor. 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
1: Meu carinhoso bom dia a você que optou por começar mais uma semana sintonizado, sintonizada aqui na minha, na sua, na nossa Rádio Catedral 106,7 FM, a sintonia da felicidade, a Rádio Católica do Rio de Janeiro. 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É bom demais saber que você está aí do outro lado, nos valorizando com carinho da audiência. Nesta segunda-feira, 7 de setembro de 2026, feriado da Independência do Brasil. Feriado que começou com tempo fechado, chuvoso. Vamos saber como é que fica o tempo hoje?
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1: Direto do Centro de Operações e Resiliência da Prefeitura do Rio de Janeiro, Maurício Basto, bom dia, meu amigo.
2: Bom dia, meu amigo Rodrigo Machado, que privilégio poder falar com você, com os ouvintes da Rádio Catedral, nessa manhã de segunda-feira, feriado de 7 de setembro, um dia ainda com chuva fina em vários pontos da cidade, né, Rodrigo? Inclusive, o sistema Alerta Rio, nas leituras aí dos pluviômetros instalados nas estações meteorológicas, indicam que há registro de chuva fraca em diversas estações espalhadas pelo Rio de Janeiro, por exemplo, na estação Ilha do Governador, também na estação Barra Barrinha, ali nas proximidades do Itaiangá, também na estação Avenida Brasil Mendanha, em Campo Grande, e Santa Cruz também, essas duas últimas aí na zona oeste da cidade, registro de chuva fraca, variando entre 0,2 e 1 milímetro, ou seja, em vários pontos da cidade é registro de chuva fraca e pistas molhadas, aí fica o alerta também para o motorista, inclusive já a gente fala sobre o trânsito na cidade. Essa segunda-feira, Rodrigo, ainda vai ser de tempo instável na cidade devido ao transporte de umidade. A previsão, segundo o sistema Alerta Rio, é de céu encoberto a nublado, com chuva fraca isolada a qualquer hora do dia, com ventos variando de fracos a moderados. Tivemos aí no fim de semana, especialmente na madrugada de domingo, ocorrência de ventos fortes, com rajadas muito fortes. Nessa segunda-feira, ventos fracos a moderados. As temperaturas despencaram. Já senti que tá frio na cidade. Né? Tá de casaco aí?
1: Tô de casaco, tô aqui todo em casa, todo aqui cheio de casaco, agora esqueci meu gorrinho, ô Maurício. Esqueci meu gorrinho, tomei aquele banho quente, tomei aquele vento na cabeça agora, gelado, né? Cara, tô preocupado.
2: Tem que proteger a cabeça aí pra evitar qualquer tipo de resfriado. A máxima prevista pra hoje não passa de 20 graus, tá? Só pra você e pro ouvinte ficarem sabendo. 20 graus é a máxima prevista pelo sistema Alerta Rio, temperaturas em queda livre, e o cenário vai ser semelhante pro resto da semana, Rodrigo.
1: É, e você tá agasalhado hoje, meu amigo?
2: Tô agasalhado, tô quentinho também, porque o negócio não tá fácil, não. Para amanhã, Rodrigo, para você ter uma ideia, a gente vai ter também previsão de céu encoberto a nublado, chuva fraca isolada durante a madrugada e também durante a manhã. Entre quarta e sexta-feira, cenário bem parecido, tempo muito estável na cidade do Rio de Janeiro, com céu parcialmente, céu variando de nublado a parcialmente nublado e com previsões de pancadas de chuva na tarde e da noite, ventos moderados. Esse é o panorama para a semana inteira aí, de acordo com o sistema Alerta Rio, temperaturas mais baixas, chuva em vários pontos da cidade, enfim, vários desses dias aí até sexta-feira, e essa instabilidade no tempo é também reduzindo a temperatura, Rodrigo.
1: Essa instabilidade no tempo para quem trabalha com a voz como a gente, né, Maurício? Complicadíssimo. E quando também a umidade está baixa também, como é complicado, Maurição?
2: Resseca tudo, né? Haja água mineral, garrafinha do nosso lado é sempre nossa principal aliada, né?
1: É verdade. Você volta então daqui a pouco com as informações do trânsito?
2: Já, falando de trânsito, temos pontos de interdição na cidade em função de desfiles de 7 de setembro, acidentes, pistas escorregadias, um panorama geral no trânsito já, em Dia com Notícia, direto aqui do Cor para a Rádio Catedral.
1: Combinadíssimo, Maurício Bastos, direto do Centro de Operações e Resiliência da Prefeitura do Rio de Janeiro. Claro que para fazer um bom programa de rádio, para fazer o Em Dia com a Notícia, nós precisamos muito de você, do seu carinho, da sua animação, da sua participação. 3231-3567. 3231-3567 é o WhatsApp da nossa Rádio Catedral. Para você mandar sua mensagem de texto, a sua mensagem de áudio, pode comentar a nossa pauta, incluir novos assuntos à nossa pauta, pode criticar, elogiar, sugerir. O importante é você participar. E eu peço apenas que a mensagem seja um pouco mais enxuta, porque temos um tempo bem pequeno de programa, de 50, 55 minutos normalmente, mas nesse período eleitoral, né, encurta ainda mais por conta das inserções políticas ao longo da nossa programação. Lembrando que essa não é uma inserção promovida pela Rádio Catedral, e sim é obrigatório. Todas as rádios transmitem nesse período eleitoral. Então, venha com a gente no nosso Em Dia com a Notícia. 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Ou então, vem aqui nos visitar. Estamos na rua Benjamin Constant, número 23, oitavo andar, no bairro da Glória, bem pertinho da estação do metrô. Em frente ao ponto de ônibus tem o Palácio São Joaquim, onde o Papa Francisco rezou o Ângelus na Jornada Mundial da Juventude em 2013. E ao lado do Palácio São Joaquim, o edifício São João Paulo II. Estamos aqui no prédio da Mitra, no oitavo andar. Venha nos visitar, venha tomar aquele cafezinho, tirar foto e dar aquele abraço, trocar aquele abraço. Então venha fazer parte também da nossa família Catedral. Hoje é aniversário de quem você ama, é o seu aniversário, então entre em contato também, quero muito desejar só coisas boas para a sua vida. Mande a sua mensagem, pode ser a mensagem para o aniversário, pode ser pelo WhatsApp, pode ser também pelo nosso YouTube. Então mande a sua mensagem também, que será com imenso prazer que eu vou te parabenizar nesta segunda-feira. 11:12 no Rio de Janeiro, e é claro que em mais um mês a rádio conta com o seu sim para manter a queridinha no ar. 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E no programa de hoje, Papa afirma que o Evangelho educa para a liberdade na caridade. Mendonça libera para plenário do STF julgamento do caso Moraes e Ivor Caro. Rodovia do Estado do Rio, que tem um dos pedágios mais caros do Brasil, corre risco de desabamento repentino. Obra bilionária na principal rodovia de ligação entre Rio e São Paulo pode deixar a cidade da Baixada Fluminense mais vulnerável à enchente. Está no ar o Em Dia com a Notícia, um olhar cristão sobre a realidade. Gente, o ministro André Mendonça, do Supremo Tribunal Federal, liberou para análise do plenário da corte a investigação sobre as trocas de mensagens entre o ministro Alexandre de Moraes e o ex-banqueiro Daniel Vorcaro. A decisão sobre os próximos passos, porém, cabe agora ao presidente do STF, ministro Edson Fachin. Fachin deverá aguardar, ao menos inicialmente até sexta-feira, quando termina o prazo dado por ele mesmo para que Mendonça Moraes, o procurador-geral da República, Paulo Gonê, e o diretor-geral da Polícia Federal, Andrei Rodrigues, se manifestem sobre os fatos que provocaram uma crise no Supremo Tribunal Federal, a Corte Máxima da Justiça Brasileira. Caso opte por levar o assunto ao plenário, Fachin ainda terá de definir se a sessão será pública ou fechada. Os ministros poderão decidir pela abertura de uma investigação ou pelo arquivamento das apurações que envolvem Moraes. Outra possibilidade é a realização de uma reunião reservada, a exemplo do que ocorreu em fevereiro, quando outro relatório da Polícia Federal apontou trocas de mensagens entre o ministro Dias Toffoli e o ex-dono do Banco Master. Ainda a hipótese de Fachin tomar uma decisão individual, embora essa alternativa seja considerada mais remota. O regimento interno do Supremo Tribunal Federal não estabelece um procedimento específico para a condução de investigações envolvendo ministros. O texto prevê apenas que compete ao plenário processar e julgar casos relacionados aos integrantes do tribunal. E nós, como sociedade, precisamos pressionar para que a Corte Máxima da Justiça Brasileira, né, faça uma análise correta, uma devassa no que está acontecendo, né, nessas relações que, no mínimo, são questionáveis entre membros do Supremo Tribunal Federal e lobistas, agentes externos que têm relações muito duvidosas com a República. 11:17 no Rio de Janeiro. Agora, vamos voltar ao centro de operações? Não, ainda não? Ah, então. Gente, agora 11:17 e a tão sonhada obra de ampliação da Via Dutra, principal rodovia que liga Rio a São Paulo, com investimentos estimados em 14 bilhões de reais, pode virar um pesadelo para os moradores de Nova Iguaçu. A preocupação da prefeitura da cidade da Baixada Fluminense é que a rodovia funcione como uma barreira para o escoamento de água da chuva, caso canais, galerias e demais estruturas de drenagem não sejam dimensionados e executados corretamente. Em períodos de chuva intensa, o problema poderia contribuir para o agravamento de alagamentos em diferentes pontos de Nova Iguaçu. Os problemas foram encontrados no bairro Rancho Novo, na região entre a rua Luiz Sobral e a Avenida Nilo Peçanha. A prefeitura acionou o IBAMA, responsável pelo licenciamento ambiental do trecho da rodovia. O Ministério Público Estadual acompanha o caso. Técnicos da prefeitura identificaram na obra da concessionária danos em tubulações da rede municipal de drenagem e, segundo o município, alguns trechos foram recompostos com os chamados bacalhaus, termo utilizado no setor de construção para designar reparos improvisados. E, segundo a prefeitura de Nova Iguaçu, as obras não podem se concentrar apenas na ampliação das pistas da Dutra. O município sustenta que a implantação de novas estruturas precisa ser acompanhada de soluções adequadas para a passagem da água. O alerta, segundo a prefeitura, é feito desde 2024, quando começaram as discussões sobre os impactos das intervenções na infraestrutura de drenagem existente. A concessionária Ecovias Rio Minas tinha um prazo de 90 dias pactuado com a Agência Nacional de Transportes Terrestres para apresentar estudos relacionados à drenagem. De acordo com a prefeitura, o prazo terminou sem que as medidas esperadas fossem concluídas e o município afirma que, apesar da pendência, as intervenções avançaram para a etapa de pavimentação. Tá aqui. Uma tragédia anunciada, é uma obra cara, uma obra que é necessária, no entanto, não pode ser feita a qualquer custo e muito menos, né, ao custo de colocar uma população, moradores, vulneráveis a enchentes. onde se perde vida, se perde as coisas que as pessoas lutam tanto para juntar, para comprar. Então, o Ministério Público precisa fazer com veemência o seu papel para que sejam verificados todos os problemas apresentados, apontados pela Prefeitura, para que sejam corrigidos e a população não fique vulnerável a enchentes. 11:20, vamos ao nosso primeiro intervalo e já voltamos com mais Em Dia com a Notícia.
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1: 11:23 no Rio de Janeiro, vamos voltar ao Centro de Operações e Resiliência da Prefeitura?
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1: Maurício Bastos, as informações do trânsito, Maurição.
2: Ô, Rodrigo, de olho na movimentação na cidade do Rio de Janeiro, hoje está bem mais tranquila em relação aos demais dias. Hoje é feriado, a movimentação reduzida, mas a gente mesmo assim tem acidentes e também ocorrências relativas aí ao trânsito no Rio de Janeiro. Tivemos mais cedo aí na linha amarela um incêndio em um ônibus na altura da Praça do Pedágio, na pista sentido Fundão. Esse incêndio chegou a interditar totalmente a pista sentido Fundão, sentido Avenida Brasil. O incêndio já foi combatido, o veículo foi retirado da pista e o fluxo já foi liberado na via expressa que liga a região sudoeste, Barra da Tijuca, Jacarepaguá, para a zona norte da cidade. O trânsito nesse momento é intenso na linha amarela, sem registro de retenção. Tivemos mais cedo também um acidente envolvendo carro e moto na Avenida Marechal Rondon, no Riachuelo. Foi na altura da rua Vitor Meirelles. Carro e moto se envolveram nesse acidente. Os veículos já foram retirados da via e o trânsito segue sem retenção. A gente recomenda aos motoristas que redobrem a atenção ao circular pela cidade, justamente em função das pistas escorregadias. Inclusive, lembrando para o motorista que utiliza a Avenida Niemeyer, está liberada a movimentação, o fluxo, o trânsito de veículos na Avenida Niemeyer, apesar desse tempo chuvoso na cidade do Rio de Janeiro. A gente está com ressaca, período de ressaca, informado, previsto aí pela Marinha do Brasil, começou à meia-noite e termina às 6 horas. Em função dessa ressaca, o que está interditado é a ciclovia Tim Maia, no trecho entre a passarela metálica do Vidigal e a Praia de São Conrado. Ela está fechada, mas a Avenida Niemeyer está liberada ao trânsito de veículos. O que não está liberado nesse momento, Rodrigo, é o trânsito na avenida, em boa parte da Avenida Presidente Vargas e outras vias do centro do Rio de Janeiro, em função do desfile cívico-militar do Dia da Independência. Desde a madrugada estão interditadas aí vias como a Presidente Vargas. A Vargas está interditada na pista central e na lateral, nos dois sentidos, no trecho entre a rua Carmo Neto e o viaduto dos Marinheiros até a Avenida Rio Branco. A Rio Branco entre a rua Visconde de Inhaúma e a Avenida Beira-Mar também interditada, assim como a Avenida Marechal Floriano entre a rua Visconde da Gávea e a rua Camerino, e outras vias como Almirante Barroso, a Graça Aranha, Rua México, Rua da Carioca, Rua de Santana, Rua General Caldo, o Irineu Marinho e outras vias do centro da cidade bloqueadas em função do desfile de 7 de setembro. As interdições vão até o final do evento. Rodrigo, outras informações sobre o trânsito na cidade você confere nas redes sociais do COR, @operaçõesrio, e aqui na programação da Rádio Catedral. Grande Rodrigo.
1: Valeu, obrigado, Maurício Baixo. Peço apenas desculpa ao amigo, porque não tinha nem roupa para te receber aqui no Em Dia com a Notícia. É um prazer enorme. Valeu, obrigado então, Maurício Bastos. 11:27 no Rio de Janeiro, tá aqui através do nosso WhatsApp. Bom dia, Rodrigo Machado e ouvintes da Rádio Catedral. Hoje, eu e minha esposa Graciana estamos comemorando 7 anos de casados. Peço que Deus continue nos abençoando sempre. Estamos comemorando 7 anos de casados. Peço que Deus continue nos abençoando.

0: felicidade para a família de vocês. Então, parabéns ao casal por essa data tão especial. Luiz Cláudio e Graciana de Neves, em São Gonçalo, recebam o meu abraço carinhoso nessa data tão especial de 7 anos de casamento. 11:28 no Rio de Janeiro, deixa eu dar uma passeada por aqui, tem mais gente querendo falar no nosso Em Dia com a Notícia, agora sim. Bom dia, querido Rodrigo, esse fim de semana não deu para dar aquela fugidinha na Praia do Forte, né, meu amigo? Também amo aquele paraíso, Rodrigo. Temos que marcar para tomar um cafezinho curtindo a orla. Doutor Rubem Bruno tem que estar presente também. É o professor Mário Zé da paróquia Santa Isabel de Bento Ribeiro. Ó, quando quiser, vamos marcar, né, querido amigo? Parece que essa galera que interagiu fora de trâmites profissionais com esse vorcaro não teve criação igual a nossa, né, meu amigo? Duvido que seus pais não faziam igual aos meus, advertindo sobre não interagir com quem tem reputação duvidosa. Isso se chama educação, que vem do berço. Obrigado, professor Mário José, né? Meu pai... Minha mãe sempre dizia o seguinte, ó, o que você não sabe, você aprende, porque o que não se deve fazer, você já sabe, porque nós te ensinamos. É isso, né? E, infelizmente, essas pessoas, são escolhidas por um político que tem 4 anos no poder, elas chegam à corte máxima da nossa justiça para um cargo vitalício, ganhando um salário estratosférico, diferente muito da nossa realidade, dos nossos salários, e tem vários penduricalhos e acabam tendo esse tipo de relação, né? Não é um julgamento antecipado, mas não deveria existir, né, esse tipo de relação de ministros da Suprema Corte ou de funcionários públicos que são, né, com pessoas lobistas, com pessoas mal intencionadas, né? Tráfico de influências, essas coisas, né? Então, deve ser apurado e culpado quem de fato tem culpa. 11:30 no Rio de Janeiro, e o Papa afirma que o Evangelho educa para a liberdade na caridade. Vamos ouvir a reportagem da Mariângela Jaguraba, do Vatican News.
1: O Papa Leão XIV rezou a oração mariana do Ângelus deste domingo, 6 de setembro, com os fiéis e peregrinos reunidos na Praça São Pedro. Na locução que precedeu a oração, o Papa disse que as palavras de Deus proclamadas na liturgia deste domingo oferecem-nos alguns critérios fundamentais de pensamento e ação. A carta de São Paulo aos Romanos diz que todos os mandamentos se resumem numa só frase: amarás o teu próximo como a ti mesmo. O apóstolo Paulo insiste neste ponto com uma imagem muito forte, presente também no Pai Nosso. São Paulo escreve: não fiqueis a dever nada a ninguém, a não ser isto, amar-vos uns aos outros.
2: Jesus te ha ensinado a invocar e a praticar la remissione dei debiti.
1: Jesus ensinou-nos a suplicar e a praticar a remissão das dívidas. Existe, porém, um patrimônio que devemos uns aos outros sem ficarmos presos a ele. É a dívida do amor mútuo. Toda a atenção, cuidado e bem que recebemos tornam-nos mais livres e capazes de assumir responsabilidades. No Evangelho deste domingo, Jesus sugere a cada comunidade cristã pelo menos 2 maneiras de exercer o amor mútuo. A primeira é estarmos abertos à correção fraterna, disse ainda o Papa. É uma arte delicada e muitas vezes esquecida que exige franqueza e gradualidade, sublinhou Leão XIV. Falar uns com os outros com sinceridade, primeiro a sós, depois, se necessário, com mais 2 ou 3 pessoas, e por fim, quando for preciso, com toda a comunidade, significa enfrentar a realidade e transformar problemas e conflitos em oportunidades de crescimento, disse ainda o Papa, ressaltando que as queixas e as calúnias são mais fáceis, mas não produzem nada e paralisam muitas situações. O Evangelho, pelo contrário, educa-nos para a liberdade na caridade. A seguir, Leão XIV citou a segunda forma de amar fraternalmente, que para Jesus molda até mesmo a oração. chegar a um acordo, não apenas quando existe um conflito, mas para pedir a Deus uma graça, frisou o pontífice,

0: citando o que Jesus diz: se dois de entre vós se unirem na terra para pedir qualquer coisa, hão de obtê-la de meu Pai que está no céu.
1: Questa promessa suggerisce che possiamo avere desideri comuni.
0: Esta promessa sugere que podemos ter desejos comuns, dores comuns, esperanças comuns e, através da oração, crescer na unidade. Sem fé, cada um poderia sentir-se sozinho e desconfiar dos outros, vendo-os como estranhos e inimigos. Pela graça, somos, pelo contrário, irmãos e irmãs que podem estar unidos, encontrando-nos, perdoando-nos e ouvindo-nos uns aos outros no Senhor. O Papa concluiu pedindo a Maria, que após o anúncio do anjo se apressou a ir ter com a sua prima Isabel para partilhar a alegria e o cansaço da gravidez, que também nos ensine a dívida alegre do amor fraterno.
2: Agora 11:34, através do nosso WhatsApp, a Geucileia de Saquarema: meu pedido é anunciar na rádio este grandioso Círio de Saquarema. Muito obrigado, amigo e irmão Rodrigo. Amanhã é dia de Nossa Senhora de Nazaré, Saquarema em festa, né? Começa às 5 horas da manhã com a alvorada, né? Depois tem missa às 6, 8, 10 e meio-dia, na missa na matriz, né? Lá em Saquarema. Meio-dia tem a missa solene, né? 1:30 tem a exposição da imagem, 2 horas leilão, às 5:30 missa campal na praça do antigo hotel, às 20 horas, às 8 da noite, procissão solene, e às 10 da noite, o espetáculo com queima de fogos. Então, Saquarema em festa pela Nossa Senhora de Nazaré, o Círio de Nazaré 2026, nessa querida cidade de Saquarema. Receba o nosso abraço carinhoso desde já. Geucileia, muito obrigado pela oportunidade de falar com os moradores, de falar com os fiéis aí de Nossa Senhora de Nazaré em Saquarema. Obrigado pelo carinho da sua mensagem. Agora 11:35 no Rio de Janeiro, e por falar em Saquarema, uma das rodovias de acesso a Saquarema e a região dos lagos é a Via Lagos. Essa rodovia tem 57 quilômetros, liga Rio Bonito a São Pedro da Aldeia e tem um dos pedágios mais caros do Brasil. Além disso, apesar disso, melhor dizendo, corre o risco de desabamento repentino do pavimento em diversos trechos. O diagnóstico é da própria concessionária CCR, que administra a via. Foi enviada uma carta com esse diagnóstico ao Departamento de Estradas de Rodagem. A empresa afirma não ter autorização para realizar intervenções consideradas urgentes no sistema de drenagem. Isso porque, há 4 anos, o Tribunal de Contas do Estado julgou ilegais os termos aditivos que estenderam a concessão até 2047. Segundo o gabinete do conselheiro Rodrigo do Nascimento, relator do processo, esses termos repercutiram sobre o valor da tarifa de pedágio. E a concessionária identificou 7 pontos entre os quilômetros 0 e 30 que precisam de intervenções. São bueiros com galerias que passam por baixo da rodovia ou de seus acessos. Quem transita de carro não nota problemas porque muitas dessas estruturas estão cobertas pelo mato. Tem rachaduras, trincas, infiltrações que aparecem em imagens do relatório de 27 páginas anexado à carta enviada ao DR. Parecer técnico foi elaborado pela empresa NC Engenharia. E atualmente a Via Lagos tem pedágio de R$ 18,40, cobrança que chega a R$ 30,60 entre meio-dia de sexta-feira e meio-dia de segunda-feira. Então, um pedágio caro, uma rodovia que não é tão extensa assim e com diversos problemas que precisam ser resolvidos. 11:37 no Rio de Janeiro, através do nosso WhatsApp. A Juarina tá falando aqui com a gente. Deixa eu saber o que Juarina tá falando. Bom dia, Rodrigo, um abraço. Seu programa sempre está muito bom. Rodrigo, lembrei de um ditado de nossos pais: diga-me com quem andas e eu direi quem tu és. É a Juarina da paróquia Nossa Senhora da Cabeça na Penha. Juarina, querida, um beijo no seu coração. Muito obrigado pela vinda ao nosso programa, por trazer também, né, aqui mais um ensinamento que você traz da sua família, tá? Um beijo para você, obrigado. É através do nosso YouTube, o YouTube da Rádio Catedral, a Maria Figueiredo, né? Amém, amém, Maria Figueiredo, a Renata Rodrigues Trindade, bom dia, Rodrigo, e amadas irmãs e amados irmãos e todos os ouvintes da Rádio Catedral, uma abençoada semana para todos nós, beijos, uma semana abençoada para você e toda a sua família. Ô Renata, querida, é Orlandira Passos, bom dia, Rodrigo Machado, Deus abençoe esse feriado para todos os amigos e funcionários da Rádio Catedral. Obrigado, Orlandira, pela vinda ao nosso programa também. Deus te abençoe e abençoe também toda a sua família. A Fábia de Sena Magalhães, Rodrigo, meu amigo, que Deus lhe proteja, abençoe e lhe guarde, né? Entrou aqui uma mensagem, meu Deus do céu, como é que eu tiro essa mensagem aqui? Entrou aqui uma mensagem do antivírus, eu perdi aqui a mensagem. Agora sim, consegui tirar. Então, Fábio falando o seguinte pra gente: Rodrigo, meu amigo, que Deus lhe proteja, abençoe, lhe guarde, mande um abraço para Maria Fernandes. Ô, Fábio querida, que Deus também te guarde, minha querida, te abençoe muito, você e toda a sua família. Maria Fernandes, aquele abraço para você, né? Obrigado pela vinda também ao nosso programa. Que Deus te abençoe muito. O Alejandro Reis também está com a gente. Abençoada semana para nós. Alejandro, para você também, meu irmão. Obrigado pela vinda também ao nosso programa, né? Obrigado por estar sempre com a gente. 11:39 no Rio de Janeiro. Vou dar um pulo aqui. Olha, essas mensagens de antivírus, hein? São chatinhas, hein, Silvio, né? É, são chatos, encobre aqui o conteúdo, eu não consigo ver o que os nossos amigos estão falando. A Rosemary Sampaio, bom dia, Rodrigo, e a todos da rádio e ouvintes. Abençoada semana para todos nós, para você também, toda a sua família, Rosemary. A Joana Angélica, olá, Rodrigo, bom dia. E família Catedral, que tenhamos uma ótima semana para você e toda a sua família também, Joana. O Flávio Oliveira, bom dia, caríssimos. Rodrigo, filhão amado, excelente programa e proveitosa semana diante dos fatos assombrosos. Parabéns, Flávio da Neuza Maria, de Cascadura. Abração, abração para você também, Flávio, meu amigo, né? E uma abençoada semana para você. É, Rodrigo, é muito bem o que você citou, a Joana Angélica. Eu não sei o que foi exatamente, né, Joana, mas obrigado pela vinda ao nosso programa. O Lúcio Mateus, né, meu amigo de Campo Grande, tá aqui com a gente também, né? Tá aqui, ó, bom dia, meu amigo, irmão Rodrigo Machado, Lúcio Mateus de Campo Grande, Rio, ligado aqui no feriadão na Rádio Catedral FM, abraço pra minha mamãe, a dona Isaura, também de Campo Grande, Rio. Ô, dona Isaura, parabéns pelo filhão, hein? Obrigado pelo carinho, né? De estarem aqui com a gente, né? Ele fala que galpão de telhas pega fogo em Juiz de Fora, aí até ele faz aqui uma relação, né? Das coisas que estão acontecendo. Obrigado pela vinda, o Lúcio Mateus, ao nosso programa também, né? E a Joana também. Rodrigo também, Anchieta, né? Nossa Senhora de Nazaré. Obrigado, Joana, né, por ter voltado também ao nosso programa. A Sônia Nunes, bom dia, Rodrigo, sou a Sônia Nunes, moro em Mauá. Hoje teremos um evento em homenagem à nossa padroeira, Nossa Senhora da Guia, que seu dia e amanhã, dia 8/9, né, teremos o prazer de participar de uma tarde de orações, né? Temos o palestrante Jadir Barcelos da Rádio Catedral, será uma bênção. Ô, Sônia querida, que bom que você veio ao nosso programa, né? E viva Nossa Senhora da Guia também, né? Então, que Mauá, né, esteja em festa, que seja um dia muito abençoado para Mauá, tá bom? Mauá aí em Magé, é isso? Na nossa querida Baixada Fluminense? É isso, ô Sônia? Manda pra gente a mensagem, só pra saber se eu tô me localizando bem. 11:42, vamos ao nosso segundo intervalo e já voltamos com mais Em Dia com a Notícia.
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21: Você sabe que o ex-governador Sérgio Cabral foi condenado mais uma vez pela justiça agora por improbidade administrativa e traz de volta episódios de regalias que o ex-governador teve enquanto esteve preso nos presídios de Benfica e Bangu 8. Entre os casos citados estão uma videoteca montada na cadeia, alimentos como camarão encontrados na cela e visitas pessoais feitas fora dos dias e horários permitidos. Cabral foi condenado pela 4ª Câmara de Direito Público do Tribunal de Justiça do Rio de Janeiro a pagar R$1 milhão por danos morais coletivos, além de uma multa equivalente a 12 vezes o último salário que recebeu como governador. Outras 6 pessoas também foram condenadas nesse processo. E o governo do estado do Rio de Janeiro apresentou o programa Gestão em Números. A iniciativa reúne dados sobre receitas e despesas da administração estadual. É uma nova versão do portal da transparência com mais informações sobre compras, contratos e gastos do governo. O portal da transparência já permitia consultar informações como salários de servidores e despesas públicas. A ferramenta agora amplia a quantidade de dados disponíveis e facilita o cruzamento das informações pela população. Entre os dados que podem ser consultados estão os gastos com combustível de veículos oficiais, É possível também verificar quanto cada órgão do governo do estado pagou e relacionar as despesas aos veículos utilizados. O portal também reúne informações sobre passagens aéreas compradas para autoridades, assessores e servidores públicos, e os dados podem ser consultados em tabelas e mapas disponibilizados na plataforma. As informações serão atualizadas mensalmente pelos servidores responsáveis, e o governo também informou que os dados disponíveis desde 2024 passarão por atualização ao longo dos próximos meses. Então, é uma nova versão do portal da transparência, gestão em números. Aí você coloca no seu buscador preferido, gestão em números RJ, para conferir os gastos, e a gente tem que criar esse hábito, essa cultura de monitorar, de fiscalizar o que o governo está fazendo, como está gastando o nosso dinheiro. 11h48 no Rio de Janeiro. Tem mensagem de áudio, ô Silvio? A gente pode ouvir mensagem de áudio?
0: Eu sou Adenair Pina, da paróquia Santo Antônio, Nindoeira.
21: Ô, Adenair.
0: Eu gostaria de homenagear a minha amiga Ana Maria, que está fazendo 77 anos hoje, desejando tudo de bom para ela. Dá um abraço dela que eu mandei. Obrigada. E um bom programa.
21: Ô, Adenair, querida, um beijo para você, Ana Maria. Parabéns, muita saúde, muita paz, muita harmonia no seu lar, tá bom, Ana Maria? Um beijo pra você, parabéns, feliz aniversário. Tá aqui 11h49 através do nosso WhatsApp. Bom dia, Rodrigo, sou Leandro, coordenador do Terço dos Homens, paróquia Nossa Senhora Aparecida da Vila Cruzeiro. É Padre Edmar Augusto. Deus te abençoe, amigo Rodrigo. Mande um abraço para todos os homens, que amanhã é dia de celebrar o Dia Nacional do Terço dos Homens e teremos uma missa em ação de graças na paróquia Nossa Senhora Aparecida, lá na Ilha do Governador, às 19h. E dia 12 teremos um grande evento na Catedral de São Sebastião, iniciando às 14h. Ô Leandro, obrigado pela vinda ao nosso programa, né? O meu carinho também para todos que fazem parte do Terço dos Homens, né? Então tá aí o convite feito, né? Para missa amanhã, né? Na paróquia Nossa Senhora Aparecida, na Ilha do Governador, às 19h. E no dia 12, também o grande evento na Catedral Metropolitana de São Sebastião, às 14h. Obrigado, Leandro, pela vinda ao nosso programa. Tem mais mensagem aqui. Olá, Rodrigo querido, te amo, sou Clarice Lusório, né? Confirmo, olhas com quem andas, que te direi quem tu és. Obrigado, Clarice querida. Olha nós, Clara, Euzinha e Dorani. Ô, querida, querida Clarice, olha, continuo rezando por você fervorosamente, tá bom? Pela sua saúde, minha amiga. Um beijo enorme no seu coração e pronta recuperação também, tá bom? Um beijo pra você, minha querida. Muita saúde pra você. 11h50, ouço o sinal porque tem mensagem de voz.
7: Bom dia, Rodrigo. Um dia abençoado pra você.
21: Bom
7: Rodrigo,
21: dia, amém.
7: Nosso amigo, a Nilzete aqui de Nova Iguaçu.
21: Ô, Nilzete, querida.
7: É, Rodrigo, em época de Rock in Rio, o Rio funciona, né? Metrô funciona a noite toda, os transportes funcionam, BRT sai vazio, metrô dia de domingo só abre 7h, a gente passa um sufoco para pegar o metrô. E dia de Rock in Rio funciona tudo direitinho. E outra coisa também, Rodrigo, essa Eco Rio Minas também aqui em Nova Iguaçu, na rodovia 465, deixa a desejar. Os pontos de ônibus ficam tudo inundado, porque não tem um ralo para escorrer a água. E sem contar também com a proliferação de mosquito da dengue. Eu quero que elas tomem uma providência a respeito disso. Só fica só endireitando asfalto para os carros correrem mais, para matar mais, e não bota uma iluminação nessa pista. Rodovia 465, ela todinha está na escuridão, horrível, ruim de atravessar, sem uma faixa de pedestre. Aqui no meu ponto não tem uma faixa de pedestre, aqui no quilômetro 35, em Nova Iguaçu. Um beijo, um abraço a todos daí da Rádio Catedral e a paz do Senhor.
21: A paz do Senhor, Nilzete, muito obrigado pela vinda ao nosso programa, pelo seu desabafo, como é importante, né, trazer o testemunho do que está acontecendo. Alô, Ministério Público, vamos atuar com veemência, né, para que isso não aconteça, né, para que os moradores, para que as pessoas que usam a rodovia sejam atendidas plenamente. 11h52, tem mais mensagem de áudio, ô Silvio? Podemos ouvir? Vamos então daqui a pouco ouvir, tô tentando abrir aqui, tem? Vamos ouvir então.
1: Oi, Rodrigo, é a Rita de Cássia do Rio de Janeiro.
21: Ô, Rita.
1: Tô passando aqui, meu amigo, pra te desejar um bom feriado, né, uma boa semana, abençoado por Deus, coberto com o manto da Virgem Maria, tá bom? Porque a nossa luta, né, só Deus, tá bom? Um beijo no seu coração, toda a família da Rádio Catedral.
21: Te desejo o mesmo, meu amor, o dobro, né, pra você e toda a sua família, muita saúde, né, recuperação pronta, né, desse quadril aí, pra que você possa, né, tocar a vida da melhor forma possível, tá bom, meu amor? Um beijo no seu coração, fique com Deus, Rita de Cássia, querida. 11h53, se tiver mais mensagem de voz, se a gente puder ouvir, ô Silvio, né, vamos ouvir, né, o que tem pra que a gente possa, né, dar essa atenção pros nossos amigos.
2: Bom dia, Rodrigo, bom dia, amigos da Catedral FM, sou eu de novo, Nilda Duque.
21: Ô, Nilda, querida.
2: Então, Rodrigo, essa safadeza aí, esse negócio desse Supremo Tribunal, já passou de todos os limites, né? Da impunidade, da falta de ética, da falta de moral, esse Moraes que não tem moral nenhuma e é um tirano.
21: A gente pode colocar.
2: Eu vou te dizer uma coisa, o ditado certo que minha mãe sempre dizia, uma situação dessa, é de quem com porcos se mistura, farelos come. Esse que a nossa amiga acabou de dizer aí também, diga-me com quem andas e eu te direi quem és, é tudo, são aqueles ditados em que a gente ouvia muito de nossos pais, né? E para que a gente se afastasse. Mas hoje em dia tá difícil, Rodrigo, tá difícil.
21: Obrigado, Nilda, querida, pelo seu desabafo, pela vinda, né, ao nosso programa. 11h55, né? Infelizmente, nosso tempo está esgotado. Tem aí mais propaganda eleitoral gratuita que a rádio é obrigada a transmitir, né? Por isso, nosso tempo, a gente não pode nem estender o nosso programa. Então, quero agradecer o carinho da audiência, fazer o convite, renovar esse convite para estarmos juntos amanhã, a partir de 11h05, se o nosso bom Deus quiser, ele adquirir um feriado abençoado para todas as famílias sintonizadas ou não na nossa Rádio Catedral. Até amanhã, se Deus quiser, ele adquirir.
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Em nome do Pai, do Filho e do Espírito Santo. Amém. Que a paz do Senhor esteja com todos vocês, caríssimos amigos e irmãos. Hoje nós comemoramos o dia da independência do Brasil. Em 1822 houve justamente o gesto da independência. Sabemos que é época de Dom Pedro I, e com as ordens que chegavam de Portugal, que reduziu o Brasil à colônia novamente, a sua esposa, Dona Maria Leopoldina, querido, que estava regendo o Brasil naquela época, primeira mulher a governar o Brasil, decidiu e escreveu para Dom Pedro, já que assinou o decreto da independência, que já estava maduro o momento, hora de declarar a independência. Portanto, uma mulher que estava à frente do seu tempo, né, que deu justamente esse passo importante e enviou ao marido que estava em viagem essa carta. 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Daqueles que são a serviço da nação, que são os governantes. Mas, meus irmãos e irmãs, gostaria de pedir a todos uma atenção muito especial para o dia de hoje, que é feriado, e que por tradição em nossa arquidiocese é o dia das assembleias vicariais dos círculos bíblicos. Gostaria muito, desejo muito, que se multipliquem os círculos bíblicos em nossa arquidiocese. Sabemos que no tempo da pandemia e pós-pandemia, devido às exigências que nós tivemos na época de não chegar perto de ninguém, de não poder se reunir, etc., muitos círculos bíblicos se arrefeceram, acabaram terminando e muitos acabaram não voltando mais. Portanto, ao termos agora, o dia de hoje, a Assembleia Vicarial dos Círculos Bíblicos, que realmente possamos meditar, primeiro, sobre o tema desse ano, né, do mês da Bíblia, que é sobre o livro de Daniel, que tem como lema: seu reino jamais será destruído. Vamos falar sobre isso depois, nas próximas datas aí, nos próximos dias. Mas que o tema de Daniel nos fala sobre o seu reino que continua firme. Os reinos do mundo passam, passam os governos, passam os reis, mas o reino de Deus continua. Essa é a nossa certeza, é isso que nos mostra. Passam os reis, mas o reino de Deus continua. Essa é a nossa certeza, é isso que nos move cada vez

0: bastante interessantes. Por isso, os círculos bíblicos devem se multiplicar, além da paróquia com sua organização paroquial, além das capelas das que nós temos em nossas paróquias, em nossas comunidades. Queremos ter essa capilaridade em todos os cantos da paróquia, consequentemente da arquidiocese. Temos os círculos bíblicos, que uma vez por semana se reúne as pessoas ali ao redor, 4, 5 famílias, 4, 5 casas, na sala de estar de alguém, na garagem de algum lugar público ali, e se multiplica essas presenças. Nós temos na arquidiocese um texto para ajudar a reflexão semanal dos círculos bíblicos, que deve deixar com que a palavra de Deus, a leitura, a meditação, a oração, a contemplação e a prática da palavra de Deus ilumine seus caminhos. E depois, uma vez por mês ou cada 2 meses, levar ao pároco local aquilo que foi a celebração, o encontro dos círculos bíblicos, as preocupações daquela região, as questões humanas, doentes, necessitados, questões sociais, e levar ao pároco e escutar do pároco também as orientações, tanto da palavra de Deus como também da caminhada paroquial e arquidiocesana. Portanto, participem desse momento importante, ou se já participaram, confirme ainda mais, formando novos círculos bíblicos ao seu redor, para que cresça ainda mais essa capilaridade evangelizadora de toda a nossa arquidiocese. Que nós possamos viver esse belo momento que temos, essa tradição antiga e nova, e podemos viver nesse momento da Assembleia dos Círculos Bíblicos nos vicariatos, multiplicar, partilhar nossas experiências, partilhar a nossa vida de cristãos, que o reino de Deus deve cada vez mais se multiplicar e que deve levar vida para todos. Portanto, meus irmãos e irmãs, Deus abençoe e multiplique em nossa arquidiocese os círculos bíblicos. Agora rezemos. O anjo do Senhor anunciou a Maria e ela concebeu do Espírito Santo. Ave Maria, cheia de graça, o Senhor é convosco, bendita sois vós entre as mulheres, e bendito é o fruto do vosso ventre, Jesus. Santa Maria, Mãe de Deus, rogai por nós, pecadores, agora e na hora de nossa morte. Amém. Eis aqui a serva do Senhor, faça-se em mim segundo a vossa palavra. Ave Maria, cheia de graça, o Senhor é convosco, bendita sois vós entre as mulheres, e bendito é o fruto do vosso ventre, Jesus. Santa Maria, Mãe de Deus, rogai por nós, pecadores, agora e na hora de nossa morte. Amém. E o Verbo se fez carne e habitou entre nós. Ave Maria, cheia de graça, o Senhor é convosco. Bendita sois vós entre as mulheres, e bendito é o fruto do vosso ventre, Jesus. Santa Maria, Mãe de Deus, rogai por nós, pecadores, agora e na hora de nossa morte. Amém. Rogai por nós, Santa Mãe de Deus, para que sejamos dignos das promessas de Cristo. Oremos. Infundi, Senhor, em nossos corações a vossa graça, vos suplicamos, a fim de que nós, que conhecendo pela anunciação do anjo a encarnação de Jesus Cristo, vosso Filho, cheguemos por sua paixão e morte de cruz à glória da ressurreição, pelo mesmo Cristo Senhor nosso. Amém. Glória ao Pai, ao Filho e ao Espírito Santo, como era no princípio, agora e sempre. Amém. Glória ao Pai, ao Filho e ao Espírito Santo, como era no princípio, agora e sempre. Amém. Glória ao Pai, ao Filho e ao Espírito Santo, como era no princípio, agora e sempre. Amém. E a todos vós, caríssimos amigos e irmãos, abençoe-vos o Deus Todo-Poderoso, Pai e Filho e Espírito Santo. Amém.
1: Oração do Ângelus. 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

meio-dia e 39 no Rio de Janeiro. Muito boa tarde pra você. Hoje é segunda-feira. Feriado da Independência do Brasil, 7 de setembro, ano 2026. Aqui sou eu, Silvio Júnior. E te faço companhia a partir de agora em mais uma edição do Som da Esperança. Tô chegando. Vamos juntos até as 3 e o melhor da nossa música católica em destaque é pra você nesta segunda-feira de feriado chuvosa aqui na cidade maravilhosa de São Sebastião, no Rio de Janeiro. Bom saber que você está aí ligado com a gente. Tem muita gente trabalhando, assim como eu, no dia de hoje. Louvado seja Deus por isso, não é? Mas para você que está em casa aproveitando o feriadão, descansando merecidamente, receba também aí o nosso carinho, nosso abraço especial. Aproveita e interagir com a gente. Nosso WhatsApp é o 3231-3567. Fique à vontade, deixe seu recadinho, mande seu abraço para quem você quiser. 3231-3567. A gente começa com Eric Egder.

0: Nosso encontro de hoje aqui no Som da Esperança, Miguel Ângelo e Ricardo Sá, Sonho de Israel. Diácono Bebeto Amaral, Eu Quero Estar Cheio, Eric Egner e a participação especial de Gabriel Xavier, Ele Vai Até Você. Dia 52, já já nossa sequência saudade.
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0: Meio-dia e 56. Com o objetivo de fortalecer a comunhão, participação e articulação das ações pastorais, os vicariatos Norte e Tijuca vão promover encontros com as pastorais sociais. Os encontros nos dois vicariatos vão ser no dia 19. No Vicariato Norte, na Basílica Nossa Senhora de Lourdes, em Vila Isabel, às 9h. E no Vicariato Tijuca, no Santuário Nossa Senhora da Conceição, no Engenho Novo, às 14h. Para mais informações, é só entrar em contato com Cláudio Santos no telefone 99188-3388. 99188-3388.
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0: Seguimos! E agora com a nossa sequência, saudade.

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Fechando mais uma sequência saudade aqui na Catedral FM, Mensagem Brasil, faço novas todas as coisas, comunidade Servos Renascer, Monsenhor Jonas Abib, Diácono Nelsinho Correia, eu não quero só dizer amém, e Padre Zezinho Gilene Cantini, famílias do Brasil. Amanhã tem mais, hein?

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0: 1:22 na sua Catedral FM 106,7 3231-3567, WhatsApp, para você participar com a gente, deixar aqui seu recadinho, mandar seu abraço. Tem mensagem chegando pra gente por aqui, ó.
1: Silvio, meu amigo, boa tarde. Que Deus te abençoe e te guarde sempre. Nossa, como é bom ter a companhia da nossa Rádio Catedral com o som da esperança na nossa vida. É espiritualidade pura, né? Santo Agostinho já dizia que quem canta reza duas vezes e a gente se eleva, viu, com esse programa maravilhoso. Mas hoje, nesse 7 de setembro, Silvio, queria dedicar uma música especial, se for possível, aos nossos heróis, né? A tropa dos bombeiros é a mais aguardada no desfile de 7 de setembro. O pessoal não arredou o pé na chuva, aguardando esse momento de ver os nossos valorosos. E, é claro, com as nossas viaturas, que graças à taxa de incêndio são top, né? Para servir o nosso povo fluminense. E aí, Silvio, dentre nossos heróis que nas mais diferentes frentes de trabalho atuam, queria dedicar aos meus amigos, né, do ARC, que é Auto Remoção de Cadáveres. Trabalho duro, pesado, que salvam vidas, mesmo em meio diante a realidade da morte. Um abraço, que Deus abençoe nossa família Catedral.
0: Sempre muito bom ouvir o amigo Padre Wagner Toledo. Um grande abraço, querido, a todos os nossos guerreiros aí do Corpo de Bombeiros, o nosso carinho, nosso abraço muito especial. 1:23.

0: Flávio Vitor Júnior e Bruna Prates, Deus da Bíblia, antes Canal da Graça, Se Eu Puder Pedir Assim.
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1:37 aqui na sua Catedral FM, abraçando você que tá ligado em 106,7, para você que nos acompanha também através do aplicativo em nosso site radiocatedral.com.br, em qualquer parte do Rio, do Brasil, do mundo.

0: Bruno Farias, hoje livre sou Igor Fernandes, maior que os meus medos, faltando 15 minutos para as duas.
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3: Dia 7 de setembro. Celebra-se hoje a memória de Santa Regina, uma santa do século III, tendo nascido em Autun, na antiga Gália, atual França. Seu nascimento foi marcado por uma tragédia familiar, especialmente para ela, porque a sua mãe morreu no parto. Por essa razão, a criança precisou de uma ama de leite, no caso, uma cristã. Foi ela quem a inspirou nos caminhos da verdadeira fé e da virtude. Na adolescência, a própria Regina pediu para ser batizada, embora o ambiente em sua casa fosse pagão. A cada dia tornava-se mais piedosa e tinha a convicção de que queria ser esposa de Cristo. Nunca aceitava o cortejo dos rapazes que queriam desposá-la. Ela simplesmente se afastava de todos, preferindo passar a maior parte do seu tempo reclusa em seu quarto, em oração e penitência. Entretanto, o real martírio de Regina começou muito cedo e em sua própria casa. O seu pai, um servidor do Império Romano chamado Olíbrio, passou a insistir para que ela aprendesse a reverenciar os deuses pagãos. Até que um dia recebeu a denúncia de que Regina era uma cristã. No início não acreditou, mas decidiu que iria averiguar bem o assunto. Quando Olíbrio percebeu que era verdade, denunciou a própria filha ao imperador Décio, que a seduziu com promessas vantajosas caso viesse a renegar a Cristo. Ao perceber que nada conseguiria com a bela jovem, muito menos demovê-la de sua fé, o imperador friamente a mandou para o suplício. Regina sofreu todos os tipos de torturas e foi decapitada. O culto à Santa Regina difundiu-se por todo o mundo cristão, sendo que suas relíquias foram trasladadas para várias igrejas, até que no local onde foi encontrada sua sepultura, foi construída uma capela que atraiu grande número de fiéis que pediam por sua intercessão na cura e proteção. Logo em seguida surgiu a construção de um mosteiro e, ao longo do tempo, grande número de casas. Foi assim que nasceu a charmosa Vila Sainte-Reine, isto é, Santa Rainha, na França. Santa Regina, rogai por nós.
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0: 2 horas no Rio. O Santuário de São Jorge e São Gonçalo Garcia inicia amanhã 4 encontros que visam reacender a fé. Com o nome de Reacende, os encontros serão todas as terças-feiras de setembro, ao 12:15. E amanhã será aberto pelo Padre Antônio José, que vai falar sobre Natividade de Nossa Senhora. No dia 15, Padre Ivo Gomes, sobre cura dos ressentimentos. Dia 22, Padre Jorge Carreira, sobre a misericórdia infinita de Deus. E fechando, no dia 29, Padre Gleuson Gomes, sobre a Santa Missa dos Arcanjos. O santuário fica no centro da cidade, na Rua da Alfândega, esquina com a Praça da República.
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1: 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A tecnologia aproxima, mas também pode afastar quem está ao nosso lado. 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Família na Era Digital, da Paulinas.
2: Rua 7 de Setembro, 81A, Centro. Rua Maria de Freitas, 21C, Madureira. Rua Aurelino Leal, 46, Centro, Niterói.
3: Bom demais ter você com a gente em 2:04, 3231-3567 para você participar com a gente. A Rita de Cássia, da paróquia Nossa Senhora da Conceição, no Pacheco, em São Gonçalo. Marchando, marchando. A Rita! E aí, você não perguntou, mas respondo. Gostei, claro. Quero cumprimentar o pessoal do Correio hoje, na pessoa da Maria Clara Alencar, do Maurício Bastos, os Olhos de Águia, conforme disse o Márcio Santos, que fazem um trabalho excelente. Não desmerecendo os da casa, Betinha, Garoto do Tempo, Cacá, Garoto do Trânsito e Rita Vasconcelos, produtora dos jornais das 7:30 e 17:50, com redação de Rita de Cássia e locução interpretada de Silvio Júnior. Santa semana a todos. Salve Maria, valeu Rita. 2:04 no Rio. Padre Reginaldo Manzotti.

0: Casimiro, convívio dos eleitos, Padre Reginaldo Manzotti, inabalável.
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0: 11h31, já já o Terço da Divina Providência.
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0: 2h33 no Rio de Janeiro. Toda segunda-feira, neste horário, a gente se reúne aqui no estúdio com a nossa central de relacionamento, sempre com algum representante da central de relacionamento, para rezar o Terço da Divina Providência. Já que hoje é feriado da Independência, 7 de setembro, não temos ninguém aqui do setor, claro, estão descansando, merecida folga, merecido descanso, mas nós vamos continuar por aqui e a gente vai rezar junto com você e por você o Terço da Divina Providência. Em nome do Pai, do Filho e do Espírito Santo. Amém. Professemos juntos a nossa fé. Creio em Deus Pai Todo-Poderoso, Criador do céu e da terra, e em Jesus Cristo, seu único Filho, nosso Senhor, que foi concebido pelo poder do Espírito Santo. Nasceu da Virgem Maria, padeceu sob Pôncio Pilatos, foi crucificado, morto e sepultado. Desceu à mansão dos mortos, ressuscitou ao terceiro dia, subiu aos céus. Está sentado à direita de Deus, Pai Todo-Poderoso, de onde há de vir a julgar os vivos e os mortos. Creio no Espírito Santo, na Santa Igreja Católica, na comunhão dos santos, na remissão dos pecados, na ressurreição da carne, na vida eterna. Amém. Mãe da Divina Providência, providenciai. Deus provê, Deus proverá, sua misericórdia não faltará. Deus provê, Deus proverá, sua misericórdia não faltará. Deus provê, Deus proverá, sua misericórdia não faltará. Deus provê, Deus proverá, sua misericórdia não faltará. Deus provê, Deus proverá, sua misericórdia não faltará. Deus provê, Deus proverá, sua misericórdia não faltará. Deus provê, Deus proverá, sua misericórdia não faltará. Deus provê, Deus proverá, sua misericórdia não faltará. Deus provê, Deus proverá, sua misericórdia não faltará. Deus provê, Deus

0: proverá, sua misericórdia não faltará. Mãe da divina providência, providenciai. Deus provê, Deus proverá, sua misericórdia não faltará. Deus provê, Deus proverá, sua misericórdia não faltará. Deus provê, Deus proverá, sua misericórdia não faltará. Deus provê, Deus proverá, sua misericórdia não faltará. Deus provê, Deus proverá, sua misericórdia não faltará. Deus provê, Deus proverá, sua misericórdia não faltará. Deus provê, Deus proverá, sua misericórdia não faltará. Deus provê, Deus proverá, sua misericórdia não faltará. Deus provê, Deus proverá, sua misericórdia não faltará. Deus provê, Deus proverá, sua misericórdia não faltará. Mãe da divina providência, providenciai. Deus provê, Deus proverá, sua misericórdia não faltará. Deus provê, Deus proverá, sua misericórdia não faltará. Deus provê, Deus proverá, sua misericórdia não faltará. Deus provê, Deus proverá, sua misericórdia não faltará. Deus provê, Deus proverá, sua misericórdia não faltará. Deus provê, Deus proverá, sua misericórdia não faltará. Deus provê, Deus proverá, sua misericórdia não faltará. Deus provê, Deus proverá, sua misericórdia não faltará. Deus provê, Deus proverá, sua misericórdia não faltará. Deus provê, Deus proverá, sua misericórdia não faltará. Mãe da divina providência, providenciai. Deus provê, Deus proverá, sua misericórdia não faltará. Deus provê, Deus proverá, sua misericórdia não faltará. Deus provê, Deus proverá, sua misericórdia não faltará. Deus provê, Deus proverá, sua misericórdia não faltará. Deus provê, Deus proverá, sua misericórdia não faltará. Deus provê, Deus proverá, sua misericórdia não faltará. Deus provê, Deus proverá, sua misericórdia não faltará. Deus provê, Deus proverá, sua misericórdia não faltará. Deus provê, Deus proverá, sua misericórdia não faltará. Deus provê, Deus proverá, sua misericórdia não faltará. Nessa última dezena do terço da Divina Providência, queremos entregar toda a nossa, os nossos funcionários aqui do sistema de comunicação da nossa Arquidiocese do Rio, Rádio Catedral, Jornal Testemunho de Fé, Web TV Redentor, Portal Arquirio. Rezamos também pelo nosso pastor, sempre muito incansável, o nosso cardeal Dom Arani João Tempesta, junto com seus bispos auxiliares, por todo o clero. E de maneira especial também por você que é amigo, por você que é ouvinte, por você que faz parte da nossa família catedral. Queremos rezar com você e por você pelo que hoje parece ser impossível, pelo seu impossível. Pedimos a intercessão de Nossa Senhora com o título de Mãe da Divina Providência. Mãe da Divina Providência, providenciai. Deus provê, Deus proverá, sua misericórdia não faltará. Deus provê, Deus proverá, sua misericórdia não faltará. Deus provê, Deus proverá, sua misericórdia não faltará. Deus provê, Deus proverá, sua misericórdia não faltará. Deus provê, Deus proverá, sua misericórdia não faltará. Deus provê, Deus proverá, sua misericórdia não faltará. Deus provê, Deus proverá, sua misericórdia não faltará. Deus provê, Deus proverá, sua misericórdia não faltará. Deus provê, Deus proverá, sua misericórdia não faltará. Deus provê, Deus proverá, sua misericórdia não faltará. Vinde Maria, chegou o momento. Valei-nos agora e em todo o tormento. Mãe da providência, prestai-nos auxílio no sofrimento da terra e no exílio. Mostrai que sois mãe de amor e de bondade, agora que é grande a necessidade. Amém. Em nome do Pai, do Filho e do Espírito Santo. Amém. Próxima segunda-feira teremos mais uma edição do Terço da Divina Providência, sempre toda segunda, por volta das 14h30 aqui na Catedral FM.
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0: 2h41 no Rio.

0: Essa foi a Adriana Eride, Soldado Ferido. Antes, Eliana Ribeiro, Passarinho. Agora são 2h54.
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0: Última de hoje do Som da Esperança, chegando com Olivia Ferreira.

Olívia Ferreira, de Amar é o que importa, fechando o nosso encontro de hoje aqui no Som da Esperança, agradecendo a você pelo carinho da audiência sempre. Amanhã tem mais Som da Esperança a partir de 12:30, já já o terço da Divina Misericórdia, hoje com o padre Fábio Escobar. Eu volto daqui a pouquinho com Ligação Direta.

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Segunda-feira, 7 de setembro. Que bom ter você com a gente aqui na Rádio Catedral FM neste feriado. Eu sou o Padre Fábio Escobar. Seja bem-vindo ao Terço da Divina Misericórdia. É aquele momento em que nós nos colocamos na presença do Senhor, que nós pedimos a Deus de fato que derrame a sua misericórdia sobre a nossa vida. Meu irmão, minha irmã, nada está perdido. Pelo contrário, o Senhor tem cuidado de tudo, o Senhor tem cuidado da gente. Como é bom estar aqui na Rádio Catedral, como é bom ter esse momento tão lindo com a misericórdia de Deus. O Diário de Santa Faustina, que daqui a pouco nós vamos meditar, ele vai nos garantir. O Senhor vai falar a Santa Faustina que nesta hora, na hora da misericórdia, as entranhas do coração do Senhor estão abertas para nós. Ele abre as comportas do céu e derrama sobre nós abundantes graças. E aquele que se reconhece pecador e se coloca diante do Senhor nesta hora, alcança perdão, graça e vitória. Por isso, vamos seguir juntos, vamos seguir em intercessão, vamos seguir nos nossos pedidos de oração, vamos seguir no nosso clamor ao Senhor. Ah, Deus, nosso amigo, nosso mestre, obrigado por não desistir da gente, obrigado porque na tua presença nós conseguimos ser felizes, obrigado porque contigo nós vamos além. Por vezes nos deixamos levar por nossas ideias, por nossos achismos, mas Senhor, de fato, somos curados na tua presença. Vamos ouvir essa canção? Tua presença cura? Vamos suplicar ao Senhor: Senhor, eu quero estar em tua presença.

Amém. É isso que você precisa pedir hoje para o Senhor com muita fé. Senhor, me cura. Senhor, me restaura. Senhor, me liberta. Deus, nós queremos, assim como tantos santos, assim como Santa Faustina, nós queremos nos aproximar do teu coração sagrado. Nós queremos, Deus, de fato mergulhar, sabendo que em tua presença nós conseguimos alcançar libertação, restauração. Em tua presença nossas famílias são renovadas, em tua presença as nossas forças são restauradas. Por isso, Deus, permanece com a gente. E mais do que isso, não permitas, Senhor, que venhamos a nos afastar de ti. Vamos, meus irmãos, rezar o terço da Divina Misericórdia. Em nome do Pai, e do Filho, e do Espírito Santo. Amém. Pai nosso que estás nos céus, santificado seja o vosso nome. Venha a nós o vosso reino, seja feita a vossa vontade, assim na terra como no céu. O pão nosso de cada dia nos dai hoje. Perdoai-nos as nossas ofensas, assim como nós perdoamos a quem nos tem ofendido. E não nos deixeis cair em tentação, mas livrai-nos do mal. Amém. Ave Maria, cheia de graça, o Senhor é convosco. Bendita sois vós entre as mulheres. Bendito é o fruto do vosso ventre, Jesus. Santa Maria, Mãe de Deus, rogai por nós, pecadores, agora e na hora de nossa morte. Amém. Creio em Deus Pai, Todo-Poderoso, Criador do céu e da terra, e em Jesus Cristo, seu único Filho, nosso Senhor, que foi concebido pelo poder do Espírito Santo, nasceu da Virgem Maria, padeceu sob Pôncio Pilatos, foi crucificado, morto e sepultado, desceu à mansão dos mortos, ressuscitou ao terceiro dia, subiu aos céus, está sentado à direita de Deus Pai Todo-Poderoso, donde há de vir a julgar os vivos e os mortos. Creio no Espírito Santo, na Santa Igreja Católica, na comunhão dos santos, na remissão dos pecados, na ressurreição da carne e na vida eterna. Amém. Meus irmãos, nesta primeira dezena, nós vamos rezar por todas as nossas famílias. Vamos pedir ao Senhor por nossas casas, filhos, pais, enfim. São tantas as realidades neste tempo, não é verdade? São tantas as vezes que olhamos para o Senhor e falamos: Senhor, será que a minha família ainda tem jeito? Eu quero te dizer uma coisa: a sua família tem jeito, sim. O nosso Deus é o Deus do impossível. Na verdade, nós queremos tomar para nós muitas vezes aquilo que é impossível, mas somos humanos. O impossível cabe ao Senhor. Por isso, nesta hora da misericórdia, coloque o teu impossível nas mãos de Deus. Nesta hora de tantas graças e bênçãos, coloque aquilo que parece difícil, aquilo que você já não está suportando, nas mãos do Senhor. Senhor Jesus, nós queremos começar esta primeira dezena colocando diante da vossa misericórdia as nossas famílias. Nós vos apresentamos as nossas casas, os nossos pais, as nossas mães, nossos filhos, nossos irmãos, Senhor, até mesmo os nossos avós. Nós colocamos diante de vós também aqueles familiares com quem estamos vivendo alguma dificuldade, algum desentendimento, alguma distância. Jesus misericordioso, entrai em nossas famílias. Meu irmão, minha irmã, peça ao Senhor que entre onde existe alguma briga, peça ao Senhor que leve a reconciliação, que onde existe alguma mágoa, que o Senhor consiga levar o perdão, que Ele consiga preparar os nossos corações para perdoar. E onde existe distância, distância, que o Senhor aproxime novamente os corações. Deus, queremos pedir inclusive a vossa paz, porque eu sei que muitos corações andam preocupados demais. Olhe especialmente, Senhor, por aquelas famílias que estão passando por dificuldades e que já não sabem mais o que fazer. Aqueles irmãos que estão enfrentando problemas financeiros, no casamento, dificuldades com os filhos, algum tipo de enfermidade ou tantas outras situações. Que nenhuma família perca a esperança.
Eterno Pai, eu vos ofereço o corpo e o sangue, a alma e a divindade de vosso diletíssimo Filho, nosso Senhor Jesus Cristo, em expiação dos nossos pecados e os do mundo inteiro. Pela sua dolorosa paixão, tende misericórdia de nós e do mundo inteiro. Pela sua dolorosa paixão, tende misericórdia de nós e do mundo inteiro. Pela sua dolorosa paixão, tende misericórdia de nós e do mundo inteiro. Pela sua dolorosa paixão, tende misericórdia de nós e do mundo inteiro. Pela sua dolorosa paixão, tende misericórdia de nós e do mundo inteiro. Pela sua dolorosa paixão, tende misericórdia de nós e do mundo inteiro. Pela sua dolorosa paixão, tende misericórdia de nós e do mundo inteiro. Pela sua dolorosa paixão, tende misericórdia de nós e do mundo inteiro. Pela sua dolorosa paixão, tende misericórdia de nós e do mundo inteiro. Pela sua dolorosa paixão, tende misericórdia de nós e do mundo inteiro. Ó sangue e água, que jorraste do coração de Jesus, como fonte de misericórdia para nós, eu confio em vós.

0: Amém. E nós seguimos para a nossa segunda dezena do Terço da Divina Misericórdia. E já queremos apresentar aqui, nessa segunda dezena, as intenções de todos os enfermos. Oh, meu Deus, nós sabemos que são tantas as pessoas que nos acompanham em um leito de hospital ou em casa. Alguns irmãos e irmãs que por muitas vezes serviram à igreja, estavam lá ativos presencialmente e hoje são chamados a ser intercessores em suas igrejas domésticas. Meu irmão, minha irmã, eu te convido, não se veja como alguém que não consegue fazer mais nada caso você esteja numa situação assim. Perceba, o seu quarto hoje, o seu leito, é chamado a ser igreja doméstica. Você é chamado a continuar intercedendo, a ofertar suas dores pela salvação das almas, as suas angústias. Eu sei, é difícil. Talvez você que esteja nos ouvindo agora esteja acompanhando uma pessoa enferma, uma pessoa que passa por uma dificuldade, ou então até mesmo recebeu algum diagnóstico. O Senhor, Ele é poderoso para fazer muita coisa. O Senhor tem poder para mudar histórias. Não há sentença fechada diante do coração de Jesus. Nessa hora tão especial, onde a igreja inteira se dobra diante do coração aberto do Senhor, de onde jorraram sangue e água, permita que o Senhor derrame sobre a sua vida o sangue que lava, que cura e que restaura, a água que vem saciar toda a sua sede. Apesar das dores, apesar das circunstâncias, nós intercedemos por você e nós dizemos ao Senhor: Senhor, nós cremos, o Senhor tem poder para mudar qualquer história. Senhor, nós cremos, o Senhor, em sua infinita bondade, pode fazer o sobrenatural acontecer. Para nós, aquilo que é possível. Para ti, Senhor, aquilo que parece ser impossível. Rezemos juntos. Eterno Pai, eu vos ofereço o corpo e o sangue, a alma e a divindade de vosso diletíssimo Filho, nosso Senhor Jesus Cristo, em expiação dos nossos pecados e os do mundo inteiro. Pela sua dolorosa paixão, tende misericórdia de nós e do mundo inteiro. Pela sua dolorosa paixão, tende misericórdia de nós e do mundo inteiro. Pela sua dolorosa paixão, tende misericórdia de nós e do mundo inteiro. Pela sua dolorosa paixão, tende misericórdia de nós e do mundo inteiro. Pela sua dolorosa paixão, tende misericórdia de nós e do mundo inteiro. Pela sua dolorosa paixão, tende misericórdia de nós e do mundo inteiro. Pela sua dolorosa paixão, tende misericórdia de nós e do mundo inteiro. Pela sua dolorosa paixão, tende misericórdia de nós e do mundo inteiro. Pela sua dolorosa paixão, tende misericórdia de nós e do mundo inteiro. Pela sua dolorosa paixão, tende misericórdia de nós e do mundo inteiro. Ó sangue e água, que jorraste do coração de Jesus, como fonte de misericórdia para nós, eu confio em vós.
1: Todas as palavras de humilhação, de maldição, sejam quebradas agora pelo poder da palavra de Deus. Meu irmão, se uma palavra te feriu, que através desse louvor a sua vida seja restaurada.

0: Deus a sua glória, glória que recebe do seu Pai, como Filho único, cheio de graça e de verdade. A última palavra é dele.
1: Glória a Deus. Essa canção é muito poderosa, ela é muito forte. Aliás, um abraço ao nosso amigo Jadir Barcelos, com essa canção que traz tanta vida pra gente. Ele é um Deus que muda história, sim. Ele é um Deus que restaura nossas vidas, sim. E Ele tem a última palavra. Estamos chegando na terceira dezena do Terço da Misericórdia. Quero lembrar que na quarta dezena eu vou rezar de forma especial por você que vai fazer um Pix para ajudar a Rádio Catedral. 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Mas agora, eu quero rezar e confiar ao Senhor. Você que passa por alguma dificuldade, uma dificuldade que não tem nome. Podem ser diversas realidades de vida, pode ser uma ansiedade, pode ser uma notícia que você acabou de receber. Talvez ninguém saiba exatamente o que você está vivendo. Talvez você sorria para as pessoas, converse normalmente, continue trabalhando, mas quando fica sozinho, só você sabe o peso que está carregando. Posso te falar uma coisa? Jesus sabe. Jesus conhece a sua dor. Jesus conhece aquela preocupação que você não conseguiu dormir, aquela lágrima que você enxugou antes que alguém percebesse. Coloque essa situação nas mãos de Jesus agora. Senhor, olha para os teus filhos que estão sofrendo. Senhor, olha para aqueles que estão tristes, que perderam alguém que amavam, passam pelo luto. Nós temos irmãos e irmãs passando por problemas dentro de casa, que esperam uma resposta que parece não chegar. Leve, Senhor, luz para onde existe escuridão. Pessoas que parece que vivem nas trevas,

prova da dor, de uma discórdia. Pessoas que não se amam, que olham para si e pensam: eu não dou certo em nada. Ó Deus, revela a esses corações o quanto eles são valorosos. Revela a esses corações, Senhor, com a Tua doçura, o quanto o Senhor ainda tem esperança para eles. Até mesmo a paz para quem passa por algum tipo de ansiedade. E principalmente, Senhor, não permitais que nenhum de nós se esqueça de que o Senhor está com a gente. Sempre na Santa Missa, meu irmão, minha irmã, você responde. Quando o padre diz: o Senhor esteja convosco, você fala: Ele está no meio de nós. Então, essa realidade precisa te lembrar sempre que o Senhor está contigo, que o Senhor está do seu lado. Ele é Emanuel, Ele é Deus conosco. Ele armou a sua tenda e veio habitar no meio de nós. Ele não sai de perto de você. O Senhor sempre tem a sua sombra preparada para você descansar, para você renovar as suas forças. Mesmo quando você não consegue enxergar uma saída, acredite, o Senhor continua cuidando de você. Rezemos. Rezemos essa terceira dezena, confiando no Senhor e sabendo que muito mais Ele pode realizar. Eterno Pai, eu vos ofereço o corpo e o sangue, a alma e a divindade de vosso diletíssimo Filho, nosso Senhor Jesus Cristo, em expiação dos nossos pecados e os do mundo inteiro. Pela sua dolorosa paixão, tende misericórdia de nós e do mundo inteiro. Pela sua dolorosa paixão, tende misericórdia de nós e do mundo inteiro. Pela sua dolorosa paixão, tende misericórdia de nós e do mundo inteiro. Pela sua dolorosa paixão, tende misericórdia de nós e do mundo inteiro. Pela sua dolorosa paixão, tende misericórdia de nós e do mundo inteiro. Pela sua dolorosa paixão, tende misericórdia de nós e do mundo inteiro. Pela sua dolorosa paixão, tende misericórdia de nós e do mundo inteiro. Pela sua dolorosa paixão, tende misericórdia de nós e do mundo inteiro. Pela sua dolorosa paixão, tende misericórdia de nós e do mundo inteiro. Pela sua dolorosa paixão, tende misericórdia de nós e do mundo inteiro. Ó sangue e água, que jorraste do coração de Jesus, como fonte de misericórdia para nós, eu confio em vós.

Bendito seja o Senhor. Essa música também é maravilhosa, né? Olívia Ferreira. Nossa, que canção incrível que nos recorda que Deus, ele é poderoso, ele tem poder para fazer muito mais do que nós imaginamos. Isso que vai nos garantir a palavra, isso que vai nos garantir a Bíblia. E nós colocamos de fato a nossa história nas mãos desse Deus maravilhoso, desse Deus que não desiste da gente, desse Deus que continua com esse olhar de misericórdia para as nossas histórias. Nós não queremos desistir e não vamos desistir, Senhor. 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Vamos rezar a nossa quarta dezena. Eterno Pai, eu vos ofereço o corpo e o sangue, a alma e a divindade de vosso diletíssimo Filho, nosso Senhor Jesus Cristo, em expiação dos nossos pecados e os do mundo inteiro. Pela sua dolorosa paixão, tende misericórdia de nós e do mundo inteiro. Pela sua dolorosa paixão, tende misericórdia de nós e do mundo inteiro. Pela sua dolorosa paixão, tende misericórdia de nós e do mundo inteiro. Pela sua dolorosa paixão, tende misericórdia de nós e do mundo inteiro. Pela sua dolorosa paixão, tende misericórdia de nós e do mundo inteiro. Pela sua dolorosa paixão, tende misericórdia de nós e do mundo inteiro. Pela sua dolorosa paixão, tende misericórdia de nós e do mundo inteiro. Pela sua dolorosa paixão, tende misericórdia de nós e do mundo inteiro. Pela sua dolorosa paixão, tende misericórdia de nós e do mundo inteiro.
pela sua dolorosa paixão, tende misericórdia de nós e do mundo inteiro. Ó sangue e água, que jorraste do coração de Jesus, como fonte de misericórdia para nós, eu confio em vós.

0: Aleluia, bendito seja o Senhor. Obrigado, querido amigo, querida amiga da rádio, você que durante essa música fez o seu pix, a sua colaboração. Aliás, eu quero falar para você, hoje nós estamos nos estúdios, mas o Terço da Misericórdia pode acontecer na sua paróquia, sabia? É muito simples, você envia um e-mail para Terco da Misericórdia, é terço sem cedilha mesmo, tercodamisericordia@radiocatedral.com.br. Ali você coloca um ofício anexado, o ofício da sua paróquia, dizendo qual é a sua paróquia, qual o nome do seu padre, qual o dia que você deseja receber o Terço da Misericórdia. Nós vamos responder com muito carinho. Só pedimos que esse e-mail seja enviado com pelo menos um mês de antecedência. E nós queremos estar aí, fazendo uma grande tarde de louvor, com música, com oração, fazendo o Terço da Misericórdia na sua paróquia. Então envie um e-mail, tercodamisericordia@radiocatedral.com.br. E agora é com você. Nesta quinta dezena, eu te convido, apresente a Jesus a sua intenção. Não precisa falar alto. Não precisa explicar para ninguém. Fale com Jesus aí onde você está. Diga para Ele aquilo que você está precisando. Pode ser uma cura, pode ser uma graça para um filho, pode ser uma porta de emprego, pode ser uma restauração do seu casamento, uma conversão de alguém da sua família, ou até mesmo uma realidade financeira. Coloque tudo nas mãos de Jesus. Vamos rezar com fé. Jesus, eu confio em vós. Mais uma vez, diga, Jesus, eu confio em vós. Mesmo sem entender, eu confio. Mesmo quando a realidade demora, eu confio. E quando parece que não existe mais saída, eu continuo confiando. Por quê? Porque a minha vida está nas vossas mãos. Meus irmãos, Jesus misericordioso recebe agora todas essas intenções. Jesus misericordioso, Ele recebe aquilo que nós conseguimos dizer, mas também aquilo que ficou guardado dentro do nosso coração. O Senhor abençoa as nossas famílias, o Senhor abençoa aqueles que estão procurando emprego, o Senhor abençoa os enfermos, Ele abençoa aqueles que estão sofrendo. Eu te peço, Senhor, abençoai cada pessoa que está unida com a gente agora, nesse momento de oração, aqui no Terço da Misericórdia. Vamos rezar com fé a quinta dezena do nosso terço. Eterno Pai, eu vos ofereço o corpo e o sangue, a alma e a divindade de vosso diletíssimo Filho, nosso Senhor Jesus Cristo, em expiação dos nossos pecados e os do mundo inteiro. Pela sua dolorosa paixão, tende misericórdia de nós e do mundo inteiro. Pela sua dolorosa paixão, tende misericórdia de nós e do mundo inteiro. Pela sua dolorosa paixão, tende misericórdia de nós e do mundo inteiro. Pela sua dolorosa paixão, tende misericórdia de nós e do mundo inteiro. Pela sua dolorosa paixão, tende misericórdia de nós e do mundo inteiro. Pela sua dolorosa paixão, tende misericórdia de nós e do mundo inteiro. Pela sua dolorosa paixão, tende misericórdia de nós e do mundo inteiro. Pela sua dolorosa paixão, tende misericórdia de nós e do mundo inteiro. Pela sua dolorosa paixão, tende misericórdia de nós e do mundo inteiro. Pela sua dolorosa paixão, tende misericórdia de nós e do mundo inteiro. Ó sangue e água, que jorraste do coração de Jesus, como fonte de misericórdia para nós, eu confio em vós. Deus Santo, Deus Forte, Deus Imortal, tende piedade de nós e do mundo inteiro. Deus Santo, Deus Forte, Deus Imortal, tende piedade de nós e do mundo inteiro. Deus Santo, Deus Forte, Deus Imortal, tende piedade de nós e do mundo inteiro. Levanta-te, Deus, por intercessão da bem-aventurada Virgem Maria, de São Miguel Arcanjo e de toda a milícia celeste, que sejam dispersos os seus inimigos e fujam de sua face todos que vos odeiam. Em nome do Pai, e do Filho, e do Espírito Santo. Amém. Que coisa boa neste feriado rezarmos juntos o Terço da Misericórdia. Eu quero mandar um abraço para o povo de Quintino, da paróquia São Sebastião, onde sou pároco, meus filhos espirituais que estão nos acompanhando agora aqui pela rádio. Muito obrigado, meus filhos. Sou muito grato, muito feliz por fazermos parte dessa família. Também quero te fazer um convite especial, meu irmão, minha irmã. Aqui na nossa programação, no próximo dia 10, tem música nova do Padre Fábio Escobar. Pois é, um clássico da música católica, gente, que eu tive a honra de regravar, Nas Asas do Senhor. Então você vai ouvir primeiro aqui na programação. É uma boa notícia, não é? Em breve, então, no próximo dia 10, o lançamento de Nas Asas do Senhor com o Padre Fábio Escobar, aqui em 106,7 FM e também em todas as plataformas digitais. Amanhã, dia 8, tem show do Padre Fábio Escobar, um show de graça, festa de Nossa Senhora da Guia, na praça ali de Mangaratiba. Alô, pessoal da Diocese de Itaguaí, povo da Costa Verde, um show católico incrível com os meus irmãos músicos. Nós estaremos lá louvando e glorificando a Deus, e eu espero por vocês. Amanhã, a partir das 19 horas, tem a missa e logo depois o show na praça, um palco lindo que foi montado para que você possa estar adorando Jesus com a gente, dando um belo testemunho de fé. O Senhor esteja convosco, Ele está no meio de nós. Abençoe-vos o Deus Todo-Poderoso, Pai e Filho e Espírito Santo. Amém. Jesus, eu confio em vós.
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5: 3h59 no Rio de Janeiro. Vamos ao Correio, Centro de Operações e Resiliência da Prefeitura do Rio de Janeiro. Informações do trânsito. Maurício Bastos, boa tarde, Maurício.
6: Muito boa tarde, meu amigo Silvio Júnior, ouvintes da Rádio Catedral, de olho no trânsito nesse feriado, dia 7 de setembro, nessa segunda-feira, com o trânsito tranquilo na maior parte da cidade, movimentação abaixo do normal no município do Rio de Janeiro. Começou há pouco, para você que está circulando aí na região da Barra da Tijuca, da Barra Olímpica, Curicica, Recreio dos Bandeirantes, boa parte aí da Zona Sudoeste, começou o esquema de interdições para o terceiro dia do Rock in Rio. Entre as vias bloqueadas, nesse momento, estão a Avenida Embaixador Abelardo Bueno, a Avenida Engenheiro Carlos Carvalho, um trecho também da Avenida Salvador Allende, bem como outras vias, como a Estrada Coronel Pedro Correia, Avenida Imperatriz Leopoldina, antiga estrada Arroio Pavuna. Evite, portanto, a região do Parque Olímpico, a região da Barra Olímpica, em função das interdições ali. Você vai encontrar um grande volume de veículos e alguns pontos de retenção. Atenção aos pontos de bloqueio, acesso de moradores da região previamente cadastrado, somente moradores com cadastro conseguem acessar a região, e para quem vai ao evento, prefira o transporte público, prefira o BRT. Aos motoristas, a dica do Centro de Operações é que utilizem rotas alternativas. Sobre outro evento da cidade nessa segunda-feira, o desfile de 7 de setembro, as pistas da Avenida Presidente Vargas foram totalmente liberadas após a realização do desfile cívico-militar, não só a Presidente Vargas, como as outras vias que tinham bloqueio ali na região central do Rio de Janeiro, como Rua de Santana, General Caldwell e também a Avenida Marechal Floriano, entre outras. O trânsito na região central da cidade flui sem retenções, e a dica do Centro de Operações é que redobre a atenção, você motorista, em pistas molhadas. Há registro de chuva fraca na cidade do Rio de Janeiro, na Zona Sudoeste. Foram registrados índices ainda baixos de chuva na região do Tanque, em Jacarepaguá, também na Cidade de Deus, bem como na área de Campo Grande, na estação Avenida Brasil Mendanha. Falando rapidamente da Zona Sul, área de Laranjeiras, motorista vai encontrar trânsito mais intenso na rua Pinheiro Machado, sentido Botafogo, entre a saída do túnel Rebouças e a sede do Fluminense, a altura ali do Palácio Guanabara, no sentido Botafogo. E no Largo do Machado, o motorista vai encontrar uma faixa bloqueada ali na altura da Galeria Condor, em função de um serviço da Light no local. Outras informações do trânsito você confere nas redes sociais do Corno, arroba Operações Rio. Para a Rádio Catedral, Maurício Bastos, direto do Centro de Operações.
5: Muito obrigado, Maurício. Até mais tarde.
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5: 4:06 no Rio de Janeiro, feriado de 7 de setembro, independência do Brasil. Nosso querido cônego Marcos William tá de folga hoje. Vamos dar folga pra ele, vai descansar, né? Volta na próxima segunda aqui com o programa de toda segunda-feira neste horário. Mas hoje tem ligação direta, tá? Terapia do Espírito volta na próxima segunda. Você participa com a gente através do nosso WhatsApp 3231-3567. Manda seu recadinho, deixa seu abraço, faz a programação junto com a gente. Para começar nesse clima.

0: Deus.
1: Os irmãos sabiam, Eric Egder, o Agora de Deus, antes Eliana Ribeiro, Chuva de Graça. Comunidade Maria Serva da Trindade, o Leão rugiu e ainda tivemos o Seminário São José, Tua Palavra. Agora no Rio são 4:22.
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Em 106,7, 4 horas e 24 minutos, Aparecido de Padre Miguel. Faço parte da paróquia Cristo Ressuscitado. Lá, Silvio, tudo bem com você? Por gentileza, você pode tocar Ramon e Rafael. Oferecer para Rita de Cássia, para você, para Wilce de Niterói, para Denair Pina, Silvia Araújo de Relembre, todos os ouvintes desta rádio abençoada. Muito obrigada. Fique com Deus, Nossa Senhora. Rita de Cássia do Pacheco. 4h24 no Rio.

0: Adriana Arides, só é feliz quem ama. 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
0: 4:36.
2: Boa tarde, meu queridíssimo amigo Silvio Júnior e família Catedral. Quase que eu falei Márcio Santos. Sou Rita de

0: Cássia, da paróquia Nossa Senhora da Conceição do Pacheco São Gonçalo. Nesse feriadão chuvoso, friozinho, alguns em casa ouvindo a queridinha, que é a melhor opção, outros trabalhando, vamos ouvir Purifica o Brasil com Isaías Carneiro. Ofereço a toda essa brava gente brasileira, ao nosso bravo locutor que está aí de plantão, a todas as amadinhas de fé e ouvintes, rua 150%, hashtag doe quanto puder, santa semana todos, salve Maria e
1: Salve!
0: viva o Brasil!
1: Viva o Brasil! Valeu, Rita!

0: Rafael Morel, Morelzinho, em teus braços, antes Isaías Carneiro, purifica o Brasil.
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Rejane Borges, teu meigo olhar. Leiton Saraiva, Deus acredita em você, 4:55 no Rio de Janeiro. Boa tarde, Silvio. Severina Regis, paróquia Sagrada Família da Maré. Gostaria de ouvir Cosme Espalha oferecer para todos paroquianos da Sagrada Família, para minha família lá em Bacaxá, Maria da Guia, Maria José, minha mãe Josefa Regis, meu pai Pedro Antônio, para você, Silvio. Fica com Deus, grande abraço, querida. Obrigado pelo carinho.

0: ponto no Rio de Janeiro, esse foi Cosme Espalha. Intervalo já já, tem muito mais pra você.
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5:03 no Rio, isso aí é a Costa de Niterói. Boa tarde, meu amigo do coração Silvio Júnior. Tudo bem com você? Gostaria de ver a música. Deus abençoe a todos vocês da Rádio Catedral, todo o povo brasileiro. Nunca perca a esperança. Abraço pra você e também pro Márcio Santos. Valeu, Iuseia!

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0: Sim, eu sou a Ananda Maria, aqui de Caxias, participo da Catedral de Santo Antônio e eu quero parabenizar ao nosso locutor que está de plantão, nos dando essa oportunidade de continuar a alegria de viver, ouvindo a nossa Catedral, que faz nos, tudo o bem que você queira, é, chega juntos, viu? E vamos continuar juntos e unidos, assim com a nossa meta que está aí, ó, chegando também, e vamos continuar juntos e unidos. E a próxima música é para a família Catedral, o nosso locutor e família, e vamos continuar juntos e unidos, porque eu vejo assim, você, boa tarde e a vida que segue.
1: Valeu, Raimunda!

0: Ana Lúcia, vem, espírito criador.
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0: 5:24 no Rio de Janeiro. Vamos ao Correio, Centro de Operações e Resiliência da Prefeitura do Rio de Janeiro. Maurício Bastos está de volta com a gente. Oi, Maurício.
2: É isso, Silvio. Uma boa tarde para você mais uma vez, para quem nos acompanha aqui na Catedral FM, nesse plantão de feriado da Independência. A gente continua acompanhando a movimentação pela cidade do Rio de Janeiro e a gente encontra pequenos trechos de retenção. A cidade, no geral, está com a movimentação abaixo do normal, mas a gente encontra alguns pontos de lentidão, como por exemplo na autoestrada Lagoa Barra, no sentido Barra da Tijuca, ali na altura de São Conrado, perto do Gávea Golf Club. O motorista encontra grande movimentação para quem está se dirigindo aí à região sudoeste da cidade do Rio de Janeiro, Barra da Tijuca, Recreio dos Bandeirantes. A lentidão começa ali na saída do túnel Zuzu Ângelo, vai até a altura do Gávea Golf Club. Falando de outros pontos da cidade, na zona sudoeste temos informação de um utilitário enguiçado na estrada do Mendanha, na altura do batalhão de Campo Grande. Isso foi na pista sentido Guaratiba, logo depois do acesso pela Avenida Brasil. A Sete Rios esteve no local, já efetuou a liberação desse veículo, mas o trânsito é intenso no trecho. O motorista não encontra muita dificuldade, apenas a grande movimentação nesse momento. E falando na zona sudoeste, falando em grande movimentação, estão interditadas vias como Avenida Embaixador Abelardo Bueno, Avenida Engenheiro Carlos Carvalho, Estrada Coronel Pedro Correia e também o trecho acesso ali da antiga Estrada do Arroio Pavuna, a atual Avenida Imperatriz Leopoldina, região da Barra Olímpica, em função da realização do Rock in Rio. Atenção, portanto, você que passa pela zona sudoeste aí aos pontos de bloqueio. Só moradores têm acesso àquela região, moradores previamente cadastrados, e quem vai ao evento, que precisa passar por ali, utilize o transporte público, em especial o BRT. Vamos falar da previsão do tempo para esse final de segunda-feira, com a entrada de ventos úmidos do oceano. Previsão para a cidade do Rio de céu nublado, a encoberto e chuva fraca. Nesse momento não há registro de chuva, mas a previsão de chuva fraca para o restante do dia. Para amanhã, para o restante da semana, teremos aí previsão de céu encoberto a nublado, com chuva fraca isolada durante a madrugada e pela manhã, nessa terça-feira. E entre quarta e sexta-feira também a previsão de pancadas de chuva na parte da tarde e da noite e ventos moderados. Outras informações do tempo e do trânsito você confere nas redes sociais do COR, @operaçõesrio. Para a Rádio Catedral, Maurício Bastos, direto do Centro de Operações.
0: Valeu, Maurício, grande abraço.
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1: Louvado seja nosso Senhor Jesus Cristo.
2: Para sempre seja louvado.
1: Boa tarde, queridos ouvintes da Rádio Catedral. É uma alegria de se encontrar mais uma vez com todos vocês através das ondas da nossa rádio e cumprimento também o Marcos, está presente comigo aqui no estúdio da Rádio Catedral. Boa tarde.
2: Boa tarde, Dom Tiago. Boa tarde, nossos queridos irmãos da Rádio Catedral. E mais uma vez aqui estamos para refletir sobre a palavra de Deus, né? Como nós temos feito nos últimos duas segundas-feiras, nós temos refletido sobre os evangelhos do domingo imediatamente anterior, né? Com uma riqueza de ensinamentos de Cristo, né? Inclusive nesse domingo agora, dia 6, domingo passado, nós temos um evangelho riquíssimo sobre o relacionamento entre os irmãos, né? A correção fraterna. Como a gente, dentro desse relacionamento, como nós devemos inclusive orar. E Jesus fala assim: se teu irmão pecar contra ti, vai corrigi-lo tu e ele a sós. Se ele te ouvir, terás ganho teu irmão. Se ele não te ouvir, toma contigo mais ou duas pessoas, de modo que toda a questão seja decidida sob a palavra de duas ou três testemunhas. Se ele não vos der ouvido, dize-o à igreja. Se nem mesmo a igreja lhe ouvir, seja tratado como se fosse um pagão ou publicano. E aí ele fala sobre esse poder, né, dessa comunhão entre os irmãos. Em verdade vos digo, tudo que ligares na terra será ligado no céu, e tudo que desligares na terra será desligado. Essa comunhão entre os irmãos. Em verdade vos digo, tudo que ligares na terra será ligado no céu, e tudo que desligares na terra

0: que ligares na terra será ligado no céu, e tudo que desligares na terra será desligado no céu. Quando os irmãos se entenderem, né, nessa questão da correção fraterna, até onde isso é possível?
1: É, e eu penso que depende muito de nós, né, da nossa forma de ver a nossa comunhão com o nosso próximo e quanto que nós estamos vendo o nosso próximo como nosso parceiro na caminhada rumo ao céu, porque comunidade também é para que nós possamos caminhar junto. E quando se vê que eu sei tudo e eu consigo sozinho para chegar para o céu, às vezes os outros estão me atrapalhando, aí eu tenho que então dizer para eles o que eles devem mudar, né? Brincando um pouco assim. Mas o que quero dizer, né?
0: O senhor está brincando, mas eu acho que tem a ver, porque fala aí da... E me parece que dentro dessa comunidade fraterna, um pode acabar impedindo o outro de encontrar esse perdão. Não sei.
1: Não, mas
0: se...
1: exatamente. Então, talvez até a gente pode fazer diferente, olhar um pouco a todo esse fragmento do Evangelho, apontando exatamente os pontos interessantes, né, que eu acho que vale a pena destacar. Então, primeiro, o que eu aqui destacaria, né, que está escrito: se teu irmão pecar contra ti, vai corrigi-lo, tu e ele a sós. Então, claro, aqui alguém pode dizer que tá bom, mas será que ele pecou mesmo? Será que é uma coisa que aconteceu? Será que não é meu juízo a respeito do outro que ele está errado comigo, né? Aqui já podemos ter esta certa dúvida, mas aqui a Jesus está simplesmente dizendo sobre uma situação que pode ser descrita assim. É claro que naquela situação trata-se de alguém que de fato pecou, ofendeu, fez alguma coisa contra o outro.
0: É uma é uma falta clara e objetiva.
1: Isso, clara e objetiva, dizer... né? Mas aí, essa é a questão, né? Porque tantas vezes, quando isso acontece conosco, nós que, última coisa que a gente quer fazer é conversar na boa com este próximo. E aqui Jesus está falando,
0: lado humano,
1: vai,
0: né,
1: corrigi-lo. Ou seja, aponta para ele aonde ele errou, aonde ele errou, aonde ele deveria compreender também o seu erro. Mas isso eu compreendo que deve ser feito de uma maneira também correta, né, com caridade, né? Nós às vezes temos essa vontade de corrigir o próximo quando se trata de uma situação onde ele fez uma coisa errada, mas ela não nos atinge diretamente, mas aconteceu, ele fez uma coisa errada. Então nós tantas vezes queremos corrigir também o outro.
0: Uhum.
1: Mas quando ele peca contra nós, faz uma coisa contra nós, nós tantas vezes corremos o risco de ver esta situação com todas as emoções possíveis.
0: Sim.
1: Então nós podemos ficar ofendidos, nós podemos naquele momento responder também no mesmo nível, às vezes com violência, às vezes com palavras também erradas, ou seja, acabamos também ofendendo o outro, pecando contra o outro. Então Jesus está,
0: sim,
1: dizendo, se o outro pecou contra ele, que seja só o pecado dele.
0: Sim.
1: E você está aqui para ajudar, para que ele possa sair do pecado dele, para que ele possa realmente rever a sua vida. E aqui é interessante, né, que precisamos fazer isso, eu compreendo, com humildade.
0: Uhum.
1: Por outro, e querendo bem do nosso próximo, e por outro lado, o outro também ouvindo essa correção fraterna, ele também tem que aceitá-la com humildade.
0: Ter o coração aberto.
1: Isso,
0: né?
1: Mesmo. E é interessante aqui também destacar: nós às vezes estamos de um lado, num lado ou no outro. Às vezes nós somos aquele que foi ofendido e

0: agora precisa corrigir nosso próximo, e às vezes nós somos aquele que ofendeu. Sim. E agora escuta do próximo a correção. E nós temos que nos lidar bem com essas duas situações distintas, né?
1: Me parece, Dom Tiago, o senhor falando, o senhor começou a falar, e não, mas o senhor já deu uma dica logo no começo. Por várias vezes aqui fala irmão, uma, duas, depois também sobre relacionamento entre... Me parece que aqui me coloca aqui pessoas de mesmo nível, né? Eu acho assim, não é nem um ancião que está corrigindo alguém mais jovem, nem vice-versa, é irmão com irmão.
0: Isso
1: eu acho
0: mesmo.
1: Que os dois, se não houver, ao que me parece, se não houver um sentimento aqui, uma posição de superioridade, aí eu acho que se encaixa a questão de que o pecado está desligado. Foi o que o senhor falou no começo, porque
0: isso.
1: Aliás, o senhor acabou de falar, um aceitou a correção e o outro corrigiu sem se sentir superior, né?
0: Sim.
1: Eu acho que se for nessa igualdade de condições, o pecado já estaria perdoado. Tipo assim, tá resolvido,
0: isso,
1: né?
0: E importante.
1: Não é qualquer coisa que liga e desliga nessa correção fraterna, mas tem que ter essas condições, seria isso?
0: É porque como podemos olhar de outra maneira essa questão? É que os nossos pecados, quando acontecem nós, contra outros, quer dizer,
1: sim,
0: entre nós, os seres humanos,
1: sim,
0: todos eles podem ser simplesmente desligados, apagados aqui. Se alguém pecar contra mim e eu perdoo, acabou a história. Deus vai perdoar também porque eu perdoei. Então, como se fosse para Deus, este pecado não existe. Por quê? Porque
1: houve,
0: o outro.
1: Já houve reconciliação.
0: Exatamente, porque a pessoa recebeu o perdão.
1: Sim, entendi.
0: Então, a pessoa recebeu o perdão.
1: É isso que está dizendo, então.
0: Exatamente.
1: Né?
0: E por outro lado, se a pessoa não dá perdão, é meio que essa dívida da pessoa, do outro que a ofendeu. Começa a ficar perante o juízo de Deus.
1: Sim.
0: Só que, como falei há pouco,
1: sai dessa condição imposta, colocada no Evangelho, né?
0: Isso. Só que nós temos que entender que vivemos aqui neste mundo e todos somos pecadores limitados. Ou seja,
1: sim,
0: como falei, às vezes nós somos realmente quem foi ofendido, mas também tem situações de onde nós ofendemos. Às vezes alguém fez algum mal contra nós, mas tem outros momentos aonde também nós fizemos uma coisa mais, às vezes menos conscientemente, mas uma coisa que machucou o outro. Se
1: sim,
0: nós não vamos dar o perdão para o outro, será que podemos esperar que os outros vão nos dar o perdão? Ou temos que condicionar que o primeiro tem que experimentar de ser perdoado para também ter meio motivo aqui para dar perdão? Alguém tem que começar aqui, claro, tem que começar conosco, que temos essa consciência, para dar o perdão. Por quê? Porque este perdão dado aqui, ele vai valer também depois perante o próprio Deus.
1: E na verdade, né, Dom Tiago, como o senhor acabou de falar, o perdão, ele é uma capacidade do amor, né?
0: Isso.
1: Quem não ama, não perdoa. E quem ama, já está propenso a perdoar. Então, se o amor é gratuito, não deve ter condição para perdoar, né?
0: Sim.
1: Ah, eu vou te perdoar porque se você fizer isso, né?
0: Exatamente.
1: Então, perdoar também deve ser gratuito, né?
0: Isso, porque sempre, sempre o nosso modelo é o próprio Deus.
1: Sim.
0: Ele
1: sim,
0: não nos
1: que é
0: perdoa
1: amor,
0: porque nós atingimos algumas condições mínimas.
1: Chegamos ao máximo de alguma coisa.
0: Exatamente, para que mereçamos o perdão. Que às vezes pode surgir isso na nossa cabeça,
1: sim,
0: não?
1: Sim.
0: É sempre
1: de superioridade.
0: Sempre trata-se, no fundo, trata-se da nossa humildade perante Deus, assumindo o nosso pecado, e a graça de Deus, por outro lado, que na sua misericórdia está nos perdoando. Só que aqui entra essa questão que na nossa relação com Deus e na necessidade de sermos perdoados pelo próprio Deus, vai pesar também quanto que nós estamos perdoando ao nosso próximo. E não falta os evangelhos.
1: Sim, verdade.
0: Parábolas onde Jesus amarra isso de maneira muito clara.
1: E são muitas parábolas, né?
0: Sim, e até para lembrar uma coisa que eu acho que todos nós repetimos todos os dias, que é a oração de Pai Nosso.
1: Sim.
0: No qual nós condicionamos o perdão de Deus na nossa vida. Porque nós falamos, perdoai as nossas ofensas. De que jeito? Sempre? Não, assim como nós perdoamos a quem nos tem ofendido. Ou seja, e eu não posso esperar de receber o perdão de Deus se eu não perdoei. Não, mas eu já me confessei. Sim, tá bom. A gente entende.
1: Mas eu acho que já é um.
0: A gente entende que nos apresentamos perante Deus para receber o perdão e eu me confessei, mas ainda não se trata apenas de ato técnico de sentar ou de ajoelhar na frente do sacerdote, dizer os pecados e receber a absolvição de um ser humano que serve ao Senhor no seu sacerdócio, é administrador da graça de Deus, que não conhece nosso coração. Porque a condição do nosso coração que faz que aquele perdão possível acontecer
1: nós,
0: pela
1: né?
0: graça de Deus,
1: sim, sim.
0: Que age pelo sacerdote, vai acontecer ou não vai acontecer?
1: Eu preciso me arrepender. Então, se eu for para a confissão sem o arrependimento.
0: Ou seja, a parte do arrependimento pelos nossos pecados é também pedir o perdão ao outro.
1: Sim, sim.
0: E aquilo que entendemos também que Jesus nos ensina, isso tem que acontecer antes de a gente procurar juízo de Deus, para que ele julgue a nossa vida.
1: Tem até uma passagem antes de chegar a Deus.
0: Isso mesmo.
1: Procure-se
0: reconciliar
1: com seu irmão,
0: adversário,
1: com seu
0: irmão. Isso mesmo. Então aqui nós entendemos
1: tá bem claro, né?
0: Que Jesus está nos dando aqui uma explicação como temos que agir e a postura é aquela que nos encanta em próprio Deus. Que sempre quando nós estamos precisando, ele está dando o seu perdão. Com isso é tão importante que também nós, entendendo a nossa condição humana, a nossa limitação, estejamos sempre, sempre, sempre prontos para perdoar ao nosso próximo.
1: Sim.
0: E este perdão dado ao nosso próximo é garantia de nós sermos perdoados também. Sempre dos nossos pecados perante o próprio Deus.
1: Tá lá, bem-aventurados, misericordiosos, porque alcançarão misericórdia.
0: Exatamente.
1: Mais uma frase fala exatamente
0: que
1: sobre
0: confirma
1: isso.
0: Confirma,
1: né?
0: Aquilo que nós falamos aqui.
1: Mas interessante. Agora tem um outro aspecto para a gente finalizar, Dom Tiago, que é sobre essa questão de a gente ignorar o irmão na hora de perdoar, né? Porque a gente pode, não, eu perdoo, mas não quero mais saber dessa pessoa, não. É ele lá, eu aqui, né? Às vezes a pessoa cansa. Exatamente o que o senhor falou um pouquinho antes, mas o perdão com condição, né? Não,
0: sim.
1: Eu perdoo, mas eu aqui e ele lá. Até quando esse tipo de perdão, que eu acho que não é perdão, isso afeta o nosso testemunho de cristão para outras pessoas lá fora, né? Porque a gente sabe que o nosso testemunho às vezes é o evangelho que um pagão ou alguém que não conhece a Cristo vai conhecer.
0: Entendi.
1: Acabar conhecendo esse amor.
0: Sim. Né? O testemunho perante outro sempre deve ser uma consequência de uma vida coerente.
1: Sim.
0: Então também não adianta fingir bem na frente do outro,
1: sim,
0: para que outro seja encantado com uma fachada linda que nós montamos.
1: Sim.
0: Né?
1: Como é que...
0: Então, na verdade, o que a gente precisa se preocupar muito mais sobre a condição no qual se encontra meu coração. Quando eu falo para, por exemplo, alguém, e eu perdoei, mas não quero muito estar próximo daquela pessoa.
1: Muita proximidade.
0: Porque às vezes nós entendemos que aquilo que aconteceu ainda está trazendo um tipo de peso, inflamação, ou o outro ainda não está pronto para receber o perdão. Então, ele não vai colaborar conosco com este momento, né? Para que realmente aconteça a paz completa. Então, até eu entendo que tem algumas situações onde nós perdoamos, porém, para o bem dos nós dois, é melhor manter uma distância. Mas o que é importante, mais importante em toda essa situação, o estado do meu coração, se eu faço isso por amor ao meu próximo.
1: Sim, sim.
0: Porque se eu faço isso por outro motivo,
1: aí
0: um ranço,
1: aí é um perdão condicionado, que não seria perdão.
0: Que não é perdão, porque tem um ranço, porque tem ainda um machucado, porque ainda
1: um orgulhozinho.
0: Orgulho. Então, neste momento, eu tenho que trabalhar não a minha relação do outro como outro, mas o estado, a condição do meu coração. Eu tenho que dar um perdão definitivamente, e este perdão definitivo é sempre também o fruto da graça de Deus.
1: Amém.
0: Então, que sejamos condicionados pela graça a sempre perdoarmos, isso que temos que pedir.
1: Sim.
0: Louvado seja nosso Senhor Jesus Cristo.
1: Para sempre seja louvado.
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0: 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Segunda-feira, 7 de setembro, ano 2026. CNBB faz apelo à esperança, à paz e ao diálogo no dia da independência do Brasil. A Arquidiocese do Rio chega à marca de 300 paróquias com a criação de novo território paroquial na Cidade de Deus. Web TV Redentor celebra 16 anos de história, comunicação e evangelização. Estas e outras notícias na segunda edição do Jornal 106, que está começando. Jornal 106. O Papa Leão XIV fez um apelo à paz durante visita ao Santuário de Nossa Senhora do Bom Conselho em Guendazzamo, na Itália. Na tarde desta segunda-feira, 7 de setembro, o pontífice presidiu a Santa Missa em preparação para a festa da Natividade da Bem-aventurada Virgem Maria, celebrada pela Igreja no dia 8. Na homilia, Leão XIV recordou sua devoção à Nossa Senhora do Bom Conselho e destacou Maria como o alvorecer de um novo dia. O Papa convidou os fiéis a se inspirarem na simplicidade e no silêncio de Maria, ressaltando que o caminho de Deus não é marcado pela prepotência, mas pelo serviço, pelo cuidado com a vida. Ao final, o Papa Leão pediu a celebração do nascimento de Maria, que a celebração do nascimento de Maria contribua para aumentar a paz. Pontífice destacou que a paz é dom de Deus e obra do Espírito Santo e deixou um apelo aos cristãos: deixemos a paz crescer em nós, ela brotará no mundo. Neste 7 de setembro, dia da independência, a Conferência Nacional dos Bispos do Brasil faz um apelo à esperança, à paz e à responsabilidade na construção do futuro do país. Com o título Brasil, Nossa Pátria, Nossa Responsabilidade, a mensagem da CNBB defende um Brasil livre, soberano, democrático, justo e fraterno, com o bem comum acima dos interesses particulares. Diante das polarizações, os bispos destacam a importância do diálogo e alertam para a violência, a desinformação e os discursos de ódio. A CNBB também reforça a defesa da democracia, da Constituição e das instituições. Às vésperas das eleições, destaca que o voto deve ser exercido com liberdade e consciência, sem manipulação, corrupção ou instrumentalização da fé. A mensagem ainda defende o enfrentamento da pobreza e das desigualdades e a promoção do trabalho digno. Ao final, a CNBB pede que os brasileiros não percam a esperança e confie o país à proteção de Nossa Senhora Aparecida. Um marco histórico para a Arquidiocese de São Sebastião do Rio de Janeiro. A comunidade Nossa Senhora Aparecida, na Cidade de Deus, em Jacarepaguá, foi oficialmente elevada à condição de paróquia. A instalação, realizada no último sábado, dia 5 de setembro, tem um significado especial. Nossa Senhora Aparecida passa a ser a paróquia de número 300 da Arquidiocese do Rio de Janeiro. Um marco que reforça o compromisso missionário da igreja e amplia sua presença junto à população carioca. A celebração foi presidida pelo arcebispo do Rio, cardeal Dom Arani João Tempesta, e marcou uma nova etapa de uma história construída ao longo de mais de 4 décadas. Até então, a comunidade estava ligada à paróquia Pai Eterno e São José. Durante a missa foi lido o decreto de criação canônica. Padre Gabriel dos Santos Alves tomou posse como o primeiro pároco, renovou as promessas sacerdotais e recebeu os símbolos que representam sua nova missão pastoral. Na homilia, Dom Arani destacou que a criação de uma paróquia vai além de uma nova estrutura eclesial.
1: A palavra de Deus hoje é todo um itinerário também pastoral, junto com a paróquia, com a sua capela, com as suas pastorais, com os seus movimentos e com o trabalho todo que vai ser feito em todo esse território paroquial. Já trabalhado pelos párocos da justiça aqui da Pai Eterno e São José, nesses anos todos. O padre Gilmar falava de 58 anos da paróquia aqui, né? E aqui tem mais de 40 só de capela. Portanto, nós temos agora um território que deve ser trabalhado. Eu estava vendo no mapa o território, né? Não conheço todos os lados do território, mas vi que é grande. Enfim, todos os cantos que devem ser trabalhados e não deixar faltar nenhum canto do território a presença da palavra de Deus, da presença da igreja, que vai visitar os enfermos, que vai dialogar com todas as realidades ao redor também, e anunciar que é possível um outro tipo de vida. E a igreja sempre foi essa força que em qualquer situação que ela tem vivido, ela vai ser esse sinal. Para isso precisamos ter essa unidade, essa fraternidade, esse amor para com o próximo, para poder nesse tempo em que tantas situações vão se fragilizando e vão se empobrecendo na sociedade civil do nosso país, nós somos chamados a essa presença como tem sido. Nós sabemos viver em qualquer situação está presente ali a igreja.
0: Dorani ressaltou que a nova paróquia é chamada a ser sinal de reconciliação, fraternidade e esperança.
1: Que a paróquia agora de Nossa Senhora Aparecida possa, nesse início do seu caminhar, contar com a participação de todos. Depois, com todas as paróquias vizinhas, aqui da Forania, do Vicariato, da Arquidiocese, essa procura de fazer a vontade do Senhor e darmos força para podermos continuar levando adiante a nossa bela e importante missão.
0: Em sua primeira mensagem como pároco, o padre Gabriel destacou o desejo de construir uma comunidade de portas abertas, acolhedora e missionária. Sob a proteção de Nossa Senhora Aparecida, a Cidade de Deus celebra assim o início de um novo capítulo. E a Arquidiocese do Rio alcança a marca de 300 paróquias, renovando sua missão de evangelizar, acolher e servir.
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0: O Centro de Operações e Resiliência da Prefeitura do Rio de Janeiro, Maurício Bastos, apresenta o panorama do trânsito nas principais vias e a previsão do tempo.
3: O motorista que circula pelas principais vias do Rio de Janeiro nesse fim de tarde encontra boas condições em função da baixa movimentação nesse feriado de segunda-feira, dia 7 de setembro. A destacar, na zona sul da cidade, a movimentação mais intensa na região da Rocinha e de São Conrado. O motorista encontra dificuldades já a partir da saída do túnel Zuzu Ângelo até a altura do Gávea Golf Club, um pouco antes do acesso à estrada das Canoas, isso no sentido Barra da Tijuca, da autoestrada Lagoa Barra. Chegando na Avenida das Américas, há pequenos pontos de retenção na altura do shopping Downtown, mais à frente na altura do supermercado Guanabara, isso na pista sentido Recreio dos Bandeirantes, também na altura do Bosque da Barra e também na chegada à Avenida Salvador Allende. Também contra a grande movimentação, um motorista que passa pela Avenida Salvador Allende, no sentido Transolímpica, um pouco antes do acesso à Barra Olímpica, um pouco antes do acesso à Avenida Embaixador Abelardo Bueno, isso em função das interdições para a realização do Rock in Rio. Falando de outras vias expressas, Avenida Brasil com retenção na altura de Coelho Neto, o motorista encontra retenção na altura de Coelho Neto em função de acidente envolvendo carro de passeio. Essa retenção tem início ali na altura de Barros Filho e se estende até as proximidades da Avenida Pastor Martin Luther King Jr., ali no limite entre Coelho Neto e Acari. Na linha vermelha também o motorista encontra retenção no sentido Baixada Fluminense em função de obra na altura do acesso pela rodovia Washington Luiz e também na chegada ao Caju. Falando do tempo, nesse fim de tarde e início de noite, previsão de céu nublado, a encoberto e chuva fraca, e para terça-feira o tempo persiste nublado e encoberto com possibilidade de chuva fraca isolada durante a madrugada. Outras informações do trânsito e do tempo você confere nas redes sociais do Cor, no arroba Operações Rio. Para a Rádio Catedral, Maurício Bastos, direto do Centro de Operações.
0: Canal oficial da Arquidiocese de São Sebastião do Rio de Janeiro no YouTube, a Web TV Redentor completa 16 anos neste 7 de setembro. Com o lema 16 anos, conectando fé, histórias e pessoas, o veículo celebra uma trajetória dedicada à comunicação e à evangelização. A Web TV transmite missas, celebrações e eventos ao vivo, além de produzir reportagens e conteúdos sobre as atividades da Arquidiocese da Igreja. Em vídeo publicado no canal, o Arcebispo do Rio de Janeiro e presidente da Fundação Catedral, Cardeal Arani João Tempesta, destacou a importância dessa missão.
1: É um belo trabalho que une comunicação, informação e evangelização. Agradeço a toda a equipe do Web TV Redentor pela dedicação e pelo compromisso com esta missão. Agradecemos a todos que nos ajudam a acontecer também, Web TV Redentor. Pedimos a Deus que continue abençoando, iluminando esse trabalho e que siga sendo instrumento de evangelização levando Jesus Cristo, levando a palavra de Deus, a boa notícia, cada vez mais as pessoas, ou seja, ultrapassando as fronteiras, entrando pelos telhados, pela web, enfim, levando a todos a boa notícia. Web TV, parabéns pelos seus 16 anos. Deus abençoe a todos.
0: A celebração reforça a integração entre os veículos de comunicação da Fundação Catedral, a Web TV Redentor, a Rádio Catedral e o Jornal Testemunho de Fé, todos comprometidos com a missão evangelizadora da Arquidiocese de São Sebastião do Rio de Janeiro e da Igreja em todo o mundo. Com produção de Rita Vasconcelos e locução de Silvio Júnior, o Jornal 106 volta amanhã. Colaboraram nesta edição CNBB, site Vatican News e o Correio. 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

Em nome do Pai, do Filho e do Espírito Santo. Amém. Que a paz do Senhor esteja com todos vocês, caríssimos amigos e irmãos. Hoje nós comemoramos o dia da independência do Brasil. Em 1822 houve justamente o gesto da independência. Sabemos que é época de Dom Pedro I, e com as ordens que chegavam de Portugal, que reduziu o Brasil à colônia novamente, a sua esposa, Dona Maria Leopoldina, querido, que estava regendo o Brasil naquela época, primeira mulher a governar o Brasil, decidiu e escreveu para Dom Pedro, já que assinou o decreto da independência, que já estava maduro o momento, hora de declarar a independência. Portanto, uma mulher que estava à frente do seu tempo, né, que deu justamente esse passo importante e enviou ao marido que estava em viagem essa carta. Rezamos, portanto, para que o nosso país, cada vez mais, junto com a sua independência política, cada vez mais cuide bem dos seus filhos. Todos aqueles que aqui são a nação brasileira tenham justamente tudo o que é necessário para bem viver com segurança, com a liberdade de ir e vir, de pensar, de ter progresso para que tenha o seu trabalho, possa ter saúde, educação, lazer, enfim, por todos os bens que nosso país deve merecer, né? Daqueles que são a serviço da nação, que são os governantes. Mas, meus irmãos e irmãs, gostaria de pedir a todos uma atenção muito especial para o dia de hoje, que é feriado, e que por tradição em nossa arquidiocese é o dia das assembleias vicariais dos círculos bíblicos. Gostaria muito, desejo muito, que se multipliquem os círculos bíblicos em nossa arquidiocese. Sabemos que no tempo da pandemia e pós-pandemia, devido às exigências que nós tivemos na época de não chegar perto de ninguém, de não poder se reunir, etc., muitos círculos bíblicos se arrefeceram, acabaram terminando e muitos acabaram não voltando mais. Portanto, ao termos agora, o dia de hoje, a Assembleia Vicarial dos Círculos Bíblicos, que realmente possamos meditar, primeiro, sobre o tema desse ano, né, do mês da Bíblia, que é sobre o livro de Daniel, que tem como lema: seu reino jamais será destruído. Vamos falar sobre isso depois, nas próximas datas aí, nos próximos dias. Mas que o tema de Daniel nos fala sobre o seu reino que continua firme. Os reinos do mundo passam, passam os governos, passam os reis, mas o reino de Deus continua. Essa é a nossa certeza, é isso que nos move cada vez mais, que nós sabemos que o Senhor realmente vai conduzindo a sua igreja, o seu povo, né? Enquanto o mundo gira, a cruz permanece de pé. E os reinos passaram, desde quando Cristo anunciou o evangelho até hoje, quantos reinos passaram tentando muitas vezes calar a igreja, perseguir a igreja, dar soluções mágicas. A igreja continua firme e forte até hoje. Portanto, seu reino jamais será destruído, é o lema justamente do mês da Bíblia, desse mês, desse ano de 2026, com o livro de Daniel. Ele viu bastante textos bastante interessantes. Por isso, os círculos bíblicos devem se multiplicar, além da paróquia com sua organização paroquial, além das capelas das que nós temos em nossas paróquias, em nossas comunidades. Queremos ter essa capilaridade em todos os cantos da paróquia, consequentemente da arquidiocese. Temos os círculos bíblicos, que uma vez por semana se reúne as pessoas ali ao redor, 4, 5 famílias, 4, 5 casas, na sala de estar de alguém, na garagem de algum lugar público ali, e se multiplica essas presenças. Nós temos na arquidiocese um texto para ajudar a reflexão semanal dos círculos bíblicos, que deve deixar com que a palavra de Deus, a leitura, a meditação, oração, contemplação e a prática da palavra de Deus ilumine seus caminhos. E depois, uma vez por mês ou cada 2 meses, levar ao pároco local aquilo que foi a celebração, o encontro dos círculos bíblicos, as preocupações daquela região, as questões humanas, doentes, necessitados, questões sociais, e levar ao pároco e escutar do pároco também as orientações, tanto da palavra de Deus como também da caminhada paroquial e arquidiocesana. Portanto, participe desse momento importante, ou se já participaram, confirme
ainda mais, formando novos círculos bíblicos ao seu redor, para que cresça ainda mais essa capilaridade evangelizadora de toda a nossa arquidiocese. Que nós possamos viver esse belo momento que temos essa tradição antiga e nova, e podemos viver nesse momento da Assembleia dos Círculos Bíblicos nos vicariados, multiplicar, partilhar nossas experiências, partilhar a nossa vida de cristãos, que o reino de Deus deve cada vez mais se multiplicar e que deve levar vida para todos. Portanto, meus irmãos e irmãs, Deus abençoe e multiplique em nossa arquidiocese os Círculos Bíblicos. Agora rezemos. O anjo do Senhor anunciou a Maria e ela concebeu do Espírito Santo. Ave Maria, cheia de graça, o Senhor é convosco, bendita sois vós entre as mulheres, e bendito é o fruto do vosso ventre, Jesus. Santa Maria, Mãe de Deus, rogai por nós, pecadores, agora e na hora de nossa morte. Amém. Eis aqui a serva do Senhor, faça-se em mim segundo a vossa palavra. Ave Maria, cheia de graça, o Senhor é convosco, bendita sois vós entre as mulheres, e bendito é o fruto do vosso ventre, Jesus. Santa Maria, Mãe de Deus, rogai por nós, pecadores, agora e na hora de nossa morte. Amém. E o Verbo se fez carne e habitou entre nós. Ave Maria, cheia de graça, o Senhor é convosco. Bendita sois vós entre as mulheres, e bendito é o fruto do vosso ventre, Jesus. Santa Maria, Mãe de Deus, rogai por nós, pecadores, agora e na hora de nossa morte. Amém. Rogai por nós, Santa Mãe de Deus, para que sejamos dignos das promessas de Cristo. Oremos. Infundi, Senhor, em nossos corações a vossa graça, vos suplicamos, a fim de que nós, que conhecendo pela anunciação do anjo a encarnação de Jesus Cristo, vosso Filho, cheguemos por sua paixão e morte de cruz a glória da ressurreição, pelo mesmo Cristo Senhor nosso. Amém. Glória ao Pai, ao Filho e ao Espírito Santo, como era no princípio, agora e sempre. Amém. Glória ao Pai, ao Filho e ao Espírito Santo, como era no princípio, agora e sempre. Amém. Glória ao Pai, ao Filho e ao Espírito Santo, como era no princípio, agora e sempre. Amém. E a todos vós, caríssimos amigos e irmãos, abençoe-vos o Deus Todo-Poderoso, Pai e Filho e Espírito Santo.

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9: O TRE do Rio de Janeiro decretou a minha inocência, que Geda Porpena não existiu. E eu agradeço muito a Deus. 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

0: Padre Marcelo Rossi, Guilherme Benuto, não dá mais para voltar. Éder Souza e Taene Moreira, não sou mais eu que vivo. E Juliana de Paula, Janela, 6:23.
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0: Olivia Ferreira!
1: Vamos, Vitor!
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3: 6:42.

0: Eric Egder, Rasa Estão Suas Águas. Antes, Olivia Ferreira, Te Amar É O Que Importa. Padre Fábio Escobar, A Tua Ternura. E Bianca Dal Gobo, Primeiro Sacrário.
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0: Deus abençoe você e toda a sua família. Que alegria estar aqui com você, começando mais um programa Eu Seguirei. Eu tenho certeza de que Deus vai falar muito ao seu coração através deste programa. Olha, se você pode, eu já quero convidar você a pegar a sua Bíblia, porque hoje nós vamos meditar a palavra de Deus. A palavra de Deus é o nosso alimento. A palavra de Deus que é o nosso sustento. Eu tenho certeza que essa palavra vai mover seu coração. Olha, aqui você vai ouvir a palavra de Deus, aqui você vai poder cantar. São minutos que ficaremos juntos, onde você vai fazer uma experiência com Deus. Lembrando que tudo que você ouvir aqui, depois fica registrado no meu canal do YouTube, Frei Gilson / Som do Monte, no meu Instagram, no meu Facebook, todos com o mesmo nome, Frei Gilson / Som do Monte, para que você possa também compartilhar essa palavra com os seus amigos, tá bom? Então, vamos escutar a palavra de Deus.
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0: Muitas vezes a gente cai na tentação de falar assim, é só um pouquinho. É só um pouquinho de mentira. É só um pouquinho de falar mal da vida do outro. É só um pouquinho de mágoa, de ódio. É só um pouquinho de fraude? É só um pequeno roubo? É só uma pequena fraude? São pequenas más amizades? São poucas as vezes que eu saio para lugares errados. São poucas as vezes que eu me embriago. São poucas as vezes, sabe? A gente cai na tentação de achar que esse pouco não tem nada a ver. Cuidado. É sobre isso que nós vamos meditar hoje. Em nome do Pai, do Filho e do Espírito Santo. Amém. Antes eu quero dizer para você que nós estamos vivendo os 40 dias com São Miguel Arcanjo. Está uma benção. Você que está participando, você sabe disso. Tem transformado muitas pessoas. Quantos milagres a gente já tem colhido deste tempo tão especial. Você que está fazendo, vamos desanimar não? Vamos firme, vamos segurar na mão do outro e vamos até o fim. Frei do céu, eu tô cansado, Frei do céu, parece que eu não vou dar conta. Vamos, faz um esforçozinho, Deus vai te dar essa graça, desanima não. Mas eu já faltei tantas vezes, Frei, me sinto desanimado, desanimada, já faltei uma vez, faltei outra vez. Não tem problema, não se culpe por causa disso. Recomece. E você que ainda não entrou, nossa, Frei, mas já passou, vocês começaram dia 15 de agosto, já era. Não, ainda dá tempo para você participar. Posso, Frei, participar de agora até o fim? Pode, deve, você é nosso convidado, tá bom? Então, 4 horas da manhã, nós estamos rezando todos os dias, de segunda a sábado, 4 horas da manhã, das 4 às 6, ao vivo, em todas as minhas redes sociais. Venha rezar com a gente. E você vai ser muito bem-vindo, tá bom? Coloca já o celular para despertar e bora rezar. Ainda dá tempo de você estar conosco. 1 Coríntios, capítulo 5, versículo de 1 a 8. Irmãos, é voz geral que está acontecendo entre vós um caso de imoralidade. E de imoralidade tal que nem entre os pagãos costuma acontecer. Um dentre vós está convivendo com a própria madrasta. No entanto, estáis inchados de orgulho, ao invés de vestirdes luto, a fim de que fosse tirado do meio de vós aquele que assim procede? Pois bem, embora ausente de corpo, mas presente em espírito, eu julguei como se estivesse aí entre vós esse tal que tem procedido assim. Em nome do Senhor Jesus Cristo, em nome do Senhor Jesus, estando vós e eu espiritualmente reunidos com o poder do Senhor nosso Jesus, entregamos tal homem a Satanás para a ruína da carne, a fim de que o Espírito seja salvo no dia do Senhor. Vós vos gloriais sem razão. Acaso ignorais que um pouco de fermento leveda a massa toda? Lançai fora o fermento velho, para que sejais uma massa nova, já que deveis ser sem fermento. Pois o nosso Cordeiro Pascal, Cristo, já está imolado. Assim celebremos a festa não com o velho fermento, nem com o fermento de maldade ou de perversidade, mas com os pães ázimos de pureza e de verdade. Palavra do Senhor. Um perigo que estava acontecendo nesta comunidade de Coríntios, de Corinto. Casos de imoralidade. E pessoas que estavam fechando os olhos para isso. Como se nada tivesse acontecendo. Aliás, nada diferente do mundo de hoje, né? O mundo de hoje está vivendo uma imoralidade assustadora. Gente do céu, uma imoralidade assustadora. Nas séries, nos filmes, nos cinemas, nas novelas, nos jornais, nos desenhos, nas músicas, nas modas, meu Deus, em tudo que é lugar no nosso mundo atual, imoralidade. E a gente vai se acostumar com isso? Desculpa, mas um cristão não se acostuma com a imoralidade. No dia que você se acostumar com a imoralidade já entrou dentro de você. É claro que eu sei que nós muitas vezes não podemos fazer nada, temos que respeitar a liberdade das pessoas, respeitar o que elas querem fazer, mas respeitar não significa me aceitar e me acomodar e dizer que está tudo bem, está tudo perfeito, não. Paulo está indignado, vocês vão se acostumar com isso? Dentre vós está, alguém está convivendo com a própria madrasta. Então a gente não pode se acostumar. Com o erro, nós não podemos nos acostumar com o pecado. Um texto atribuído a Santo Ambrósio diz assim: assim como um pouco de fermento leveda toda a massa, uma vida má corrompe todo homem. Portanto, Paulo quer que evitemos não apenas atos maus, mas todo interesse pelo pecado, para que a sinceridade purifique nossas vidas e a verdade exclua todo engano. Em 1 Coríntios, capítulo 15, versículo 33, diz o quê? Não vos enganeis, mas companhias corrompem os bons costumes. Então, se eu não tomar cuidado, os maus vão corrompendo os bons. Irmão, irmã, devia ser o contrário. Os bons deviam santificar os maus. Mas é triste quando a gente vê os maus corrompendo os bons. Por quê? Porque nós vamos nos acomodando. Lembre-se, Romanos capítulo 12, versículo 2, não vos conformeis com este mundo. Cuidado para você não se acostumar com o pecado. Não posso me acostumar com o pecado. Pai, Filho e Espírito Santo. Amém.
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0: Resposta a essa palavra, eu quero convidar você agora a cantar comigo.
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2: O programa de hoje está bom demais. E eu quero lembrar você, se você quiser ouvir mais pregações, mais meditação da palavra, basta você me acompanhar no meu canal do YouTube, Frei Gilson barra Som do Monte, no meu Instagram, no meu Facebook, no meu TikTok. E lá você vai encontrar muito mais palavra de Deus para você.
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2: Nós vamos terminar este programa rezando. Eu quero clamar agora por você, quero clamar pela sua família. Senhor Deus, libera agora o teu Espírito Santo sobre cada pessoa que acompanha este programa. Vem, Espírito Santo, enche todos os que estão acompanhando este programa agora. Libera, Senhor, para esta pessoa o que ela mais precisa, para o corpo e para a alma. Libera, Senhor, curas e libertações em nome de Jesus para esta pessoa que assiste, que acompanha, que escuta e para toda a sua família. Eu clamo a tua poderosa bênção. Visita agora com bênção de proteção. A bênção que só o Senhor pode dar. Abençoe-vos o Deus Todo-Poderoso, Pai e Filho e Espírito Santo. Amém.
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2: Boa noite, bem-vindos a mais um Vox Populi Esporte Festa. Tá achando a voz estranha, né? Então, hoje a Leana tá de folga no feriado, o padre também, padre Marcos Vinícius. Eu tô aqui conduzindo, Flávia Lobo, jornalista. E hoje a gente vai falar de um esporte radical que eu tenho certeza de que você já sonhou em praticar. Eu confesso que quando eu era pequena, Samir tá aqui do meu lado, quando eu era pequena, eu vi os meninos com uma bike de bicicross e eu falava, também quero fazer isso. Toda criança já sonhou um dia em fazer BMX. Mas vamos combinar uma coisa, BMX não é coisa de criança, é coisa de adulto, é esporte olímpico, exige muito treino, técnica, preparo físico e uma boa dose de coragem. E quem explica tudo isso pra gente, e olha, eu lutei por essa entrevista hoje, porque a agenda dele é lotada, viu? Renato Rezende, um dos grandes nomes do BMX brasileiro, atleta olímpico em Londres 2012, Rio 2016 e Tóquio 2020. Muito bem-vindo, Renato, ao Vox Populi Sport Fair.
3: Bom, eu que agradeço, foi difícil, né, a gente casar a data e tô muito feliz que deu certo e muito legal estar aqui com vocês hoje.
2: E aqui do meu lado, eu já falei um pouquinho com ele, mas ele, que já fez todos os esportes, eu tenho certeza que já fez BMX ou alguma coisa parecida, já fez, Samir?
4: Boa noite, Flávia, boa noite, Renato. Cara, parece história de pescador. Mas o primeiro presente que eu me lembro, lógico, quando era criança, que eu aproveitei mais foi a bicicleta que minha mãe me deu. E tinha aquelas duas rodinhas atrás, né?
2: Uh-huh.
4: Pra segurar. Pô, 2 meses eu arranquei aquelas rodas de trás e comecei a surfar na bicicleta. Comecei a pedalar e ficava em cima. E minha mãe tem foto disso, eu pegando onda na bicicleta. Então posso dizer que o surf veio através da bicicleta.
3: Que legal.
2: E é a onda mesmo. Renato, você é mineiro, né?
3: Na verdade, eu sou carioca, só que com 1 ano eu fui morar em Minas e morei até o ano passado em Minas. Então foram 33 anos morando em Minas.
2: Então vamos lá, nasceu carioca, mas tem uma alma mineira. Como todo mineiro, se eu olhava aquelas terras, olhava aquela possibilidade de voar em cima de uma montanha, uma colina, como é que foi isso?
3: Bom, Como ele acabou de falar, eu também ganhei uma bicicletinha muito pequena. E eu tinha uma bicicleta e uma capa do Batman. E aí eu queria andar rápido pra parecer que tava voando, né? A capa tremulando e eu achar que eu tava... Né? Pra mim, eu tava voando ali. Primeiro eu mudei pra Varginha e eu lembro de... A gente morava numa roça e eu corria com a bike, né? Pedalava o mais rápido que eu podia em volta da casa. E eu nem sabia que existia o BMX. E aí quando eu tinha uns 6 para 7 anos, eu me mudei para Poços de Caldas. E aí eu fui no parque municipal da cidade, que tem uma pista. E a galera tava andando com uma bike, tipo, bem parecida com a minha, só que eles estavam voando de verdade. Eu falei, cara, é isso que eu tenho que fazer da minha vida. Foi assim, o amor à primeira vista. Eu não sabia que existia esse esporte, né? Não era nem olímpico. Muito menos não tinha na televisão, nada disso, eu nem sabia que existia isso, mas, pô, era bike parecida com a que eu tinha e os caras realmente voavam. E aí eu pedi pro meu pai, né, me levar com eu fui só pra brincar, né, tinha um parquinho atrás, assim, e meus irmãos foram pro parquinho e eu fiquei ali vidrado. E aí iniciei, meu pai comprou os equipamentos, enfim, e aí o resto é
2: isso
3: história.
2: Isso com quantos anos?
3: Com 7 anos. 6 para 7.
2: É.
4: Caramba, cara. Ô, Renato, e o que que é o BMX?
3: O BMX é a sigla do Bicycle Motocross. Então, B de Bicycle, M de moto, né? Porque o pessoal, acho que nos anos 70, nos Estados Unidos, usavam as bikes na pista de motocross. Então, e o cross, né? O X virou o cross. Então, é o BMX. O BMX sempre foi conhecido como bicicross. até 2008. E 2008 entrou no programa olímpico como ciclismo BMX. A gente tem o ciclismo mountain bike, ciclismo de estrada. Então entrou como ciclismo BMX. Então desde então a gente acaba chamando mais de BMX do que de bicicross.
4: Eu lembro que há um bom tempo atrás tinha uma fase da garotada assim, quero comprar a bicicleta BMX. Não tinha isso?
3: Sim,
4: a galera falava
3: foi
4: isso,
3: foi febre, né? Durante um tempo. E assim, antes de ter, né, telas, principalmente, né? A gente, quando criança, ganhava bola e a bicicleta.
2: É,
3: na
2: é
3: bicicleta.
2: Verdade.
3: Era bola e bicicleta.
4: Era BMX, isso mesmo.
3: E a primeira bike é a BMX. E o legal da BMX é que a criança que tem um contato com o BMX, depois ele é um ciclista que ele cai menos, que ele se machuca menos, ele tem total domínio da bicicleta para qualquer modalidade que ele quiser fazer. Então, na verdade, hoje nós temos o BMX Racing, as duas modalidades são olímpicas, né? O BMX Racing e agora o BMX Freestyle também. E os dois são modalidades muito técnicas, né? O BMX é competição, quem chega primeiro na chegada. Largam 8 atletas juntos e quem chega primeiro ganha, vai passando de fase e tudo. E o freestyle, o nome já fala, né? O estilo livre é de manobras. E os dois, né? As duas modalidades, você colocando uma criança para fazer, ele pode partir para qualquer outra modalidade do ciclismo, ciclismo de mountain bike, ele vai ser muito técnico, ciclismo de estrada, ciclismo de pista também, que é no velódromo. Então é meio que uma base, assim, né? Você fala BMX, você pensa que a criança... Você não pega uma criança, por exemplo, meu filho, ele tem 4 anos, ele anda na pista de BMX com a bicicleta sem o pedal ainda. Então, assim, ele começou com 2 anos. Uma criança de 2, 3, 4, 5, você não coloca pra andar na estrada, né? Uma alemã numa ciclovia, não é nenhum esporte. Então, é o primeiro contato, assim, de uma criança com esporte hoje que a gente tem no ciclismo é o BMX. Isso é muito legal.
2: Cara, isso é muito maneiro mesmo. Quais são as regras? Eu sei que a gente falou de várias possibilidades aqui. Eu confesso pra você que eu até me perdi um pouco. Eu falei, meu Deus, eu não sabia que tinha tudo isso. Mas quais são as regras básicas?
3: Do BMX Racing, né? Vamos falar do BMX Racing, que é a minha modalidade. Hoje a gente tem dois tipos de pista. As pistas de BMX Supercross, que é a modalidade olímpica, que é a pista que a gente tem aqui no Rio, em Deodoro, e que foi a que foi construída, né, para os jogos, que é com um gate de 8 metros de altura. Então a gente pega ali até 70 por hora na descida do gate com a bicicletinha de BMX.
4: 70 por hora?
3: Nessa mesma pista de Deodoro, do lado a gente tem o gate para iniciação, que é para as categorias challenge que a gente chama, que não são profissionais. Então, que é um gate 5 metros de altura, que a velocidade é menor. E na pista tem as duas pistas: uma pista com saltos maiores, que são para os profissionais, e a pista com saltos menores. Então, como eu falei, né, o BMX ele serve como iniciação no ciclismo. Os atletas, os pais, né, colocam as crianças. Isso é uma coisa que depois eu quero falar aqui sobre Deodoro, que a gente tem esse projeto para fazer com que as crianças tenham contato com o esporte. Então inicia bem pequenininho e daí é um esporte que tem competição tem a apresentação, né, que vai até 5 anos, que é só uma brincadeira ali com a bicicleta sem pedal ainda, e a partir de 6 anos já tem as competições que vai formando, né, o atleta, que é a base e tudo. Basicamente, cabem 8 atletas no gate e sempre vai passando de fase de 4 em 4. Então, a gente compete as baterias classificatórias, por exemplo, se tem 16 pilotos inscritos. Então, formam dois grupos de 8 e aí passam para a final 8 atletas, né? Então, faça 4 de cada lado, vai para a final.
4: E sempre oito?
3: Às vezes, por exemplo, competições menores não chega a encher o gate, né? Daí vai ter 5. Por exemplo, se tem 10 atletas, faz 2 grupos de 5.
4: Entendi.
3: E basicamente as regras, você tem as linhas da pista, tem que andar dentro das linhas, você pode saltar a rampa, que é sobrepor, né, de um lado pro outro pelo ar. Por exemplo, em Deodoro, a gente tem saltos de até 13 metros. Que a gente
2: 13
3: salta,
2: metros? Fica
3: 13 metros no ar, assim.
2: Você
3: saltando.
2: Tá falando 13 metros, então, de comprimento. Ou seja,
3: de comprimento.
2: Eu saltei.
3: Aí o arco vai ficar maior, né?
2: Nossa Senhora. Sim.
3: É bem legal. Então a gente pode passar de manual, que a gente fala também, que é com a roda de trás, pode saltar, eu passo com as duas rodas, você pode pedalar a hora onde você quiser. Você não pode tirar a mão do guidão, por exemplo, né? Existem alguns movimentos, dependendo, por exemplo, na última reta você não pode cruzar a linha do adversário, você tem que ir reto até a chegada. Mas basicamente, se a gente for pensar, é um esporte de contato, né? Então existe o contato, porque não existe linhas que, por exemplo, atletismo, né? A corrida dos 100 metros, cada um vai na sua. É basicamente uma corrida de 100 metros, só que tem uns 450 metros, com rampas, e às vezes acontece de ter quedas, de um atleta enroscar com o outro e tudo. E você não pode, por exemplo, jogar para fora, tem algumas regras assim que, né, que seriam algumas até falta de fair play e tudo mais, como todos os esportes.
4: É isso que eu queria te perguntar. Tem os juízes, né, analisando tudo, e a questão do fair play, de repente você tá na frente, motociclista, motociclismo, Fórmula 1, acontece isso, o cara tá vendo, vou fechar o cara para ele não me passar, eu vou ficar na frente. Como é que vocês controlam isso?
3: Por exemplo, se eu tô em primeiro, a próxima curva é para direita, eu não vou ficar do lado esquerdo e deixar o cara me passar. Então eu já pego a linha de defesa. E existe isso, você tá sentindo que o cara tá vindo, você vai se mexendo pro lado numa defesa. Agora, você simplesmente derrubar, isso não é legal, assim. E, por exemplo, eu já caí, assim, eu quebrei a clavícula com um atleta que no ar ele cruzou. Então, no ar, não tem como frear, né? Você está pulando uma rampa de 10 metros de distância. O atleta faz assim, acabou caindo eu e ele. Depois da queda, eu falei, cara, você tava errado, porque não tinha. Porque você tá na reta, né? Igual a Fórmula 1, você deu exemplo. O cara tá vindo mais rápido por fora e começa a pegar a linha, tipo, quem tá por dentro vai ter que frear, senão vai bater. E no BMX é mais ou menos igual, só que no ar não tem como frear, né? Você não consegue diminuir a velocidade.
4: Foi então, Londres que você deslocou a clavícula, não foi?
3: Foi, Londres. Londres, o meu ombro saiu do lugar na primeira curva e o meu pneu da frente estourou.
4: Caramba.
3: Eu tava uns 60 por hora e aí fui atropelado, enfim.
4: O que você sentiu ali, Renato?
3: Cara, eu só lembro que eu queria voltar. O ombro tava fora, né? Doendo pra caramba. Eu só queria voltar ele pro lugar pra eu voltar pra competir. E só que aí os médicos analisaram e tal, e tava muito fora. A gente tentou colocar.
4: Tentou reencaixar, mas não.
3: E num, eu precisei ser sedado no hospital. A gente foi pro hospital do evento ali, que era. Lá era um complexo bem grande, assim. E eu fui pro hospital e tudo, tiveram que me sedar pra eu conseguir relaxar e colocar no lugar. E a gente tentou, não deu. E até o médico falou, Renato, se tem alguma coisa quebrada, se tem um problema pra sempre aí no ombro. Se você ainda pode ter outras Olimpíadas e tal. E não, mas eu preciso voltar. Mas, pô, um sonho tá ali. Eu competi a primeira bateria, fiquei em segundo. E aí na segunda bateria, infelizmente, né, abandonei, enfim, mas faz parte.
2: Olha só, você estava falando tanta coisa, eu estava aqui prestando atenção. Você precisa acelerar, saltar, fazer curva, disputar espaço, tomar decisões. Você treina a mente para isso?
3: Sim.
2: Como é que é?
3: Bom, eu tive bons psicólogos também no caminho, isso fez muito parte. Por exemplo, quando eu estava machucado, eu treinava muito de olho fechado, fazia pista, eu cronometrava o tempo de pista e eu acertava praticamente todas, assim, tal pista eu fazia, eu era nos milésimos ali, assim, sabe, que eu fechava o olho, iniciava o cronômetro, fazia a pista toda na minha cabeça e finalizava, assim, e fora todo o trabalho mental, né, com psicólogo e principalmente nas quedas, né, você ficar longe da bike. E até eu nunca tive problema assim com traumas, né? Eu sempre esqueci, assim, foi algo até meio, não sei muito, foi meio natural, assim, de você passa por períodos, né, de dor, assim, já quebrei, eu fiz 9 cirurgias já.
2: Por isso que a minha mãe fala, agora vai fazer isso, vai se quebrar tudo.
4: Passa naquela coisa de metal, pipi, apita tudo não, né?
3: Mas isso no mais alto rendimento, né? Por exemplo, até eu ter 16 anos, eu nunca tive nenhuma fratura, né? Então, depois que eu entrei no profissional e tudo, competindo em etapas de Copa do Mundo, enfim, aí acabei tendo algumas quedas, mas eu esqueci, assim, do período de dor e tal, e o meu negócio é quando que eu vou conseguir voltar. Era a primeira coisa que eu perguntava, era quando que eu estaria de volta, né? Quanto tempo seria pra voltar pra bike. E eu tive sempre muitas pessoas junto comigo, assim, que me ajudaram, além dos profissionais, dos psicólogos e tudo, treinadores, minha família, meu pai, minha esposa, minha mãe, todo mundo sempre teve muito presente, assim, nesses momentos mais difíceis.
2: Que bom. É inevitável, não teve como. Quando você chegou aqui, você tem um biotipo próprio para quem vai ficar, eu acho, leve em cima de uma bicicleta. A primeira coisa, eu até falei com o Samir, eu falei, ele já chegou e a primeira coisa que eu, quando olhei para você, eu pensei foi num jockey, né? A estatura, né? A composição física, eu achei muito parecido. O jockey precisa também ser leve em cima do cavalo. Tem alguma recomendação para isso? Tipo, tem uma altura específica?
3: Não, na verdade, eu tô uns... Imagino que uns 6 quilos mais leve do que quando eu era profissional. Então, eu perdi bastante massa muscular, assim, né? Atualmente, eu sou treinador, ainda treino com os meus atletas bastante, consigo andar a pista toda e tudo, mas eu não tenho a rotina de treinos que eu tinha, né? Então eu tinha mais massa muscular, assim, no BMX é um pouco importante, é o contrário do que eu tô agora, né? Agora eu tô mais magrinho, eu fui atleta de mountain bike também e de ciclismo de estrada, que daí eu sequei mais ainda, mas agora, né, até recuperei um pouco da massa, vamos dizer assim, mas na época que eu competia BMX eu era mais pesado e tinha mais musculatura por um pouco era natural. Em relação ao tipo de treino que precisa ter, né, se a gente for pensar, é um esporte que dura 30 segundos, então é muita explosão, muita
4: força. É uma volta só,
3: é de uma em uma, né? Então a gente, em uma prova, acaba competindo às vezes 6-7 vezes. E 30 segundos máximo, a gente chega bem cansado na chegada. Chega praticamente sem ar, assim.
4: É muita explosão, né?
3: Praticamente não respira. Então é um esporte com bastante explosão, né? Então acaba que gerando essa a musculatura, né, fica mais forte e principalmente para evitar lesão também. Então se é muito magrinho quando cai, acaba que machuca
2: o osso
3: um pouco
2: com
3: mais.
2: O chão já vai embora.
3: Então a musculatura segura um pouco.
4: Isso que eu queria te perguntar, são 30 segundos sobre respiração, cara. Porque, pô, a gente às vezes, sei lá, você respira, você tá no mar debaixo d'água. 20 segundos você fica 10, 20 segundos tranquilo. 30 segundos você consegue respirar?
3: Não, tem que, assim. Vai um pouco de cada atleta. Eu travava o ar para largar, que a largada é a maior potência ali no início. Depois de uns 2 segundos eu soltava o ar e aí tinha algumas respirações na pista. E aí
2: você... Nossa!
4: São 30 segundos!
2: 30 segundos!
3: Mas assim, meio automático, assim, sabe?
4: Não é uma programação.
2: Mas isso é uma técnica que você desenvolveu ou assim
3: eu acho
2: que funciona para todo atleta?
3: Não, cada atleta vai desenvolvendo a sua melhor maneira, né? Ali. Dependendo do jeito que tá a prova, às vezes nem respira. Você tá, tipo, muito tenso, assim, você não consegue relaxar em momento nenhum, praticamente não respira ali. É bem pouco mesmo.
4: Ô, Renato, e tua alimentação no dia da prova? Você vai correr, sei lá, daqui a 3, 4 horas. Como é que é a tua alimentação nesse dia?
3: É principalmente carboidrato. Desde o dia anterior, a gente já comia bastante carbo pra ter
2: explosão,
3: uma reserva.
2: Né?
3: E aí, durante o dia, eu tinha um pouco de dificuldade, eu e a maioria dos atletas, eu acho, no dia da prova, assim, competição muito importante, é mais difícil de comer, assim. Então, pra mim era também... E aí eu tentava ir nos carbos que são mais fáceis, assim, de digerir, mais molhadinho, vamos dizer assim, né? A gente pegar um pão seco, eu já cheguei a vomitar.
2: Nossa.
3: Não tinha muita opção, só tinha um pão integral, tá, não tinha nada pra passar. Eu comi o pão e ele voltou, assim, ó, porque fica difícil realmente a digestão e enfim, mas era muito carboidrato, muita hidratação, muito, muito, muito, que é muito fácil, porque durante a prova, como você vai num pico, assim, de cansaço, né, como se fosse um tiro máximo, assim, né, você finaliza e logo depois
4: curto.
3: Daquilo, logo depois do tiro, fica muito difícil, você passa um pouco mal, você chega no limite
2: cansado,
3: várias vezes, então você não consegue, sei lá, você vê um prato de comida, você tem vontade de vomitar, não tem vontade de comer.
2: O que eu fico pensando é o seguinte, são 30 segundos, Samir, prendendo a respiração, a gente tem uma questão de oxigenação mesmo pro cérebro, né, e tal. Então você tem que fazer o controle disso muito bem, é natural que tem um desgaste do corpo muito grande após a prova.
3: Às vezes você vê entrevistas, sei lá, 3-5 minutos depois, o cara ainda tá ofegante.
4: Ainda tá ofegante.
2: Eu confesso que eu não era aquela repórter chata que o cara acabava e falava assim, e aí, que não sei o que tal, esse jeito não consegue nem falar. Eu ficava olhando e falava assim, não, deixa ele respirar, não sei o que e tal, que eu acho que é melhor, né? Agora, eu acho isso assim impressionante. Me chama a atenção aí, como leiga mesmo, poderia ter feito esse dever de casa, mas não fiz. Eu fico pensando que BMX, mountain bike e tal... Não, apesar da gente ter uma paisagem, né? A gente ter uma constituição no Brasil de uma paisagem que super favorece, não é o esporte mais popular. Então, assim, seus treinadores, como é que você chegou nesses caras? Como é que você foi descoberto? Como é que isso aconteceu?
3: Bom, o BMX, diferente de muitos esportes, a gente precisa ter uma pista. Então, por exemplo, aqui no Rio, não tinha pista de BMX, não existe BMX praticamente. Uhum. Entendeu? Agora... a pista de Deodoro foi reformada, a gente tem poucos atletas treinando, até aparece tudo, mas tem que as cidades que tem mais, que são referência hoje, estão muito tempo tendo uma pista de BMX, e daí tem os professores, né? Eu tive a sorte de estar morando em Poços de Caldas, né? Quando eu tinha os 7 anos e morei até o ano passado lá. E lá é muito tradicional no esporte, assim, tem uma pista que fica, né, dentro do parque municipal. É uma pista, até hoje em dia ela é bem pequena, mas para a época era uma pista muito boa, e sempre muita gente andando. Então tinha os professores, tinha tudo acontecendo ali. E aí tem vários polos no Brasil. A gente tem várias cidades que tem pista, e que daí cada pista tem o seu clube.
2: Né?
3: Cada pista tem o seu clube que acaba fazendo acontecer. E aí, cidades que não tem pista, e o esporte realmente não existe. Até tem algumas cidades que tem alguns praticantes que, por exemplo, já teve uma pista, o cara não. E precisou ser destruída, mas o cara não parou, ele treina na pista vizinha, enfim.
2: Entendi.
3: Existe isso hoje no Brasil, mas as cidades que tem pista, né, tem. É um esporte que assim. É porque eu falando também, não sei se tem tanta relevância a isso, mas os atletas que entram, né, e que gostam e tudo, e os pais acabam participando muito. Então, a gente brinca que o mosquitinho picou e vira apaixonado naquilo.
2: É um esporte família,
3: e,
2: né?
3: E vai a família toda pro final de semana para competir. Então, vira... A família vive em função do esporte, dele, né? Assim.
2: Bacana.
3: Isso é muito
2: a
3: legal.
2: A gente vai descobrir mais sobre o BMX... Rapidinho, a gente vai ter que...
3: Filha vive em função do esporte, dele, né? Assim.
2: Bacana.
3: Isso é muito
2: a
3: legal.
2: A gente vai descobrir mais sobre o BMX rapidinho.

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1: Estamos de volta com Vox Populi Esporte Fé. Samir tá contentão. Anuncia aí nosso entrevistado de hoje, Samir.
2: Ah, o cara é hoje maneiro. Não estamos tirando onda aqui. Temos com o Renato Rezende.
3: Você é parente do Rodrigo Rezende, Renato? Rodrigo
4: não.
3: Rezende, campeão de Ana Grande. Rodrigo Monster Rezende.
1: Agora perto da área. É. Rodrigo Monster Rezende.
3: Renato
1: do
3: Monster.
1: Renato Monster Rezende do BMX. Nosso convidado de hoje, Renato Rezende, falando sobre um dos maiores nomes do BMX, explicando pra gente as vitórias, como é que é o esporte e os desafios também, né? A gente vai falar um pouquinho sobre você ter feito essa transição de carreira até você voltar aqui pro Rio. Como é que foi a transição? Você fez o BMX e foi parar no mountain bike?
4: Foi. É, eu precisei até de bastante terapia para entender todo esse processo, assim, mas eu tava decidido que depois de Tóquio 2020, que foi em 2021, né, por causa da pandemia, eu não competiria mais para tentar ir para uma outra Olimpíada no BMX. Eu já tinha feito 3 Olimpíadas, eu sabia que eu teria condição de tentar participar de mais uma 4ª Olimpíada, eu teria que continuar abrindo mão de muita coisa, né, que para... Imagina, para estar num nível olímpico é praticamente só isso da vida, não faz mais nada. Eu e minha esposa, a gente decidiu ter filho, então ele nasceu no final do ano e tudo. Só que eu não estava pronto para deixar de ser atleta, para simplesmente parar de competir, deixar de viver isso e tudo. Então eu competi alguns anos no BMX, no mountain bike. Fui campeão brasileiro de Cross Country Eliminator, que é uma prova, é a prova mais curta do mountain bike. Tem em média de 1 a 2 minutos. E foi super legal essa experiência. Competi a provas, por exemplo, que o Henrique Avancini competiu, que é referência, né, no mundo do mountain bike. Uhum. Eu competia provas, né, de 30 segundos e mudei para competir provas de 1 hora e meia. Então, assim, imagina a diferença. Eu lembro de olhar no reloginho da bicicleta e tipo 6 minutos e eu já tava morto. Eu falava, meu Deus, falta muito.
1: Não, ainda que falta 2 horas. Aqui,
4: né? Mas assim, foi uma experiência muito boa. Né, eu fui campeão brasileiro, consegui patrocinadores, conheci uma nova cultura assim no ciclismo, isso foi muito legal, fiz muitos amigos. E aí, durante um tempo, e aí iniciei em paralelo a minha carreira como treinador no BMX e foi crescendo muito. Hoje eu tenho o Team 500, né, a minha plaquinha da bicicleta sempre foi o número 500, o número que eu escolhi e tudo. Então tinha sempre na minha placa e na minha camiseta o meu número. Então, depois que eu aposentei, eu criei o Team 500, que é uma assessoria de treinamento

0: E começou a dar muito certo. E aí, no ciclismo de estrada e no mountain bike, precisa ter uma quantidade muito grande de horas de treino, horas em cima da bicicleta. E aí meus atletas começaram a ficar muito bons, eu precisava levar eles para o Mundial, levar para o Pan-Americano, e aí eu ficava uma semana sem treinar. Quando eu voltava, parecia que eu nunca tinha feito aquilo, eu ficava muito ruim. Esportes de resistência, né, que é mountain bike, ciclismo de estrada e tudo, você tem que ter uma constância muito grande. No BMX, que é o esporte mais explosivo, também, mas se você de vez em quando ficar uns dias sem treinar, você perde um pouco ali da resistência, acaba sofrendo um pouquinho, mas a sua potência é muito fácil de manter ali. É diferente um pouco, claro que o mais alto nível sempre desce, mas assim, eu perdi, e principalmente pelo meu corpo não ser acostumado de ter feito isso a vida inteira, acho que talvez isso seja o principal. Eu sempre que eu viajava para trabalhar como treinador, eu praticamente voltava a estaca zero no mountain bike. E aí isso, chegou um momento que eu tive que decidir uma coisa que eu ia fazer e tudo. Então eu optei pela carreira de treinador, que tem dado muito certo. E aí hoje eu sou ciclista, adoro andar de mountain bike, ando com meu filho, coloco o banquinho. A gente roda às vezes 30 quilômetros junto, ele no banquinho junto comigo, e ando na pista indo e tudo. Mas essa transição foi isso, assim, eu não tava... hoje eu entendo isso, né? Mas no momento ali eu fui vivendo né, toda essa transição e tudo. Hoje eu entendo que realmente eu não estava pronto para simplesmente deixar de competir. Agora eu tô muito tranquilo, sem ser um competidor. Eu sinto adrenalina pelos meus atletas, e hoje tá depois de alguns anos, eu sinto que tá tranquilo não ser mais um competidor.
1: Tem mais de 500 motivos
2: para ser Renato, um treinador. Uma dúvida. A bicicleta, curiosidade, né? A bicicleta, ela é feita especialmente para você, o teu instrumento de trabalho, né? Você monta ele peça por peça, ou já é uma base e você só altera alguma coisa?
0: Não, na verdade, as marcas de bicicleta vendem ela montada e você pode trocar, né? Eu sempre, eu tinha patrocínios, por exemplo, uma marca de quadro de bicicleta, às vezes outro patrocínio de garfo, guidão, e aí você acaba montando a bicicleta do seu jeito, assim, e daí tem os tamanhos, né? Então você tem, daí você escolhe o tamanho que é mais específico para você, e aí monta a bicicleta do seu jeito, assim. Principalmente hoje os atletas profissionais acabam tendo patrocínio e acaba tendo a marca do patrocínio, assim, né? E aí o que muda é o tamanho específico para cada um.
2: E qual é o custo de uma bike dessa?
0: Cara, para iniciar no BMX, dá para começar com uma bicicleta de uns 1.500, 2.000 reais. E aí é infinito, né? Se infinito não,
1: vai. O céu é o limite,
0: mas assim, é bem mais barato do que, sei lá, ciclismo de estrada. A gente tem bike hoje de 140 mil.
2: Pois é.
0: No BMX, acho que você pegar tudo do melhor, vai ser uns 40, acho, 50 mil. Né, assim, parafuso de titânio, tudo de carbono, todos os detalhezinhos para tirar o máximo de peso e tudo, mas ainda fica sendo bem mais barato do que o mountain bike, porque não tem suspensão, né? Isso é a bicicleta é aro 20, né? Não tem suspensão, não tem marcha, não tem câmbio. Então, isso reduz um pouco o custo.
1: O que ele tá falando só mostra porque que ele tinha que ter uma musculatura boa. Não tem suspensão, não tem marcha.
0: A
1: seja,
0: suspensão é a perna e o braço.
1: Todo nele, né? O esforço estava todo nele. Londres, Rio e Tóquio, qual que mais te marcou?
0: Eu acho que a que mais marcou foi a do Rio, por estar em casa. Posso dizer que foi a mais difícil também. Eu tive uma lesão na clavícula, essa fratura na clavícula foi alguns meses antes, e eu tive uma outra lesão na coluna um mês antes.
1: Uau.
0: Então, assim, no Rio eu competi com, além de tudo, tinha bastante dor envolvida, e eu não consegui chegar exatamente como eu gostaria, como eu estava treinando para isso. Mas, né, eu dei o meu melhor, acabei quase classificando, tive outro pneu furado, assim, tive uma queda, enfim. Mas acho que foi a maior emoção, assim, foi de estar ver todo mundo gritar meu nome, com uma arquibancada gigante, foi surreal.
1: Sabia,
0: assim.
1: Tava lá gritando teu
2: nome. É, o cara capaz de ter gritado no meio da galera.
1: É.
2: Ô, Renato, e o que que, se você pudesse escolher entre uma Olimpíada e um campeonato mundial? Você tá em condições de competir mais uma vez? Quero ir pra Olimpíada ou quero uma disputa mundial? O que,
0: a
2: que
0: Olimpíada,
2: você escolheria?
0: Com certeza. É surreal. O ambiente olímpico ali, a vila, tudo que vive assim numa Olimpíada é muito legal. Em Tóquio, foi todas as três, né? A primeira foi a primeira, enfim. E Tóquio, pela primeira vez, eu tentei aproveitar. Eu sabia que seria a última, né? Então, eu tentei aproveitar assim as simples coisas, sabe? De estar ali e tudo. Foi uma Olimpíada bem diferente, sem contato praticamente com ninguém,
1: porque,
0: né?
1: Foi
0: de
1: no meio
0: máscara
1: da pandemia
0: o tempo inteiro e tudo. Mas eu aproveitei, tentei aproveitar ao máximo assim, cada momento. Foi o meu melhor resultado, fiz a 14ª colocação e foi muito especial. Sou muito grato assim por tudo que eu vivi. Mas eu sei que não é real isso. Espero, quem sabe, um dia levar algum atleta para uma Olimpíada. Isso seria muito legal.
2: Palavras têm poder.
0: É isso. Mas eu competiria uma Olimpíada. Reviver isso, nossa, seria muito bom.
1: Mas olha, você voltou para o Rio, inclusive, com uma missão, né? A gente vai falar agora do Parque de Deodoro. Tem uma missão aí. Quem sabe você leva alguém para alguma Olimpíada. Fala um pouquinho dessa sua missão aqui no Rio de Janeiro.
0: Bom, eu acho que a minha história com essa pista de Deodoro, que foi a pista que eu competi os Jogos do Rio, começa em 2016, né, competindo aqui. Uma curiosidade, eu fui essa fratura de clavícula fez com que eu fosse o atleta que competiu a Olimpíada, que menos treinou na pista dos Jogos, mesmo sendo brasileiro. Não podia treinar na pista antes. E quando teve um treinamento aberto para os atletas, tipo 5 dias de treino, eu tava com a clavícula quebrada, então não pude treinar. E aí, eu falei, pô, mas beleza, corri a Olimpíada e tudo, falei, mas aqui vai ser o meu centro de treinamento, eu tenho família no Rio, e eu até repito de falar isso, né, tenho família no Rio, vou mudar para o Rio, vou treinar na pista olímpica, a gente tem toda a estrutura do Comitê Olímpico do Brasil que é aqui, e a próxima Olimpíada eu vou voar tendo essa estrutura, porque eu nunca tive isso assim, eu ia sempre pra fora, ou tava nos Estados Unidos, ou tava na Europa, e aí você fica um período, aí você tem que voltar pra casa, e tipo assim, não se sente em casa, né? Claro. Falei, pô, no Rio vai ser incrível. Só que a pista ficou fechada, eu até consegui andar uma vez lá em 2017, e ela ficou fechada e sem manutenção nenhuma, ela simplesmente se destruiu, então assim... Eu não tive a oportunidade de treinar nela para os Jogos Olímpicos de Tóquio. E aí, em 2024, reformaram ela e em 2025 fizeram a reinauguração. E o ano inteiro de 2025 teve até uma competição em outubro, e foi quando eu falei, cara, eu preciso vir para cá. Conversei com a minha esposa. Um beijo, linda. Um beijo pra Nath. Falei, a gente não pode deixar essa pista morrer de novo. Porque um ano, assim, aí vai um atleta, dois atletas. Pô, a galera, sou amigo de todos que andam lá na pista. Só que todo mundo trabalha. Já, assim, são uma geração mais old school, assim, que é o hobby deles, tá ali. E é super legal. Só que a gente precisa de crianças ali. A gente precisa ter uma nova geração ali, né?
2: Sim.
0: E é isso que vai fazer ter vida aquele lugar. Porque ter, sei lá, 5 pessoas que seja no domingo andando... Não faz nem sentido ter uma pista daquela, né? Tão grande, uma pista olímpica, e daí vai ter uma competição no ano ali. Então, eu conversei com a minha esposa, tive o apoio muito grande da minha família, especialmente do meu padrinho. Um beijo para ele também, o meu Dindo, o Dario, e para a Cíntia também, que é a esposa dele, minha tia. Eles estão ajudando a gente também, a gente mora onde eles moravam. Aquele no início bem tranquilo, né? Questão de aluguel e tudo.
1: Mas é.
0: E família, né? E pra tentar fazer acontecer aqui, né? Pra tentar fazer o projeto social. E agora a gente tá. Eu trouxe alguns atletas também, alguns atletas que que um deles foi finalista de mundial esse ano, o outro foi terceiro lugar no Pan-Americano. Os meninos estão voando, treinando aqui na pista. Mas o principal, que é um desejo muito grande meu e da minha esposa, são os projetos sociais, que é colocar a criançada para andar ali. Então a gente está em contato com a... em parceria já com a Confederação, a Secretaria de Esportes, para fazer um projeto de lei de incentivo, né? Já está na parte, já escrevemos o projeto, tudo vai mandar para ser aprovado, e a gente precisa captar empresas, né? Vocês já sabem bem disso, vocês me contaram um pouquinho daqui, e a gente quer muito isso, ter, sei lá, 60, 100 bicicletas e muitas crianças andando ali. Teve até uma curiosidade, foi uma das coisas que pesou muito para mim. A gente estava na competição que teve aqui em outubro, e chegou umas 100, 200 crianças de bicicleta, de grau. Não sei se vocês já viram o vídeo na internet, as crianças descendo de uma... Não criança, né? Adolescente, enfim. Desce de uma roda e aí põe o pedal no chão, sai... enfim. E aí aquela criançada, a galera ficou até meio assustada, achou que era um arrastão. Ou que... Fala, caraca, que entrando assim, muita gente. E eu fiquei imaginando... Porque podem ser futuros atletas de BMX.
1: É tanta potência, né?
0: É muita potência. É um menino que assim... E é muito difícil, porque eu não posso deixar... Porque ali passa... Porque tem a piscina, né? É junto com a piscina
1: com a canoagem,
0: ali, da canoagem.
1: Né?
0: Então, a molecada passa ali. Fala, tio, posso dar uma voltinha? E é uma responsabilidade muito grande. Se um menino sem equipamento... Eu falei, ó, vem cá, eu vou deixar. Um dia eu deixei eles andarem só no plano com a minha bicicleta, assim. Falei, ó, não pode entrar na pista, porque tem que ter uma instrução, né? Tem que ter o equipamento, a bicicleta específica, a bicicleta minha não é pro tamanho daquela criança. Pô, anda um pouquinho aqui e tal. Pô, tinha que ver o olho daquela criança brilhando, sabe? E no final ela quase ainda entrou na pista, assim. Eu falei, não, para, tive que parar ela, volta aqui, não pode. E eu falei, não, eu vou conseguir para vocês. Daqui um tempo vai ter bicicleta para vocês andarem, vai ter professor, vai ter monitor, os meninos que, né, que são atletas para ajudar. Eu quero estar lá muito, com certeza, né, principalmente. E fazer que esse legado olímpico, né, agora 10 anos do legado, dei algumas entrevistas, falei muito sobre isso, só que o legado, a estrutura tá ali. Mas o legado mesmo do BMX para a comunidade, a gente ainda não conseguiu, né? A gente ainda não tem ninguém andando ali. Então...
1: Mas olha, isso que você está falando é tão importante, a minha cabeça fica viajando, assim. Se você é empresário que está acompanhando a gente, pô, já pensa aí nisso. Sabe por quê? Uma das coisas que o Renato falou ao longo da entrevista, eu acho que vale a pena a gente pontuar, só para você não estranhar e o ouvinte também não estranhar. Eu sou jornalista especialista em educação. E uma das coisas que a gente vê hoje em dia é que a quantidade de telas e a entrega imediata de conteúdo por tela no cérebro da gente, e principalmente dessa geração que está aí, você não tem a capacidade de lidar com frustração, porque tudo é entregue muito fácil para você. Uhum. Quando você me narra ao longo do programa que você caiu, você se quebrou várias vezes, você perdeu uma Olimpíada, a chance de seguir numa Olimpíada, porque sofreu um acidente, você está falando em lidar com frustração. Isso é muito importante para a gente ter uma geração mais para frente, mais saudável, inclusive em termos de saúde mental mesmo. Então, investir no BMX no Rio de Janeiro, né, nessa situação, é investir em educação para a criançada, no esporte, nos valores olímpicos, mas também numa geração capaz de enfrentar a vida.
0: E que a formação de cidadãos, né?
1: É a formação de cidadania. E isso é uma coisa que, assim, o mundo inteiro hoje fala como é que a gente lida com uma geração que não sabe se frustrar e a vida frustra. Então, olha quanta coisa pode ser trabalhado num projeto social com o BMX, fora que pode se tornar um celeiro de atleta para o resto do mundo. Então, tem uma potência incrível o projeto que você quer desenvolver.
0: Sim, é um sonho nosso, assim, falo nosso porque é meu e da minha esposa. Ela foi atleta da Seleção Brasileira de Ginástica Rítmica, é nutricionista, é formada em Educação Física e é a paixão
1: Nath
0: dela.
1: Nath vem também, Nath... tá? Pro boxe, já está convidada.
0: Acho que convidada. E é o nosso desejo, assim, sabe, de fazer com que essas crianças tenham acesso de qualidade, que tenham um reforço escolar, que tenham um lanche para eles ali, sabe, que seja um contraturno, enfim, a gente tá fazendo e a gente precisa de empresas realmente, né, são empresas que declaram através do lucro real, né, que pagam imposto de lucro real e também ICMS. Então, isso. Se né, você está assistindo aí, conhece alguém ou que, né, que a gente ainda vai correr muito atrás disso para captar, tem muita gente ajudando, eu acredito muito que vai dar certo. E é isso, fazer muito. Eu já, porra, eu falo isso, eu já perdi uma vez a oportunidade de. Eu não tinha ferramentas ali em 2017, 2018, tentei pra caramba e não consegui eu utilizar a pista, mas agora, né, depois, e assim, eu não podia deixar de treinar, enfim, acabei seguindo outro caminho, não consegui deixar essa pista ativa, mas agora eu não vou desistir, não é nem por mim mais, agora é por quem tá ali perto, quem mora ali, por os professores, né, os profissionais de educação física são formados, que são ali da região e que podem trabalhar ali, e principalmente as crianças que pedem ali para dar uma voltinha na bike, elas têm que ter essa oportunidade de andar ali.
1: Samir, quer fazer uma última pergunta pra gente encerrar?
2: Eu acho que o Renato até respondeu, mas eu vou perguntar. Renato, depois de tantas vitórias, derrotas, quedas, Olimpíadas, quando você sobe na bicicleta, o que mais balança teu coração nessa vida agora, atualmente? O que faz teu coração brilhar, assim, teu coração esquentar?
0: Ai, cara, eu sou muito apaixonado por andar de bicicleta, por saltar rampa e tudo, mas eu acho que hoje ali, assim, o que me motiva muito é conseguir fazer com que mais gente sinta esses sentimentos que eu já tive, sabe? Sentimento simples ali de estar voando com a bicicleta, de estar andando na pista e tudo. E daí vem para tudo que você falou ali, né? Da formação, de saber se frustrar, de cair, de ganhar, de perder, de seguir a regra ali do projeto, né? De ir bem na escola para, enfim. Eu acho que isso hoje é o que mais me motiva estar em cima da bicicleta. Quando eu gravo um vídeo, eu falo, não, acho que isso aqui pode dar um engajamento legal. Quem sabe a gente não consegue um patrocínio pro projeto e tudo. Hoje, tudo, para mim, assim, eu e minha esposa, a gente gira em torno de fazer isso acontecer.
1: Renato, muito obrigada por ter aceito o convite mais uma vez. Nath está convidada também. Olha a intimidade, Nath. Nath está convidada também.
0: Natane Garcia Rezende.
1: Muito obrigada.
0: Eu que agradeço.
1: Viu?
0: Foi um prazer estar aqui com vocês.
1: Samir, obrigada também pela companhia.
2: Obrigado, Renato. Obrigado, Flávia. Obrigado, galera.
1: E obrigada a você também que acompanhou a gente até o final. Você já sabe, esse programa você revê e todos os outros nas plataformas da Rádio Catedral, Web TV Redentor, YouTube, Facebook e também a gente está em todas as plataformas de áudio. Você já sabe, sempre Vox Populi Sport Fé, às segundas-feiras. A gente se vê no próximo programa. Até lá, tchau!
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0: Boa noite, meus irmãos. Estamos reunidos em nome do Deus que é Pai, Filho e Espírito Santo. Amém.
1: Amém.
0: E com a graça desse Deus, nós vamos desejar a todos vocês boa noite. Meu nome é Cláudio, sou da paróquia Nossa Senhora da Consolação em Correia, coordenador do Vicariato Norte. Vou pedir aos irmãos que se apresentem.
2: Boa noite, meu nome é Eduardo e pertenço à paróquia Nossa Senhora da Consolação em Correia.
3: Boa noite a todos, eu sou o Claudinho, da paróquia Santo Antônio de Padre, Nossa Senhora da Boa Vista. Uma boa noite a todos.
4: Boa noite a todos, meu nome é João Procópio, eu sou da paróquia São Pedro do Mar do Recreio dos Bandeirantes e atualmente estou como vice-coordenador do Terço dos Homens do Santuário de Schanstatt. Boa noite e um feliz terço para todos nós.
0: E com esse espírito de unidade e diversidade que é a nossa igreja, né? Nós gostaríamos também de saudar todos vocês e convidar vocês também a mandar suas intenções, né? Para o nosso chat, para o YouTube, né? E que a gente vai colocar na mão da nossa mãezinha. Podemos começar?
5: Sim.
0: Invocando o Espírito Santo.

0: Boa noite. Vamos invocar o Espírito Santo. Vinde, Espírito Santo, enchei os corações dos vossos fiéis e acendei neles o fogo do vosso amor. Enviai o vosso Espírito e tudo será criado e renovareis a face da terra. Oremos. Ó Deus, que instruíste os corações dos vossos fiéis com a luz do Espírito Santo, fazei que apreciemos retamente todas as coisas segundo o mesmo Espírito e gozemos sempre da sua consolação. Por Cristo Senhor nosso. Amém.
1: Obediente como São José, digamos assim: Divino Jesus, nós oferecemos esse texto que vamos rezar, meditando os mistérios da vossa redenção. Concedei-lhes, por intercessão da Virgem Maria, Mãe de Deus e Nossa Mãe, as virtudes que nos são necessárias para bem rezá-lo e a graça de ganharmos as indulgências dessa santa devoção.
2: Oferecemos particularmente, em desagravo contra o Santíssimo Coração de Jesus
3: e o Imaculado Coração de Maria,
1: pela paz do mundo, pela conversão dos pecadores e pelas almas do purgatório, pelas intenções do Santo Padre o Papa, pelo aumento e santificação do clero, pelo nosso vigário, pela nossa santificação das famílias, pelas missões e pelos doentes,
2: pelos agonizantes e pelo nosso amado Brasil. Amém.
0: E nas nossas intenções de hoje, né, antes de começar a oração do Santo Terço, Sebastião Soares Ambrosio: boa noite, família catedral. Peço oração para mim, todas as minhas familiares e todos que estarão rezando o terço. Carlos Roberto: agradecendo as melhoras do lito do canal Aviões das Músicas, por um emprego na área audiovisual, pela libertação da tosse crônica de meu pai Antônio Carlos, de 75 anos, pelo grupo de oração Servos do Cordeiro, que se reúne toda quarta-feira, às 16 horas, às 15h30, na paróquia São João Batista, em Botafogo.
1: Não, primeiro eu falo e você fala, né?
0: Pai nosso que estais nos céus, santificado seja o vosso nome. Venha a nós.
1: Contemplaremos os mistérios gozosos. Neste primeiro mistério, credo. Creio em Deus Pai Todo-Poderoso,
3: Criador do céu e da terra, e em Jesus Cristo, seu único Filho, nosso Senhor, que foi concebido pelo poder do Espírito Santo, nasceu da Virgem Maria, padeceu sobre Pôncio Pilatos, foi crucificado, morto e sepultado, desceu à mansão dos mortos, ressuscitou ao terceiro dia, subiu aos céus, está assentado à direita de Deus Pai Todo-Poderoso, donde há de vir a julgar os vivos e os mortos. Creio no Espírito Santo, na Santa Igreja Católica, na comunhão dos santos, na remissão dos pecados, na ressurreição da carne, na vida eterna. Amém.
1: Pai nosso que estás no céu, santificado seja o vosso nome. Venha a nós o vosso reino, seja feita a vossa vontade, assim na terra como no céu.
3: O pão nosso de cada dia nos dai hoje, perdoai as nossas ofensas, assim como nós perdoamos a quem nos tem ofendido. E não nos deixeis cair em tentação, mas livrai-nos do mal. Amém.
1: Salve Maria, filha de Deus Pai. Ave Maria, cheia de graça, o Senhor é convosco. Bendita sois vós entre as mulheres, bendito é o fruto do vosso ventre, Jesus.
3: Santa Maria, Mãe de Deus, rogai por nós, pecadores, agora e na hora de nossa morte. Amém.
1: Salve Maria, Mãe de Deus, Filho, Ave Maria, cheia de graça, o Senhor é convosco. Bendita sois vós entre as mulheres, bendito é o fruto do vosso ventre, Jesus.
3: Santa Maria, Mãe de Deus, rogai por nós, pecadores, agora e na hora de nossa morte. Amém.
1: Salve Maria, esposa do Espírito Santo. Ave Maria, cheia de graça, o Senhor é convosco. Bendita sois vós entre as mulheres, bendito é o fruto do vosso ventre, Jesus.
3: Santa Maria, Mãe de Deus, rogai por nós, pecadores, agora e na hora de nossa morte. Amém.
1: Glória ao Pai, ao Filho e ao Espírito Santo.
3: Como era no princípio, agora e sempre. Amém.
1: Ó meu Jesus, perdoai-nos,
4: livrai-nos do fogo do inferno, levai as almas todas para o céu e socorrei principalmente as que mais precisarem
0: da vossa infinita misericórdia. Abençoai e santificai o Santo Padre, o Papa e todo o clero. Abençoai e santificai as nossas famílias e dai-nos saúde e paz. Ó Maria concebida sem pecado original,
4: rogai por nós que recorremos a vós.
0: Nossa Senhora da Conceição Aparecida, padroeira do Brasil,
4: rogai por nós.
2: Nossa Senhora de Nazaré,
0: rogai por nós. Glorioso e patriarca São José,
4: rogai por nós.
0: Jesus, manso e humilde de coração,
4: fazei o nosso coração semelhante ao vosso.
1: Neste primeiro mistério gozoso, colocarei em tensão família de Dani Ximenes e Marcos, pela saúde de Tatiana Araújo de Souza, Francis Braulio Ramos Vasques, Marcele de Fátima Figueiredo Marques, Edson Pestana Marques, Maria de Fátima Figueiredo Marques. Primeiro mistério: Anunciação do anjo São Gabriel à Nossa Senhora. Pai nosso que estás no céu, santificado seja o vosso nome. Venha a nós o vosso reino. Seja feita a vossa vontade, assim na terra como no céu.
3: O pão nosso de cada dia nos dai hoje. Perdoai as nossas ofensas, assim como nós perdoamos a quem nos tem ofendido. E não nos deixeis cair em tentação, mas livrai-nos do mal. Amém.
1: Ave Maria, cheia de graça, o Senhor é convosco. Bendita sois vós entre as mulheres. Bendito é o fruto do vosso ventre, Jesus.
3: Santa Maria, Mãe de Deus, rogai por nós, pecadores, agora e na hora de nossa morte. Amém.
1: Ave Maria, cheia de graça, o Senhor é convosco. Bendita sois vós entre as mulheres. Bendito é o fruto do vosso ventre, Jesus.
3: Santa Maria, Mãe de Deus, rogai por nós, pecadores, agora e na hora de nossa morte. Amém.
1: Ave Maria, cheia de graça, o Senhor é convosco. Bendita sois vós entre as mulheres. Bendito é o fruto do vosso ventre, Jesus.
3: Santa Maria, Mãe de Deus, rogai por nós, pecadores, agora e na hora de nossa morte. Amém.
1: Ave Maria, cheia de graça, o Senhor é convosco. Bendita sois vós entre as mulheres. Bendito é o fruto do vosso ventre, Jesus.
3: Santa Maria, Mãe de Deus, rogai por nós, pecadores, agora e na hora de nossa morte. Amém.
1: Ave Maria, cheia de graça, o Senhor é convosco. Bendita sois vós entre as mulheres. Bendito é o fruto do vosso ventre, Jesus.
3: Santa Maria, Mãe de Deus, rogai por nós, pecadores, agora e na hora de nossa morte. Amém.
1: Ave Maria, cheia de graça, o Senhor é convosco. Bendita sois vós entre as mulheres. Bendito é o fruto do vosso ventre, Jesus.
3: Santa Maria, Mãe de Deus, rogai por nós, pecadores, agora e na hora de nossa morte. Amém.
1: Ave Maria, cheia de graça, o Senhor é convosco. Bendita sois vós entre as mulheres. Bendito é o fruto do vosso ventre, Jesus.
3: Santa Maria, Mãe de Deus, rogai por nós, pecadores, agora e na hora de nossa morte. Amém.
1: Ave Maria, cheia de graça, o Senhor é convosco. Bendita sois vós entre as mulheres. Bendito é o fruto do vosso ventre, Jesus.
3: Santa Maria, Mãe de Deus, rogai por nós, pecadores, agora e na hora de nossa morte. Amém.
1: Ave Maria, cheia de graça, o Senhor é convosco. Bendita sois vós entre as mulheres. Bendito é o fruto do vosso ventre, Jesus.
3: Santa Maria, Mãe de Deus, rogai por nós, pecadores, agora e na hora de nossa morte. Amém.
1: Ave Maria, cheia de graça, o Senhor é convosco. Bendita sois vós entre as mulheres. Bendito é o fruto do vosso ventre, Jesus.
3: Santa Maria, Mãe de Deus, rogai por nós, pecadores, agora e na hora de nossa morte. Amém.
1: Glória ao Pai, ao Filho e ao Espírito Santo.
3: Como era no princípio, agora e sempre. Amém.
1: Ó meu Jesus, perdoai-nos,
3: livrai-nos do fogo do inferno, levai as almas todas para o céu e socorrei principalmente as que mais precisarem da vossa infinita misericórdia. Abençoai e santificai Santo Padre o Papa
5: e todo o clero.
3: Abençoai e santificai as nossas famílias
5: e dai-nos saúde e paz.
3: Ó Maria concebida sem pecado original,
5: rogai por nós que recorremos a vós.
3: Nossa Senhora de Fátima,
5: rogai por nós.
3: Glorioso e Patriarca São José,
5: rogai por nós.
3: Jesus, manso e humilde de coração,
5: fazei nosso coração semelhante ao vosso.
1: Neste segundo mistério, contemplamos a visita de Nossa Senhora à sua prima Santa Isabel.
6: Neste segundo mistério, eu gostaria de colocar como principal intenção a adoção espiritual. A adoção espiritual é um movimento que está crescendo muito dentro da nossa igreja. Em algum lugar do mundo existe uma criança que só Deus sabe aonde ela está. Quando seus pais tomarem conhecimento da existência dessa criança, irá olhá-la como um problema, como desespero, e admitindo o aborto como uma solução. Nós, pais espirituais dessas crianças, fazemos uma pequena oração para que ela não seja abortada e a gente a trate com muito carinho e amor. Senhor Jesus, pela intercessão de Nossa Senhora, que o acolheu após o nascimento, pela intercessão de São José, homem de confiança que cuidou de vós após o nascimento, peço-vos por essa criança concebida, que não seja abortada, que foi admitida espiritualmente por mim. Peço também por sua mãe, pelos seus familiares, por todos aqueles que direto ou indiretamente estão ligados a essa gravidez. Que o Senhor, que ela não venha, que todos eles tenham coragem, força, para que essa gravidez não seja rompida, para que esse nascituro não seja morto, Senhor. Mas tu que lhe concedestes a vida. Amém.
3: Amém.
6: Pai nosso, que estais nos céus, santificado seja o vosso nome. Venha a nós o vosso reino. Seja feita a vossa vontade, assim na terra como no céu.
3: O pão nosso de cada dia nos dai hoje. Perdoai as nossas ofensas, assim como nós perdoamos a quem nos tem ofendido. E não nos deixeis cair em tentação, mas livrai-nos do mal. Amém.
6: Ave Maria, cheia de graças, o Senhor é convosco. Bendita sois vós entre as mulheres e bendito é o fruto do vosso ventre, Jesus.
3: Santa Maria, Mãe de Deus, rogai por nós, pecadores, agora e na hora de nossa morte. Amém.
6: Ave Maria, cheia de graças, o Senhor é convosco. Bendita sois vós entre as mulheres e bendito é o fruto do vosso ventre, Jesus.
3: Santa Maria, Mãe de Deus, rogai por nós, pecadores, agora e na hora de nossa morte. Amém.
6: Ave Maria, cheia de graças, o Senhor é convosco. Bendita sois vós entre as mulheres e bendito é o fruto do vosso ventre, Jesus.
3: Santa Maria, Mãe de Deus, rogai por nós, pecadores, agora e na hora de nossa morte. Amém.
6: Ave Maria, cheia de graças, o Senhor é convosco. Bendita sois vós entre as mulheres e bendito é o fruto do vosso ventre, Jesus.
3: Santa Maria, Mãe de Deus, rogai por nós, pecadores,
6: agora e na hora de nossa morte. Amém. Ave Maria, cheia de graças, o Senhor é convosco. Bendita sois vós entre as mulheres. Bendito é o fruto do vosso ventre, Jesus.
3: Santa Maria, Mãe de Deus, rogai por nós, pecadores, agora e na hora de nossa morte. Amém.
6: Ave Maria, cheia de graças, o Senhor é convosco. Bendita sois vós entre as mulheres e bendito é o fruto do vosso ventre, Jesus.
3: Santa Maria, Mãe de Deus, rogai por nós, pecadores, agora e na hora de nossa morte. Amém.
6: Ave Maria, cheia de graças, o Senhor é convosco. Bendita sois vós entre as mulheres. Bendito é o fruto do vosso ventre, Jesus.
3: Santa Maria, Mãe de Deus, rogai por nós, pecadores, agora e na hora de nossa morte. Amém.
6: Ave Maria, cheia de graças, o Senhor é convosco. Bendita sois vós entre as mulheres. Bendito é o fruto do vosso ventre, Jesus.
3: Santa Maria, Mãe de Deus, rogai por nós, pecadores, agora e na hora de nossa morte. Amém.
6: Ave Maria, cheia de graças, o Senhor é convosco. Bendita sois vós entre as mulheres. Bendito é o fruto do vosso ventre, Jesus.
3: Santa Maria, Mãe de Deus, rogai por nós, pecadores, agora e na hora de nossa morte. Amém.
6: Ave Maria, cheia de graças, o Senhor é convosco. Bendita sois vós entre as mulheres. Bendito é o fruto do vosso ventre, Jesus.
3: Santa Maria, Mãe de Deus, rogai por nós, pecadores, agora e na hora de nossa morte. Amém.
6: Glória ao Pai, ao Filho e ao Espírito Santo,
3: como era no princípio, agora e sempre. Amém.
6: Ó meu Jesus,
3: perdoai-nos,
6: livrai-nos do fogo do inferno, levai as almas todas para o céu e socorrei principalmente as que mais precisarem da vossa infinita misericórdia.
7: Abençoai e santificai o Santo Padre, o Papa e todo o clero. Abençoai e santificai as nossas famílias
6: e dai-nos saúde e paz.
7: Ó Maria concebida sem pecado original,
6: rogai por nós que recorremos a vós.
7: Nossa Senhora da Conceição,
6: rogai por nós.
7: Glorioso e patriarca São José,
6: rogai por nós.
7: Jesus manso e humilde de coração,
6: fazei do nosso coração semelhante ao vosso.

0: retornando, né, com a nossa contemplação dos nossos mistérios. Gostaria de colocar um convite para vocês nesse momento e colocar a oração pelo êxito, né? Amanhã, dia 8 de setembro, dia da Natividade de Nossa Senhora, também é o Dia Nacional do Terço dos Homens, né? Lei federal, né, promulgada a pedido do deputado Eros, da Canção Nova. E no domingo, no sábado, dia 12, a gente está preparando um grande encontro para vocês, que será na nossa Catedral Metropolitana do Rio de Janeiro. A partir de 14h, nós teremos adoração, terço e missa. Teremos várias atividades lá. Teremos uma palestra com o diácono Melquisedeque. Então, fica o convite para vocês. Sábado, dia 12, a partir das 14h. Esperamos vocês lá na nossa Catedral Metropolitana com toda a sua família. A oração do terço é uma oração familiar. E nós do Terço dos Homens temos a obrigação de levar também as nossas famílias para esse encontro tão especial que será a nossa catedral.
1: No terceiro mistério, contemplamos o nascimento de Jesus Cristo na Gruta de Belém.
0: Pai nosso que estais nos céus, santificado seja o vosso nome. Venha a nós o vosso reino, seja feita a vossa vontade, assim na terra como no céu.
2: O pão nosso de cada dia nos dai hoje. Perdoai as nossas ofensas, assim como nós perdoamos a quem nos tem ofendido. E não nos deixeis cair em tentação, mas livrai-nos do mal. Amém.
0: Ave Maria, cheia de graça, o Senhor é convosco. Bendita sois vós entre as mulheres, e bendito é o fruto do vosso ventre, Jesus.
2: Santa Maria, Mãe de Deus, rogai por nós, pecadores, agora e na hora de nossa morte. Amém.
0: Ave Maria, cheia de graça, o Senhor é convosco. Bendita sois vós entre as mulheres, e bendito é o fruto do vosso ventre, Jesus.
2: Santa Maria, Mãe de Deus, rogai por nós, pecadores, agora e na hora de nossa morte. Amém.
0: Ave Maria, cheia de graça, o Senhor é convosco. Bendita sois vós entre as mulheres, e bendito é o fruto do vosso ventre, Jesus.
2: Santa Maria, Mãe de Deus, rogai por nós, pecadores, agora e na hora de nossa morte. Amém.
0: Ave Maria, cheia de graça, o Senhor é convosco. Bendita sois vós entre as mulheres, e bendito é o fruto do vosso ventre, Jesus.
2: Santa Maria, Mãe de Deus, rogai por nós, pecadores, agora e na hora de nossa morte. Amém.
0: Ave Maria, cheia de graça, o Senhor é convosco. Bendita sois vós entre as mulheres, e bendito é o fruto do vosso ventre, Jesus.
2: Santa Maria, Mãe de Deus, rogai por nós, pecadores, agora e na hora de nossa morte. Amém.
0: Ave Maria, cheia de graça, o Senhor é convosco. Bendita sois vós entre as mulheres, e bendito é o fruto do vosso ventre, Jesus.
2: Santa Maria, Mãe de Deus, rogai por nós, pecadores, agora e na hora de nossa morte. Amém.
0: Ave Maria, cheia de graça, o Senhor é convosco. Bendita sois vós entre as mulheres, e bendito é o fruto do vosso ventre, Jesus.
2: Santa Maria, Mãe de Deus, rogai por nós, pecadores, agora e na hora de nossa morte. Amém.
0: Ave Maria, cheia de graça, o Senhor é convosco. Bendita sois vós entre as mulheres, e bendito é o fruto do vosso ventre, Jesus.
2: Santa Maria, Mãe de Deus, rogai por nós, pecadores, agora e na hora de nossa morte. Amém.
0: Ave Maria, cheia de graça, o Senhor é convosco. Bendita sois vós entre as mulheres, e bendito é o fruto do vosso ventre, Jesus.
2: Santa Maria, Mãe de Deus, rogai por nós, pecadores, agora e na hora de nossa morte. Amém.
0: Ave Maria, cheia de graça, o Senhor é convosco. Bendita sois vós entre as mulheres, e bendito é o fruto do vosso ventre, Jesus.
2: Santa Maria, Mãe de Deus, rogai por nós, pecadores, agora e na hora de nossa morte. Amém.
0: Glória ao Pai, ao Filho e ao Espírito Santo.
2: Como era no princípio, agora e sempre. Amém.
0: Ó meu bom Jesus, perdoai-nos, livrai-nos do fogo do inferno, levai as almas todas para o céu, e socorrei principalmente as que mais precisarem da vossa infinita misericórdia. Abençoai e santificai o Santo Padre, o Papa
2: e todo o clero.
0: Abençoai e santificai as nossas famílias.
2: E dai-nos saúde e paz.
0: Ó Maria concebida sem pecado original,
2: rogai por nós que recorremos a vós.
0: Glorioso e patriarca São José,
2: rogai por nós.
0: Nossa Senhora do Perpétuo Socorro,
2: rogai por nós.
0: Jesus, manso e humilde de coração,
2: fazei o nosso coração semelhante ao vosso.
1: No quarto mistério, a apresentação do menino Jesus no templo e a purificação de Maria.
3: Nesse quarto mistério, eu quero colocar minha esposa, Cláudia Rocha, que com certeza ela está rezando junto conosco. E a você, ouvinte da Rádio Catedral, peça a mãe que o filho atende, peça a Maria nesse exato momento aquilo que tanto você necessita. Pai nosso que estais no céu, santificado seja o vosso nome, venha a nós o vosso reino, seja feita a vossa vontade, assim na terra como no céu.
4: O pão nosso de cada dia nos dai hoje, perdoai as nossas ofensas, assim como nós perdoamos a quem nos tem ofendido, e não nos deixeis cair em tentação, mas livrai-nos do mal. Amém.
2: Ave Maria, cheia de graça, o Senhor é convosco. Bendita sois vós entre as mulheres, e bendito é o fruto do vosso ventre, Jesus.
4: Santa Maria, Mãe de Deus, rogai por nós, pecadores, agora e na hora de nossa morte. Amém.
2: Ave Maria, cheia de graça, o Senhor é convosco. Bendita sois vós entre as mulheres, e bendito é o fruto do vosso ventre, Jesus.
4: Santa Maria, Mãe de Deus, rogai por nós, pecadores, agora e na hora de nossa morte. Amém.
2: Ave Maria, cheia de graça, o Senhor é convosco. Bendita sois vós entre as mulheres, e bendito é o fruto do vosso ventre, Jesus.
4: Santa Maria, Mãe de Deus, rogai por nós, pecadores, agora e na hora de nossa morte. Amém.
2: Ave Maria, cheia de graça, o Senhor é convosco. Bendita sois vós entre as mulheres, e bendito é o fruto do vosso ventre, Jesus.
4: Santa Maria, Mãe de Deus, rogai por nós, pecadores, agora e na hora de nossa morte. Amém.
2: Ave Maria, cheia de graça, o Senhor é convosco. Bendita sois vós entre as mulheres, e bendito é o fruto do vosso ventre, Jesus.
4: Santa Maria, Mãe de Deus, rogai por nós, pecadores, agora e na hora de nossa morte. Amém.
2: Ave Maria, cheia de graça, o Senhor é convosco. Bendita sois vós entre as mulheres, e bendito é o fruto do vosso ventre, Jesus.
4: Santa Maria, Mãe de Deus, rogai por nós, pecadores, agora e na hora de nossa morte. Amém.
2: Ave Maria, cheia de graça, o Senhor é convosco. Bendita sois vós entre as mulheres, e bendito é o fruto do vosso ventre, Jesus.
4: Santa Maria, Mãe de Deus, rogai por nós, pecadores, agora e na hora de nossa morte. Amém.
2: Ave Maria, cheia de graça, o Senhor é convosco. Bendita sois vós entre as mulheres, e bendito é o fruto do vosso ventre, Jesus. Bendita sois vós entre as mulheres, e bendito é o fruto do vosso ventre.

0: Rogai por nós, pecadores, agora e na hora de nossa morte. Amém.
1: Glória ao Pai, ao Filho e ao Espírito Santo,
0: como era no princípio, agora e sempre. Amém.
1: Ó meu bom Jesus,
0: perdoai-nos, livrai-nos do fogo do inferno, levai as almas todas para o céu e socorrei principalmente as que mais precisarem da vossa infinita misericórdia.
1: Abençoai e santificai o Santo Padre, o Papa
2: e todo o clero.
1: Abençoai e santificai as nossas famílias
0: e dai-nos saúde e paz.
1: Ó Maria concebida sem pecado original,
0: rogai por nós que recorremos a vós.
1: Nossa Senhora da Consolação e Correia,
0: rogai por nós.
1: Jesus, manso e humilde coração,
0: fazei do nosso coração semelhante ao vosso.

aqui mais algumas intenções do nosso chat. Meu nome é Marinete, sou da Capela Nossa Senhora de Fátima de Campo Grande, Padre Thomas. Quero pedir oração pela minha saúde e pela minha família, e oração pela alma de Eliezer da Silva Dias. Hoje está no nono dia, pois não conseguiram rezar a de sétimo dia pela paz no mundo. Também aqui, boa noite, queridos irmãos da mesa da rádio. Boa noite, queridos irmãos e amigos da Rádio Catedral. Que Deus abençoe nossa noite e a semana, que seja abençoada na presença de Deus para nós, queridos irmãos. Intenção de Nossa Senhora de Nazaré, passa à frente na conversão do meu coração e do coração do meu namorado, Daniel Gomes Campos. Passa na frente do nosso... Passa na frente... Desculpa aqui. Passa na frente do nosso relacionamento afetivo, amoroso. Passa na frente, mãe. Marlene, peço oração pela minha família, pelo Rio de Janeiro, pela saúde do meu filho. Pela intercessão de Nossa Senhora de Nazaré, passa na frente da minha saúde física e mental e espiritual e emocional, psicológica, minha e do meu namorado, Daniel Gomes Campos. Passa na frente, mãe. Intercessão de Nossa Senhora de Nazaré, passa na frente pela vida, pela vida financeira e familiar e afetiva e profissional. Passa na frente nossas escolhas, decisões em nossas vidas. Passa na frente. Pela intercessão de Nossa Senhora de Nazaré, passa na frente de uma oportunidade, de uma vaga de trabalho, de um retorno, contato que precisamos, de uma renda fixa de trabalho. Pela intercessão de Nossa Senhora de Nazaré, passa na frente do meu relacionamento familiar com a minha família Borba. Passa na frente que haja e exista paz, união, unidade, diálogo e entendimento. Amém. Pela intercessão de Nossa Senhora de Nazaré, passa na frente pela cura e libertação de tabagismo.

0: e do alcoolismo e de sua doação de bipolar do meu namorado Daniel Gomes de Campos. Passa na frente, que Maria nos guarde, nos proteja e nos livre de todo o mal. Amém.
1: Colocar a intenção também, família de Daniele Mesquita Ximendes da Silva, Marcos Augusto de Albuquerque da Silva. Colocar a intenção, comunidade Santo Antônio de Pádua, Nossa Senhora da Boa Vista, nossa capela, Nossa Senhora do Rosário de Pompeia, por nossas famílias, nossa saúde e por nossa conversão diária.
0: Eu queria pedir também aqui pelos nossos irmãos da paróquia São Sebastião de Vargem Grande. Kleber, que é o coordenador lá do Terço dos Homens, acabou de mandar uma mensagem aqui ao vivo, que está nos acompanhando. Meu irmão, salve rainha, que Deus abençoe todos os homens da paróquia São Sebastião, Padre Walter, né? Que a gente está sempre em contato. Fica com Deus, meu irmão, a caminhada de vocês é muito bonita e tamo junto. Salve rainha.
1: No quinto mistério, contemplamos o encontro do menino Jesus no templo entre os doutores da lei. Pai nosso que estás no céu, santificado seja o vosso nome. Venha a nós o vosso reino, seja feita a vossa vontade, assim na terra como no céu.
2: O pão nosso de cada dia nos dai hoje. Perdoai as nossas ofensas, assim como nós perdoamos a quem nos tem ofendido. E não nos deixeis cair em tentação, mas livrai-nos do mal. Amém.
1: Ave Maria, cheia de graça, o Senhor é convosco. Bendita sois vós entre as mulheres. Bendito é o fruto do vosso ventre, Jesus.
2: Santa Maria, Mãe de Deus, rogai por nós, pecadores, agora e na hora de nossa morte. Amém.
1: Ave Maria, cheia de graça, o Senhor é convosco. Bendita sois vós entre as mulheres. Bendito é o fruto do vosso ventre, Jesus.
2: Santa Maria, Mãe de Deus, rogai por nós, pecadores, agora e na hora de nossa morte. Amém.
1: Ave Maria, cheia de graça, o Senhor é convosco. Bendita sois vós entre as mulheres. Bendito é o fruto do vosso ventre, Jesus.
2: Santa Maria, Mãe de Deus, rogai por nós, pecadores, agora e na hora de nossa morte. Amém.
1: Ave Maria, cheia de graça, o Senhor é convosco. Bendita sois vós entre as mulheres. Bendito é o fruto do vosso ventre, Jesus.
2: Santa Maria, Mãe de Deus, rogai por nós, pecadores, agora e na hora de nossa morte. Amém.
1: Ave Maria, cheia de graça, o Senhor é convosco. Bendita sois vós entre as mulheres. Bendito é o fruto do vosso ventre, Jesus.
2: Santa Maria, Mãe de Deus, rogai por nós, pecadores, agora e na hora de nossa morte. Amém.
1: Ave Maria, cheia de graça, o Senhor é convosco. Bendita sois vós entre as mulheres. Bendito é o fruto do vosso ventre, Jesus.
2: Santa Maria, Mãe de Deus, rogai por nós, pecadores, agora e na hora de nossa morte. Amém.
1: Ave Maria, cheia de graça, o Senhor é convosco. Bendita sois vós entre as mulheres. Bendito é o fruto do vosso ventre, Jesus.
2: Santa Maria, Mãe de Deus, rogai por nós, pecadores, agora e na hora de nossa morte. Amém.
1: Ave Maria, cheia de graça, o Senhor é convosco. Bendita sois vós entre as mulheres. Bendito é o fruto do vosso ventre, Jesus.
2: Santa Maria, Mãe de Deus, rogai por nós, pecadores, agora e na hora de nossa morte. Amém.
1: Ave Maria, cheia de graça, o Senhor é convosco. Bendita sois vós entre as mulheres. Bendito é o fruto do vosso ventre, Jesus.
2: Santa Maria, Mãe de Deus, rogai por nós, pecadores, agora e na hora de nossa morte. Amém.
1: Ave Maria, cheia de graça, o Senhor é convosco. Bendita sois vós entre as mulheres. Bendito é o fruto do vosso ventre, Jesus.
2: Santa Maria, Mãe de Deus, rogai por nós, pecadores, agora e na hora de nossa morte. Amém.
1: Glória ao Pai, ao Filho e ao Espírito Santo.
2: Como era no princípio, agora e sempre. Amém.
1: Ó meu Jesus, perdoai-nos,
2: livrai-nos do fogo do inferno, levai as almas todas para o céu e socorrei principalmente as que mais precisarem da vossa infinita misericórdia.
3: Abençoai e santificai o Santo Padre, o Papa,
2: e todo o clero.
3: Abençoai e santificai as nossas famílias.
2: E dai-nos saúde e paz.
3: Ó Maria concebida sem pecado original,
2: rogai por nós que recorremos a vós.
3: Nossa Senhora da Conceição, Aparecida, Padroeira do Brasil,
2: rogai por nós.
1: Infinitas graças vos damos, soberana rainha, pelos benefícios que todos os dias recebemos de vossa mão liberais.
2: Dignai-vos agora e para sempre tomarmos debaixo do vosso poderoso amparo, e para mais vos obrigar, vos saudamos com uma salve rainha.
4: Salve rainha, mãe de misericórdia, vida, doçura e esperança nossa, salve. A vós bradamos desgredados filhos de Eva, a vós suspiramos, gemendo e chorando neste vale de lágrimas. Eia, pois, advogada nossa, esses vossos olhos misericordiosos a nós volvei, e depois desse desterro, mostrai-nos Jesus, bendito é o fruto do vosso ventre. Ó clemente, ó piedosa, ó doce e sempre Virgem Maria, rogai por nós, Santa Mãe de Deus, para que sejamos dignos das promessas de Cristo. Amém.

0: agradecendo a Deus por esse momento de oração e lembrando a todos vocês que no próximo sábado, a partir de 14h, nós estaremos na Catedral Metropolitana comemorando o Dia Nacional do Terço dos Homens. Haverá adoração, haverá palestra e haverá Santa Missa. Contamos com a presença de todos vocês e de seus familiares. Estivemos e estaremos sempre reunidos em nome de um Deus que é Pai, Filho e Espírito Santo. Amém.
1: Amém.
0: Fiquem com Deus e salve Rainha.
1: Salve Rainha.
0: Tem mais alguma palavrinha para dar, Procópio?
1: Não, eu queria também oferecer esse Santo Terço para minha família, né? Para minha esposa, Márcia Ferreira Procópio, para os meus filhos, João Procópio Neto e Maria Carolina, né? E que o Senhor possa proteger também toda a família do Terço dos Homens da Arquidiocese do Rio de Janeiro.
0: Claudinho?
2: Desejar uma boa noite, uma boa noite especial para a comunidade. É Santo Antônio de Pádua, Nossa Senhora da Boa Vista, Nossa Senhora do Rosário de Pompeia, nosso pároco Flávio, Padre Ubiratã, Padre João Lucas e nossos diáconos, e por toda a comunidade. Uma boa noite.
0: Lá.
3: Quero também agradecer à Rádio Catedral por mais uma oportunidade de estarmos aqui em oração e unidade. E também quero colocar os meus freis, que são os freis Aleph, é o frei
0: José Pires
3: o frei Alberto, que são os freis responsáveis pela minha comunidade, e a todos da minha comunidade da Consolação e Correia.
0: Boa noite a todos, fiquem com Deus e salve Rainha.
1: Salve Rainha.
0: Louvado seja nosso Senhor Jesus Cristo.
1: Para sempre seja louvado.
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